0: programa nuclear, mas o ministro dos Negócios Estrangeiros do Irão deixou esta noite duras críticas aos discursos de Trump e de Netanyahu na Assembleia Geral das Nações Unidas, discursos que não ajudam à pacificação no Médio Oriente.
1: Yet, from the podium of the General Assembly...
2: A partir do púlpito da Assembleia Geral, o presidente dos Estados Unidos, juntamente com o criminoso primeiro-ministro de Israel, tentaram distorcer os factos e inverter os papéis entre vítima e agressor. Os Estados Unidos e o regime israelita não podem encobrir os seus atos criminosos contra o povo do Irão. Os Estados Unidos estão agora a utilizar a privação económica como instrumento de punição coletiva e coação política.
0: Uma conferência de imprensa na ONU do ministro dos Negócios Estrangeiros do Irão. Esta proposta dos 7 dias com o objetivo de reabrir o Estreito de Hormuz e eventualmente chegar à paz é muito semelhante ao memorando de entendimento assinado já pelos dois países em junho, mas que não foi adiante. Com o inverno a aproximar-se, a União Europeia apela aos Estados-membros que adotem medidas para poupar energia enquanto dura a crise no Médio Oriente. A jornalista Andréa Neves leu a carta enviada por Bruxelas aos governos dos 27.
3: O comissário da Energia diz aos ministros que a Europa vive uma crise de preços ligada a uma crise de oferta. Diz Daniel Jensen que, apesar do armazenamento de gás da União Europeia ser excepcionalmente baixo e a situação continuar a ser desafiante, não existe atualmente qualquer risco imediato para a segurança do abastecimento. No entanto, e com o aproximar do inverno, diz aos ministros da Energia que é importante continuar o trabalho preparatório. Por exemplo, aproveitar a flexibilidade do regulamento de armazenamento de gás e reduzir a meta de enchimento para 80% para ajudar a aliviar a pressão imediata sobre os preços e os custos de reabastecimento. Dan Jorgensen convida também os ministros da Energia a sustentar as injeções ou a reduzir a procura de gás e eletricidade pelo tempo que for necessário, como com medidas concretas, voluntárias e bem planeadas. Por exemplo, reduzir o consumo de eletricidade durante as horas de ponta. Sugere ainda ao Comissário da Energia, na carta a que a RTP Antena 1 teve acesso, que se pode limitar as temperaturas nos edifícios públicos e impedir o aquecimento exterior e desligar a iluminação pública desnecessária durante a noite. E, por fim, avisa que quaisquer medidas que regulem os preços devem ser definidas com cuidado, ser direcionadas e temporárias para que não conduzam a efeitos indesejáveis, como a manutenção de uma procura de gás desnecessária ou mesmo crescente, impactos negativos transfronteiriços ou distorções no mercado interno.
0: O Comissário Europeu da Energia, Dan Jorgensen, dirige-se aos 27 Estados-membros para dizer que se vive uma crise de preços e também de oferta e que é preciso poupar no consumo de energia para preparar o inverno. Os anos vão passando e nada sai do papel. São críticas do PCP, que quer olhar a sério para a reinserção social em contexto prisional. Esta sexta-feira, o partido promoveu na Assembleia da República uma reunião de trabalho com instituições, sindicatos e também especialistas. Listas já de olhos postos no orçamento do Estado do próximo ano.
4: Falta sobretudo vontade política. Os problemas estão identificados. Há planos que já passaram vários governos e a verdade é que os anos vão passando e não se concretizam. Falta concretização nas obras, mas também no que diz respeito aos profissionais, é necessário, de facto, um reforço significativo de guardas prisionais, de técnicos de reinserção social. Não é possível ter um técnico de reinserção social, como nos foi transmitido, para acompanhar dezenas de reclusos e, em algumas circunstâncias, até centenas. Não é possível. E isso, naturalmente, tem impactos que são negativos, porque não permite fazer o trabalho de reinserção que deveria ser feito com os reclusos.
0: Declarações da líder parlamentar comunista Paula Santos à Antena 1. Ela responsabiliza os sucessivos governos pelo atraso na concretização de medidas de reinserção social no país. A Ordem dos Farmacêuticos anunciou esta sexta-feira a criação de um grupo estratégico dedicado ao combate e prevenção do VIH e outras infecções sexualmente transmissíveis. O bastonário Helder Mota Filipe explica que o grupo vai ser multidisciplinar, também vai olhar para os desafios associados associados ao VIH, prevenção e preço dos medicamentos. De acordo com dados do Centro Europeu de Prevenção e Controlo de Doenças, as infecções sexualmente transmissíveis atingiram em 2024 valores recorde na Europa. Uma das causas apontadas é a redução do uso do preservativo. E o bastonário da Ordem dos Farmacêuticos diz que é preciso voltar a falar sobre o assunto com as pessoas.
5: A sífilis, a gonorreia, etc., estão hoje a aumentar por esta mudança de comportamento. As pessoas já não se centram no medo de contrair a infecção por HIV. Hoje estamos numa outra situação e é preciso alertar as pessoas que o HIV não é a única doença sexualmente transmissível e que pode ter problemas graves de saúde. E, portanto, é fundamental alertar as pessoas para isto e, por outro lado, aumentar os rastreios.
0: O anúncio da criação de um novo grupo estratégico focado em infecções sexualmente transmissíveis foi feito no Dia Mundial do Farmacêutico durante uma cerimónia que homenageou Maria Odete Santos Ferreira, pioneira na investigação do vírus da imunodeficiência humana. Na quarta-feira começa a campanha de vacinação da gripe e da Covid-19. Nas farmácias há algumas mudanças. Este ano podem ser vacinadas contra a gripe todas as pessoas maiores de 18 anos com patologias de risco. Também muda na vacinação gratuita contra a Covid-19, a idade dos utentes que podem ser vacinados nas farmácias. Agora a recomendação é que seja a partir dos 70 anos. De resto, os utentes podem contar com as vacinas nas farmácias habituais, diz o bastonário da Ordem dos Farmacêuticos, Hélder Mota Filipe, na Antena 1.
5: A Ordem vai solicitar aos colegas farmacêuticos comunitários que a partir da semana que vem comecem a identificar quem são os seus doentes que fazem parte destes grupos de risco e poder sensibilizar para a disponibilidade para os vacinarem o mais cedo possível e ficarem o mais cedo possível mais protegidos contra a gripe e a Covid. Há pequenos ajustes e há pequenas diferenças de grupos populacionais. Podem dirigir-se ou aos centros de saúde ou às farmácias comunitárias e serem vacinados como nos anos anteriores e como já vem sendo normal. Portanto, eu também fazia aqui um apelo para que a partir do dia 30 as pessoas se vacinem, porque o tempo está quente, mas isto não tem nada a ver com a diminuição do risco, quer de gripe, quer de Covid.
0: Mesmo que esta campanha de vacinação esteja associada ao inverno, o risco de apanhar gripe ou Covid-19 mantém-se mesmo que o calor engane. A campanha de vacinação arranca na quarta-feira. Este sábado é dia de lançamento do livro A História do Rock Português. Reúne as histórias de bandas nacionais, Chutes e Pontapés, Rui Veloso, GNR, Silence 4. São alguns dos grupos que aparecem no livro, mas há outros menos conhecidos, como é o caso de Zurita de Oliveira, pioneira do rock em Portugal. Está logo nas primeiras páginas, conta a autora Rita Nabais.
6: Da Zurita de Oliveira foi a primeira mulher, a primeira pessoa a gravar uma música rock em Portugal, em 1960. Há uma certa discussão se foi ela ou Daniel Bacelar a gravar o primeiro disco de rock, mas ela aparece em primeiro lugar. Era uma guitarrista fantástica, é incrível a vida dessa mulher. E ela estava num outro lugar no livro e veio aí em primeiro lugar, porque de facto, 1960, Zurita de Oliveira grava O Bonitão do Rock. Vale a pena ouvir.
0: A sugestão de Rita Nabais, na rubrica Anfiteatro da Antena 1, A História do Rock Português. É um livro dirigido a crianças e escrito por Rita Nabais, que aqui escutamos. Ilustrações de Tiago Albuquerque e prefácio de Adolfo Luxúria Canibal. É lançado pela editora Escafandro e o lançamento do livro é este sábado à tarde no Armazém das Artes, em Alcobaça. Este sábado é dia de manifestação em Madrid. O Sindicato das Inquilinas convocou o protesto depois do despejo de Mari Carmen Abascal, uma mulher de 87 anos, obrigada a sair de casa pela polícia depois de o imóvel ter sido comprado por um fundo de investimento. Mari Carmen vivia naquela casa há já 70 anos. Protesta-se contra os despejos e pelo acesso à habitação na capital espanhola. Já na quarta-feira saíram à rua 10 mil pessoas em Madrid. Kylian Mbappé deixou o estágio da seleção francesa que está a competir na Liga das Nações. O futebolista até marcou na vitória frente à Turquia, foi dele o único gol da partida desta noite, mas lesionou-se num tendão no joelho, precisamente nesse lance do jogo. O selecionador Zinedine Zidane diz que o ponta-de-lança deve voltar a Madrid para exames e para saber também quanto tempo vai ficar de fora dos relvados. A seleção francesa não conta com Kylian Mbappé, pelo menos durante os próximos 3 jogos da Liga das Nações.
7: Edição da jornalista Camila Vidal. 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
1: Uma hora e 11 minutos no continente e na Madeira, meia-noite e 11 minutos nos Açores. 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

Olá, sou a Brenda, tenho 27 anos, sou atriz e cantora da banda Ão, vivo na Bélgica. O meu pai é belga e tenho raízes moçambicanas e portuguesas da parte da minha mãe, daí o português. E neste momento estás a ouvir a Digressão Mundial.

0: Dicção Mundial hoje a receber a Brenda. Brenda que tem um apelido que eu não vou dizer, porque diz tu que é mais fácil. Brenda?
1: Corren.
0: Mas escreve-se, à portuguesa escreve-se Corbina. Mas pronto.
1: Sim, às vezes dizem Corrigine.
0: Pois, porque tem um J. Mas o nome é quê? O nome é belga?
1: É belga, sim.
0: Ah, ok, ok. E tu, estás em que cidade?
1: No momento estou perto de Ghent.
0: Mas já estiveste noutras, é isso?
1: Sim, porque também estou muito no capital, em Bruxelas.
0: Em Bruxelas?
1: Sim, também em Bélgica é muito pequeno, né?
0: Pois, é um país pequenino. E tu já nasceste aonde? Vamos lá tentar perceber um bocadinho a tua história e as tuas raízes portuguesas.
1: Então, os primeiros anos da minha vida são um pouco difíceis para lembrar, né? Claro. Então, pergunto muitas vezes como foi mesmo aos meus pais, mas o meu pai trabalhava para Médicos Sem Fronteiras e conheceu a minha mãe através de amigos em comum. E a vida deles começou em Moçambique, mas depois meu pai tinha uma missão em Zimbábue e eu nasci lá. Mas não tenho família, não tenho, só voltei uma vez, mas nasci em Zimbábue.
0: Mas o teu pai tinha uma missão de quê? O que é que ele fazia? Ou faz?
1: Médico, era
0: Ah,
1: médico.
0: médico. Ok. Fazia aquelas ações humanitárias dos médicos, não é?
1: Sim,
0: Ah, ok.
1: sim.
0: Pronto, foste parar a um país muito complicado, não é? Zimbábue.
1: É.
0: Nasceste lá, mas depois saíste lá quando?
1: Depois de eu nascer, acho que depois de alguns meses, eles foram para a Bélgica, depois voltaram para Moçambique para 4 meses, porque ele foi também para a missão em 2000. Tinha os floods, não sei como dizer em
0: Não sei
1: português,
0: também.
1: as cheias.
0: Ah, ok.
1: Então ele foi ajudar lá, depois voltaram também para um ano para a Bélgica, depois voltaram para Moçambique para 2 anos e depois decidiram, quando eu tinha mais ou menos 5 ou 6 anos, para voltar para a Bélgica e ficar definitivamente.
0: Os teus pais também estão na Bélgica?
1: Sim, estão.
0: Ah, estão na Bélgica. Mas não estás com eles já.
1: Não, no momento estou, porque
0: Ah,
1: está tão
0: estás.
1: calor, então
0: Ah, pois.
1: aqui tem quintal, tem tudo,
0: Ah,
1: está
0: estás à
1: mais
0: fresquinha.
1: fresquinho.
0: Estás
1: Sim.
0: mais fresquinha. Então, e depois tu, como é que... Mas primeiro, não, para acabar esta parte, falta-me aqui um pormenor. Tu tens ascendência portuguesa, de quem? Da parte de algum avô?
1: Sim, o avô, o meu avô, o pai da minha mãe, é de Águeda.
0: Da
1: E
0: Águeda.
1: então, mas parece que só tenho lembranças a partir dos meus 5, 6 anos depois de ficar na Bélgica, porque também Portugal fica mais perto, então era mais fácil passar férias lá. Sim, mas tenho família, mesmo português como moçambicano, que moram em Portugal,
0: Ok.
1: Lisboa, assim, Porto.
0: Portanto, ainda vais cá muitas vezes. Tens vindo ao longo da vida muitas vezes, a Portugal.
1: Sim, também passei o Covid lá,
0: Ah, passaste
1: porque
0: cá. Bom. É isso, tanto fazia estar num sítio ou noutro, não é? Não podíamos sair de casa, portanto.
1: sim, então
0: Foi
1: para
0: mal.
1: mim
0: Foi
1: foi uma
0: complicado.
1: experiência muito esquisita, mas
0: Para todos.
1: também deu muita liberdade. Sim, para todos.
0: Ok, então e tu, o que é que eu te ia perguntar? Já me perdi. Portanto, vieste para cá, depois ficaste na Bélgica e agora tens estado na Bélgica. E tu,
1: Sim.
0: entretanto, se calhar vou dizer um disparate, mas acho que não, tu também tens uma passagem pelo Brasil. Ou não?
1: Em 2025, eu fui por 1 mês a Brasil passar férias, e como também eu fui para Porto para fazer o meu mestrado, o Erasmus, e conheci muitas pessoas, amigos brasileiros, então deu a oportunidade de ver a eles e passar bons tempos lá.
0: Não, é como
1: Então,
0: é.
1: mas não tenho família
0: Não, mas o
1: portuguesa,
0: Brasil,
1: mas
0: mas o
1: eles
0: Bra...
1: são
0: Ok, mas o
1: família
0: Brasil, mas o
1: agora.
0: Brasil acabou por te influenciar, é
1: Sim.
0: essa a ideia. Tu vieste, estavas a dizer que vieste cá fazer o Erasmus.

0: Tiraste um
1: Sim.
0: curso? Não
1: Fui na
0: acabaste?
1: escola Chamai,
0: Ah, ok.
1: mas só é meio ano, né? Então eu fiz escola de teatro lá.
0: Ok.
1: E sim.
0: E depois foste para a Bélgica.
1: Sim,
0: Tu
1: voltei e concluí lá.
0: começaste por ser atriz.
1: Sim.
0: Foi?
1: Sim,
0: Quando é que isso começou?
1: estudei. Diretamente depois do high school, né? Eu fui à Lucas School of Arts, é uma escola em Leuven. E lá tínhamos que apresentar peças e Siba, que também faz parte da banda, ele ouviu-me a cantar numa peça porque também fazia parte do curso, tínhamos algumas horas de canto e ele nesse momento estava muito interessado na música brasileira e perguntou se eu queria tocar com ele
0: Lá está o
1: num
0: Brasil, claro.
1: concerto de abertura. Só era para uma vez, mas agora estamos
0: Estamos juntos.
1: ainda estamos juntos, ainda estamos a fazer música, então tornou-se.
0: Tu falaste na banda, ainda não referimos isso, mas referiste na introdução que tu és vocalista de uma banda, os Hão, de que vamos falar muito mais com muito pormenor e daqui a pouco tenho uma série de curiosidades sobre os Hão, que é uma banda que está a fazer um grande sucesso na Bélgica e também no nosso país, já que vieram atuar uma série de vezes. Mas estavas a contar, portanto, estavas no teatro, só para acabar esta parte, estavas no teatro, então ele desafiou-te para esta atuação na música. E nunca mais largaste. Portanto, e agora concilias as duas coisas, ou não? Ou largaste o teatro?
1: Não, estou a fazer. Eu acho que para mim a combinação é muito importante e enriquecedora para os dois, né? Eu acho que nunca quero largar um ou outro. A combinação é o que ajuda-me a expressar-me de diferentes formas e adoro a combinação. Não, teve momentos onde que estava mesmo cansada, mas porque é difícil fazer essa combinação,
0: Claro.
1: porque são, como se diz, áreas muito diferentes
0: Muito
1: mesmo,
0: diferente.
1: só o calendário, como eles, como se diz, os bookings são muito diferentes, então, mas
0: Sim. A agenda de
1: adoraria
0: concertos,
1: de,
0: espetáculos.
1: sim, continuar a combinação.
0: Mas tu sentes-te mais atriz, mais cantora, ou não consegues dizer qual mais? É
1: Não.
0: difícil. É tipo, qual filho gostas mais? Da menina ou da
1: Eu
0: menina?
1: acho que como eu estudei para ser atriz, e caí na área de música, parece que estou, como se diz, imposter syndrome,
0: Exato,
1: como
0: um bocado
1: eu
0: impostora.
1: estou a fingir que sou
0: Tá,
1: a cantora.
0: mas
1: Estou
0: não, mas não estás, mas não estás. Olha, e tu de alguma forma levas o teatro e coisas que aprendes no teatro para cima de um palco quando estás a cantar?
1: Levo, tomo também, é uma pesquisa, estamos a experimentar com outros atores, mesmo no palco, para implementar um pouco esse teatro com máscara, então ainda estamos nessa pesquisa, mas adoro mover, movimentar, não sou bailarina, mas gosto muito de teatro físico e eu acho que essa parte também influencia o performance durante os concertos.
0: Deve ser um concerto com muita parte também visual e muita parte
1: Sim.
0: de deves mexer muito, fazer ali muitas. Deve ser, não, porque nunca vos vi ao vivo, tenho essa, por acaso tenho esse. Falta-me pôr isso no meu currículo, mas quando cá vierem, vou ver se desta vez não vos vou perder.
1: Bem-vindo.
0: Claro, nós já vamos falar do Zão já a seguir, mas primeiro, até para as pessoas perceberem um bocadinho a música que vocês fazem, proponho que ouçamos um tema dos Ão, e voltamos à conversa já a seguir. Pode ser? Então vá.
1: Sim, claro.
0: Ok.

0: A nossa convidada hoje no, na Digressão Mundial, Brenda, ela que é o rosto e a voz de uma banda belga, os Ão, ela é a única portuguesa da banda, os outros são todos belgas, não é, Brenda?
1: Sim.
0: E há uma coisa engraçada, vocês têm canções em português. Como é que os belgas, como é que vocês num país estrangeiro, na Bélgica, onde seguramente ninguém percebe o português, como é que vos entendem? Porquê é que vocês fazem as canções em português? Eu tenho muita curiosidade sobre isso. Até como é que os teus colegas da banda percebem o que tu estás a cantar? Conta-me isso tudo.
1: A maioria do tempo, não. Eu acho que também, como eu acho que partilhar a música para mim é muito tentar ser o mais honesta possível. E eu me sinto segura na palavra português. Porque também na Bélgica parece que ninguém me entende. É uma
0: Pois.
1: língua secreta só para mim. Então eu não tenho que ter medo que estou a dizer algo que não posso, que estou a. Posso, os segredos ficam para mim, né? Só que eu nunca achei que esses segredos iam tornar canção e que iam começar a ter uma vida própria em outros países. Eu nunca imaginei isso no início, quando nós começamos a escrever as músicas, porque eu adorava esse sítio esse sítio seguro só para mim. Então, assim que começou, eu não querer cantar em uma língua onde Siba, por exemplo, a guitarrista com quem eu comecei a banda, eu não queria que ele entendia o que eu estava a dizer. Mesmo no início, ele tinha que sair do quarto para eu cantar, gravar, e depois só quando eu ir para casa ele podia ouvir.
0: Portanto, ele certeza pegava nas tuas letras, vai ao translate ou qualquer coisa do género. O que é que ela está a cantar? Se calhar está a dizer mal de mim, se calhar está aqui a dar-me algumas coisas.
1: Até agora eles pedem, podemos saber já?
0: O que é que estás a
1: Ou
0: dizer?
1: sim.
0: Portanto, tu é que escreves as letras todas.
1: Sim.
0: Muito bem.
1: Sim.
0: E o público belga, portanto, vai aos concertos? Não consegue
1: Bom.
0: cantar ou consegue cantar algum refrão, alguma coisa?
1: Assim, de forma fonética, né?
0: Lá, lá.
1: Ou o que eles acham que é a letra.
0: Ok.
1: E às vezes acho que também sempre tem alguém que
0: É muito
1: fala, ou que está
0: engraçado.
1: no Duolingo, ou que está a fazer um
0: Ah,
1: curso,
0: é no
1: ou
0: Duolingo.
1: adora ir a Portugal. Então,
0: Ah, ok. Quem não, né? Toda a gente adora vir a Portugal. Isto é incrível.
1: adoro,
0: Adoro.
1: adoro.
0: Oh, Brenda, pronto, gravas isto tudo em português e não há portugueses que te vão seguir, que te vão aos teus concertos? Não tens tido esse feedback de alguns portugueses ou de pessoas que percebem português e que estão nos espetáculos e depois
1: Que
0: falam
1: tem um
0: contigo?
1: sotaque estranho, que às vezes não sabem de onde eu sou. Quando vou para Portugal acham que eu sou brasileira, quando vou para o Brasil
0: Exato.
1: acham que eu sou portuguesa. Eu acho que como eu tenho essa mistura de sotaque moçambicano, e eu não. O meu português é longe de ser perfeito, né?
0: Mas é ótimo, é
1: Mas.
0: ótimo. Tu adoro essa tua pronúncia, adoro. É
1: Obrigada.
0: sério, é ótimo. E depois, a vossa banda já tem um nome muito, muito curioso, que é o Ão. O
1: Sim.
0: que é Ão? Aqui em Portugal, eu só me lembro do cão a ladrar. É Ão, Ão, Ão, Ão, Ão, Ão.
1: E agora a
0: Não,
1: capa
0: não me lembro
1: do
0: mais nenhum Ão.
1: nosso do nosso álbum também é um
0: Ah,
1: cão.
0: ok.
1: Eu acho que como estávamos à procura do nome, mas não podia ser um nome inglês, porque senão ia ser estranho fazermos canções em português, mas um nome português-português com um significado mesmo também não.
0: Também era estranho, ok.
1: Sim, então Ão como se diz, tem. Dá um pouco esse sentido português, mas é um pouco. Fica assim in between, assim no
0: Pois,
1: meio.
0: fica assim uma coisa meio híbrida, meio estranha.
1: Sim.
0: Eu não sei, aí na Bélgica fala-se maioritariamente que língua?
1: Eu estou na parte do norte, então falam holandês,
0: Ah,
1: Netherlands.
0: ok. Mas estando numa parte como noutra da Bélgica, existe o til? Aquele
1: Não.
0: acentozinho, aquele coisinho que está por cima do A?
1: Não,
0: Não.
1: não, não
0: Pois, essa é outra coisa. O que é que eles acham que é aquele tiozinho por cima do A?
1: Então também nunca encontram no teclador, né? Então,
0: pois,
1: já tivemos tantos concertos
0: e
1: festivais, sim, onde que está mal escrito. Tem pontos ou tem capa. Tem.
0: Ah. Tu só arranjaste dores de cabeça para toda a gente, sim. Obra.
1: Ou apresentam-nos como aqui a banda UA.
0: UA.
1: Ou OI.
0: Oi. Oh, mas isso é tão engraçado. Você chegou a tocar aí na rádio belga?
1: Sim, sim.
0: E os apresentadores como é que também reagem a isso?
1: Agora eles pedem primeiro. Como?
0: Como é que se diz?
1: Como é que se diz? Sim.
0: E não perguntam o significado?
1: Perguntam, sim.
0: Sabe.
1: E dizemos o emoção que tu metes na palavra é, faz o significado. Segundo, ou quando aleijas-te,
0: Exato, ai, é tão engraçado. Vocês formaram-se há quanto tempo?
1: Connosco quatro, acho que agora
0: vocês são quatro,
1: somos quatro de 2020, então já faz.
0: És tu na voz, depois é um guitarrista,
1: sim,
0: um baixista e um baterista.
1: Tem baterista e o outro faz um pouco de tudo.
0: De tudo. Faz teclas,
1: synthesizer, faz também guitarra. Mas o bass vem dos pés de Siba. Então, live, ele toca a guitarra nas mãos, né?
0: E baixo nos pés?
1: E baixo nos pés. Parece organ, esse tipo de piano na igreja.
0: Sei. Que
1: então,
0: engraçado.
1: É muito engraçado para ver.
0: É, deve ser, sim, senhor. Tu estás perto de Ghent, não é? E também às vezes em Bruxelas. Como é que é a vida aí na Bélgica? Nessas duas cidades que tu conheces bem? Vive-se bem? Está-se bem? É que
1: Muito
0: Bruxelas tem
1: bem.
0: sempre aquela fama de ser uma cidade muito triste, com muito mau tempo,
1: Não,
0: a
1: não
0: maior
1: é.
0: parte do
1: Mas
0: tempo.
1: eu... Não.
0: Não.
1: Ghent e Bruxelas é muito
0: São muito
1: diferente, assim.
0: diferentes.
1: Ghent é muito, como se diz, pitoresco, não sei, é
0: Pitoresca,
1: muito
0: pitoresca.
1: lindo, tem os barcos,
0: Ah, é?
1: o que eu adoro de Bruxelas é que é muito multicultural, tem todo tipo de pessoas e ninguém olha para nada, todos estão a viver a vida deles. Só que é muito agitado e às vezes, por isso eu volto para Ghent, onde estão os meus pais, porque a vida é mais
0: É mais tranquilo.
1: devagar, não tem tantas pessoas.
0: Bruxelas. Eu já passei por Bruxelas, mas foi uma visita rápida. Claro que fui lá ver aquele menino que faz xixi lá na fonte. Toda a gente vai ver, não é? E estava quase a começar, salvo erro, aquela festa de cerveja que eles fazem, que é assim uma grande loucura, não é? Que é uma festa da cerveja, que é em outubro, não sei se é em outubro, já não lembro quando é. E vi lá aquela parte depois toda da parte política, não é? Que há lá uma
1: Sim,
0: grande componente.
1: parlamento.
0: É uma cidade muito, muito política, no fundo, Bruxelas, não é?
1: Sim, como é o
0: Mas
1: capital.
0: tem a universidade também, portanto, aquilo é capaz de ser uma mistura de coisas, é capaz de ser interessante.
1: É muito.
0: E tu aí, seja em Bruxelas, seja em Ghent, costumas frequentar sítios de portugueses, associações de portugueses, clubes portugueses, restaurantes de portugueses, como é que é?
1: Meus pais têm um restaurante português preferido em Bruxelas.
0: Ah, meu Deus, já podias ter dito.
1: E ao lado onde eu tenho o meu estúdio em Bruxelas,
0: Tu tens?
1: tem uma pastelaria mesmo na mesma rua.
0: Portuguesa.
1: Portuguesa. E
0: Pastéis
1: as
0: de nata.
1: pastelarias, sim, os pastéis de nata são mesmo
0: Um
1: bons.
0: sucesso. E
1: Um sucesso,
0: mas o que é
1: sim.
0: que os teus pais servem no restaurante? Coisas portuguesas.
1: Minha mãe adora bacalhau, e salmão grelhado, isso tudo, sim. O restaurante é mesmo muito bom.
0: E é frequentado por
1: Mas já,
0: belgas?
1: para vocês, não é? Por que ir para a Bélgica para comer comida portuguesa?
0: Pois, está bem, claro. É diferente. Mas e os belgas também costumam ir ao restaurante português?
1: Isso não
0: Não
1: sei.
0: sabe, não sabe. Como é que chama o restaurante? Faz publicidade?
1: Não, não, também não sei o nome, só sei o lugar.
0: Ah, é?
1: E isso.
0: E comida moçambicana não tem? Comida africana?
1: Não, isso é aqui em casa que a minha mãe faz. Ontem comemos chicoa com massa, chima e caril de tomate. Então, o restaurante é aqui, o restaurante de mamã.
0: E é a melhor comida sempre da mamã. Isso
1: É.
0: não tenho as dúvidas nenhumas. Tu és uma felizarda, no fundo, pelo que eu estou a perceber. Tens os papás a tomar conta de ti, a mamã, tens a banda, estás sempre aí com pessoas bem acompanhadas. Portanto, não tens problemas em andar aí nesta tua vida de teatro.
1: Não, é que recebo muito apoio
0: importante,
1: da família, claro. Aqui, mesmo de Portugal. E,
0: Isso então, é muito importante, não é?
1: É bom focar nas coisas boas e não nas tristezas. Eu acho que a música é um lugar onde que eu consigo falar sobre as partes tristes, porque eu acho que a nossa música tem muita melancolia, mas também é muito sensual. Mas a melancolia ou a tristeza é uma coisa que eu acho muito difícil para mostrar de dia em dia, que eu guardo para mim e encontro um espaço na música.
0: Olha, por falarmos nisso, vamos ouvir mais uma música vossa.
1: Okay.
0: Os belgas, que tem uma cantora com raízes portuguesas, que é a nossa convidada, a Brenda. Até já.

0: A Brenda, que tem um apelido que eu não digo. Porque. Pois vais dizer tudo, diz lá outra vez?
1: Podes tentar.
0: Ah, eu só sei dizer Corbyn, que é a portuguesa, mas.
1: Corren, quase, quase.
0: Mas é Corren, é fazer um nome estranho. A Brenda é a nossa convidada, ela que é belga, mas tem ascendência portuguesa e também moçambicana e fala muito bem o português, apesar deste sotaquezinho que até lhe dá ali algum. Dá-lhe ali alguma beleza extra. E é vocalista de uma banda que são os Ão, é a nossa convidada hoje na Digressão Mundial. Brenda, vamos entrar aqui na última parte desta conversa. Tu tens vindo atuar, há pouco eu falei nisso na outra parte da conversa, que às vezes vês atuar a Portugal. Quantas vezes já cá atuaram? Tens ideia?
1: Três vezes?
0: Três vezes? A primeira
1: Sim, a primeira vez foi com a Deus. Fizemos
0: com
1: o suporte.
0: Deus.
1: No Coliseu.
0: Também são belgas, os deus.
1: Sim, são belgas. Mas ele também, ele fala bem português. Eu ouvi ele a falar com os fãs dele fora. Então, isso foi a primeira vez, foi espetacular.
0: Isso foi em que ano?
1: Qual?
0: Em que ano foi isso com os deus? Lembras-te?
1: 2021?
0: E foi aonde?
1: Em Lisboa. Não. Coliseu dos
0: no Coliseu, Chiqueiros, muito bem, muito bem. Sim. Começaste logo num sítio bem. Pô. Começaste logo em grande. Sim, mais.
1: É, pela primeira vez. E depois também acompanhámos a banda Warhouse, não sei se conheces.
0: Não.
1: Também são belgas.
0: Ok.
1: E fomos atrás deles e o primeiro stop foi em Lisboa e o segundo em Porto, só que houve o apagão.
0: Ah, foi naquele
1: então,
0: dia.
1: Então o concerto
0: do
1: foi cancelado.
0: Oh, que azar. Que azar. E agora a terceira, que foi mesmo vocês sozinhos.
1: Não, então já é quarta, porque voltámos uma vez também para um festival. E a última vez foi, apresentámos o novo álbum e foi muito bom.
0: E tu sentiste seguramente, e é isso que é que me expliques, grande diferença em estar a atuar para pessoas que sabem o que estás a cantar, que te entendem perfeitamente, ou não?
1: É muito especial, porque não estou habituada poder cantar sem ter que explicar as letras, também dá uma liberdade, mas é muito estressante para mim, mas sempre depois sinto, assim, sinto...
0: Um alívio.
1: Sim, um alívio e me sinto muito conectado com o público.
0: Porque tu aqui... Já não consegues estar a cantar só para ti, sem ninguém te entender. Tu aqui expões-te.
1: Não dá, né?
0: Tu aqui já expões o que estás a dizer, já expões os teus sentimentos.
1: Sim.
0: Porque tu normalmente...
1: Diz. Então também tenho esse medo de não ser aceitada?
0: Sim.
1: Não vou ser muito estranha ou...
0: Sim. Tens medo de ser rejeitada? Mas, não.
1: Não. Foi sempre uma experiência
0: fantástica.
1: Fantástica.
0: Tu escreves normalmente sobre o quê?
1: Sobre o quê?
0: És mais pessoa de falar dos teus sentimentos, do amor, do desamor, ou de coisas políticas, ou de coisas sociais que te perturbam? Como é que é a tua...
1: O que está a movimentar nesse momento, claro que tem canções sobre amor. Sempre é amor que...
0: É o tema principal da música, sim.
1: Eu tenho muita dificuldade de como se diz, de me dar. Tenho muito medo.
0: Okay.
1: Mas também tenho dificuldades de largar alguém, como a canção Mulher é sobre isso. Mas também temos canções... são políticas, por exemplo, Cinza é sobre o, como se diz, sobre o que está a acontecer agora em muitas partes do mundo,
0: guerra,
1: né?
0: Com guerra.
1: As guerras e eu que eu sinto que é muito fácil para ignorar, estou a ver todos continuam a vida e é tão fácil ignorar inconscientemente e conscientemente o que está a acontecer e enquanto temos que, como se diz, falar, temos que gritar e encontrar uma solução juntos. As músicas não sempre são sobre, também são sobre família, acho que orgulho é sobre a minha mãe, contar histórias juntos, sobre a beleza de gerações juntos, sobre Moçambique também,
0: Sobretudo um
1: porque
0: pouco.
1: eu sinto muito saudades. A minha família está espalhada em diferentes partes do mundo, e isso tem, como se diz, consequences.
0: Consequências. Tu tens um bebé, tens uma bebé, um bebé.
1: Não, não
0: Ah,
1: tenho,
0: parecia que
1: só que
0: estava.
1: tenho.
0: É que eu parecia que estava aqui a ouvir um bebé em fundo.
1: Tá, sim, embaixo, meu sobrinho. Meu
0: Ah!
1: sobrinho e sobrinha estão embaixo
0: Pronto, eu
1: a
0: estava a ouvir
1: brincar.
0: assim, mas. Pronto, mas podias ter. Mas não. São sobrinhos. Muito bem. Muito bem.
1: Sim.
0: Brenda, olha, vamos fazer aqui um exercício. Um suponhamos.
1: Ok.
0: Eu vou agora pegar aqui um aviãozinho e vou ter contigo aí a Ghent. E o que é que a gente vai fazer? Conta-me aí um programa interessante e giro para eu nunca mais me esquecer dessa cidade e dessa gente toda. O que é que me vais a fazer a ver?
1: Vamos,
0: Vamos almoçar ao restaurante dos teus pais. Isso
1: sim,
0: aí, pronto.
1: vamos.
0: Isso
1: Primeiro
0: aí,
1: vamos almoçar
0: essa parte
1: aqui.
0: já está resolvida.
1: Sim, vais conhecer a família. Vamos ficar juntos na mesa. Depois vamos ir caminhar. Não, vamos tomar a bicicleta, porque aqui anda-se muito de bicicleta.
0: Como os Países
1: Vamos ir
0: Baixos,
1: a
0: não?
1: Ghent. Lá vamos passear. Vamos tomar uma cerveja.
0: Boa.
1: Né?
0: E as
1: Ou
0: belgas são
1: comer um
0: boas.
1: waffle.
0: Cervejas
1: São
0: belgas
1: muito
0: são muito
1: boas.
0: boas.
1: Também pode ser sem álcool, porque tem muito bons cervejas
0: Sem álcool.
1: 0%. E vamos encontrar com outros meus amigos. Vamos ir, não sei, tem uma amiga que tem um barco pequenino. Vamos ir
0: Olha,
1: lá,
0: boa.
1: porque tá
0: Se
1: muito
0: tiver
1: calor.
0: calor, vamos, ok? Sim.
1: Vamos ir a uma festa, não sei, assistir um concerto, porque a Ghent também tem muita cultura, é um sítio muito vibrante.
0: Tem clubes para ouvir música, é assim,
1: Claro,
0: salas.
1: claro. Tem uma estrada cheia de clubes.
0: Ok. E não há nenhum monumento daqueles dos roteiros que aparecem nos catálogos? Um monumento assim daqueles. Uma grande
1: Sim, tem a
0: catedral,
1: Torre
0: uma grande.
1: Belfort, tem sim, tem tanta coisa tem museus, o
0: Então,
1: Sumac é muito
0: tens
1: lindo.
0: um dia, não me safo, tens que ficar aí mais uns diazinhos, porque só um dia.
1: Sim, acho que sim, vai ser muito para fazer só em um dia.
0: Até no fi, e no
1: Não
0: fi,
1: dá.
0: e no fim de tudo vou ver um concertozão.
1: Sim, por que não?
0: Vocês dão muitos concertos aí na Bélgica.
1: Sim, esse
0: Sim.
1: verão até temos próximo. Não, aqui em 2 semanas.
0: Sim,
1: Às
0: sim.
1: vezes até 2 concertos no mesmo dia. Estás a ver?
0: Ah, é?
1: É muito cansativo.
0: Consegues dar dois concertos no mesmo dia?
1: Ainda não fizemos, vai ser. Não,
0: Ah.
1: só uma vez. Mas dá.
0: Mas que é
1: Só é as.
0: um à tarde e um à noite?
1: Sim.
0: Em cidades diferentes? Em sítios diferentes?
1: Sim, cidades diferentes.
0: Isso é uma grande canseira, imagino. Porque
1: Mas também é bom. A adrenalina 100%.
0: Sim, mas eu imagino que um cantor, no fim de um concerto, esteja completamente de rastos, não é? Porque é uma
1: Estou.
0: descarga física, emocional, é tudo.
1: Mas temos uma equipa muito boa e todos, como se diz, são muito sensíveis e também cuidamos um ao outro, e então isso ajuda muito, né?
0: Claro. E tens que ter cuidados também especiais depois com a voz, não
1: Sim, não posso gritar muito,
0: é?
1: tenho que dormir suficiente, beber água.
0: Beber muita água.
1: Isso é mais importante, dormir e beber água.
0: Muito bem. Brenda, quais são assim, se é que podes adiantar, projetos assim mais interessantes que tenhas aí em carteira, quer como atriz, porque não nos esquecemos que tu também és atriz. Não sei se tens previsto nos próximos meses entrar em alguma peça, em algum filme, também em relação ao Zão, se tem algum projetos de brevemente gravar um disco. Conta-me o que é que está aí na tua agenda.
1: No momento estamos a trabalhar em canções que completam o álbum de Malandra. Então ainda não está completo. Então vamos gravar. E esse lançamento é para, acho que próximo ano. Então isso toma muito tempo de escrever e gravar. E eu fiz uma peça para crianças, os meus sobrinhos. Scum Beast é animal lindo, acho que, mas a tradução não é 100% correto. E isso é também para 2027, o início, em janeiro. Então, isso para
0: Já tens
1: esse.
0: muito para te
1: E
0: entreter.
1: sim,
0: Nós
1: muito.
0: conseguimos ver-te em algum filme, não?
1: Não,
0: Não.
1: não, eu
0: É
1: estou a
0: mais
1: maioria do
0: palco.
1: tempo palco,
0: É
1: sim.
0: palco, é palco. Estou
1: Tem
0: a falar.
1: um short movie, mas é
0: Ah,
1: para
0: ok.
1: encontrar isso na net.
0: É difícil. Mas como é que se chama?
1: Tussen Dag en Dauw.
0: Isso não tem um nome sem ser nessa língua estranha? Tem um nome em inglês?
1: Não, nem tem. Tem em inglês?
0: Ah! Como é que se chama em
1: Acho
0: inglês?
1: que tem.
0: Não
1: Não, não
0: sabes.
1: sei, porque foi para Cannes, mas uma outra seleção, não é Cannes
0: Olha,
1: mesmo.
0: deixa-me brincar, deixa-me agora, já estamos mesmo a acabar esta conversa, mas eu quero brincar contigo, porque o vosso disco chama-se Malandra.
1: Sim.
0: Tu és malandra.
1: Eu tento ser malandra. Eu tento, porque para mim a malandra é alguém que não tem medo, não tem vergonha de ser honesta com si e com o mundo. Eu acho que o que eu gosto da malandra é que as pessoas às vezes também têm medo disso, de uma pessoa assim, porque alguém que é honesto brutalmente também é. Sim, e uma malandra também é algo, como se diz, engraçado, né? A malandra, ou uma criança que é malandra. Então eu tento ser no palco, vida privada e fora
0: Ok.
1: disso.
0: Olha, foi um prazer enorme falar contigo, a tua simpatia. Só me resta agradecer e desejar tudo bom.
1: Não, igualmente,
0: Como é
1: obrigada pela
0: que
1: conversa.
0: se diz obrigado aí na tua língua?
1: Danke.
0: Ah, é quase alemão, não é? O alemão é
1: É
0: danke,
1: quase.
0: é quase. Danke.
1: Mas é com. Yeah, danke, é
0: Danke.
1: perfeito. Oh, danke well.
0: Ah, isso é mais complicado. Breno, um beijinho. Tudo a correr bem.
1: Beijinho.
0: Beijo.
1: Tchau.

0: duas horas no continente e na Madeira. Uma hora nos Açores.
1: Edição do jornalista Gonçalo Costa Martins.
2: Donald Trump terá rejeitado a proposta do Irão para reabrir o Estreito de Hormuz em 7 dias. A notícia é avançada pelo Wall Street Journal, que cita oficiais norte-americanos. O jornal acrescenta que o presidente dos Estados Unidos espera retomar os bombardeamentos no Irão depois das eleições intercalares que acontecem em novembro. Nas Nações Unidas, o ministro dos Negócios Estrangeiros do Irão, Abbas Araghchi, tinha confirmado que entregou uma proposta.
3: O Irão entregou aos Estados Unidos, através do Qatar, um plano concreto de 7 dias. Se as condições necessárias forem cumpridas, o estreito poderá ser reaberto e a passagem marítima normal restabelecida no prazo de 7 dias. A decisão cabe agora aos Estados Unidos. O Irão não aceita coação, ameaças ou intimidação e não vai renunciar aos seus direitos soberanos sob pressão. As Nações Unidas foram criadas para impedir que o direito internacional fosse substituído pela lei do mais forte. A carta não é opcional. A soberania não é condicional. A diplomacia não é rendição. E a paz não pode ser construída através de ameaças de aniquilação.
2: Houve uma reunião privada à margem da Assembleia Geral da ONU com representantes de Teherão e intermediários de Washington. Os iranianos aceitariam reabrir o estreito, também retomar as negociações do programa nuclear, mas com condições. Se os Estados Unidos suspenderem as sanções ao petróleo e levantarem o bloqueio naval, proposta à qual, segundo o Wall Street Journal, Trump terá dito que não. Em contagem decrescente para as eleições no Brasil, o presidente Lula da Silva proibiu casinos online e as apostas desportivas no país. Lula da Silva considera que esta é uma medida necessária, dura e drástica, neste que é, aliás, um tema que promete aquecer a campanha no país, como nos conta o correspondente da Antena 1 no Brasil, Daniel Catalão.
4: É uma ofensiva sem precedentes contra as apostas online e os casinos virtuais conhecidos por bets no Brasil. A medida de emergência entrou em vigor de imediato para travar novos depósitos. Foi justificada por Lula da Silva com a sangria financeira que drenou mais de 10 mil milhões de euros do orçamento das famílias mais vulneráveis. O presidente do Brasil diz que é como retirar um cancro.
5: Então eu tomei a decisão de tomar uma medida dura e drástica necessária. Isso é como um câncer. Ou a gente tira o tumor, ou esse tumor vai matar a gente. É isso.
4: A partir de agora, quem operar ou explorar plataformas de jogo arrisca 4 a 6 anos de prisão efetiva. Promotores, publicitários, influenciadores e intermediários de pagamentos também enfrentam penas que vão até 4 anos de cadeia. O simples apostador fica isento de punição criminal. O calendário de desmantelamento é apertado. Os utilizadores têm até 5 de outubro para retirar voluntariamente os fundos das contas virtuais. O choque faz-se sentir com estrondo no futebol brasileiro, onde quase todos os grandes clubes dependem do patrocínio das bets nas camisolas. Lula já avisou a indústria desportiva. O dinheiro das apostas faz falta para a comida na mesa e o desporto terá de procurar receitas noutro lugar. As empresas de apostas anunciaram que vão recorrer aos tribunais e poderão mesmo tentar impugnar a medida junto do Tribunal Superior Eleitoral, uma vez que o anúncio foi feito em período de campanha, a uma semana das eleições.
2: A medida foi assinada. O Congresso brasileiro tem 120 dias para analisar esta medida, mas a decisão está tomada de proibir casinos online e apostas desportivas no Brasil. A pensar na melhoria dos rastreios e da prevenção, a Ordem dos Farmacêuticos anunciou a criação de um grupo estratégico para o VIH e outras doenças sexualmente transmissíveis. O bastonário Hélder Mota Filipe diz à Antena 1 que é preciso melhorar a abordagem nestas doenças.
6: Portanto, o que nós queremos é trabalhar de um ponto de vista multidisciplinar, porque só assim é que nós podemos defender os interesses dos doentes e servi-los bem, é trabalharmos todos em conjunto. O tratamento nós temos, felizmente, mas ainda falhamos muito, quer nos rastreios, quer na prevenção. E, portanto, este grupo vai trabalhar também este aspecto. E outro aspecto importante, onde também há farmacêuticos especialistas, que é na parte do valor, do preço dos medicamentos, E, portanto, é um grupo verdadeiramente eclético dentro da profissão farmacêutica e que eu espero que possa contribuir e fazer a diferença no contexto da saúde e não apenas no contexto da profissão farmacêutica.
2: O número de casos de doenças sexualmente transmissíveis tem vindo a subir em Portugal. Houve valores recorde na Europa em 2024, uma tendência europeia. Uma das causas apontadas é a redução do uso do preservativo. O bastonário da Ordem dos Farmacêuticos diz que é preciso voltar a alertar as pessoas e aumentar os rastreios. Ser primeiro-ministro não está nos planos de Mário Centeno, garantido próprio no dia em que apresentou o livro Contas Certas em Lisboa. Ao lado do líder do PS, o antigo ministro das Finanças e ex-governador do Banco de Portugal diz que não lhe vai fazer sombra. João Alexandre.
7: Foi ainda antes do início da sessão que José Luís Carneiro e Mário Centeno se cruzaram numa altura em que muitas são as perguntas sobre a cada vez mais visível presença no espaço público do antigo ministro das Finanças.
8: Eu estou aqui para responder a um convite de um amigo, me convidou para a apresentação de um livro e é com muito gosto que aqui estou.
7: Dos jornalistas, muitas perguntas. Na resposta, a garantia de Centeno de que a liderança do PS e o cartão de militante do partido não são um objetivo, pelo menos no imediato.
8: Eu estava a dizer que foi
9: vir a ter aqui um concorrente.
8: Concorrente para quê? Para quê?
9: Não sei.
8: Nós complementámos-nos.
10: Tem tido prazer em entregar o cartão de militante do PS. Pergunta-lhe se está a pensar pedir esse cartão.
7: E foi já durante a sessão que os caminhos de Carneiro e Centeno voltaram a cruzar-se, com o ex-governador a lembrar, nos agradecimentos, também um outro nome muito caro ao universo socialista.
11: O Zé Luís, quase que como estímulo, e faria isto a outros líderes partidários, porque não é fácil olhar para todos estes problemas que enfrentamos, e ao António, por me ter colocado nestes preparos.
7: Caminho escrito no livro agora apresentado, com Centeno a dizer também que no horizonte não está qualquer ambição dentro do PS ou de um governo.
11: Isso eu entrego muito às coisas que faço, e eu neste momento não tenho essa visão no meu horizonte, nem sequer sair da minha vida privada, que neste momento assumi e é o que eu vou dedicar. Não gostava nada de ser primeiro-ministro.
7: Garantias do ex-governador à margem da apresentação do livro, onde estiveram vários ex-ministros do PS, bem como antigos e atuais deputados socialistas, o líder José Luís Carneiro e ainda o ex-líder António Costa, numa sessão com muitas memórias, mas sobretudo a apontar para o futuro.
2: Futuro que conta agora com as memórias de Mário Centeno registadas em livro, da altura em que era governante.
1: Edição do jornalista Gonçalo Costa Martins. 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

0: O Natal é amargo no novo filme de Pedro Almodóvar, um filme em diversas camadas narrativas.
1: Me quito el albornoz.
2: Cuando quieras. Está todo casi listo.
1: Vale. ¿Y qué tengo que hacer?
2: ¿Qué significa lo del culto? Directora de culto. ¿Perteneces a alguna secta?
3: ¿Le has contado a Mónica algo con lo que pueda amenazarme?
1: ¿Yo? No. ¿Tú tienes algo que ocultar?
2: Me dejarás. Tarde o temprano. Más bien tarde.
0: Há muito a esconder e que Pedro Almodóvar revela num exercício de ficção biográfica, tal como sucedia em Dor e Glória, onde António Banderas interpretava um alter ego do realizador, propondo uma reflexão sobre memória e passado. Em Natal Amargo há um realizador bloqueado que procura uma narrativa na realidade que o rodeia, nas pessoas que ele conhece, encadeando exercícios de ficção do real e do pessoal. Falar de semelhanças entre estes dois filmes é olhar para um díptico, Pedro.
4: Sí, en efecto, Amarga Navidad y Dolor y Gloria pueden parecer un...
5: Sim, com efeito, Natal Amargo e Dor e Glória podem parecer um díptico em que nunca, como neste momento, eu falei sobre mim mesmo. Em Dor e Glória referia-me especificamente à paralisia que vive o criador por questões físicas. Foi operado às costas, tem muitas dores. Isso incapacita-o e vive de um modo angustiado. Em Natal Amargo, a dor é uma dor moral, é uma dor psíquica que se vive do mesmo modo, com agonia, e eu reconheço-me absolutamente na personagem do filme. É uma dor que também é insuportável, uma consequência de estar atravessando uma crise criativa. Esta crise impede-o de encontrar inspiração e decide voltar-se para ele próprio, olhar para si mesmo e olhar em redor a partir de dentro. E isso transforma o filme num relato de autoficção. O problema, um dos temas importantes deste filme, é que o narrador é um ser muito egoísta. Quando tem uma ideia suscitada por alguém que conhece, não pergunta nada a essa pessoa, nem a tem em consideração, só considera a ideia que o leva a escrever. Pela parte que me diz respeito, uma vez terminado, espero não ter perdido ninguém. E se soubesse que fiz mal a alguém, tomando-o como referência para alguma personagem, não faria o filme. Mas a natureza do criador é egoísta e às vezes pode ser perigosa para quem o rodeia. Há um debate moral com limites que não estão definidos e dependem exclusivamente da sensibilidade ética do criador.
4: Da sensibilidade ética do criador.
0: O que nos leva à questão da culpa, que pode existir no processo criativo, na escrita de uma história real.
4: Existe a culpa, porque uno é consciente...
5: Existe a culpa porque há uma consciência da forma como o processo de escrita. Eu, em qualquer caso, quando me inspiro em algo que me rodeia, tento misturá-lo com muita ficção, de modo que a pessoa real ou outras pessoas nunca se identifiquem. Não faça um retrato como se faz, por exemplo, em França, na autoficção. Em França é um género grande, um género com grandes obras-primas, mas que retratam épocas e pessoas. Eu, no meu caso, inspiro-me em alguns detalhes e depois misturo com elementos de ficção. Mas, de qualquer forma, há uma responsabilidade. O que acontece é que a criação é muito misteriosa e muito poderosa. E quando sinto este impulso criativo, não consigo deixar de seguir este caminho sem saber onde vou chegar.
4: Dizer, não sigo este caminho. Sin saber exactamente a dónde voy a llegar.
0: Este é um filme de Pedro Almodóvar, pessoal, num tempo em que a realidade impõe desafios tremendos aos artistas. É imperativo assumir posições?
4: A mim, particularmente, sem querer julgar a nadie.
5: No meu caso particular, sem julgar ninguém, acho que o artista deve falar da situação em que vivemos. Parece-me um dever moral. Não julgo quem não o faz, mas o silêncio e o medo são sintomas muito ruins, são sintomas da desvalorização da democracia. Então, eu acredito que o criador, a partir da pequena tribuna, do lugar onde está, deve falar sem sinónimos do pior que nos acontece, e a cada dia acontecem coisas mais terríveis, que eu, particularmente, acho que somos obrigados a falar delas. E também, sobretudo, como europeus, estamos obrigados a transformarmo-nos numa espécie de escudo contra esses monstros como Trump, Netanyahu ou o Russo. Estamos obrigados porque aqui, sim, obedecemos a leis internacionais. Na Europa, sim, há leis. E então, Trump deve saber que há um limite para todos os seus delírios e loucuras e que a Europa nunca vai prestar vassalagem com respeito às políticas de Trump.
0: Voltando ao filme, a banda sonora, novamente composta por Agustín Almodóvar, o irmão de Pedro, é acompanhada por temas de Chavela Vargas. As músicas da cantora e atriz mexicana reforçam a sensação de abandono.
4: Chavela era uma grande maestra do abandono.
5: Chavela era uma grande maestra do abandono. Dedicou-se a cantar a dor de ser abandonada e convertiu os espetáculos numa espécie de missa, onde, quando ele abriu os braços, realmente cabia todo o público e todo o cenário lá dentro. Então foi uma aprendizagem muito, muito emocionante e muito, muito singular, porque Chavela, que tem uma vida muito agitada e muito boémia, à qual afortunadamente sobreviveu. Falava disso em cada canção, cantava a dor e o abandono. Por isso coloco essa canção no momento da separação das personagens. Mas ao mesmo tempo havia algo muito positivo, porque ela dedica a canção, tal como no filme, parece que está a cantar ao teu ouvido, mas ao mesmo tempo está a transmitir que me enganaste e que fizeste algo errado numa relação. Mas isso merece ser vivido, há que viver essa dor. E depois também há um primeiro amor, mas também há um segundo amor que é tão importante quanto o primeiro. Então o facto de reconhecer os erros é algo muito, muito positivo. Além de ser uma artista descomunal e estar tão perto de alguém com esse poder, é sempre maravilhoso. É sempre algo que nutre a tua vida.
4: Algo que te nutre de por vida.
0: A cena que Pedro Almodóvar referiu é acompanhada pela Chorona, um clássico maravilhoso de Chavela Vargas.

0: A chorona de Chavela Vargas na banda sonora de Natal Amargo, o novo filme de Pedro Almodóvar, estreado no Festival de Cannes, onde ouvimos o realizador e agora em exibição nos cinemas nacionais.
1: Body Hackers é o novo filme futurista de Carlos Conceição. Um jornalista investiga a indústria da cosmética e da cirurgia estética que lucra com inseguranças e complexos que intencionalmente cultiva em cada um de nós.
2: What are you looking for at the clinic?
3: I'm interested in preventing orbital and perioral lines.
4: Recovery can take up to 3 months.
3: Are you a surgeon?
5: Whatever crap they're injecting people with, I'm gonna expose it. It's gonna be known.
1: Carlos Conceição é nosso convidado, está na rádio, no Cinemax, RTP Antena 1. Olá Carlos, bem-vindo.
6: Olá Tiago, muito obrigado.
1: Estamos a falar sobretudo de inseguranças que são, enfim, provocadas. Há uma base de inspiração real e concreta, até onde é que o filme reflete uma preocupação mais pessoal tua, Carlos?
6: Completamente. Eu vivo desde há muito tempo com essa opressão das imagens da publicidade, das imagens do entretenimento, de tudo aquilo que é, de certa forma, apresentado como ideal, como imagem perfeita, como ideal de perfeição em termos físicos, e acho que nós somos muito colonizáveis a esse nível, em termos de autoimagem, em relação à ilusão de que a nossa presença física, ou a nossa atitude, a nossa postura e a nossa genética podem eventualmente condicionar a nossa existência, para melhor ou para pior. Portanto, isto é quase uma superstição que as pessoas têm e que algumas, em algumas pode assumir contornos um bocadinho mais patológicos e noutras nem por isso. E no que me diz respeito, eu sempre achei que esta minha vulnerabilidade, que eu nunca deixei que me dominasse, porque de certa forma também tenho preconceitos, também acho que há problemas mais graves que outros, há questões mais prementes do que outras, e por isso nunca permiti que para mim fosse paralisante ter alguma insegurança em relação ao meu corpo, mas a verdade é que essa insegurança sempre lá esteve. E este filme surge da ironia, se calhar, de imaginar essa vertente das nossas vidas como um filme de género muito específico, estrangeiro, falado em inglês, com determinadas com determinados arquétipos que são reconhecíveis dentro desse subgénero. E creio que, nesse sentido,

0: muito mais um exercício experimental do que pode à partida parecer. É experimental em vários sentidos, é experimental na própria embalagem e é experimental também de certa forma no argumento. Eu diria que talvez foi até hoje onde me permiti correr mais riscos, digamos assim.
1: Nesse sentido, é também um filme libertador, inclusive em relação aos anteriores, onde esta questão também já tinha sido abordada nas curtas-metragens ou em longas-metragens, refletindo sobre a questão da identidade, uma transformação do corpo que tem uma motivação, eventualmente até uma urgência estética, mas que permite, que dá espaço para uma libertação individual. Nos tempos que correm, podemos considerar que há aqui um gesto de anarquia cinematográfica, Carlos?
0: Eu espero que sim. Esse foi o gesto com que eu fiz o filme. Se o espectador o compreende, eu fico muito contente. Mas é óbvio que a partir do momento em que um filme fica pronto e é partilhado com o mundo, passa a pertencer à interpretação das audiências, não é? Mas o filme, para mim, é um gesto punk, de certa forma, mas é um exercício de anarquia, não apenas em relação à opressão dessas imagens, mas também à contra-opressão que é feita pelas entidades científicas, provavelmente, pela autoridade científica, em relação àquilo que nós podemos ou não fazer com o nosso corpo, com aquilo que, em oposição àquilo que é clinicamente aprovado e aquilo que tem de se reger por uma, digamos, por uma certificação psiquiátrica. Portanto, entre o comércio que é feito dessa figura perfeita que nos querem vender e os entraves que são levantados em relação às reais possibilidades de transformação que uma pessoa pode operar ao seu corpo, há ali parece haver um contrassenso, há uma contradição. O que eu acho é que o filme, no fundo, se tem, entre várias preocupações que aborda, uma preocupação principal é de nos dizer que devemos fazer com o nosso corpo o que nós bem entendermos, porque my body, my choice, não é?
1: Mesmo que o contexto, a sugestão seja violenta ou represente uma violência
0: A violência
1: sim.
0: é uma coisa da leitura moralista que nós fazemos. Uma vez
1: Era isso que eu queria
0: perguntaram à
1: perceber,
0: Cher.
1: queria ouvir o teu enquadramento sobre isso, porque pode-nos levar, obviamente, para refletir sobre adições, questões
0: Sim.
1: de alimentação,
0: Essas coisas são
1: bulimia.
0: dramáticas. Sim.
1: Justamente, sim. Queria no fundo, também refletir um pouco sobre isso, sobre a pressão que existe e até onde é que nós podemos ir.
0: É tudo a
1: Interrompi-te
0: mesma
1: para
0: pressão, na minha
1: tentar.
0: opinião.
1: É isso, queria a tua opinião, sim.
0: É óbvio que uma pessoa que sofre
1: De um distúrbio, de uma
0: de um distúrbio
1: perturbação.
0: alimentar,
1: Sim.
0: é uma pessoa que, quer dizer, os distúrbios alimentares surgem já na consequência de muitas etapas percorridas em relação à ideia da autoimagem e outras questões. Mas eu acho que todas essas questões partem do mesmo ponto, que é um ideal de pertença social que é inatingível, que está desenhado para ser inatingível. E quando eu digo que nós devemos fazer com o nosso corpo aquilo que quisermos, não é obviamente ceder àquilo que um distúrbio alimentar nos causa, não é? Não quero sugerir que seja ok passarmos fome até morrer, por exemplo. O que eu quero dizer é que, cirurgicamente falando, cosmeticamente falando, como disse a Cher uma vez numa entrevista, se ela quiser pôr as mamas nas costas, ninguém lhe vai dizer que ela tem de pensar duas vezes, não é?
1: Bom, essa transformação também é profundamente cinematográfica e há uma reflexão breve que gostaria de fazer contigo sobre este subgénero e no fundo também procurar as influências e perceber se o acompanhas, se tens interesse em vê-lo, em ver e descobrir outras propostas, porque a transformação do corpo é algo, em termos artísticos, muito interessante na história do cinema, com mais exemplos nos dias que correm e nos anos recentes do que em determinados momentos da criação cinematográfica. E, em boa verdade, hoje, se calhar, já não deveríamos olhar para um body horror movie ou para um filme que observa a transformação do corpo de uma outra forma, os livros de Próspero, por exemplo, de Peter Greenaway, dentro deste subgénero. Provavelmente já não é um subgénero, porque há muita gente a fazê-lo. Como é que tu te enquadras enquanto cineasta, com um tempo, com um conhecimento, nessa narrativa, digamos assim?
0: Sinceramente, o meu esforço principal na minha carreira tem sido o de não me enquadrar, justamente, de não
1: Mas
0: me enquadrar.
1: Não és indiferente, não é? Outros
0: não
1: filmes,
0: sou indiferente, em particular neste
1: outras
0: filme.
1: Ou outras obras de arte, sim, em particular neste filme. Então.
0: Em particular neste filme, o exercício experimental de que eu falava passava por identificar muito concretamente os arquétipos deste subgénero e trabalhá-los quase como uma espécie de reconstituição de... A ideia era fazer uma simulação, que o filme fosse uma simulação, digamos assim. Eu sou muito mais sensível, por exemplo, ao Cronenberg do que sou ao The Substance da Corelli Farjar.
1: É um bom exemplo, vimos-lo recentemente e causou o seu impacto.
0: Sim, mas o Substance não foi um filme que me tivesse seduzido particularmente, embora reconheça todo o mérito.
1: Sim.
0: Acho que todos os filmes têm mérito. Eu não ser sensível a eles não significa que não sejam bons, nem sequer significa que eu não gosto, mas acho que, por exemplo, também em relação a outro filme recente que flerta com o body horror, que é o Titan, eu também acho que...
1: Da Julie do Corneau. Sim.
0: Exatamente, acho que de certa forma identifiquei-me um bocadinho mais com o filme seguinte dela, o Alpha, que tem uma ideia muito curiosa de uma virose ligada ao consumo de certas drogas que faz o corpo transformar-se em pedra, ou pelo menos mineralizar-se, digamos. Eu sou um grande apreciador do David Cronenberg, mas acima de tudo os cineastas que eu mais aprecio são figuras que tiveram muito na periferia deste conceito enquanto noção pós-moderna. O Luís Buñuel, sem dúvida nenhuma, é uma influência muito consciente para mim. O Mario Bava, que é um cineasta italiano de série B, também. E o Michael Powell, enquanto realizador a solo, mas também na sua parceria com o Emmerich.
1: Emmerich Pressburger. Exato.
0: De qualquer forma, as influências mais concretas deste filme, embora muitas pessoas tenham encontrado uma rapidez muito, muito facilitista em trazer o Cronenberg à conversa, a grande referência para mim era um contraponto entre o Hans Bellmer e a Orlan, que é uma performer, né, uma artista visual que usa o seu próprio corpo como matéria e entre várias performances conceptuais que tem vindo a apresentar, houve várias em que ela era operada ao vivo, com público e com câmaras e por vezes cantava durante a cirurgia, e essas cirurgias eram muito diferentes, desde um facelift até um implante. Como é que se chamam aquelas peças que são subcutâneas, como se fossem piercings, mas que na verdade são por baixo
1: da pele apenas.
0: Da pele, que não atravessam a pele, digamos.
1: Uhum.
0: Ela também teve, durante uma fase, uns implantes na testa com essa. Que foram feitos ao vivo. E o que eu acho é que a dimensão performática da manifestação e da gestão da dor diz muito mais sobre o que nós vivemos atualmente, sobre o mundo ao qual pertencemos, do que a simples transformação e hipernormalização de coisas como, por exemplo, preenchimento labial.
1: Sim.
0: Ou botox.
1: Uhum.
0: Ou essas coisas. Ou seja, as pessoas fazem, tendem a fazê-lo com uma referência muito estanque, o que quer dizer que fazem, mas há uma tendência para que o resultado seja muito parecido, assim como aquelas serigrafias do Andy Warhol, não é? E por outro lado, o que acaba por transparecer muitas vezes na necessidade da repetição e da constância dessas intervenções é uma certa habituação e um certo afeto pela dor da convalescença, pelo constante estado de recuperação que o corpo é obrigado a atravessar. E nesse sentido, o meu filme também transforma toda esta questão numa espécie de receita para sentirmos mais profundamente o estado de alerta, para nos sentirmos mais vivos ou mais capazes de experienciar emoções, e, por outro lado, também apresenta uma forma criativa de resistir contra essa ditadura da perfeição, através de uma espécie de desconstrução cubista do corpo.
1: Uhum.
0: e da organização das feições.
1: Carlos, obrigado pela tua presença.
0: Ora, essa eu é que agradeço.
1: Neste breve encontro radiofónico para sugerir a descoberta de Body Hackers, em boa verdade, um filme que tem um corpo próprio, e percebemos um pouco mais do desafio e da construção que tu propões em torno deste tema.
2: A indústria da estética, o aperfeiçoamento do corpo e os limites morais e éticos no primeiro filme em língua inglesa de Carlos Conceição.
1: Olá, boa noite, seja bem-vinda, bem-vindo à sessão de curtas do Cinemax em nova temporada, temporada 2026-27, assinalando, como de resto quem esteve connosco na sessão anterior já percebeu, os 10 anos de atividade criativa da RTP Lab, um laboratório de desenvolvimento de ficção para a plataforma, com os projetos exibidos e disponíveis para visualização na RTP Play, mas também em canal aberto, como sucede aqui esta noite, onde continuamos a desvendar, a partilhar com uma audiência mais alargada da RTP2, um projeto de ficção com 5 curtas-metragens, o Lugar 54. É um momento de reencontro com Rui Capitão, que é um dos responsáveis pelo laboratório criativo da RTP. Boa noite, Rui.
3: Muito obrigado.
1: Muito
3: obrigado.
1: Cinemax. E hoje o Rui traz um convidado, recebemos um convidado, que é, em boa verdade,
3: Olá, José Pimentão, boa noite.
4: Olá, Tiago.
3: Viva. É, em boa verdade, um criador da Lepre, Rui, podemos apresentá-lo assim.
5: É verdade. É acima de tudo, nós dizemos que quando existe um contacto com os criadores, há uma energia muito própria. A verdade é que estes criadores, tanto são os atores, como são as equipas técnicas, como são os argumentistas ou o realizador. Com o José, nós sentimos que o projeto, que esta, digamos, curta, teve uma alma muito, muito específica. Teve, não quero ser spoiler, como se costuma dizer, mas a verdade é que ele tem um desempenho que para nós, e provavelmente, e já percebemos isso até com a realização, obviamente, e com os argumentistas, de que foi para além daquilo que era esperado. E num projeto que se diz de obras e de criadores emergentes, o resultado é exatamente aquilo que nós pretendemos, que é superarem-se eles próprios. E muitas das vezes os atores são, para não dizer quase sempre, uma peça-chave. José Pimentão não só aceitou o desafio, como o fez num trabalho que desde o primeiro momento se sentia com a equipa de uma forma completamente livre, mas numa energia que nós podemos dizer muito própria, ao nível da entrega, que aliás nestes projetos é estratégico, são projetos de baixo orçamento, e portanto só a mesma dedicação e entrega de todos, de toda a equipa, normalmente, mas melhor para falar do que eu,
3: é o José.
5: É o José, obviamente.
3: Claro. José Pimentão é nosso convidado porque é ator, mas não é só ator na RTP Lab. Mas é por aí que começamos, José. Como é que, enfim, tu entras na RTP Lab e o que é que tu descobres a partir deste lugar 54?
4: Bem, antes de mais, muito obrigado pelo convite, Tiago, e também Rui, para poder estar aqui a partilhar convosco. Aquilo foi também A minha experiência com o Lab até agora, neste caso nestas duas vertentes. Falando do lugar 54, foi um projeto que neste caso o episódio no qual eu participei.
3: É o que vamos ver dentro de instantes.
4: Exatamente. Tinha um carisma, uma natureza muito, muito pessoal e muito íntima. A própria forma como o Francisco e o Bernardo decidiram realizar, portanto, no fundo, uma conversa entre dois irmãos que decorre ao longo do episódio, também sem querer fazer muitos spoilers. Eu sinto que, pelo menos no exercício de ator, me permitiu chegar a lugares que eu acho que nunca tinha chegado, porque raras vezes temos a oportunidade de fazer uma cena desta natureza. E por isso, não só foi bom fazer parte realmente de um projeto que permite esta liberdade, como tu falaste há pouco e muito bem, Rui. Portanto, acho que a palavra livre representa muito bem aquilo que é também a natureza dos projetos do Lab, e que para mim, e julgo que para o João Nunes Monteiro também, nos colocou em lugares muito inesperados e acho que muito prazerosos também.
3: Tu estás a contracenar com o João Nunes Monteiro, que nós reconhecemos, sobretudo, desde que saiu da escola de cinema, de narrativas cinematográficas. O Lugar 54 é exibido nestas sessões programadas em conjunto com a Lab, porque tem também essa narrativa cinematográfica, ou seja, nós estamos a falar de um laboratório que serve primeiro, obviamente, os interesses de uma plataforma dentro do universo RTP, mas que também consegue ter uma dimensão cinematográfica mesmo filmando com poucos recursos. E aqui é justo elogiar ou nomear, elogiando o Francisco Mira Godinho e o Bernardo Lopes, que são sobretudo realizadores de cinema. Tu sentes que estás nesse lugar 54, num lugar de cinema?
4: Sim, talvez, ou seja, eu também comecei a trabalhar com o Francisco e com o Bernardo também há muitos anos, ou seja, somos companheiros também das andanças do cinema já de longa data. Pode-se dizer, talvez, embora me pareça que estes dois lugares se começam a fundir um pouco, não é? Ou seja, que existe neste momento, se pensarmos no audiovisual de plataforma, existe muita margem para as histórias serem contadas de uma forma um pouco diferente, ou de uma forma que vá beber mais àquilo que normalmente é a estrutura ou a dramaturgia do
3: cinema.
4: Possa
3: cruzar, porque no fundo o laboratório que procura é fazer esse cruzamento de suportes, o chamado cross-media, não é?
5: Sim, na verdade a estrutura multidisciplinar de géneros é mesmo aquilo que ambicionamos. Ou seja, na verdade, que géneros é que ainda estão para descobrir? tudo aquilo que conhecemos até hoje na verdade, faz parte de uma fórmula que provavelmente no futuro nos vai dar um olhar não só para aquilo que possa ser os conteúdos do futuro, como aquilo que tem interesse para as audiências do futuro. E este cruzamento multidisciplinar, do ponto de vista da forma como se produz, como se pensa a ideia, e acima de tudo com uma liberdade criativa, assentam que nem uma luva naquilo, diria eu, que é o que é que vem a seguir. E, portanto, o que queremos é exatamente potenciar estes diálogos que existem multidisciplinares entre os vários géneros, as várias fórmulas de narrativas. Nós, e estava a ouvir a falar há pouco o Pimentão, e eu dizia assim, a densidade narrativa da escrita, que tem um arco e que tem um caminho que se pode dizer que pode ser clássico, de repente ganha uma vida quando existe este ambiente da energia da primeira obra, porque é muito mais experimental. Ora, a RTP Lab é isso que quer. Quer ser experimental. É um lugar onde podem vir tentar errar, onde se pode experimentar.
3: No lugar 54, nesta ficção que vamos exibir agora, neste capítulo, digamos assim, da série Lugar 54, estamos a imaginar uma narrativa de personagens com um passado de dependência, José.
4: Sim, portanto a série parte desse lugar, é uma conversa entre dois irmãos que se tentam encontrar um terreno qualquer comum naquilo que são as suas experiências com as dependências.
3: E vamos ver então esta primeira proposta de ficção desta sessão, é o terceiro episódio que exibimos em contínuo na RTP2. Vamos ver esta ficção que é protagonizada pelo José Pimentão, nosso convidado, contracenando com João Nunes Monteiro.
6: Foda-se. Ainda carrão?
7: Mesmo. Sabes que posso ficar? Oh, bora tirar fotos, filho.
8: Bora. Pede a língua que este gajo fala. Mas diz pouco.
9: Doutor, liga-te.
10: Vambora, meu menino.
3: As ficções da RTP Lab neste início de temporada do Cinemax Curtas na RTP2. 10 anos de atividade, cerca de 30 narrativas imaginadas, mais de 80 colaboradores. José Pimentão é um dos autores associados à Lab que está connosco esta noite, com Rui Capitão, que coordena o projeto, uma década de trabalho. E em boa verdade, Rui, a presença do José é interessante porque nos permite olhar para alguém que representa, que é ator no filme que acabamos de ver, mas que evolui e que ganha espaço como criador, autor de uma curta-metragem, de uma narrativa de ficção.
5: Deixa-me confessar-te, se há missão que esta equipa tem de prazer em desenvolver, por um lado, há o prazer de ver ela na prática, portanto, este sonho de apoiarmos criadores emergentes, as primeiras obras, e de repente nós temos não só atores que participam nessas obras, como evoluem para a primeira obra como realizadores, só nos pode deixar felizes. E portanto, dizer aqui que a equipa, de repente, quando valida, quando olhamos para uma ideia e um projeto e conseguimos apoiar e concretizar uma primeira obra como realizador, obviamente conhecendo até o José de outros projetos numa carreira diferente, isso quer dizer que estamos provavelmente a atingir aquilo que é o papel da Lab no seu expoente máximo, que é, ok, José, explica, foi libertário, foi uma liberdade total a partir do momento em que a tua ideia é aceita, concretizada, vens a pitching, portanto as ideias são colocadas, são submetidas na nossa consulta anual.
3: Tem... No fundo, José Pimentão, o que é que a Lab permitiu para concretizar, dar esse passo na realização, na estreia da realização?
4: O Lab permitiu-me eu contar a história que queria da forma que queria, acima de tudo, esta liberdade que voltamos a falar, que foi muito, não sei, que me preencheu de uma forma extraordinária, e que também me providenciou as ferramentas para conseguir fazer isto, a nível da produção, a nível do apoio na fase de construção do guião. E portanto, no fundo, o lugar que eu encontrei foi o de uma equipa que me apoiou praticamente sem reservas, e que, pronto, ajudou-nos a conseguir fazer chegar
3: e
4: isto.
3: E o projeto é Três Tristes Tigres, é muito... é desenvolvido em função das condições da LEB?
4: Sim e não. Era uma história que, quando eu a apresentei ao Bernardo...
3: Ao Bernardo Lopes.
4: Ao Bernardo Lopes, exatamente, uhum. que produziu o projeto. Ele disse-me, olha, eu gosto muito da ideia, parece-me, inicialmente a minha ideia era fazer uma curta-metragem, um pouco mais curta, e ele diz-me, acho uma excelente ideia, mas não me parece que nesse formato consigamos contar a história que tu queres contar. O que é que te parece fazer disto uma espécie de um tríptico, em três momentos, e que pode ter esta plataforma, vais encontrar um lugar de liberdade e de expressão, porque é que não experimentas o lugar?
3: E aí há essa adaptação da tua ideia inicial de uma curta-metragem para um desenvolvimento em seriado, digamos assim, em minissérie, e podemos ver o trailer, até porque é um convite que fazemos aos espectadores nesta noite em que recebemos o José Pimentão. Podem ver os episódios Três Tristes Tigres, essa minissérie, na RTP Play.
11: I'm Charlotte.
12: I'm Anna.
11: Nice to meet you, Anna.
12: How can you be so free?
11: It's about knowing what I want and need. Do you feel guilty about this?
12: Is it a fear of being alone?
11: Of course I'm afraid of being alone, yeah.
13: Cheers to that. Cheers to that. And you're amazing.
12: Eu ainda estou aqui a tentar que isto resulte.
14: Come on, we are just getting to know each other better, that's all.
11: No, we're not. You're getting to know me.
3: Esta série está neste momento disponível na RTP Play. A partir daqui, interessa-te mais realizar ou representar, José?
4: São dois lugares muito distintos. Realizar interessa-me se eu tiver histórias para contar. Se não as tiver para contar, não o vou fazer, não o quero fazer de uma forma gratuita. Foi um exercício do qual gostei muito. Por isso, vamos ver se as histórias chegarem. Espero conseguir encontrar forma também de as contar.
3: Mas para já, ganhaste este espaço público e também de visibilidade, não é? Para uma narrativa concretizada por ti no contexto da RTP Lab.
4: Sim, permitiu realmente, lá está, fazer este conteúdo chegar a um público que se não existisse esta plataforma de distribuição, a história não chegaria a ninguém, e portanto a função que tentei exercer acabaria por não se exercer, não é?
5: Eu atrevo-me a contar um segredo, uma coisa muito rápida, que é, desde o primeiro dia vinha na ideia o seguinte: eu, enquanto ator, vou ser realizador e quero que os atores se explorem a si próprios. Foi um chavão utilizado desde a ideia até à concretização do projeto. Eu atrevo-me a dizer que isso foi largamente conseguido e tornou este projeto especial, por isso parabéns.
4: Obrigado.
3: Rui, esta é uma forma também de olharmos para o presente da RTP Lab, e enfim, encerrando esta nossa partilha do trabalho criativo desenvolvido, vamos voltar ao lugar 54, que é também obviamente um lugar atual da Lab, com os episódios, lembrando, todos disponíveis na RTP Play, mas apresentando a curta-metragem que selecionamos e que falta, e que é um filme que levanta uma outra temática, que tem uma outra protagonista, um filme quase de uma atriz só, com Beatriz Godinho, desempenhando uma mulher num momento particularmente dramático.
5: Portanto, todas as ideias têm cabimento na Lab, todas as temáticas são aceitas na Lab, e é transgeracional o resultado. O que nós temos percebido é que, por exemplo, este projeto fala de uma geração, provavelmente não a emergente, ao nível da emergente na criação, e para além de ter essa capacidade de ser transgeracional, a temática do divórcio, da guarda da filha...
3: No caso desta curta que vamos ver...
5: Sobrepõe-se uma outra situação, que é a magia criada na tensão. Na tensão que foi, a realização desafiou-se a si própria, criando um momento de tensão num ambiente dentro de um carro, em que todos os sinais do que é o que essa geração, quando se perde um filho, se conquista um filho, as relações mudam, se alteram, está tudo ali, neste episódio.
3: Rui, muito obrigado.
5: Obrigado.
3: Foi um gosto receber-te na RTP2, José Pimentão. Ficamos a aguardar pelos próximos projetos.
4: Obrigado.
3: E obviamente que nas sessões de curtas podem caber as tuas curtas futuras.
4: Muito
3: até
4: obrigado.
3: Uma próxima. O Lugar 54 espera por nós. É este o local onde acontece mais uma narrativa, a quarta que partilhamos, realizada por Bernardo Lopes, Francisco Mira Godinho, com Beatriz Godinho no principal papel, no papel de uma mãe que quer manter a guarda da filha num momento de divórcio.
15: Sim, está tudo pronto.
16: Uhum.
15: Lorena Lidell, Alice Lidell, isso, exatamente.
16: Parece que ela nunca vai perguntar pelo pai.
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3: NASA é o filme, o documentário sobre o sistema de morte e destruição israelita que foi recentemente premiado no Festival de Veneza. NASA vai estar em destaque na próxima sessão, quando estrear nos cinemas nacionais. Até lá, fique bem. Saúde.
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0: 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Três horas no continente e na Madeira. Duas horas nos Açores. Edição do jornalista Gonçalo Costa Martins.
1: Donald Trump terá rejeitado a proposta do Irão para reabrir o Estreito de Hormuz em 7 dias. A notícia é avançada pelo Wall Street Journal, que cita oficiais norte-americanos. O jornal acrescenta que o presidente dos Estados Unidos considera provável voltar aos bombardeamentos no Irão depois das eleições intercalares de novembro. Nas Nações Unidas, o ministro iraniano dos Negócios Estrangeiros, Abbas Araghchi, confirmou que entregou uma proposta aos Estados Unidos, propõe reabrir o Estreito de Hormuz em 7 dias, também retomar as negociações do programa nuclear, mas apresenta condições. Se os Estados Unidos suspendessem as sanções ao petróleo e se levantassem o bloqueio naval, proposta à qual, segundo o Wall Street Journal, Trump disse não. Em contagem decrescente para as eleições no Brasil, o presidente Lula da Silva proibiu casinos online e as apostas desportivas no país. Defende que é uma medida drástica a pensar nas famílias, um tema que promete aquecer a campanha no país, como nos conta o correspondente da Antena 1 no Brasil, Daniel Catalão.
2: É uma ofensiva sem precedentes contra as apostas online e os casinos virtuais conhecidos no Brasil por bets. A medida de emergência entrou em vigor de imediato. Foi justificada por Lula da Silva com o vício que virou epidemia.
3: A pessoa pensa que vai ganhar e a pessoa vai apostando, daqui a pouco a pessoa deve o que não tem. Eu conheci uma mãe que um filho de 26 anos se enforcou porque estava devendo.
2: As apostas online já drenaram mais de 10 mil milhões de euros do orçamento das famílias mais vulneráveis. O presidente do Brasil diz que a medida é como retirar um cancro.
3: Então eu tomei a decisão de tomar uma medida dura e drástica necessária. Isso é como um câncer. Ou a gente tira o tumor, ou esse tumor vai matar a gente. É isso.
2: A partir de agora, quem explorar sites de apostas arrisca 4 a 6 anos de prisão efetiva e quem as promover e publicitar pode ir 4 anos para a cadeia. O calendário de desmantelamento é apertado. Os utilizadores têm até 5 de outubro para retirar o dinheiro das contas virtuais. No dia seguinte, os sites saem do ar. A medida bateu com estrondo nos clubes de futebol, que são patrocinados por estas plataformas, mas Lula não se comove.
3: Os times precisam respeitar o torcedor. O torcedor pobre faz um sacrifício, compra uma entrada, vai no estádio, compra a camisa do time para ele, para o filho dele, para a mulher dele, para a filha dele, está pagando o time. E ainda o time acha que é o torcedor que tem que se viciar em jogo para dar dinheiro para o time, para pagar o salário caro.
2: As empresas de apostas já anunciaram que vão recorrer aos tribunais e poderão mesmo tentar impugnar a medida junto do Tribunal Superior Eleitoral, uma vez que o anúncio foi feito em período de campanha, a uma semana das eleições.
1: A proibição dos casinos online e das apostas desportivas já foi assinada. O Congresso Brasileiro

0: 120 dias para se pronunciar, mas a medida já está em marcha. A pensar na melhoria dos rastreios e da prevenção, a Ordem dos Farmacêuticos anunciou a criação de um grupo estratégico para o VIH e outras doenças sexualmente transmissíveis. O bastonário Hélder Mota Filipe diz à Antena 1 que é preciso melhorar a abordagem nestas doenças.
1: Portanto, o que nós queremos é trabalhar de um ponto de vista multidisciplinar, porque só assim é que nós podemos defender os interesses dos doentes e servi-los bem, é trabalharmos todos em conjunto. O tratamento nós temos, felizmente, mas ainda falhamos muito, quer nos rastreios, quer na prevenção. E, portanto, este grupo vai trabalhar também este aspecto. E outro aspecto importante, onde também há farmacêuticos especialistas, que é na parte do valor, do preço dos medicamentos. E, portanto, é um grupo verdadeiramente eclético dentro da profissão farmacêutica e que eu espero que possa contribuir e fazer a diferença no contexto da saúde e não apenas no contexto da profissão farmacêutica.
0: O número de casos de doenças sexualmente transmissíveis tem vindo a subir em Portugal. Houve valores recorde na Europa em 2024. É uma tendência europeia. Uma das causas apontadas é a redução do uso do preservativo. O bastonário da Ordem dos Enfermeiros considera que é preciso voltar a alertar as pessoas e aumentar os rastreios. Os anos passam e nada sai do papel. São críticas do PCP sobre a reinserção social em contexto prisional. Fala num desinvestimento no setor. Ontem o partido promoveu na Assembleia da República uma reunião de trabalho com instituições, sindicatos e especialistas já de olhos postos no orçamento do Estado para o próximo ano. A líder parlamentar comunista Paula Santos culpa os vários governos por as medidas não se cumprirem.
2: Falta sobretudo vontade política. Problemas estão identificados. Há planos que já passaram vários governos e a verdade é que os anos vão passando e não se concretizam. Falta concretização nas obras, mas também no que diz respeito aos profissionais, é necessário, de facto, um reforço significativo de guardas prisionais, de técnicos de reinserção social. Não é possível ter um técnico de reinserção social, como nos foi transmitido, para acompanhar dezenas de reclusos e, em algumas circunstâncias, até centenas. Não é possível. E isso, naturalmente, tem impactos que são negativos, porque não permite fazer o trabalho de reinserção que deveria ser feito com os reclusos.
0: Declarações à Antena 1 da líder parlamentar do PCP, Paulo Santos, sobre as críticas do partido ao desinvestimento que acusa existir no setor da reinserção social em contexto prisional. Este sábado é lançado o livro A História do Rock Português. Reúne as histórias das bandas nacionais, Chutes e Pontapés, Rui Veloso, GNR, Silence 4, são alguns dos grupos que aparecem no livro, mas há outros menos conhecidos, outros artistas deste género, como é o caso de Zurita de Oliveira, pioneira do rock em Portugal, e está logo nas primeiras páginas, diz a autora Rita Nabais.
3: A Zurita de Oliveira foi a primeira mulher, a primeira pessoa a gravar uma música rock em Portugal, em 1960. Há uma certa discussão se foi ela ou Daniel Bacelar a gravar o primeiro disco de rock, mas ela aparece em primeiro lugar. Era uma guitarrista fantástica, é incrível a vida dessa mulher e ela estava num outro lugar no livro e veio aí em primeiro lugar, porque de facto, 1960, Zurita de Oliveira grava o Bonitão do Rock, vale a pena ouvir.
0: Rita Nabais, na rubrica Anfiteatro da Antena 1, A História do Rock Português, dirigido a crianças, é um livro escrito por Rita Nabais, com ilustrações de Tiago Albuquerque e prefácio de Adolfo Luxúria Canibal, dos Mão Morta. É lançado pela editora Escafandro. O lançamento do livro é este sábado à tarde no Armazém das Artes, em Alcobaça.
4: Edição do jornalista Gonçalo Costa Martins. 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

0: Começa o Movimento das Coisas na RTP Antena 1. Todas as semanas, a Joana Bertolo, o David Erlich e o Pedro Levi Bismarck dedicam-se à contemplação do mundo e à tentativa de o decifrar. Eu sou a Mariana Oliveira. Mais daqui a pouco, neste programa, vamos entrar em modo nostalgia. Será que alguém teve um sobressalto e levou a mão ao bolso para atender o telefone? Bom, num tempo hipertecnológico e hiperestimulante, percebemos que há também no ar do tempo um certo carinho melancólico por objetos e tecnologias que já são de outra época, cassetes, telefones antigos, softwares ultrapassados. Há um termo para isto, tecnostalgia, e é dele que vamos falar na segunda parte do Movimento das Coisas. Antes disso, um tema que tem também o seu quê de nostálgico, no sentido de nos fazer constantemente acreditar que as coisas já foram melhores do que são, que já foi mais fácil aceder a este direito protegido pela Constituição, é de habitação que estamos a falar, e este é quase um tema-refrão do nosso tempo. São as frases que ouvimos quase diariamente: os preços das casas nunca estiveram tão altos, a aceleração nunca foi tão descontrolada, comprar casa em 2026 custa mais do dobro do que custava há mais ou menos uma década, os rendimentos, claro, não acompanharam esta subida. No arrendamento o cenário é semelhante, um salário médio dificilmente chega para arrendar uma casa, sobretudo nas grandes cidades e arredores, e as novas regras no arrendamento vêm também permitir, por exemplo, que a caução pedida no início do contrato não tenha limite e possa ser, a partir de agora, livremente definida pelo senhorio. Pedro, como é que chegámos até aqui e porquê é que chegámos até aqui de maneira mais desgovernada, parece, do que noutros países europeus?
1: Antes de mais, deixa-me dar-te os parabéns, porque eu acho que conheces talvez um novo termo, que nostalgia pela habitação podia ser domostalgia, qualquer coisa deste género. Portanto, eu acho que podes ter cunhado um conceito importante.
0: Espero que pegue, sim.
1: Espero que também. Eu gostava de fazer realmente uma leitura um pouco mais abrangente. Primeiro, um aspecto que se prende com a história da nossa própria democracia, porque apesar da habitação ser um direito constitucional, nunca houve uma verdadeira política pública de habitação. Quer dizer, não é que não tenham existido, ao longo dos últimos 50 anos, programas parcelares, como por exemplo o PER, o Programa Especial de Realojamento, que foi um dos mais importantes instrumentos nos anos 90 de erradicação dos bairros de lata. Mas, excetuando a cidade do Porto, que tem uma importante percentagem de habitação camarária, em grande parte construída pelo Estado Novo, a percentagem de habitação social em Portugal é de facto baixa quando comparada com outros países europeus. Portanto, num país que em duas décadas assistiu a uma transformação radical do seu modo de vida, não é? De uma população rural nos anos 70 para uma população suburbana nos anos 90, não deixa de ser estranho de facto que a habitação pública não tenha sido uma prioridade. Mas a resposta a esta pergunta é, no entanto, relativamente simples. Isso é, isso nunca aconteceu porque o próprio modelo de desenvolvimento que Portugal encontrou para a sua economia baseava-se inteiramente na especulação imobiliária. Portanto, o modelo Pato Bravo, daquela expansão suburbana, assente nessa tal construção civil precária, permitia duas coisas muito importantes. Por um lado, oferecer, obviamente, à classe média, que assim o exigia, o sonho da casa própria, quem não se lembra daquele slogan importante, que era o quem casa quer casa, não é? E, sobretudo, dinamizar o mercado bancário e financeiro, que na altura era praticamente inexistente. Portanto, o território que temos hoje dentro de nós, caótico, desfigurado, com ausência de planeamento, foi um território feito a partir da iniciativa privada com o mínimo de intervenção estatal. Quer dizer, a intervenção estatal foi sempre e existiu sempre no sentido de facilitar a iniciativa privada, impondo poucos instrumentos regulatórios e pouco plano. Portanto, se alguém se perguntar qual seria a imagem daquilo que é o mercado a funcionar, sozinho, autorregulado, tem aqui a resposta: é o subúrbio português. E entramos depois num segundo aspecto, que é, a partir da crise financeira de 2008 e da intervenção mais tarde da Troika, entramos num modelo em que a questão já não passa por organizar socialmente e economicamente esta classe média, mas, na verdade, organizar financeiramente o próprio parque habitacional para colocá-lo à disposição do investimento estrangeiro. Esta vai ser a grande estratégia, a grande opção nacional. Tudo isto alavancado na promoção do turismo. Mas o que temos ao mesmo tempo a acontecer ao nível planetário internacional é a consolidação de uma política ou de uma economia que se vai financeirizando lentamente, não é? Portanto, temos um modelo, portanto, a partir de 2012, que vai inscrever plenamente a habitação,
2: num circuito planetário dos mercados financeiros, mas já não se trata de ser uma simples mercadoria, no fundo essa era a crítica clássica do marxismo, não é? Portanto, a habitação transformada numa mercadoria, mas o que temos hoje é a habitação, e isso é um facto absolutamente importante, como um ativo financeiro que tem que ser rentabilizado no menor tempo possível por gigantescos fundos imobiliários. Portanto, hoje, como sabemos, ninguém tem uma conta poupança. A estratégia bancária é deliberada em desvalorizar os juros dos depósitos e direcionar esse dinheiro para operações que sejam de especulação e investimento de risco, muitas vezes. Ora, o ouvinte pode deixar que estou a afastar-me do problema, a entrar numa contextualização desnecessária, até um pouco aborrecida, é justo, mas para mim é fundamental perceber que não há resolução deste problema enquanto a nossa economia, a economia depender em absoluto desta dinâmica especulativa. E por isso a legislação irá continuar a favorecer não apenas esse sistema de extração de renda, mas também toda uma oligarquia de proprietários que lucra com aquilo que parece, para gáudio dos políticos, como o crescimento económico nacional, mas que na verdade não se está a refletir numa melhoria do aumento de nível de vida de uma fatia considerável da população que paga, em média, já aqui falamos disso, por habitação, mais do que aquilo que recebe de salário. E portanto, e concluo para dizer isto, que é o que temos é um modelo de especulação intensiva, que transformou, aliás, as nossas cidades em máquinas especulativas, e, por outro lado, um Estado neoliberalizado que é incapaz de pôr em prática uma política de habitação mínima que seja, isto é, incapaz de implementar medidas mínimas para mitigar e equilibrar o próprio mercado da habitação.
0: E há alguns, muitos paradoxos nesta questão da habitação. Um deles, quase uma frase slogan deste tema, com um sentido muito cristalino: tanta gente sem casa, tantas casas sem gente. Joana, casas vazias são parte do problema? Poderiam ser parte da solução?
3: Sim, a meu ver, uma parte muito estrutural do problema, um dos grandes desafios em Portugal, sendo que não é específico de Portugal. Uhum. Eu comecei por estar um pouco perdida na complexidade deste tema e então fui auscultar reações à esquerda e à direita, inquilinos e senhorios, e de todos os ângulos senti uma enorme insatisfação. As críticas a este pacote são duras, com a tendência nada surpreendente de, à esquerda, o foco ser na vulnerabilidade e na precariedade, e à direita uma espécie de não chega, é limitado, podia ser ir muito mais longe. Vi também que o FMI criticou algumas das medidas, dizendo que podem mesmo piorar a situação, e esse aviso assenta na ideia de serem medidas que desequilibram o mercado e não respondem ao problema que é o tal estrutural da oferta, que é serem precisas mais casas no mercado. E isso lembra-me então uma coisa que sempre me impressionou muito no nosso país, e que vivendo em Lisboa é quase uma experiência urbana de passear pela cidade e encontrar prédios devolutos. Uhum. Portugal tem um problema manifesto com a quantidade de casas vazias. Os números que eu encontrei apontam para 40 mil casas vazias em Lisboa e 700 mil casas vazias no país, sem contar segundas habitações. E houve sim, no pacote anterior, nas medidas aprovadas em março, uma medida relevante, que foi o desbloqueio das heranças indivisas. O ministro Miguel Pinto Luz avançou com um número, para mim, impressionante, de 32 mil legítimos de partilhas de heranças por resolver em Portugal. Além disso, e agora em relação a estas medidas de julho, estas últimas, é verdade que se pode argumentar que ao dar mais confiança aos senhorios promove-se indiretamente a possibilidade de eles porem essas casas no mercado. Eu acho este argumento entre o ingênuo e o pouco credível, mas é defensável, claro. Além disso, o que me parece que é, considerando o resto das medidas do pacote, se eliminamos o travão dos 2% que moderava os novos contratos, que eu acho que o David depois vai falar em mais profundidade, e sem o limite para a caução que tu falaste, Mariana.
0: Um limite, creio que, de duas rendas.
3: Exato, e agora é um financiamento sem impostos para os senhorios. Quem terá? Eu pergunto-me quem é que vai ter acesso a estas casas, ou seja, parece-me que vai aumentar ainda mais a assimetria entre aqueles que podem e aqueles que não podem. Finalmente, sabemos que há casas fora do mercado que não têm nada a ver com o medo que é legítimo dos senhorios de situações de incumprimento. São os benefícios que o Pedro falava, da especulação imobiliária,

0: anos e foi logo uma das primeiras medidas que o governo Montenegro revogou em 2024.
1: David, como é que olhamos e resolvemos o problema da habitação?
2: Eu penso que não vos surpreenderá que eu me reveja numa frase do Isaiah Berlin, que ele dizia de si próprio, eu revejo-me nesta frase, que se posiciona na faixa mais à direita dos movimentos de esquerda, tanto política como filosoficamente. E, portanto, eu não tenho nenhuma obsessão com o Estado, mas também não tenho nenhuma obsessão com a ausência de Estado. Uma certa vantagem de ser centrista é poder ir analisando caso a caso. E a verdade é que, a meu ver, nós devemos sempre fazermos esta pergunta, que é o preço de equilíbrio que o mercado alcança. É um preço com o qual estejamos confortáveis? E quando o preço é inacessível e essa inacessibilidade é moralmente intolerável, o Estado deve intervir. Por exemplo, porquê é que não há uma rede pública de escolas de condução? Porque o preço de equilíbrio na oferta e na procura das escolas de condução não deixa muita gente de fora. Nós vemos pessoas de classe média baixa, de classe baixa, que conseguem tirar a carta de condução e, portanto, não se coloca esse problema. Às vezes o preço de equilíbrio é muito alto, mas nós não consideramos que isso seja moralmente intolerável. Por exemplo, o preço de equilíbrio no mercado da oferta e da procura dos Lamborghinis é elevadíssimo. Mas isso não nos choca, porque nós não consideramos, ou pelo menos a maior parte de nós não considera, que seja moralmente intolerável a maior parte de nós não conseguirmos adquirir um Lamborghini.
1: A Constituição não prevê
2: exatamente, o direito ao Lamborghini. Mas depois há áreas em que, se não fosse o Estado, o preço de equilíbrio geraria uma inacessibilidade moralmente intolerável. Por exemplo, serviços de oncologia para tratar o cancro. Ora, a meu ver, nós na habitação estamos a alcançar um ponto em que é possível construir um grande consenso sobre a necessidade de intervenção pública. E os números falam por si. Em Portugal, a oferta de habitação pública ou semipública, no fundo, a oferta de habitação não sujeita a preços concorrenciais de mercado, está ali pelos 2%. A média da União Europeia é de 10%. Portanto, isto, a meu ver, justifica que nós precisemos de fazer, e atenção, se calhar é a única vez que me vão ouvir falar desta palavra, uma revolução no setor da habitação. Porque vocês sabem que eu sou contra a revolução global, a revolução completa, que, a meu ver, historicamente gera sempre muito mais malefícios, mortes, guerra civil, do que benefícios. Mas a democracia, e a democracia liberal com o Estado Social, também se faz de revoluções setoriais. Foi preciso uma revolução setorial para termos um SNS, foi preciso uma revolução setorial para termos uma rede de autoestradas que tirou algumas zonas do país da invisibilidade, foi preciso uma revolução para termos escola pública, e é preciso uma espécie de choque habitacional. Já houve o choque fiscal, já houve o choque tecnológico. Precisamos de um choque habitacional. Nós precisamos, mais do que medidas de remendar aqui e ali, nós precisamos de ter grandes infraestruturas habitacionais, novos bairros. O Estado Novo fez isto e atenção, nenhum elogio aqui macro ao Estado Novo. Eu sou filho da democracia, a minha Portugalidade deve-se ao 25 de Abril, mas o próprio Pedro, também insuspeito de simpatias com o Estado Novo, falou desse exemplo. Eu acho que às vezes é preciso coragem filosófica para dizermos que houve este bom exemplo no passado. A democracia também, creio que construiu alguns bairros de raiz. Nós precisamos voltar a isso. Na República Federal Alemã, insuspeita de simpatias comunistas, houve construção de grandes empreendimentos urbanos. E precisamos voltar a isso. Depois pode ser gerido numa parceria público-privada, pode ser concessionado desde que haja rendas controladas, pode ser concessionado a cooperativas, ao setor cooperativo, mas precisamos de uma revolução habitacional. E precisamos não fazer medidas que vão no sentido oposto. O Governo, por exemplo, para colocar mais casas no mercado de arrendamento, traz esta questão que, a meu ver, é grave. Acabar com o limite ao número de cauções que podem ser pedidas. Ou seja, o limite atual são 2 rendas como caução. E o Governo vai acabar com esse limite para que os senhorios tenham condições mais favoráveis para pôr a sua casa no mercado. O que vai acontecer é que muita gente que está excluída do mercado de aquisição porque não tem dinheiro para a entrada, e não tem menos de 35 anos, vai ficar também excluída do mercado de arrendamento, porque subitamente o senhorio vai poder exigir uma caução de 6 rendas. Portanto, atenção a isso.
1: E são muitos milhares de euros para ter de uma vez. Para
2: exatamente, ou seja, nós corremos o risco de, em prol da intenção do crescimento da oferta no arrendamento, fazer com que pessoas fiquem excluídas do mercado. E isto é fundamental. De acordo com a Estratégia Nacional para a Integração das Pessoas em Situação de Sem-Abrigo, nós tínhamos 2.428 pessoas sem teto. Sem teto é

0: nem sequer têm um abrigo temporário. Vivem na rua, não vão de escada, num sítio abandonado. 2.428 em 2018. Quase triplicou, ou mais ou menos triplicou, em 2024 para 9.403. E todas as associações que trabalham com sem-abrigo são unânimes. O perfil mudou. Já não estamos apenas num perfil psicossocial. Há pessoas que trabalham e que vivem na rua porque não têm dinheiro para pagar uma casa. E isto é algo que nos deve repugnar moralmente a todos, desde o liberal da IL ao marxista do PCP, e conseguirmos estabelecer algum tipo de pacto para acabarmos com uma situação que eu creio que a todos nos repugna.
1: Eu estou de acordo, eu acho que é isso que é absolutamente estranho. Como é que uma sociedade inteira consegue tolerar que tanta gente fique fora do mercado da habitação, de um direito tão básico e tão digno como, quer dizer, como é o direito à habitação? E só acrescentar uma nota relativamente àquilo que o David disse, porque me parece a contradição fundamental nisso, que é... A questão é que nós hoje temos um Estado neoliberalizado, reduzido ao mínimo. Portanto, a ideia de um Estado social está absolutamente em crise, levada a cabo por políticas neoliberais nas últimas décadas. O problema é esse, é que nós não temos um Estado com força e com instrumentos e com capacidade de criar e construir uma política pública. E essa também é a grande contradição desse problema. Temos uma falta de acesso a um direito básico digno e, ao mesmo tempo, um Estado que não tem as condições políticas e até disciplinares, se quisermos, de disciplinares no sentido de saber e técnicos, etc., capaz de lançar uma política pública de habitação.
2: Na segunda parte do Movimento das Coisas, vamos falar de tecnostalgia. Uma palavra que encerra a sua própria explicação. É a saudade que nos faz regressar a tecnologias ultrapassadas, não porque elas sejam mais eficazes, mas talvez porque procuramos de novo a relação perdida com o que elas nos fizeram sentir em algum momento. Podemos falar de cassetes, podemos falar de vinil, podemos falar de VHS, de videojogos antigos. No caminho para este tema, soubemos, por exemplo, da existência de uma aplicação chamada Carrier Pigeon, criada por um americano, que é uma aplicação de troca de mensagens, só que essas mensagens são entregues à velocidade com que um pombo as entregaria. Pode demorar segundos, se a pessoa estiver perto, ou pode demorar horas ou dias, se a pessoa estiver a vários quilómetros de distância. E é possível seguir o trajeto do pombo virtual. Obrigada, David, por teres
0: participado. Nós um dia podíamos, o nosso fórum prévio à preparação do programa, um dia podíamos experimentá-lo fazer através dessa app para um programa dali a 6 meses.
2: Acho que sim. E depois é possível seguir até o pombo virtual que vai entregar a nossa mensagem e há sempre a possibilidade da mensagem não ser entregue, porque o pombo pode, enfim, claro, ter contratempos. A pergunta que fazemos é porquê? De onde vem esta pulsão para boicotar a hipótese de ter tudo em todo lado ao mesmo tempo e com a maior facilidade que o mundo tecnológico nos oferece? O que é que procuramos nestas manifestações? É o conforto de uma coisa que nos fez felizes em tempos? É uma simples maneira de entreter o tédio? David, os filósofos têm a resposta para isto? Diz-nos que sim.
0: Eu quero começar com um livro do Daniel Innerarity, filósofo espanhol, um livro, A Sociedade Invisível, e ele volta a um daqueles momentos muito divertidos de rádio em que eu indico a página, apesar das pessoas estarem a ouvir isto no carro, e eu duvido que mesmo tenham um livro que parem o carro para subitamente abrir o livro, mas na página 187 ele tem uma definição do tempo presente, e diz: o presente equivale à duração sem mudanças essenciais naquilo com que devemos contar para exercer uma determinada atividade. Ou seja, o presente é aquela porção de tempo na qual aquilo que é importante para nós, para fazermos as nossas atividades, se mantém relativamente estável. E eu penso que já fica claro para onde é que estamos a ir. O Daniel Innerarity fala-nos da abreviação do presente. Porque, de facto, nós vivemos neste tempo do presente ficar cada vez mais pequeno. Basta pensarmos nisto. Um aluno do ensino secundário que tenha feito o seu ensino secundário entre 2018 e 2021 já se pode virar para um aluno atual e dizer: no meu tempo não havia IA, porque não havia IA generativa de modo tão acessível. Ou seja, o presente fica cada vez mais curto, cada vez mais emagrecido, cada vez mais... É quase como se o presente fosse um espectro que não conseguimos agarrar.
2: Há pessoas cada vez mais novas a poder dizer a frase: no meu tempo.
0: Exatamente. Há pessoas cada vez mais novas a dizer: no meu tempo não era assim. E determinados processos produtivos, acho que o Daniel Innerarity até dá este exemplo no livro, se não me engano, um oleiro em 1210 ou um oleiro em 1295 estaria a fazer a mesma coisa. poderiam falar entre si se houvesse uma máquina do tempo e trocar belas ideias sobre o seu processo produtivo. Hoje em dia, um aluno do secundário de hoje já está a fazer o secundário de um modo muito diferente a nível tecnológico do que o aluno que acabou o secundário em 2021. Ora, a nostalgia, então, tem uma origem etimológica muito interessante, não vou aprofundar, estive a pesquisar sobre isso, interessantíssimo. Começa com uma questão de diagnóstico médico, clínico, mas é a dor pela impossibilidade do regresso. A mim parece-me que a nossa nostalgia, só à superfície, é que é direcionada para o passado. Na verdade, eu penso que esta nostalgia, de forma mais profunda, ela direciona-se relativamente a este presente mais curto. Este presente em jeito de frenesim, em jeito de algo que se nos escapa entre as mãos. E para acabar com o filósofo, há uma passagem célebre das Confissões de Santo Agostinho em que ele diz qualquer coisa como: o que é o tempo? Se ninguém me perguntar, eu sei. Mas se desejo explicá-lo a quem pergunta, não sei. O problema do século XXI é que perante o tempo já não é apenas difícil defini-lo, é também difícil estar no tempo.
2: Ora, Joana, este tema fez-te mergulhar nos meandros mais obscuros do YouTube, nomeadamente no vídeo de 10 minutos com sons de telefone ao longo dos últimos 150 anos. Este que ouvimos é de 1930, daqueles em que é preciso discar o número, que é curioso porque é um verbo que também desaparece, não é? Já ninguém disca números de telefone. Bom, para onde é que te levou a tecnostalgia?
3: Sim, perdi demasiado tempo no YouTube porque descobri-me nesta preparação que sou uma pessoa bastante nostálgica. Então trago, claro, uma defesa da nostalgia como uma coisa eminentemente benéfica. Ainda que, como o David referiu, o termo surge no século XVII como uma doença, e é composto pelo grego nostos, de voltar a casa, e algia, de dor, porque começou justamente como um diagnóstico médico a soldados suíços que tinham sido deslocados pelo conflito e tinham saudades de casa. Devo dizer-vos que a cura prescrita era ópio, sanguessugas e um regresso aos Alpes. Hoje, que já não é considerada uma doença, ainda assim tem expressões bastante pouco saudáveis quando assume, por exemplo, uma excessiva idealização do passado, com perda de distância e de espírito crítico em relação ao que foi. O que, no fundo, a meu ver, e não discordando de todo, aliás, quem sou eu para discordar do Inanarit, mas eu vejo como uma fuga ao presente, que pode ou não estar ligada com uma incapacidade de receber o futuro, no sentido em que o presente, o que vou dizer a seguir, que vou trazer uma autora que fala que foi mais a fundo nisto, e ela reparou que os movimentos nostálgicos mais profundos ou menos benéficos vêm justamente de alturas de presentes muito instáveis, né, de medo do futuro. No fundo, é aquele clássico, como já falámos: no meu tempo é que era, no meu tempo é que era bom. E devo dizer que nunca deu por si numa variação qualquer desta ideia que atira o primeiro VHS.
2: Por tudo isto, e deve doer.
3: Por tudo isto é que eu defendo que são inócuas a maioria das expressões da tecnostalgia. Ter saudades de ir pôr as fotografias a revelar, ou de um telefone que não tivesse internet, ou sei lá, sabemos que a lista é infinita. Eu acho divertido recuperar estas memórias, acho que é um estado também de felicidade e de satisfação. E às vezes é verdade que na nossa tentativa de reavivar estas experiências surgem situações muito paródicas, como essa do pombo-correio, da app que simula um pombo-correio, que eu acho piada na medida em que subverte os valores dominantes do nosso tempo, da velocidade e da eficiência, não é? E essa subversão é que tem um potencial cómico muito grande, porque ninguém está a ser enganado. Uma pessoa paga a app, mas sabe que vai estar a pagar por qualquer coisa que vai ser extremamente lenta. Sim. E que pode nem chegar, não é? Não há aqui nenhum tipo de ser enganado.
2: Mas é como se, nesse caso, é como se uma parte do prazer que retiramos das coisas viesse da dificuldade ou do atrito para conseguir alcançá-las.
3: Exato, mas às vezes esta nostalgia benéfica é muito interessante, porque às vezes não é saudades do que tínhamos, é saudades do que tínhamos, mas não era o que aquele objeto fazia, era o que aquele objeto não fazia. Uhum. Era um telefone que não tinha internet, era tudo o que aquilo ainda não fazia. Isso é muito interessante, é uma inversão. Outras vezes estas situações não são paródicas, são irónicas, até contraditórias, como, por exemplo, estarmos nas redes sociais a ver anúncios para retiros offline, que é um clássico. E o mercado, claro, apercebe-se dessa nossa carência, a cada tanto tenta capitalizá-la, introduzindo uma qualquer moda retro, ou, por exemplo, inflacionando o preço de roupa e objetos com o rótulo vintage, não é? Uhum. Que também é um clássico. Portanto, o marketing e a publicidade souberam usar a nostalgia a seu proveito, mas os partidos políticos também. Os revivalismos nacionalistas justamente são uma instrumentalização coletiva da nostalgia. E isto fica muito claro na autora que eu queria trazer, que é Svetlana Boym, no seu livro O Futuro de Nostalgia. Eu peço desculpa ao David, não trouxe números de página. Mas ela distingue nesta de dois tipos de nostalgia, que é a reflexiva e a restauradora. E assim, grosso modo, simplificando muito, a reflexiva é esta que eu chamo benéfica, não é? Que é irónica, é fragmentária, é individual. E sobretudo o mais importante é que tem consciência que é um exercício nostálgico, sabe uhum. o que é. A restauradora é a mais problemática porque não se reconhece como nostalgia, reconhece-se como verdade e como continuidade e como tradição. É coletiva, é rígida, é séria, é monumental, é manicaísta, no sentido de tudo tem um bem e um mal e tem um inimigo a abater. E é este tipo de nostalgia que a autora identifica com os nacionalismos extremistas. Uhum. Agora, e finalmente, extrapolando, ou seja, saindo do livro e pensando na nossa realidade portuguesa, expressa-se, eu acho, como saudades do autoritarismo, do tempo colonial, a glorificação do império, do Estado Novo. E eu sei que muitos queríamos esquecer este pedacinho do nosso passado, mas em 2007, na RTP, num concurso chamado Os Grandes Portugueses,
2: verdade,
3: Salazar foi eleito o maior português de sempre, com 41% dos votos, mais do dobro do segundo classificado, que foi Álvaro Cunhal, com 19,1%.
0: Sim, mas se calhar com os neofascistas a ligar 55 vezes.
3: Oxalá.
2: Ainda na semana passada falávamos aqui da propósito da vitória da AfD, da Ostalgia, da nostalgia. Exatamente. Do leste, na questão da recuperação das motas e dos, enfim, da iconografia da antiga RDA. Pedro, tens saudades de alguma tecnologia que ficou para trás?
1: Tenho saudades, um pouco como a Joana, tenho saudades daquilo que eu não podia fazer, no sentido em que aquilo que nós tínhamos saudades, como a Joana estava a dizer, no telemóvel, era aquilo que ele não podia fazer, não é? Uhum. Portanto, esse sentido de carência que uma tecnologia despertava sempre, isto parece uma reflexão bastante interessante, no sentido em que parece que a tecnologia está condenada a não conseguir suprir este sentimento de carência, não é? E portanto isso parece-me interessante. Eu dei por mim na semana passada, quando estávamos a falar sobre o Spotify, de facto a sucumbir a uma certa nostalgia, num certo modo, como me relacionava com a música, não é? Com os músicos, com um gesto, não queria dizer ritual, mas um certo ritmo que ouvir música ainda pressupunha. E portanto, de facto, ainda sou do tempo, não é? Como estávamos a dizer, em que para ouvir um álbum era preciso ir a uma loja de discos, pôr uns auscultadores, etc. Não é? Ao mesmo tempo, eu acho que há aqui uma dimensão que é esta. A própria cidade fazia-se essa espécie de acumulação de sociabilização destes gestos, não é? Que nos obrigavam a fazer uma espécie de deriva. Por exemplo, nunca se comprava o álbum que se ia à procura, mas aquele que estava muitas vezes ao lado, não é? Hoje, por exemplo, ninguém se pode perder numa cidade. Toda a gente pode utilizar o Google Maps, não é? Há aqui um lado ontológico, mas também de certa maneira epistemológico, se podemos dizer isso assim, na medida em que havia uma certa forma de saber e de relacionamento com o mundo, onde havia uma certa disponibilidade para não saber bem o que se queria. Uhum. Quer dizer, como não havia algoritmos que nos davam já aquilo que nós queremos, e, não é? Havia uma certa disponibilidade para procurar, uma certa curiosidade.
2: Disponibilidade para o acaso também.
1: Exatamente, curiosidade para o caso, até do ponto de vista daquilo que saiu agora nos relatórios do PISA, até se identificava isso como uma carência dos alunos. Ora, este modelo do algoritmo, de facto, colonizou completamente a relação entre expectativa e curiosidade. E, portanto, de novo, a promessa que estas plataformas trouxeram de realização de uma certa forma de liberdade acabaram quase ir no sentido oposto, a uma espécie de encerramento da individualização de cada um no consumo permanente de si. Claro que a internet permitiu muitas coisas, é óbvio, mas, de facto, a máxima segundo a qual a internet tenha aproximado o que estava distante e afastado o que estava próximo tenha algum sentido. Quer dizer, hoje, 30 anos depois, acho que é esse o facto fundamental. A internet já não é aquele sítio onde vamos, que era preciso ligar o modem, e aqui até podíamos recuperar também esse som do modem.
2: Exatamente. Havia várias hipóteses, sim, para trazer aqui.
1: Hoje os termos de facto inverteram-se. A dificuldade deixou de estar em aceder à internet, mas em aceder ao mundo, que dirá até talvez uma dificuldade em desligar da internet, não é? Portanto, a virtualização das nossas atividades, a ecranização, a nossa dependência das apps até quase para fazer quase tudo, faz com que estejamos num mundo hipermediatizado por um sem fim de tecnologias que nos assistem em quase todas as atividades. O Novalis dizia que estamos só com as coisas que amamos. Hoje talvez pudéssemos acrescentar e dizer que estamos sós com as tecnologias que inventamos. Portanto, isto tudo, quer dizer, a tecnologia não é neutra, ela é um instrumento de produção do humano, do próprio mundo, mas há de facto um aceleramento, que era aqui que eu queria chegar, um aceleramento da inovação tecnológica nas últimas décadas. Isso é um facto fundamental dessa nossa condição contemporânea, no sentido até de que o David estava a dizer, e a Joana também. Isso tornou-nos, em certa medida, homens verdadeiramente obsoletos. Gunther Anders, um escritor alemão, tinha mesmo nos anos 50 uma obra sobre essa obsolescência do homem, essa condição humana que hoje é quase partida, que está sob o signo de uma obsolescência, não é? Quase como um miúdo de 9 anos pode dizer no meu tempo, etc. Agora, eu não trago isto para construir uma espécie de melancolia existencialista sobre o sentido humano na era da revolução digital, mas trago isso porque eu acho que esta aceleração tecnológica e essa condição de obsolescência colocam uma questão que é política e que é fundamental, que não é nova, é intrínseca a essa nossa modernidade e que se prende com algo que um outro filósofo alemão nos anos 30 formulou, que era o problema da não-simultaneidade. O Ernst Bloch falou um pouco desse problema da não-simultaneidade, isto é, de uma não-sincronia que faz com que grupos sociais, classes, gerações diferentes, habitantes da cidade ou do campo, vivam em tempos diferentes e até divergentes. Isto é, estabeleçam relações distintas com o presente e permaneçam muitas vezes à margem desses processos de modernização. Portanto, isto é, ele diz, ele, nem todos vivem no mesmo agora. Mas o facto fundamental, e é por isso que eu trago a reflexão do Bloch, é que para ele esta não simultaneidade, esta disjunção, esse desfasamento relativamente ao tempo, é sentida e sentida por diversos grupos, foi sabiamente instrumentalizada pelo nazismo e pelo fascismo nos anos 20 e 30. É óbvio que a situação histórica não é a mesma, mas podemos dizer que é nessa espécie de inconsciente que o fascismo e o nazismo encontram uma fonte inesgotável para o seu crescimento. E esta é a sua estratégia, politizar um certo trauma da perda, mobilizar as fantasmagorias que ficaram em cada um desses grupos para fabular uma espécie de ficção mitológica capaz de construir, obviamente, uma imagem idílica de um passado muitas vezes inexistente, mas também uma espécie de imagem síntese capaz de lidar ou de interromper com este avanço imparável do tempo e da própria, e no fundo da própria tecnologia. Isto é, em suma, instrumentalizar esse sentimento de obsolescência do próprio homem, não é? E eu acho que isso é uma reflexão que é tanto filosófica, certamente, mas também política.
2: Numa nota à margem, já agora, e já que falámos de telefones, não sei se repararam, mas em Lisboa estão a ser removidas as cabines telefónicas. Algumas eram já só carcaças.
3: Claro.
2: Mas ocupavam muito espaço e estão finalmente a desaparecer, o fim de um tempo também.
3: Ou voltam algumas cheias de livros, não é? Que é um...
2: Pois é, também há isso. Sim, também há essas, têm um final mais feliz.
3: Também tem a ver com a estética retro, não é? Uhum. Nós associamos qualquer coisa de benéfica àquele objeto, àquele lugar urbano, que é a cabine telefónica, e damos-lhe outro uso.
0: Estava a ouvir o Pedro e tentando ligar os dois temas sobre esta questão de não vivermos o mesmo agora, acho que também há algo que é fundamental no mercado da habitação. É que, por um lado, nós temos pessoas que continuam territorialmente implantadas, professores, enfermeiros, médicos, e que têm um certo poder de compra, e depois temos os nómadas digitais, que eu não quero diabolizar, mas que vivem de acordo com padrões salariais globais e que podem mover-se para qualquer capital europeia e geram uma disrupção no preço de equilíbrio. Portanto, no mercado da habitação, do primeiro tema, eu acho que também se está a viver este problema do desfasamento dos nossos agoras, entre agoras completamente territoriais e cujos salários estão ligados ao território e à economia daquele país, e outros agora de outras pessoas cujo poder de compra está ligado aos circuitos das IT globais.
1: só ia dizer, acrescentar uma coisa, que este é um desenraizamento, também tem um conflito político, no sentido em que ele, muitos destes nómadas digitais, o problema deles também é que eles acabam por não construir uma relação política com o contexto em que vivem. Isso também parece um fator importante nessa disjunção, que é temporal e social e urbana, se quisermos.
2: Ora, quase no final do Movimento das Coisas, vamos à nossa secção habitual, As Coisas em Movimento. Ora, Joana, um concerto solidário no Dia Mundial da Música.
3: Exato. Eu tento, juro que tento não ser Lisboa-cêntrica, porque eu sei que somos ouvidos um pouco por todo o mundo, ou pelo menos fora de Lisboa, mas vou abrir esta sessão, creio que por uma boa causa. Dia 1 de outubro vai ser Dia Mundial da Música, e a Universidade de Lisboa apresenta na Aula Magna um espetáculo solidário, que celebra os 10 anos da Associação Alumni, em que a receita da bilheteira reverte integralmente para as bolsas solidárias que apoiam estudantes do primeiro ciclo, e em palco vão poder ouvir nomes da música e da literatura. Os músicos vão ser Carolina Deslandes, B. Fachada e Ana Bacalhau. A direção artística é de Martim Sousa Tavares. E na literatura, Madalena Taman, Teolinda Gerzão, Lídia Jorge e a vossa yours truly, Joana Bertel. Bilhetes à venda.
2: Dia 1 de outubro, Dia Mundial da Música. Ora, David, por falar em nostalgia, que fala do tal Regresso a Casa, a história por excelência de um regresso a casa.
4: Até o filme aparecer, vendiam-se, imagino, 10 exemplares por semana, o que não corresponde nada aos 750 ou 800 exemplares por semana.
2: O filme do Nolan fez-nos regressar a essa tecnologia antiga, que é o livro.
0: Sim, este programa, este nosso programa é emitido no último dia do verão. Amanhã começa o outono. E o filme do Nolan, baseado na Odisseia, foi um dos grandes êxitos do verão e, surpreendentemente, pelo menos para mim, continuará em exibição neste início de outono. Ora, nós temos aqui um exemplo, um contra-exemplo à tese de que a comercialização da cultura gera sempre empobrecimento intelectual. É verdade que isso muitas vezes acontece, muitas vezes a comercialização da cultura aliena-nos, mas aqui temos um bom exemplo, porque nós ouvimos o Francisco José Viegas, editor da Quetzal, relatar o enorme aumento do número de vendas da tradução do Frederico Lourenço após o lançamento do filme. Portanto, quem ainda não foi ver o filme, aproveite, e aproveite também para comprar o livro, e já agora recomendo, se alguém estiver com alguma pressa e não quiser ler a versão original traduzida pelo Frederico Lourenço, o Frederico Lourenço tem uma versão adaptada para jovens, que na verdade mantém algum eco do original, mantém alguma simplicidade, pode ler-se como um romance, e ainda bem que há então um ressurgimento deste maravilhoso e intemporal clássico.
2: Ora, e Pedro, para terminar, ecos do Festival de Veneza, o documentário NASA venceu o prémio especial do júri e o realizador israelita Yuval Abraham discursou em palco.
5: The Israeli intelligence officers we spoke with talked to us how this mass killing is systemic. Not by accident, but by design. Actions of murder and policies that are based on total dehumanization of Palestinians.
2: Este documentário ouve antigos operacionais dos serviços secretos israelitas que explicam como funcionam os sistemas militares de ataque em Gaza.
1: Este é um excerto do discurso do Yuval Abraham no Festival de Veneza, que realizou juntamente com Rachel Cesor o documentário NASA. Ele dá, como estavas a dizer, é um documentário que conta mais uma vez a história do genocídio em Gaza, contando-a a partir de dentro, a partir de testemunhos do exército, como nos mostram como tem sido liberada a estratégia de massacre indiscriminado de civis em Gaza. Portanto, nada disto é, na verdade, novo, já o sabíamos. Mas o facto do documentário ter ganho o prémio especial do júri, ter sido fortemente ovacionado, ter sido feito por israelitas e por ter uma presença forte bem no centro do ciclo mediático internacional, é de facto um duro golpe nesta política permanente de branqueamento do governo israelita, e isso, claro, enfureceu os responsáveis israelitas, que acusaram os dois realizadores de traição contra o Estado, de incitar ao antissemitismo e ameaçaram retirar-lhes a cidadania israelita. Ora, como sabem, eu tenho escrito sobre Israel, já que falamos sobre isso, publiquei um livro que se chama justamente O Mito de Israel, e porque eu acho que de facto o problema de Israel é importante, ele é a condensação catastrófica de tantas contradições políticas e filosóficas que pertencem ao Ocidente, colonialismo, nacionalismo, imperialismo, racismo, etc. E devo dizer que permaneço cada vez mais firme nesta minha leitura. Eu penso que não é possível continuar a negar o genocídio do povo palestiniano, que acontece, na verdade, há muitas décadas, e essa negação é, de facto, uma forma de negacionismo. Por outro lado, quando um país, um Estado-nação como Israel é construído, e esta é a reflexão fundamental que devemos fazer a partir daqui, a partir de um fundamento escatológico, de uma salvação divina, de um grupo étnico ou religioso, e sobretudo sobre o princípio quase paranoico de uma ameaça existencial que é permanente, que é incessante, com inimigos interiores e exteriores, aquilo que se constrói não é uma democracia, mas é unicamente a forma de um totalitarismo. E que consome tudo no seu caminho e que apenas pode ter um destino, que é a catástrofe. Essa foi a lição do nazismo e essa é a lição hoje, tão paradoxalmente, de Israel.
0: Eu tenho uma pergunta que dura 15 segundos. Porquê é que se insiste em falar de genocídio quando nos territórios palestinianos, quando Israel é fundada em 1948, havia 1,5 milhões de palestinianos? Hoje em dia há 5 milhões e meio. É o genocídio mais estranho de sempre, um genocídio que, em vez de diminuir a população, aumenta a população supostamente alvo de genocídio de 1,5 para 5,5.
1: Mas isso foi que a política israelita sucedeu em expulsar os palestinianos. Foram quase 1 milhão de palestinianos que foram expulsos em 1948. Foram expulsos para territórios e confinados em territórios da Cisjordânia e de Gaza. Muitos saíram, há 7 milhões de palestinianos, mas muitos estão no exílio. E ao mesmo tempo, se tens hoje uma postura extraordinariamente agressiva de Israel perante Gaza, perante os palestinianos, na Cisjordânia, etc., é precisamente porque tiveste taxas de crescimento, de natalidade muito grandes por parte do palestiniano, que põem em causa a estratégia que de alguma maneira Israel seguiu durante muitos anos, que era apenas tentar controlar minimamente alguns destes setores.
0: Mas mesmo falando de Gaza, é uma pergunta sincera. Por exemplo, em Gaza, em 1967, no início da ocupação... Mas deixa-me só fazer desta pergunta. É um genocídio que aumenta a população. É o único genocídio da história da humanidade que aumenta a população em vez de diminuir.
1: Genocídio é apagar deliberadamente a memória e a existência de um povo. O nazismo não quis, no início, Não, o nazismo quis expulsar os judeus e passou a construir campos de concentração quando nenhum dos países que confinavam fronteiras com a Alemanha quis
0: aceitar. Em todos os genocídios consensuais.
1: O genocídio é um ato deliberado de destruição de todos os genocídios. E é isso que temos em caso. Não aceitar isso é negacionismo.
0: Não é negacionismo, é, por exemplo, em todos os genocídios há uma redução drástica da população. Mesmo em Gaza, por exemplo, em 1967, no início da ocupação israelita, tinha 400 mil habitantes. Em 2017, quando Israel se retira voluntariamente do território, tem 1,3 milhões e hoje em dia tem 2,1 milhões. Obviamente que há coisas horríveis a acontecer ali.
1: Tiveste um projeto
0: que são condenáveis. Mas como é que este é o único genocídio da história da humanidade em que a população aumenta em vez de diminuir?
1: Assim, se queres entrar num sentido numa ignorância histórica e numa leitura simplificada dos factos, podes fazer, mas isso não retira o facto fundamental.
0: Eu aceito a condenação moral de muito do que está a acontecer. Agora, a palavra genocídio aplicada a uma situação em que a população aumenta em vez de diminuir, a mim gera-me perplexidade.
1: Isto não é um termo que eu tenha inventado, é um termo descrito por organizações dos direitos humanos, por organizações ligadas à ONU, etc. Portanto, caricaturizar essa designação como uma coisa simplesmente estranha, acho que não pode ser tolerado quanto a mim.
2: E assim terminamos este Movimento das Coisas. Comigo, Mariana Oliveira, com a Joana Bertolo, o David Erlich e o Pedro Levi Bismarck. Cuidados técnicos de Filipe Pinto e Cláudio Calado. O Movimento regressa para a semana, terças-feiras, a partir das 7 da tarde, sempre em RTP Play e plataformas de podcast. Até para a semana.

0: 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Quatro horas no continente e na Madeira. 3 horas nos Açores. Edição do jornalista Gonçalo Costa Martins.
1: Não há riscos imediatos no abastecimento, mas é preciso preparar o inverno. A União Europeia apela aos Estados-membros que adotem medidas para poupar energia. Foram várias as recomendações numa carta enviada aos países, Andrei Neves.
2: O Comissário da Energia diz aos ministros que a Europa vive uma crise de preços ligada a uma crise de oferta. Diz Daniel Jensen que, apesar do armazenamento de gás da União Europeia ser excepcionalmente baixo e a situação continuar a ser desafiante, não existe atualmente qualquer risco imediato para a segurança do abastecimento. No entanto, e com o aproximar do inverno, diz aos ministros da Energia que é importante continuar o trabalho preparatório. Por exemplo, aproveitar a flexibilidade do regulamento de armazenamento de gás e reduzir a meta de enchimento para 80% para ajudar a aliviar a pressão imediata sobre os preços e os custos de reabastecimento. Dan Jorgensen convida também os ministros da Energia a sustentar as injeções ou a reduzir a procura de gás e eletricidade pelo tempo que for necessário. Como? Com medidas concretas, voluntárias e bem planeadas. Por exemplo, reduzir o consumo de eletricidade durante as horas de ponta. Sugere ainda ao Comissário da Energia, na carta a que a RTP Antena 1 teve acesso, que se pode limitar as temperaturas nos edifícios públicos e impedir o aquecimento exterior e desligar a iluminação pública desnecessária durante a noite. E, por fim, avisa que quaisquer medidas que regulem os preços devem ser definidas com cuidado, ser direcionadas e temporárias para que não conduzam a efeitos indesejáveis, como a manutenção de uma procura de gás desnecessária ou mesmo crescente, impactos negativos transfronteiriços ou distorções no mercado interno.
1: A correspondente da Antena 1 em Bruxelas, Andréa Neves, com os apelos deixados pelo Comissário de Energia, depois também do Governo português já ter deixado recomendações para que se poupem na energia. Donald Trump terá rejeitado a proposta do Irão para reabrir o Estreito de Hormuz em 7 dias. A notícia é avançada pelo Wall Street Journal, que cita oficiais norte-americanos. O jornal acrescenta que o presidente dos Estados Unidos considera provável voltar aos bombardeamentos no Irão depois das eleições intercalares de novembro. Nas Nações Unidas, o ministro iraniano dos Negócios Estrangeiros, Abbas Araghchi, confirmou que entregou uma proposta aos Estados Unidos, propõe reabrir o Estreito de Hormuz, também retomar as negociações do programa nuclear, mas com condições. Se os Estados Unidos suspendessem as sanções ao petróleo e se levantassem o bloqueio naval, proposta à qual, segundo o Wall Street Journal, Trump disse não. No Médio Oriente, a noite é também marcada pela passagem de 2 mísseis balísticos e 2 drones lançados pelos Houthis em direção à Arábia Saudita, mas foram interceptados. A seleção francesa não pode contar com Kylian Mbappé nos próximos 3 jogos. Já deixou o estágio da seleção depois de se lesionar na vitória frente à Turquia por 1-0. Mbappé ficou lesionado num tendão no joelho após marcar o gol da vitória. Uma estreia agridoce para o selecionador Zinedine Zidane. No outro jogo desta noite, neste grupo, a Bélgica foi a Itália vencer por 2-0. Amanhã a seleção portuguesa volta a jogar. Já está na Noruega, com quem vai lutar pela liderança do grupo A4. Os anos passam e nada sai do papel. São críticas do PCP sobre a reinserção social em contexto prisional. Ontem o partido promoveu na Assembleia da República uma reunião de trabalho com instituições, sindicatos e especialistas, já de olhos postos no orçamento do próximo ano. A líder parlamentar comunista, Paula Santos, culpa os vários governos por as medidas não se cumprirem.
3: Falta sobretudo vontade política. Os problemas estão identificados. Há planos que já passaram vários governos e a verdade é que os anos vão passando e não se concretizam. Falta concretização nas obras, mas também no que diz respeito aos profissionais, é necessário de facto um reforço significativo de guardas prisionais, de técnicos de reinserção social. Não é possível ter um técnico de reinserção social como nos foi transmitido, para acompanhar dezenas de reclusos e, em algumas circunstâncias, até centenas. Não é possível. E isso, naturalmente, tem impactos que são negativos, porque não permite fazer o trabalho de reinserção que deveria ser feito com os reclusos.
1: A líder parlamentar do PCP, Paula Santos, fala em desinvestimento na reinserção social em contexto prisional e acrescenta que falta vontade política. Ver a ciência nos detalhes do dia-a-dia. Em várias cidades do país, a Noite Europeia dos Investigadores voltou a cumprir esse objetivo. Uma noite que juntou adultos e jovens à volta de muitas experiências, por exemplo, com azeite ou um creme vegetal. Tome nota, se quiser, dos ingredientes que a repórter Cláudia Godinho ouviu esta noite em Lisboa, junto das crianças, algumas que já conheciam esta iniciativa.
4: Diogo Bento, de 10 anos, é já a presença assídua na Noite Europeia dos Investigadores.
5: Costumo vir todos os anos, às vezes com amigos, às vezes só com os meus pais.
4: E é entre a ciência que gosta de estar.
5: Sempre gostei de ciências, eu quero ser cientista. Em princípio, ou na física ou na química.
4: Diogo, saiu desta noite a saber ainda mais.
5: Aprendi que consigo bater a velocidade de uma preguiça. Aprendi que se pode formar energia a partir de hidrogênio. Vi órgãos de peixes.
4: No pavilhão do conhecimento há investigadores de todas as idades que expõem os projetos e as experiências que desenvolvem. O Sérgio Ferreira ainda anda na escola e explica quais são os ingredientes em cima da mesa.
6: Temos 20 gramas de óleo de girassol, 20 gramas de gordura de coco que temos de aquecer, uma gema de ovo, um limão, água e sal.
4: E é a partir destes elementos e a partir da física e da química que eles se transformam num creme vegetal caseiro. É a ciência a funcionar e são experiências como esta que o Sérgio faz na escola, no Clube de Ciência Viva.
6: Já estou desde o 5º ano, há 2 anos.
4: Vais querer continuar?
6: Sim, vou querer continuar completamente.
4: Qual é assim, a atividade ou a experiência mais interessante que já fizeste?
6: Sinceramente, foi a do azeite. Fizemos azeite artesanal. Foi muito engraçado.
4: A Noite Europeia dos Investigadores acontece por toda a Europa e traz a ciência para junto do público, explica Ivone Fachada, diretora da Ciência Viva.
7: E é muito interessante a ciência vir ao encontro das pessoas, onde as pessoas estão a jantar, a conviver e poderem ver a ciência em pequenas coisas do dia-a-dia e perceber, afinal, isto também se aplica à minha vida. Então, se calhar, é bom eu perceber para poder tomar decisões, mais uma vez, mais informadas e desenvolver este espírito crítico que, no fundo, é o que nos capacita para estarmos blindados contra a desinformação.
4: Uma noite repleta de conhecimento e ciência.
1: Conhecimento que se espalhou por cidades como Braga, Coimbra, Évora, Lisboa e Porto, que receberam então esta Noite Europeia dos Investigadores.
0: Edição do jornalista Gonçalo Costa Martins. 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

Olá, sejam bem-vindos de volta ao bairro. Pode bem falar-se numa hora muito peculiar, aquela que agora começa. Além de uma embaixada de luxo da América Latina e de três presenças marcantes da francofonia, a festa. A festa faz-se em torno de uma mulher, de uma artista, que amanhã completa 92 anos. É muito mais conhecida como atriz, já lá vamos, mas também registra impressão digital na música. Chama-se Sofia Costanza Brigida Villani Ciccoloni, mas o mundo conhece-a de uma forma muito mais simples como Sofia Loren. A sua presença justifica até que se quebre uma regra do bairro. Em diferentes ocasiões, ouvi-la-emos cantar em inglês, a par do recurso, óbvio, à sua língua natal. Mas não se nega uma exceção a alguém como Sofia Loren.

Tubo Fala Americano, tema escrito por Renato Carosone, abriu este convívio com a estrela que nasceu em Roma, mas cedo se mudou para a zona de Nápoles, onde cresceu. Em 1950, com 15 anos, participou no concurso de Miss Itália, onde ganhou o troféu para a mais elegante. Nada muito surpreendente. Daí ao cinema foi um passo, mas atravessou várias fases. Primeiro foi Sofia Ciccolone, nome próprio. Depois, Sofia Lazzaro, mudou ainda a grafia de Sofia, trocando o F pelo PH, e por fim, chegou a Sofia Loren. Isto quando já tinha rodado mais de 15 filmes e sido dirigida, entre outros, por Alberto Lattuada, Mervyn LeRoy ou Luigi Comencini. A estreia como La Loren dá-se em 1953 e corresponde a um total de mais de 7 dezenas de longas metragens. Sem querer ser exaustivo, ela trabalhou com Mauro Bolognini, Dino Risi, Stanley Kramer, Henry Hathaway, Carol Reed, Martin Ritt, Sidney Lumet, George Cukor, Michael Curtis, Anthony Mann, Anatoly Litvak, Peter Ustinov, Stanley Donen, Charlie Chaplin em A Condessa de Hong Kong, Mario Monicelli, Ettore Scola, Lina Wertmüller, Robert Altman no inesquecível Prêt-à-Porter, Rob Marshall e até por duas vezes com o filho Eduardo Ponti. Ainda assim, o realizador mais presente na sua carreira foi mesmo Vittorio De Sica.

A Lauren mantém-se irresistível, mas durante o striptease, Mastroianni adormece. Sofia Loren é mesmo a convidada de honra desta emissão número 543 do Bairro Latino, programa de João Goberno para a Antena 1, com produção de Joana Jorge e hoje com o cuidado técnico de Alberto Cardoso. Já voltamos à quase aniversariante, depois de uma viagem de esplendores à América Latina. Primeiro, com as cubanas Floricelda e Cândida, as Hermanas Faez, descobertas para o mundo em 1999, quando já eram septuagenárias. Depois, com uma nascida na Costa Rica que ganhou alma mexicana, Chabela Vargas, que morreu aos 93 anos. Por fim, de volta a Cuba, a única sobrevivente deste bloco, Omara Portuondo, que vai a caminho dos 96 anos e já era nonagenária quando gravou o disco Vida e ganhou o primeiro Grammy Latino para um artista cubano com residência na sua ilha natal. Deixemos o contrassenso disto tudo e vamos mesmo à música.

Flor de Venganza para as Hermanas Faez, Soy Tuya, foi a solene declaração de Chavela Vargas, e esta É Perdido Contigo esteve entregue a Omar Portuondo. É puro luxo, digo eu. Já a Sofia Loren é um manancial de boas histórias. Ficamos pelas possíveis, com tempo limitado, no filme que lhe rendeu o Oscar Duas Mulheres foi Ana Magnani, impedida por motivos de saúde, que sugeriu a Vitória de Sica o seu nome para a substituir se a Loren, com apenas 25 anos, não se importasse de envelhecer, digamos assim, para o papel de mãe de uma adolescente. Curiosamente, quando George Cukor quis fazer a versão americana da mesma história, foi a mesma Magnani que recusou ser a mãe se a filha fosse Sofia Loren. O filme nunca foi feito. Por outras razões, muitos foram os galãs masculinos que se recusaram a fazer par com a italiana. Porquê? Porque ela mede 1,71 m, fazia questão de usar saltos altos e, ainda por cima, cabelo armado. Alan Ladd, por exemplo, filmou as cenas conjuntas com Sofia sempre em cima de um estrado para não se notar a diferença de estatura. Durante décadas, foi ela que tratou do seu cabelo e das suas unhas. Nunca participou em nenhuma produção teatral por medo do palco e da exposição direta. De resto, não foi sequer aos Estados Unidos quando ganhou o Oscar. A notícia foi-lhe dada ao telefone pelo seu amigo e, supostamente, um apaixonado em determinado momento, Cary Grant. Foi casada com o produtor Carlo Ponti e teve 2 filhos. Teve o bom gosto de recusar papéis em séries televisivas. Em Dynasty entrou Joan Collins. Em Falcon Crest, a eleita foi a sua rival, Gina Lollobrigida. Cumpriu uma pena de 18 dias de prisão por evasão fiscal. E foi a modelo mais velha de sempre do famoso calendário Pirelli. Tinha, à época, 72 anos. E vamos lá às canções, que são nada menos do que 5.

Què m'hi ha imparat a fa felicitar Mambo Bacán, depois de Soldi, Soldi, Soldi, Mambo Bacán, cantada em espanhol e com direito a subiu, e esta Zubi Zubi Zu, cantada em inglês, mas enfim, é uma exceção que se abre para Sofia Loren, vieram todas elas, em alguns casos, vieram todas elas, e, em alguns casos, de filmes, e tal como os temas de abertura e de fecho desta hora foram todas gravadas entre 1955 e 1962. Sophia Loren chegou a passar duas vezes pelo top 20 britânico graças a um álbum e a vários singles gravados com outro protagonista improvável nesta área, o ator britânico Peter Sellers. Gravou em 1963 um disco em que declama a poesia de Salvatore Di Giacomo. Em 2004, à beira dos 70 anos, ganhou um Grammy para o melhor disco falado para crianças com a narração de Pedro e o Lobo, a história que depois é acompanhada pela obra musical de Sergei Prokofiev. Quando fez 80 anos, portanto há 12, o filho Carlo Jr. ofereceu-lhe uma sinfonia, Sinfonietta per Sofia, dirigindo a orquestra que executou a obra de Daniel Drewbaker. Sophia Loren chega amanhã aos 92 anos, inevitavelmente com direito à festa. Passagem rápida para a França com a eterna Barbara, com o grupo acústico Prisca, e para não nos ficarmos só por uma estrela de cinema na emissão de hoje, Brigitte Bardot.

Hermanas Faes, Chavela Vargas, Omar Portuondo, Bárbara, Prisca e Brigitte Bardot formaram o lote de convidados para o aniversário que dominou esta emissão número 543 do Bairro Latino, programa de João Governo para a Antena 1, com produção de Joana Jorge e hoje com o cuidado técnico de Alberto Cardoso. Foi a festa de Sofia Loren, que ainda volta para as despedidas, e com uma canção chamada Perché Domani, sendo que amanhã é mesmo a data de chegada aos 92 anos. Na próxima semana continuamos por Itália, mas seguimos até Catânia, ao encontro de um cantor que, por seu lado, vem até Portugal para o que se adivinha vir a ser uma noite em grande. Estaremos com Mário Biondi, de hoje a 8 dias. Até lá. Fiquem bem. Fiquem por aqui.

0: 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Cinco horas no continente e na Madeira. 4 horas nos Açores. Edição do jornalista Gonçalo Costa Martins.
1: A União Europeia apela aos Estados-membros que adotem medidas para poupar energia. Não há riscos imediatos, mas é sublinhado que é preciso preparar o inverno. Numa carta enviada aos países foram deixadas várias recomendações, André Neves.
2: O Comissário da Energia diz aos ministros que a Europa vive uma crise de preços ligada a uma crise de oferta. Diz Daniel Jensen que, apesar do armazenamento de gás da União Europeia ser excepcionalmente baixo e a situação continuar a ser desafiante, não existe atualmente qualquer risco imediato para a segurança do abastecimento. No entanto, e com o aproximar do inverno, diz aos ministros da Energia que é importante continuar o trabalho preparatório. Por exemplo, aproveitar a flexibilidade do regulamento de armazenamento de gás e reduzir a meta de enchimento para 80% para ajudar a aliviar a pressão imediata sobre os preços e os custos de reabastecimento. Dan Jorgensen convida também os ministros da Energia a sustentar as injeções ou a reduzir a procura de gás e eletricidade pelo tempo que for necessário. Como? Com medidas concretas, voluntárias e bem planeadas. Por exemplo, reduzir o consumo de eletricidade durante as horas de ponta. Sugere ainda ao Comissário da Energia, na carta a que a RTP Antena 1 teve acesso, que se pode limitar as temperaturas nos edifícios públicos, impedir o aquecimento exterior e desligar a iluminação pública desnecessária durante a noite. E, por fim, avisa que quaisquer medidas que regulem os preços devem ser definidas com cuidado, ser direcionadas e temporárias para que não conduzam a efeitos indesejáveis, como a manutenção de uma procura de gás desnecessária ou mesmo crescente, impactos negativos transfronteiriços ou distorções no mercado interno.
1: A correspondente da Antena 1 em Bruxelas, Andréa Neves, com os apelos do Comissário da Energia. Em Portugal, o Ministro da Economia e a Ministra do Ambiente já tinham pedido para que se poupasse nos combustíveis. João Almeida, deputado do CDS que apoia o Governo, mostra-se contra esta posição.
3: Eu devo dizer que discordo em absoluto dessas declarações dos dois ministros. Discordo em absoluto e acho que é a pior coisa que se pode dizer às pessoas neste momento. Acho que, do ponto de vista da sensibilidade política, não foram minimamente acertadas e também não lhes reconheço, às declarações, uma consequência evidente que fosse positiva. Porque há muita gente que não tem alternativa de transporte público, por exemplo, para levar os seus filhos à escola, para levar os seus idosos a tratamentos.
1: As críticas deixadas na RTP Notícias pelo deputado do CDS, João Almeida, contra os apelos do governo para poupar combustível. Donald Trump terá rejeitado a proposta do Irão para reabrir o Estreito de Hormuz em 7 dias. A notícia é avançada pelo Wall Street Journal, que cita oficiais norte-americanos. O jornal acrescenta que o presidente dos Estados Unidos considera provável voltar aos bombardeamentos no Irão depois das eleições intercalares de novembro. Nas Nações Unidas, o ministro iraniano dos Negócios Estrangeiros, Abbas Araghchi, confirmou que foi entregue uma proposta aos Estados Unidos, propõe reabrir o Estreito de Hormuz, também retomar as negociações do programa nuclear, mas com condições. Se os Estados Unidos suspendessem as sanções ao petróleo e se levantassem o bloqueio naval, proposta à qual, segundo o Wall Street Journal, Trump disse não. No Médio Oriente, a noite é também marcada pela passagem de 2 mísseis balísticos e 2 drones lançados pelos hutis em direção à Arábia Saudita, mas foram interceptados. O governo espanhol prepara-se para acelerar os repatriamentos em Ceuta. O jornal El País conta que está a ser preparado um decreto-lei para terça-feira para o governo espanhol aprová-lo nesse dia em Conselho de Ministros. O objetivo é reduzir prazos, agilizar o processamento dos casos e evitar que os pedidos de proteção internacional paralisem por meses a execução dos regressos. No território espanhol de Ceuta ainda estão cerca de 18 mil migrantes que vieram de Marrocos no final de julho. Em contagem decrescente para as eleições no Brasil, é no dia 4 de outubro, o presidente Lula da Silva proibiu casinos online e as apostas desportivas no país. Defende que é uma medida drástica a pensar nas famílias. Um tema que promete aquecer a campanha no país, como nos conta o correspondente da Antena 1 no Brasil, Daniel Catalão.
4: É uma ofensiva sem precedentes contra as apostas online e os casinos virtuais conhecidos no Brasil por bets. A medida de emergência entrou em vigor de imediato. Foi justificada por Lula da Silva com o vício que virou epidemia.
5: A pessoa pensa que vai ganhar e a pessoa vai apostando, daqui a pouco a pessoa deve o que não tem. Eu conheci uma mãe que um filho de 26 anos se enforcou porque estava devendo.
4: As apostas online já drenaram mais de 10 mil milhões de euros do orçamento das famílias mais vulneráveis. O presidente do Brasil diz que a medida é como retirar um cancro.
5: Então eu tomei a decisão de tomar uma medida dura e drástica necessária. Isso é como um câncer. Ou a gente tira o tumor, ou esse tumor vai matar a gente. É isso.
4: A partir de agora, quem explorar sites de apostas arrisca 4 a 6 anos de prisão efetiva e quem as promover e publicitar pode ir 4 anos para a cadeia. O calendário de desmantelamento é apertado. Os utilizadores têm até 5 de outubro para retirar o dinheiro das contas virtuais. No dia seguinte, os sites saem do ar. A medida bateu com estrondo nos clubes de futebol, que são patrocinados por estas plataformas, mas Lula não se comove.
5: Os times precisam respeitar o torcedor. O torcedor pobre faz do sacrifício, compra a entrada, vai no estádio, compra a camisa do time para ele, para o filho dele, para a mulher dele, para a filha dele, está pagando o time. E ainda o time acha que é o torcedor que tem que se viciar em jogo para dar dinheiro para o time, para pagar o salário caro.
4: As empresas de apostas já anunciaram que vão recorrer aos tribunais e poderão mesmo tentar impugnar a medida junto do Tribunal Superior Eleitoral, uma vez que o anúncio foi feito em período de campanha, a uma semana das eleições.
1: A proibição dos casinos online e das apostas desportivas já foi assinada. O Congresso Brasileiro terá 120 dias para se pronunciar, mas a medida já está em marcha. A seleção francesa não pode contar com Kylian Mbappé nos próximos 3 jogos. Já deixou o estágio da seleção depois de se lesionar na vitória frente à Turquia por 1-0. Mbappé ficou lesionado num tendão no joelho após marcar o gol da vitória. Uma estreia agridou-se para o selecionador Zinedine Zidane. No outro jogo desta noite, neste grupo, a Bélgica foi a Itália vencer por 2-0. Amanhã a seleção portuguesa volta a jogar. Já está na Noruega, com quem vai lutar pela liderança do grupo A4.
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8: Viva, sejam bem-vindos ao Serviço Público Bloco de Notas. É um programa que existe para ajudar os alunos dos últimos anos do secundário e que se transformou numa companhia e até numa necessidade para quem quer saber mais. Agora estamos aqui neste horário noturno de reflexão ao fim da noite, a partir da meia-noite, sempre no princípio da sua quarta-feira. Somos o primeiro programa do dia na rádio. E claro, tem centenas de episódios em podcast para ouvir quando quiser. 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E neste princípio de madrugada.
9: Na realidade, Nós, na nossa fauna, temos essencialmente uma espécie de abelha que nos pica, que é a abelha do mel. Que nós gostamos por outro motivo, porque, como o nome indica, produz mel que nós consumimos e adoramos, ter na nossa dieta. Mas a realidade é que nós temos cerca de 740 espécies de abelhas diferentes em Portugal. E há uma...
8: Repita, 740 espécies de
9: aproximadamente,
8: abelhas?
9: Sim.
8: Abelhas? E só uma é que pica?
9: Todas elas têm a capacidade de picar. Mas acontece que há uma série delas que são extremamente pequenas e, portanto, o ferrãozinho que têm não, nem sequer penetra a nossa pele. E a outra, a maioria, nós não temos contato com ela o suficiente, só se nós apanharmos e manipularmos com a mão, é que somos picados.
8: Ora viva, estamos com Carla Rego, é bióloga doutorada em Biologia Evolutiva, isto pela Faculdade de Ciências da Universidade de Lisboa, investiga no Centro de Ecologia, Evolução e Alterações Ambientais e tem muito trabalho realizado sobre a biodiversidade e sobre a conservação de insetos, sobretudo nos Açores e na Madeira. É também vice-presidente da Sociedade Portuguesa de Entomologia, e entomologia é o quê? É a área da ciência que estuda os insetos. Coordena também o projeto Primeira Lista Vermelha de Invertebrados em Portugal. Professora Carla Rego, muito obrigada por ter aceitado o convite do Serviço Público Bloco de Notas. Nós já vamos falar do que é isto destas linhas vermelhas. Costumamos ouvir falar de linhas vermelhas, mas é de outras coisas. Vamos saber o que é este projeto de Primeira Lista Vermelha de Invertebrados. E começava por lhe perguntar, os invertebrados são olhados ao longo da história como o parente pobre da biodiversidade. Mas se perdermos estes insetos, pode ser uma perda dramática para nós todos, para a humanidade.
9: É verdade. Primeiro que tudo, quero agradecer o convite para estar aqui presente e falar de... Obrigada. Eu sei que há muita gente que não gosta de insetos, mas para mim são uma paixão, por diversos
8: Está
9: motivos.
8: Está a falar com uma pessoa que não gosta muito. Fica feito
9: Esperemos
8: ao meu...
9: Esperemos que no final da nossa conversa, um bocadinho de opinião mude, ligeiramente pelo menos. Mas
8: é fobia mesmo, não dá.
9: Eu compreendo perfeitamente. Mas é assim, a realidade é que os insetos, no modo geral, e os invertebrados, são os parentes pobres, como disse, pouco acarinhados por toda a gente. Por fobias, por outros problemas que as pessoas têm, a percepção imediata que a presença de um inseto traz, como a transmissão de doenças ou as pragas para os cultivos.
8: Isso é verdade também.
9: Isso também é verdade. Mas nós temos que olhar para o sistema como um sistema completo. Portanto, há coisas que são menos boas, da nossa perspectiva, e há coisas que são muito boas também para nós. Nomeadamente, os insetos desempenham um papel fundamental na produção dos nossos alimentos e que passa um bocadinho despercebida para toda a gente. Todos nós vamos às compras, vamos ao supermercado, vamos ao mercado e vemos as bancadas cheias de fruta maravilhosa e de vegetais e vamos para casa todos contentes, cozinhar e comer. Mas a realidade é que... Se existem...
8: Tudo aquilo parte de um inseto. Sem inseto não havia tomate, não havia pepino, não havia nada disso.
9: Exatamente. Há uma série de alimentos que se não tivéssemos insetos presentes, não os poderíamos consumir. Isso é a realidade, que há insetos que são pragas, também há insetos que são essenciais à produção destes alimentos.
8: Vamos primeiro aos bonzinhos. Então, quais são esses insetos bonzinhos que nos ajudam a ter os alimentos que depois nós gostamos de comer?
9: Por exemplo, quando falamos de polinização, estamos a falar sobretudo de abelhas, moscas, borboletas, alguns escarvalhos, algumas vespas. Eu sei que faz a maior parte das pessoas, quando pensam nisto, se pensam
8: até
9: nisto. Mas pronto, é pensar. As pessoas arrepiam-se quando a gente fala em abelhas e vespas. Porquê? Porque picam.
8: Sim. E porque fazem aquele barulho. Aquele zumbido, é uma coisa...
9: Isso é
8: altamente perturbadora.
9: É um... Olá, não tem nada de mal.
8: É?
9: Sim.
8: Ah, bom, vou passar a pensar assim.
9: Não tem nada de mal, mas, por exemplo, nós pensamos para as abelhas. E a impressão negativa que as pessoas têm das abelhas tem a ver com o picar. E na realidade, nós na nossa fauna temos essencialmente uma espécie de abelha que nos pica, que é a abelha do mel. Que nós gostamos por outro motivo, porque, como o nome indica, produz mel que nós consumimos e adoramos, ter na nossa dieta. Mas a realidade é que nós temos cerca de 740 espécies de abelhas diferentes em Portugal. E há uma...
8: Repita, 740 espécies de abelhas?
9: Aproximadamente, sim.
8: Abelhas? E só uma é que pica?
9: Todas elas têm a capacidade de picar. Mas acontece que há uma série delas que são extremamente pequenas e, portanto, o ferrãozinho que têm não, nem sequer penetra a nossa pele. E a outra, a maioria, nós não temos contato com ela o suficiente, só se nós apanharmos e manipularmos com a mão, é que somos picados. E ao contrário da abelha do mel, que vive em colónia e, portanto, tem um sistema defensivo, quando nós vamos àquela colónia porque vamos tirar mel, que para elas é um roubo, estamos a roubar o alimento delas.
8: E é verdade,
9: delas.
8: Tem razão.
9: Exatamente, é um sistema defensivo.
8: Uhum.
9: E isto é um sistema defensivo em colónias, portanto, em insetos que são sociais e que defendem a sua colónia. É como nós, a nossa família, a nossa casa. Se alguém entrar lá para nos roubar, também nos tentamos defender.
8: Também picamos.
9: Também picamos, ou tentamos, pelo menos.
8: Sim.
9: É assim, é um paralelismo simplista, eu sei,
8: claro.
9: Mas pronto, é para dar a entender um bocadinho. A outra faceta destas 740 espécies que existem, a maior parte delas são solitárias, ou seja, uma fêmea põe o seu, procura um sítio para fazer o seu ninho, e as abelhas têm diferentes locais onde nidificam. Podem ser, por exemplo, em orifícios de árvores, podem ser no solo, a esmagadora maioria faz ninhos no solo, portanto faz uns buraquinhos no solo. Nesses ninhos, o que eles fazem é põem alimento, de modo geral pólen, mas podem ser outras coisas também, mas essencialmente o pólen, põem um ovinho, fazem uma câmara onde está alimento, mais um ovo, fecham essa câmara, faz uma nova câmara e processo assim. Podem ter túneis. Isto é mais nas espécies que fazem os orifícios, por exemplo, nas árvores, fazem este sistema assim. Portanto, uma pessoa vê um ninho e tem uma série de câmaras sucessivas onde está um ovo ou uma larva já eclodida e onde ela se desenvolve e se alimenta do alimento que a abelha-mãe deixou para elas.
8: Uhum.
9: Existem algumas espécies que vivem em agregados, mas não são agregados como as colónias da abelha do mel, ou seja, não são estruturas sociais. Apenas porque há uma zona, por exemplo...
8: Sociais, ou seja, de sociedade.
9: Sim.
8: Porque as abelhas têm uma estrutura social,
9: algumas
8: hierárquica
9: delas.
8: Até.
9: Sim. A abelha do mel, os bombos, são espécies sociais.
8: Bombos?
9: Abelhões. As abelhas grandinhas, que têm um ar muito fofinho quando a gente vê, de perto.
8: Para quem acha isso, sim.
9: E a maior parte das pessoas, quando vêem as fotografias de detalhe, esquecem o zumbido, esquecem a... Os abelhões parecem como se fossem os peluches, estão cheios de pelinhos. E, portanto, por isso é que eu disse, têm um ar fofinho. Quando a gente se abstrai dos nossos preconceitos, dos nossos medos, um bocadinho, e olha para as coisas com mais cuidado...
8: Alguma vez foi picada por uma abelha?
9: Já. E não é por isso que perdo o amor a elas.
8: Certo.
9: Eu chateei, ela chateou-se comigo, portanto...
8: Portanto, ela teve razão.
9: Teve razão, plenamente. É claro que é assim, se eu tivesse... Não, felizmente não tenho nenhuma alergia às abelhas, às picadas abelhas, e portanto posso conviver saudavelmente com a questão. Para pessoas que sejam alérgicas, a coisa é muito mais problemática.
8: Claro que sim,
9: tem,
8: claro que sim.
9: Tem que se proteger.
8: Mas, portanto, estes polinizadores, e a abelha é uma polinizadora.
9: Sim.
8: Fazem o quê?
9: Estes insetos fazem a polinização. Elas transportam o pólen, que é tipo como se fossem as gâmetas masculinas das flores, das plantas, para a parte feminina da flor. Portanto, os insetos, quando visitam as flores... O que eles fazem é, estão-se a tentar alimentar, alimentam-se do néctar, que é a recompensa doce que têm para se alimentar.
8: Há outro... E a flor faz para eles, não é?
9: Não faz para eles, mas pronto...
8: Já agora,
9: é a nossa
8: joint venture.
9: É a nossa perspectiva humana de encontrar causas e efeitos e motivações.
8: Claro.
9: Portanto, as flores produzem néctar, produzem pólen. Há insetos que utilizam ambas as fontes como alimento, e dependendo da fase da vida em questão, há outros que apenas só utilizam o néctar ou só utilizam o pólen.
8: Certo.
9: O pólen é aquilo que a planta necessita, que a flor produz, para se poder reproduzir. Ou seja, havendo a reprodução, havendo essa transferência dos grãos de pólen para a estrutura feminina da flor, o que vai acontecer é que vai permitir que essa se desenvolva num fruto, com a semente, que depois vai permitir a reprodução da planta. Portanto, se não houver polinização, não há reprodução da planta.
8: E só há polinização quando se utiliza o pólen, porque quando se utiliza o néctar é só o prazer do inseto.
9: Sim.
8: E não faz nada.
9: Não faz nada. É uma fonte de alimento.
8: Certo. O prazer e a necessidade para continuar a viver.
9: É claro que nem todas as plantas são polinizadas por insetos. Existem outros organismos, existem inclusive vertebrados, como répteis, aves, morcegos. Mais recentemente também foi descoberto, potencialmente, uma rã que também pode ser polinizadora. E há plantas que não necessitam de polinização animal. Ou seja, a polinização pode ser feita pelo vento.
8: Yeah,
9: ou então pode ser apenas por o efeito ao azar dentro da própria planta poder transferir o pólen das flores masculinas para as estruturas masculinas para as femininas. E existem plantas que conseguem reproduzir-se desta maneira. Outras, que são as mais importantes na nossa alimentação, não conseguem fazer dessa maneira. Portanto, Se o pólen for transmitido dentro da mesma flor, da estrutura masculina para a feminina, não se desenvolve e, portanto, não há reprodução.

0: utilizam para atrair os diferentes sexos. Nós opomos as luzes artificiais que nós utilizamos para o nosso bem-estar, digamos, estamos a perturbar a comunicação das sexes, neste caso dos pirilampos. Não é tão fácil o macho encontrar a fêmea e vice-versa, e portanto haver...
1: Por causa da nossa luz.
0: A nossa luz, ou outros fatores também, mas pode ser um fator que perturba.
1: Esses são fatores que ameaçam os polinizadores.
0: Alguns deles, sim.
1: A nossa luz e mais o quê?
0: A maneira como nós produzimos os nossos alimentos. Isto no sentido de como nós intensificamos essa produção, massificamos. Quando nós fazemos áreas muito extensivas de produção alimentar, seja de qual for o alimento, temos a tendência a fazer o quê? A utilizar... a fertilizantes, a utilizar pesticidas. Estes compostos químicos, de um modo geral, muitas vezes são aplicados em doses, há cada vez mais estudos que indicam que só têm excesso, então são contraproducentes, e têm um efeito depois que nós não previmos à partida quando os aplicamos, ou não sabíamos há umas décadas atrás e que agora cada vez sabemos mais. A concentração destes elementos, destes compostos químicos, pois tem efeitos dramáticos em alguma fauna de insetos, por exemplo. No gado, o gado bovino e muitos outros, nós fazemos tratamentos preventivos contra doenças, damos antibióticos, damos uma série de produtos veterinários preventivamente. Quando esses produtos veterinários passam pelo sistema digestivo destes animais e são depois expelidos pelas fezes, portanto... levam os resultantes da metabolização desses químicos, passa para os dejetos e passa para tudo o que se alimenta destes dejetos. Não é uma coisa agradável de falar, eu sei.
1: Não, pois. É porque a bosta de vaca é uma coisa grande e mal cheirosa.
0: Sim, de um modo geral, sim.
1: Castanha.
0: Castanha, mas é pensar que é assim. A vaca alimentou-se, vai-nos dar a sua carne, o seu leite, durante a sua vida vai produzir N excrementos.
1: Exatamente.
0: E esses excrementos têm nutrientes que vão para o solo. E quem faz a reciclagem destes nutrientes são alguns insetos, algumas bactérias, alguns fungos. Portanto, fazem parte do nosso sistema e nós precisamos deles.
1: E, portanto, temos de ter cuidado com aquilo que damos à vaca.
0: Sim.
1: É, basicamente é isso.
0: Por exemplo, na Austrália, há umas décadas atrás, no século passado, constatou-se um problema grave. Porquê? Foram colocadas lá as vacas.
1: Sim.
0: Quem colonizou a Austrália, os ingleses gostavam muito de carne de vaca, portanto queriam ter carne de vaca produzida e dos outros animais. O que aconteceu quando estes animais chegaram e começaram a ser reproduzidos em massa? Não havia escaravelhos, neste caso, que gostassem de bosta de vaca, porque nunca tinham visto a bosta de vaca. As vacas não existiam naturalmente na Austrália, foram levadas.
1: Portanto, eles não conheciam.
0: E o que é que isto
1: levou? Era um escaravelho gourmet e não gostava daquela...
0: Gostava de outras coisas. Gostava de cangurus e outros animais nativos de lá e não...
1: Não das vacas,
0: das vacas. O que é que aconteceu? Ao fim de uma série de tempo, eles constataram que tinham um problema de saúde pública. Porquê? Porque as bostas de vaca começaram a se acumular de uma maneira desmesurada. E as bostas não atraíam os
1: insetos e os escaravelhos da Austrália não gostavam.
0: Mas atraem, por exemplo, moscas. E as moscas podem ser vetores de algumas doenças. E, portanto, daí, doenças quer para o gado, quer para nós, para os seres humanos. O que é que isto levou? Na Austrália, constituiu-se mais ou menos uma força especial, uma task force.
1: Sim.
0: Para tentar ver como é que conseguiam resolver este problema.
1: E como é que resolveram?
0: Vieram à Europa, nomeadamente à França.
1: Estudar as vacas?
0: Estudar os escaravelhos que se alimentavam da bosta de vaca.
1: Ora.
0: E ver quais é que podiam ser levados para a Austrália e resolver assim o problema na Austrália. E foi o que fizeram. É claro que isto não foi... Não vieram hoje à França e amanhã já estavam lá, fizeram uma série de estudos.
1: Sim.
0: E escolheram no final as espécies que mais se adequavam às condições que tinham na Austrália.
1: Mudaram de...
0: Os insetos. Tiveram que produzi-los.
1: Pois.
0: Tiveram que os produzir também e introduzi-los nas pastagens para resolver o problema da acumulação dos dejetos. Portanto, isto é outra questão. Nós temos uma bênção e um problema ao mesmo tempo.
1: Vamos à bênção primeiro. As coisas boas.
0: A coisa boa é que vivemos num hotspot de biodiversidade, num ponto quente de biodiversidade.
1: Nós?
0: Nós.
1: Portugal ou nós?
0: Península Ibérica.
1: Ah.
0: Mas a grande expressão, nós temos muitas espécies que são endémicas no nosso país. Quando eu digo endémicas, são exclusivas, que só ocorrem em Portugal.
1: Sim.
0: Há muitos endemismos da Península Ibérica, daí esta riqueza, este hotspot.
1: Endemismos é coisas próprias daqui, não é?
0: Sim, que só ocorrem cá. Ou seja, se desaparecerem de Portugal, vão desaparecer do mundo, porque só ocorrem aqui.
1: Estamos com Carla Rego, é bióloga doutorada em Biologia Evolutiva, isto pela Faculdade de Ciências da Universidade de Lisboa,

0: O que é que acontece quando nós perdemos os polinizadores? E infelizmente já nos estamos a deparar com isso. Na China, por exemplo, devido ao uso bastante intensivo de pesticidas, a certa altura deixou de haver polinizadores para muitos dos cultivos, nomeadamente árvores de fruto. O que é que aconteceu? Foram contratadas pessoas para fazer o serviço que os polinizadores fazem de graça. Como toda a gente pode imaginar, ter uma coisa que é feita de graça pela natureza ou ter que pagar alguém para fazer por nós é completamente diferente. E isso está a acontecer na China. Já temos também outros exemplos, por exemplo, a produção do morango em estufa.
1: Sim, até cá, não?
0: Sim, já é feito com pincel em muitos casos para maximizar a produção dos
1: Feito
0: morangos.
1: com pincel, morango feito com pincel?
0: Em que se faz a transferência, ou seja, os insetos quando fazem a polinização têm os pelinhos dos abelhões no corpo e o pólen é transportado acidentalmente os pelos do corpo. Também é transportado
1: Dos insetos.
0: dos insetos. Também é transportado em estruturas específicas quando os insetos se alimentam de pólen. Mas a maior parte da transferência acidental que é feita, esta polinização que é feita pelos insetos, é feita pelo transporte passivo, nos pelinhos. E quando não há isso, tem que se inventar.
1: Ora.
0: E então o que nós inventamos, neste caso para os morangos, é só um pincel normalíssimo que faz a transferência dos grãos de pólen da estrutura masculina para a estrutura feminina.
1: Muito bem. Há quem pinte com pincel morangos, há quem faça com que os morangos se reproduzam através do pincel. A professora Carla Rego propunha agora que falássemos do Fórum Económico e Mundial, que em 2020 considerou aquilo que já tínhamos vindo a falar no primeiro episódio destas nossas conversas, que é a perda de biodiversidade é uma das cinco principais ameaças mundiais a longo prazo. Lembrava este fórum em 2020 que o declínio dos polinizadores resultava na alteração de culturas alimentares ricas em nutrientes, como frutos, produtos hortícolas e frutos de casca rija, que todos precisam de polinizadores para produtos agrícolas com elevada densidade energética e pobres em nutrientes, como por exemplo o arroz, o milho, o trigo, a soja e a batata. O que eu lhe perguntava era quais são as iniciativas de proteção que existem, quer na União Europeia, quer em Portugal, para que esta biodiversidade possa continuar a existir.
0: É um tema polémico, polémico porque assim, a União Europeia tem 27 países, nem todos estão de acordo com aquilo que deve ser feito. Existem uma série de projetos e iniciativas europeias, projetos legislativos que estão neste momento na mesa a ser discutidos em diferentes fases de elaboração e discussão. O que nós temos constatado é que devido, por exemplo, à crise que nós estamos a enfrentar, devido à guerra na Ucrânia, devido à crise associada também do fornecimento de combustíveis, tudo isso, pôs um bocadinho um travão a nível da Europa em tudo o que eram medidas concretas, nomeadamente em legislação mais assertiva sobre este tema. Ou seja, existem documentos em estudo com boas premissas, no mesmo sentido nós tornámos a nossa produção de alimentos muito mais sustentável, muito mais amiga dos polinizadores e do ambiente. O que é que acontece? Estamos num cenário de guerra, que levou a que houvesse uma maior insegurança alimentar, uma percepção muito mais premente dessa insegurança. E, portanto, os países e as entidades, os governos, estão muito, aliás, muito menos receptivos a este tipo de alteração.
1: Claro.
0: Porquê?
1: Tem outras preocupações, não é?
0: Têm este outro tipo de preocupações e a visão passa do que era estes planos todos, estes projetos, estes documentos que estão a ser elaborados. Estão numa visão de futuro. E nós passamos de um futuro daqui a uma década para o futuro do imediato. E, portanto, se nós temos uma crise premente agora, é mais difícil nós conseguirmos que os nossos legisladores tenham consciência das decisões que estão a tomar agora. Estão a evitar tomar agora, vão ter consequências dramáticas daqui a 5 ou 10 anos, ou 20, ou o que seja. Portanto, é muito mais complicado. Ou seja, para resumir, a nível da comunidade europeia, existe uma série de iniciativas e de projetos que estão a ser postos em prática no âmbito de proteger os polinizadores, e nisto passamos não só de medidas que levam a que seja obrigatório por lei, transcrito para as leis nacionais de cada país, por exemplo, ter uma política muito mais sustentável de utilização dos pesticidas
1: Muito mais sustentável essa política.
0: e procurar alternativas e modos de cultivo que levem a reduzir a necessidade destes pesticidas ou a procurar alternativas mais ecológicas, digamos. Outras medidas estão a ser tomadas, por exemplo, um dos grandes déficits que nós temos a nível da Europa, e não é só da Europa, é a nível mundial, tem a ver com o conhecimento que temos sobre estes seres vivos. Nós, por exemplo, e falando do caso português, não sabemos quantas espécies temos realmente de polinizadores, dos diferentes grupos de polinizadores que ocorrem no nosso país.
1: Convém sempre esclarecer, sempre que falamos em polinizadores, estamos a falar de insetos polinizadores, não é?
0: No caso de Portugal, sim. São os insetos, o grupo animal com maior relevância na polinização no nosso país. E, portanto, nós não sabemos.
1: Mas não sabemos porque não queremos, não sabemos porque é muito difícil saber, não sabemos porquê. Alguém sabe? Há algum país que sabe quantos polinizadores é que tem?
0: Eu pediria que não.
1: Ah.
0: Há países que têm um conhecimento mais profundo. Por certo. Exemplo, a Inglaterra tem mais profundo porque é mais pequeno. A diversidade é mais pequena. Não mais pequeno, mas mais isolado. Ou seja, tendo isolado,
1: é uma ilha, sim.
0: A diversidade é muito menor do que a nossa. Nós temos uma bênção e um problema ao mesmo tempo.
1: Vamos à bênção primeiro. As coisas boas.
0: A coisa boa é que vivemos num hotspot de biodiversidade, num ponto quente de biodiversidade.
1: Nós? Portugal ou nós?
0: Península Ibérica.
1: Ah, Açores e Madeira, ainda por cima, com o bónus dos Açores e da Madeira, não é?
0: Mas a grande expressão, nós temos muitas espécies que são endémicas do nosso país. Quando eu digo endémicas, são exclusivas, que só ocorrem em Portugal.
1: Sim.
0: Há muitos endemismos da Península Ibérica, daí esta riqueza, este hotspot.
1: Endemismos é coisas próprias daqui, não é?
0: Sim, que só ocorrem cá. Ou seja, se desaparecerem de Portugal, vão desaparecer do mundo, porque só ocorrem aqui. É essa a preocupação que nós temos. Ou seja, existe agora, estão a decorrer, como eu estava a dizer, dos projetos que a nível europeu, um grande investimento em capacitar mais pessoas para saberem identificar estas espécies de insetos, ou seja, reforçar o conhecimento que nós temos nessa área. A lacuna que nós temos histórica, porque é que nós não conhecemos os nossos polinizadores? Porque temos poucas pessoas a trabalhar nisto.
1: Ah.
0: E muito menos ainda a trabalhar profissionalmente. E, por exemplo, nós, se formos olhar para as fontes académicas, a bibliografia, as referências das revistas publicadas cientificamente nesta área, nós vamos encontrar muitos contributos de investigadores estrangeiros que vêm ao nosso país, que são especialistas em determinados grupos, e são eles que descobrem estas espécies. Não, temos que lhes agradecer, porque se não forem eles, a gente também não conhecia. E temos uma coisa muito boa, que tem vindo cada vez mais a ser reforçada, que tem a ver as colaborações, ou seja, muitas pessoas em Portugal, sejam elas entusiastas, curiosos, sejam elas mais profissionais, que têm contactos com especialistas, quando não existem em Portugal, pode ser em Espanha, pode ser em outro país qualquer do mundo, e quando vêm uma coisa que não conhecem, pedem ajuda e perguntam, será que isto é novo? E às vezes é. E uma das áreas tentadas em desenvolvimento, por exemplo, nos últimos 3, 4 anos, tem sido a área das abelhas. Porque nós temos, felizmente, pessoas que estão a dedicar a isto.
1: Está sediado em algum centro, em alguma faculdade, em alguma coisa em especial?
0: Está um bocadinho. O que é bom é que não está sediado.
1: Ok.
0: Há pessoas em Coimbra, há pessoas em Lisboa, há pessoas em outras zonas do país que gostam dos insetos e, portanto, ainda não saber mais sobre
1: as abelhas. E o que é que essas abelhas, é uma das 740 espécies de abelhas, que nós já falámos em episódio anterior, o que é que essas abelhas têm assim tão especial, de diferente das outras 739 espécies?
0: Às vezes temos coisas, quando nós falamos no papel das abelhas como polinizadores, temos coisas que podem ser uma abelha que poliniza N espécies diferentes. Nós dizemos que é generalista. Porque não é esquisita.
1: É como a rádio. Esta nossa manhã tem não também uma rádio generalista, portanto fala de tudo.
0: Exatamente.
1: Até de abelhas.
0: Exatamente. E depois temos casos em que temos especialistas, ou seja, especialistas, relações em que, por exemplo, uma abelha só vai às flores de uma determinada planta, espécie de planta, sim, ou de género. Nós temos, em termos de classificação taxonómica, diferentes graus de complexidade. A mais fininha, digamos, é a espécie. Embora haja outras abaixo dessa. Em termos de classificação, nós pomos as coisas em gavetas.
1: Sim.
0: E a gaveta mais pequena que nós temos é a da espécie. E depois, essa gaveta pequenina da espécie está incluída no género. Portanto, temos várias espécies dentro da gaveta género. Depois temos a seguir a família. Nas espécies que são especialistas, nós temos espécies de polinizadores, sejam eles abelhas ou outros insetos, que só utilizam uma única espécie de planta. Ou então um único género de plantas. O género já pode ter muito mais espécies de plantas. Sim. E, portanto, quando nós olhamos para a biodiversidade e pensamos, nós temos 740, mas tiramos uma, aquela dali não vai fazer diferença.
1: Faz.
0: Pode ou não fazer. Porque é assim, nas redes ecológicas que nós estudamos, por exemplo, quando nós estudamos a polinização não é uma coisa simples. E quando nós vamos para uma determinada habitat e temos N espécies de plantas em flor, e temos N polinizadores ali à volta, sem os estudarmos não sabemos o que é que está associado. E se, por exemplo, temos aquela planta e aquela planta pode ter 30, 40, 100 polinizadores diferentes que podem ocorrer ali. Pode apenas ter um. E se nós tirarmos esse um, essa planta deixa de ter capacidade de se reproduzir e, portanto, desaparece o inseto, desaparece a planta. E, portanto, quando nós falamos em perda de biodiversidade, pode ser perder um inseto que é generalista, o impacto não é tão elevado, porque vão haver outros insetos que são generalistas também. Quando nós perdemos um inseto especialista, perdemos a função completamente que esse inseto desempenha no ecossistema. E, portanto, não é fácil explicar. Estou a tentar simplificar.
1: Sim, claro, é evidente. Mas é como perder uma enciclopédia.
0: Sim, um bocadinho, assim.
1: Como perder um saber.
0: É olhar para um edifício e se nós tirarmos uma pedra de uma torre ou tirarmos uma pedra da base. Da pedra da torre, o edifício ainda fica lá.
1: Certo.
0: Pedra da base já complica um bocadinho mais.
1: Já começa a abrir buracos e começa a abrir fissuras e pode-se desmoronar.
0: A lista vermelha só vai elencar as espécies que estão criticamente em perigo, como em perigo ou como vulneráveis. Ou
1: Há
0: seja,
1: uma gradação.
0: há uma gradação. Portanto, criticamente em perigo são as que estão mais ameaçadas, obviamente, e são aquelas que necessitam de medidas de proteção mais urgentes. Com base nesta lista, o que é que vai acontecer? Estas espécies que foram identificadas, foram classificadas como ameaçadas nestas três categorias, vão fazer parte daquilo que é o Cadastro Nacional de Valores Naturais Classificados, ou seja, o nome comprido, para dizer que são as entidades, sejam elas de flora ou de fauna, que nós nos temos que preocupar no nosso país em proteger. Ou seja, isso vai ser transposto para a lei portuguesa e vai ser obrigatório, por exemplo, nos estudos de impacto ambiental. A partir do momento em que se faz um estudo de impacto ambiental e há uma lista destas espécies que têm que ser consideradas, estas espécies têm que ser avaliadas nestes estudos de impacto ambiental para validar ou não o que é que seja que se queira fazer naquela zona.
1: Estamos com Carla Rego, é bióloga doutorada em biologia evolutiva. Vamos saber o que é este projeto de primeira lista vermelha de invertebrados.
0: Eu fui coordenadora executiva do projeto. A lista vermelha de invertebrados é um marco essencial para a conservação deste grupo no nosso país. Já existem, para ter uma ideia, listas vermelhas de vertebrados há com 3 décadas
1: Em Portugal?
0: em Portugal. E só agora é que surge a primeira de invertebrados. Porquê? Tem a ver com
1: Aí os outros, as listas vermelhas eram sobre.
0: sobre peixes, sobre as aves, sobre mamíferos, portanto, coisas fofinhas e que as pessoas gostam mais, não
1: Certo.
0: propriamente os insetos. E temos outra coisa que é, quando nós estamos a falar de invertebrados, não estamos a falar só de insetos, estamos a falar de aranhas, outro grupo mal amado, estamos a falar de caracóis, estamos a falar de lesmas, ainda mais mal amado ainda. E, portanto, daí não haver tanta vontade de estudar e de ver o que é que se passa com estes organismos. Temos uma diversidade brutal de invertebrados no nosso país, provavelmente entre 15 e 20 mil espécies, digamos, são estimativas. E esta lista vermelha, o que é que nós fizemos? Foi escolhido um elenco de cerca de 700 espécies, elenco base destes grupos contemplados pelo projeto. Foi pedido a especialistas que escolhessem aquelas espécies que achavam que deviam ser avaliadas. E estes especialistas desenvolveram um trabalho depois de avaliação. Esta avaliação foi feita com base nos critérios da IUCN, a União Internacional para a Conservação da Natureza, que tem uma série de guias e de critérios que são aplicados na avaliação do risco de extinção. O que é que isto quer dizer? Nós estamos a tentar saber qual é a probabilidade, não matemática, mas uma ideia de ver quais são as espécies que estão mais vulneráveis à extinção no nosso território. E com base nisto, elaboramos a tal lista vermelha. A lista vermelha só vai elencar as espécies que estão categorizadas como criticamente em perigo, como em perigo ou como vulneráveis. Ou
1: Há
0: seja,
1: uma gradação.
0: há uma gradação. Portanto, criticamente em perigo são as que estão mais ameaçadas, obviamente, e são aquelas
1: Certo.
0: que necessitam de medidas de proteção mais urgentes. Com base nesta lista, o que é que vai acontecer? Estas espécies que foram identificadas, foram classificadas como ameaçadas nestas três categorias, vão fazer parte daquilo que é o Cadastro Nacional de Valores Naturais Classificados, ou seja, o nome comprido, para dizer que são as entidades, sejam elas de flora ou de fauna, que nós nos temos que preocupar no nosso país em proteger. Ou seja, isso vai ser transposto para a lei portuguesa e vai ser obrigatório, por exemplo, nos estudos de impacto ambiental, a partir do momento em que se faz um estudo de impacto ambiental e há uma lista destas espécies que têm que ser consideradas, estas espécies têm que ser avaliadas nesses estudos de impacto ambiental para validar ou não o que é que seja que se queira fazer naquela zona, seja uma construção, seja um projeto, qualquer que seja. Isto passa a ser transposto para a lei portuguesa. É claro que uma coisa é o que está na lei, aquilo depois é o que se passa a seguir.
1: Pois.
0: Nós estamos a fazer o trabalho base, ou seja, tentar conhecer o que temos, tentar identificar na primeira fase um grupo muito pequeno de espécies, porque a diversidade, como eu digo, nós estamos a avaliar 700 de um pool, potencialmente é de 20 mil, e portanto é aquilo
1: Então
0: que podemos
1: uma
0: fazer.
1: gotinha, não é?
0: É uma gotinha. Mas às vezes o que acontece é que nós, quando nós identificamos uma espécie, seja ela de planta ou de animal, que está ameaçada, só por identificarmos essa espécie, identificarmos o habitat onde ela ocorre, o que é que nós vamos proteger? É o habitat.
1: Sim.
0: E ao proteger o habitat, protegemos não só aquela espécie que foi identificada, mas protegemos todas as outras que ocorrem no mesmo habitat.
1: Portanto, protegemos a biodiversidade.
0: Protegemos a biodiversidade.
1: Ora bem, aqui na nossa conversa também se diz que sem abelhões não havia tomate.
0: Não é bem assim,
1: Mas é quase.
0: Mas é quase. O que
1: Então.
0: acontece? O tomate tem uma polinização um bocadinho diferente do resto do que já falámos sobre polinização. Ou seja, no caso do tomateiro, a
1: Sim.
0: flor do tomateiro não tem o pólen logo acessível. O que é que acontece? É necessário um processo que nós chamamos de tunificação, um nome complicado para dizer que os insetos polinizam as flores do tomateiro. Quando saem do tomateiro, nomeadamente os abelhões, produzem uma vibração, a tal sonificação, que faz com que as flores libertem o pólen.
1: Sei que eles fazem aquele barulho e aquela coisa, não é?
0: E então, o que é que acontece? Eles fazem aquela vibração, o pólen é libertado e é libertado em cima do corpo do abelhão, que o transporta para outra flor quando se alimentar a seguir.
1: Pensar que o tomate é feito assim. Bom, e temos ainda, que é uma coisa que está na moda, mas que tem que ver com esta ideia de sustentabilidade, que são as hortas urbanas, que estão a ter imensa procura e dão pontos em certificações de sustentabilidade, em projetos imobiliários até. É possível, mesmo nas cidades, ter uma horta com os polinizadores essenciais e conseguir ter os frutos, as alfaces, os tomates, toda essa produção hortícola
0: É
1: e
0: sim,
1: frutícola.
0: é possível. Eu neste momento tenho uma parcela de uma horta urbana onde estou mais ou menos a fazer um mini projeto, digamos, tentar ver o que é que consegue fazer lá.
1: Mas na cidade, em Lisboa,
0: em
1: neste
0: Lisboa,
1: caso?
0: sim. E eu não sou hortelã típica, no sentido de maximizar a produção de alimentos naquela parcela que tenho. Estou mais atenta, é o primeiro ano também. E estou a aprender, porque não tenho experiência em agricultura, e estou mais atenta a ver o que é que consigo ver produzir lá, simplesmente, e a ver que diversidade é que ocorre lá. E o que é
1: E o que é
0: facto.
1: que tem visto até agora? Não,
0: Imensas abelhas, imensas moscas, imensas formigas, imensos insetos que desempenham papéis completamente diferentes no sistema ali. E se as pessoas pensam nas formigas, é melhor correr com elas. As formigas também fazem falta. E, portanto, as joaninhas são sempre bem vistas porque se alimentam dos afídeos, que são pragas em algumas plantas.
1: Joaninha é sinal que a terra está boa, não é? Como as papoilas.
0: Sim.
1: Uma terra que tem papoilas quer dizer que não está poluída.
0: E numa horta urbana deve haver espaço não só para aquilo que nós cultivamos para nos alimentar, mas também para as outras plantas que são às vezes consideradas ervas daninhas e que nós arrancamos com toda a raiva possível por dar-me trabalho, mas que fazem parte também do sistema e quando estão presentes e têm a oportunidade de dar flor, vão atrair mais insetos que vêm polinizar os alimentos que nós estamos a tentar produzir naqueles terrenos. Ou seja, respondendo à pergunta, uma horta urbana pode alimentar bem explorada, bem produzida, pode alimentar uma família ou até mais do que isso, sem excesso alimentar. Nós, na realidade, não precisamos de muito espaço para cultivar os alimentos a uma escala pequena, sim. Precisamos é de saber o que cultivar e quando. E coisas simples como que tipo de. Estas hortas urbanas são feitas com uma filosofia mais sustentável do que as hortas comuns, digamos, no sentido em que nós temos uma série de guidelines que seguimos em ter um modo de produção mais biológico. Portanto, não aplicar pesticidas, fazer uma fertilização
1: é
0: mais
1: tudo
0: natural.
1: Biológico.
0: Fazer uma fertilização o mais natural possível. E são os fatores que temos de ter em consideração.
1: Muito bem. Sim, senhor, muito obrigada, professora Carla Rego, pela sua ajuda neste Serviço Público Bloco de Notas. É um programa que ajuda quem está nos últimos anos do secundário, mas também quem se interessa por saber mais. A produção editorial é de Ana Fernandes, os cuidados de emissão de Jorge Almeida, com a ideia e a edição de Maria Flor Pedroso. E já sabe, sempre que ouvir esta música... Está com o Serviço Público Bloco de Notas. É um programa para ajudar os alunos dos últimos anos do secundário e que se transformou também numa companhia e numa necessidade. 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Até para a semana.

0: 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Seis horas no continente e na Madeira. 5 horas nos Açores. Edição do jornalista Gonçalo Costa Martins.
1: Mais do que o número de turistas, é preciso...

0: Preciso olhar para quem gasta mais. O presidente da Confederação do Turismo de Portugal considera que deve haver uma aposta nos visitantes com maior poder de compra, embora defenda que o setor está de boa saúde. Francisco Calheiros reconhece que há um abrandamento no crescimento, aponta que é a altura de mudar a prioridade.
1: Não é o número de turistas e o número de dormidas que deve ser a nossa principal prioridade. Nossa principal prioridade deve ser a criação de valor, ou seja, o mesmo turista, e deu um brilhante exemplo, Estados Unidos, Canadá, podemos acrescentar Brasil, Polónia, Coreia, todos, são tudo turistas que toda a gente quer, porque por um lado fazem mais pernoitas e por outro lado gastam mais. E portanto é nessa senda que nós temos que ir procurar, e de facto o caso que temos neste momento, estamos com 1,5% de crescimento em turistas, mais 4% em valor é importante. Mas além disso, isto não é só a questão do valor, há um aumento de preço, porque há um aumento dos custos de produção.
0: Esse aumento reflete-se também no número de turistas, considera Francisco Calheiros, entrevistado pela agência Lusa. O número de dormidas aumentou 1,5% até julho, como ouvimos, em relação ao mesmo período do ano passado. Mas o presidente da Confederação do Turismo de Portugal defende que é preciso focar na criação de valor. Donald Trump terá rejeitado a proposta do Irão para reabrir o Estreito de Hormuz em 7 dias. A notícia é avançada pelo Wall Street Journal, que cita oficiais norte-americanos. O jornal acrescenta que o presidente dos Estados Unidos considera provável voltar aos bombardeamentos no Irão depois das eleições intercalares de novembro. Nas Nações Unidas, o ministro iraniano dos Negócios Estrangeiros, Abbas Araghchi, confirmou que foi entregue uma proposta aos Estados Unidos, propõe reabrir o Estreito de Hormuz, também retomar as negociações do programa nuclear, mas com condições. Se os Estados Unidos suspendessem as sanções ao petróleo e se levantassem o bloqueio naval, proposta à qual, segundo o Wall Street Journal, Trump disse não. No Médio Oriente, a noite é também marcada pela passagem de 2 mísseis balísticos e 2 drones lançados pelos Houthis em direção à Arábia Saudita, mas foram interceptados. Influenciados por esta crise vivida no Médio Oriente, a União Europeia apela aos Estados-membros que adotem medidas para poupar energia. Foram várias as recomendações deixadas numa carta enviada aos países. Andréa Neves.
2: O comissário da Energia diz aos ministros que a Europa vive uma crise de preços ligada a uma crise de oferta. Diz Daniel Jensen que, apesar do armazenamento de gás da União Europeia ser excepcionalmente baixo e a situação continuar a ser desafiante, não existe atualmente qualquer risco imediato para a segurança do abastecimento. No entanto, e com o aproximar do inverno, diz aos ministros da Energia que é importante continuar o trabalho preparatório. Por exemplo, aproveitar a flexibilidade do regulamento de armazenamento de gás e reduzir a meta de enchimento para 80% para ajudar a aliviar a pressão imediata sobre os preços e os custos de reabastecimento. Dan Jorgensen convida também os ministros da Energia a sustentar as injeções ou a reduzir a procura de gás e eletricidade pelo tempo que for necessário. Como? Com medidas concretas, voluntárias e bem planeadas. Por exemplo, reduzir o consumo de eletricidade durante as horas de ponta. Sugere ainda ao Comissário da Energia, na carta a que a RTP Antena 1 teve acesso, que se pode limitar as temperaturas nos edifícios públicos e impedir o aquecimento exterior e desligar a iluminação pública desnecessária durante a noite. E, por fim, avisa que quaisquer medidas que regulem os preços devem ser definidas com cuidado, ser direcionadas e temporárias para que não conduzam a efeitos indesejáveis, como a manutenção de uma procura de gás desnecessária ou mesmo crescente, impactos negativos transfronteiriços ou distorções no mercado interno.
0: A correspondente da Antena 1 em Bruxelas, Andréa Neves, com os apelos do Comissário da Energia. Em Portugal, o Ministro da Economia e a Ministra do Ambiente já tinham pedido para que se poupasse nos combustíveis. O governo espanhol prepara-se para acelerar os repatriamentos em Ceuta. O jornal El País conta que está a ser preparado um decreto-lei para terça-feira para o governo espanhol aprová-lo nesse dia. Em Conselho de Ministros, o objetivo é reduzir prazos, agilizar o processamento dos casos e evitar que os pedidos de proteção internacional paralisem por meses a execução dos regressos. No território espanhol de Ceuta, ainda estão cerca de 18 mil migrantes que vieram de Marrocos no final de julho. O Centro Desportivo Nacional do Jamor vai ter um novo skatepark com condições para a prática e o treino de alto rendimento de uma modalidade que já é olímpica. O novo equipamento de grandes dimensões que vai ser construído em Oeiras, no distrito de Lisboa, pretende também responder à falta de espaços para a prática do skate na região. Arlina Brandão.
3: Com a criação deste skatepark no Jamor, a Câmara Municipal de Oeiras quer dar resposta a uma necessidade que salta à vista para quem pratica esta modalidade na região de Lisboa.
4: Aqui no município de Oeiras, já para não falar na região e nos concelhos vizinhos, temos recebido inúmeras solicitações de vários clubes desportivos, de atletas, para disponibilizar mais equipamentos para a prática de skate, porque são claramente insuficientes aqueles que existem disponíveis aqui nesta zona do território.
3: Pedro Patacho, vereador do Desporto da Câmara de Oeiras.
4: Nós temos o Parque das Gerações em São João de Estoril, depois temos aqui um skatepark em Caxias e depois nesta área aqui não há muito mais.
3: E perante esta realidade, a Câmara de Oeiras vai avançar com o investimento no Centro Desportivo Nacional do Jamor.
4: 1 milhão 930 mil euros de investimento municipal para criar no Parque Nacional Desportivo do Jamor um grande skatepark que será, portanto, o equipamento de referência no Jamor para servir essa modalidade desportiva.
3: A autarquia quer promover a modalidade e chamar mais praticantes para o skate.
4: Nos nossos Jogos de Oeiras, que são o principal programa de promoção das modalidades desportivas junto às camadas mais jovens.
3: Um equipamento para dar todas as condições também aos atletas de alto rendimento.
4: Um equipamento de grandes dimensões para servir a prática informal. Por outro lado, estando aqui no Jamor e com o acompanhamento da Federação Portuguesa de Patinagem, vai permitir também ser um equipamento de excelência para o treino de alto rendimento dos atletas que hoje competem ao mais alto nível, a nível nacional, a nível internacional e nos Jogos Olímpicos.
3: Um novo skatepark para nascer em Oeiras, situado no Centro Desportivo Nacional do Jamor, que também vai ser alvo de uma mega requalificação a iniciar em breve.
0: A pensar nos amadores e nos atletas, há esta intenção de avançar com um centro de skate, um skatepark, no Jamor, em Oeiras, distrito de Lisboa.
5: Edição do jornalista Gonçalo Costa Martins. 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
2: Olá, um bom dia para si. É o programa da Igreja Católica que lhe faz companhia por esta hora aqui na RTP Antena 1. Antecipamos hoje o Dia Mundial do Migrante e do Refugiado que a Igreja Católica convida a celebrar no próximo dia 27 de setembro. A reportagem do programa Eclésia esteve no refeitório Rosália Rendu, um espaço localizado no Campo Grande da responsabilidade das Filhas da Caridade de São Vicente de Paulo, que diariamente é um ponto de apoio alimentar e social a pessoas migrantes, mas também muitos portugueses que, por razões de doença ou precariedade, não têm meios para uma alimentação diária e digna. Acompanhe as histórias que escutamos neste espaço, nascido em 2005, já remodelado, mas nunca encerrado. Desde 2018, a irmã Alzira Santos entra ali diariamente, muito cedo, e de lá sai já de noite, quando a recolha de alimentos realizada pelos voluntários está feita e os alimentos para dar nos próximos dias estão previstos. Fique connosco nesta manhã de sábado. O programa da Igreja Católica está consigo aqui na RTP Antena 1. Bom dia para si. Está em Portugal, vai para 30 anos, mas diz que se vai embora se a sua situação não ficar regularizada. Ivan é natural da Moldávia, veio para Portugal procurar trabalho. A sua experiência de canalizador deu-lhe emprego na construção civil, mas uma situação de saúde deixa-o num limbo entre a incapacidade reconhecida pelo médico e a resolução da Segurança Social, que diz que ele tem de regressar ao trabalho. Vive num apartamento cuja eletricidade foi cortada. O senhorio compreende os atrasos no pagamento da renda e o refeitório Rosália Rendu é a ilha de humanidade que encontra diariamente para se alimentar. Hesitante e nervoso, acedeu a partilhar a sua história para que novos rumos possam surgir na sua vida.
3: Eu cheguei cá 15 de dezembro, ano 98.
2: 98, recorda-se a data?
3: Recordo a data, porquê? Porque faltava 4 dias ao Natal e esta coisa, fomos trabalhar e nem trabalhamos uma semana e depois voltámos. Por isso, estas coisas, impossível
2: ficou na sua cabeça.
3: Esquecer.
2: Veio para Portugal para trabalhar?
3: Sim, veio para trabalhar para ganhar dinheiro para comprar a casa.
2: A sua profissão era canalizador, na Moldávia fazia-se trabalho e aqui começou a trabalhar nas obras.
3: Mais ou menos a partir de maio de 99 comecei a trabalhar como canalizador.
2: Depois ficou com um problema de saúde que não lhe permite trabalhar?
3: Tive aquela coisa do costas, tive aqueles problemas, mas com o local de trabalho, com o ambiente de trabalho, com esta coisa consegui disfarçar.
2: Uhum.
3: Consegui disfarçar. Depois apareceu aquela coisa, número do utente,
2: uhum.
3: Recebi médico de família e já a partir daquela altura já consegui ajuda médica qualificada e vida passou mais ou menos.
2: Sim, sim. Porquê é que veio aqui ao refeitório? Lembra-se da primeira vez que entrou aqui no espaço, vinha à procura de quê?
3: Eu vim cá procurar a comida. Porquê? 1 de julho do ano 22 eu apanhei Covid. E a partir de julho ano 22 até esta altura eu estou na baixa. O governo não paga baixa. Junta médica da segurança social acha que eu consigo viver sem dinheiro, sem aquela coisa. Este tempo todo eu consegui sobreviver com a ajuda dos amigos. Minha irmã da Moldávia também, vezes quando mandava dinheiro para eu conseguir sobreviver. Desligaram a luz, porquê? Porque há 3 meses ou qualquer coisa assim não paguei luz. Parece que somos todos humanos, parece, mas dentro de nós umas têm uma coisa ou outros tenho, não sei como explicar. Se existe lei que eu tenho direito ao subsídio de baixa, se existe lei que eu fiz descontos, se existe lei aquela coisa, e de repente apareceu lei que eu posso morrer à fome, compreende? Quase abertamente, pessoas da Segurança Social dizem que nós não fazemos nada, nós somos tudo o que nós fizemos por lei. Compreende? E eu não sei, eu só uma pergunta, existe lei que pode matar com fome pessoas? Aquela lei que proíbe tratar mal animais, eu vi aquela coisa, mas aquele que proíbe tratar humanos, pessoas, aquela coisa, eu não vi. Se ele chega para mim e diz para mim que tu não tens razão nenhuma, eu pego-me na mão e vou embora daqui. Se não vou ter dinheiro, vou a pé. Eu não é problema. Eu não consigo. Eu agora, neste momento, não consigo arranjar nenhum trabalho. O que eu tenho que fazer? Eu não sei. Eu não, aquela coisa, eu não faço a mínima ideia.
0: Sim. Se não viesse aqui buscar comida, como é que fazia?
3: Não sei. Não faço a mínima ideia. Ficava muito mais difícil.
0: Há bocadinho estava-me a dizer que encontra aqui neste espaço uma ilha de humanidade no meio de um mar muito grande onde é difícil conseguir orientar a vida e que aqui o refeitório é uma ilha de humanidade que encontra.
3: Sim, porquê? Porque eu passei pelos 4 advogados da Segurança Social. Eles prometem aquela, prometem muito mais, passa meio ano, um ano, depois mandam carta que já atribuí do outro advogado. Prometem, mas não fazem nada. Aqui, pessoas não prometem nada. Pessoas dizem, nós podemos fazer isto, e eles fazem isto. Eles não prometem aquilo que não conseguem aquela coisa. E eu, quando chego cá, eu sei que tenho, não é certeza, tenho garantia, certeza.
0: Confiança.
3: Confiança, que quando eu chego cá, vai ser aquilo que eu espero. Por exemplo, ontem, eu não consegui vir cá, meu dia ontem. Eu cheguei cá hoje, eu não ouvi nenhuma palavra que é pá, aquela coisa, tua comida esperava-te ontem, ou qualquer coisa assim, como vezes quando apanha-me noutros lugares, quando prometeu que vim, é aquela. Pronto, e cheguei cá hoje, com toda a simpatia, com toda aquela coisa.
0: E aqui é quase o único sítio onde encontras alguma ajuda?
3: Neste momento, eu não conheço mais nenhum sítio onde eu encontrei ajuda. Só este sítio. É aqui.
0: Sim.
3: Eu agradeço muito, muito esta gente que trabalha com colaboradores, sei lá.
0: Voluntários.
3: Voluntários. Não sei, eu não tenho outra maneira de agradecer a estas pessoas.
0: Sim.
2: Também Pedro encontra há vários anos um apoio social, alimentar, quase familiar, entre os tabuleiros e as marmitas no refeitório Rosália Rendu. A sua saúde frágil, marcada por problemas oncológicos, marca-lhe a debilidade na vida. Mas alimentos todos precisamos de ingerir diariamente, mas também doses de dignidade e humanidade.
4: Eu cheguei cá através de... foi da assistência social, não foi falar com o Cleiton Alzira. Estava a passar umas dificuldades, estava desempregado, tinha adoecido, ia ser operado a um cancro, portanto tinha deixado de trabalhar e estava com dificuldades porque não tinha hipótese de me formar, não tinha idade e a assistência social falou-me aqui no refeitório.
0: Sim.
4: Eu primeiro andei por também numa igreja ali no Campo Grande e eles davam umas refeições para levar para casa e isso, mas depois pararam. Portanto, não faço ideia, tinha que procurar qualquer coisa.
0: Sim. Há quanto tempo é que vem cá?
4: Já há uns anos. Porque entretanto eu fui operado, mas tenho que continuar com os problemas. Continuo com os problemas de saúde. Continua difícil.
0: Sim.
4: E com a idade, cada vez é mais difícil.
0: Sim.
4: Depois arranjar um trabalho.
0: Sim, e a alimentação é fundamental para uma pessoa conseguir viver.
4: Pois, exato. Isso, pode-se tentar viver de umas chãs e uma espécie de fruta, mas não chega. Que venho aqui almoçar todos os dias, não é? Tirando os fins de semana, e levo também umas coisas para o jantar.
0: Sim. E aqui encontro uma alimentação juntamente com um sorriso, com...
4: Exato.
0: Pedro, como estás? Exato. Pedro, o que é que precisas? Pedro, para onde é que vais? Ou como é que foi o teu dia
4: Exato.
0: Ontem?
4: Exato. Aos poucos fui, fui,

0: É uma resposta gratuita e acolhedora.
1: Exato. Aliás, essas pessoas que vêm aqui, pessoas de vários muçulmanos, católicos, africanos, europeus, asiáticos.
2: Desde 2018 que a irmã Alzira Santos abre e fecha a porta do refeitório Rosália Rendu. De manhã à noite, para cozinhar alimentos, conta com a ajuda de cerca de 25 voluntários e para fechar a porta, depois da recolha, entre os parceiros que entregam excedentes alimentares a quem mais precisa. Atrás de cada tabuleiro de comida ou de um cabaz estão histórias de vida, tantas vezes caladas, porque a língua, a vergonha ou a reserva pessoal não as deixam partilhar. Acompanhar é o verbo que a religiosa vicentina mais formula neste encontro com a reportagem da Eclésia. É preciso acompanhar e dar ferramentas para que a dignidade seja dada e reconhecida a todas as pessoas.
3: Alguns chegam cá por intermédio do apoio aos refugiados da JRS, dos jesuítas. Muitos outros eu passo a palavra. Outros, a comunidade Vida e Paz, encontram-os aí na rua, vai encaminhando-os para cá, mas nem sempre querem ser, diga-se, organizados, que a gente pede, venham ao meio-dia. E as pessoas não querem, por vezes, essa organização. Ao meio-dia, se for às 5 horas da tarde, não há tempo. Assim, e as famílias, por vezes, algumas até já estiveram muito bem, mas com os problemas da sociedade hoje, do dia-a-dia, as coisas começam a degradar e vão-nos chegando. Uns, a emergência social telefona-me-se, posso dar apoio, tento. Outros por outras entidades, outros vêm aqui diretamente, se é possível. Está bem que alguns é temporariamente, 2 meses, meio ano, isto ou aquilo, outros não, outros a gente vê que é ano após ano, e não conseguem sair dessa situação. Para poder essas pessoas sair dessa situação, era preciso um acompanhamento total. Sair dessa situação, isto é, as famílias poder sair da pobreza, é preciso acompanhá-los constantemente. E para isso, acompanhar essas pessoas é preciso uma organização muito grande. Não é só assistentes sociais, não é isto ou aquilo. Tem que-se mesmo ir ao terreno, tem que-se mesmo estar com as pessoas, ajudar as pessoas a se organizarem. Porque eu vejo famílias estruturadas em todo o sentido, não mandar as crianças à escola quando devem, não ter a higiene, cuidado com as crianças se comerem comem, se não comerem não comem, se comerem apenas uma Santos é uma Santos, sopa porque não gosta da sopa não come, é umas coisas estruturadas terrivelmente, era preciso um acompanhamento constante,
0: sim,
3: seguido.
0: Sim. Que local é este do refeitório Rosália Rendu?
3: A tentar acolher aqueles mais necessitados, porque era uma resposta que vinha atrás, dar resposta às pessoas mais vulneráveis, no sentido de ser os mais carenciados, em especial os que vinham de fora, que não tinham onde mais se aveirarem, então aveiravam-se esta casa desde 2004.
0: 2004, portanto, em 2005 surge uma resposta organizada a partir de uma realidade que já sentiam, uma procura de pessoas fragilizadas.
3: Sim.
0: E que quadro de fragilidade é esse?
3: São tantos. É fragilidade a todo sentido, a nível alimentação, vestuário, compreensão, acolhimento, a solidão que existe e por vezes que até é transformada, mesmo sem ela ser, em discriminação, porque não é discriminação, porque se eu não falo a língua de um determinado elemento, pensa que eu não dou atenção, não estou a dar atenção, e assim, isso é quase que a todo nível. É a nível, nós dizíamos para comer, todos não sabemos o que é. Mas estas restrições alimentares que hoje temos de várias situações e várias nacionalidades, as pessoas quando se sentem que alguém pode dar apoio, entendem que o apoio não é aquilo que eles querem, não é aquilo que as instituições ou que as pessoas podem, é aquilo que eles querem. Aí é que está o

0: problema, problema.
1: Em 2005, quando o refeitório Rosália Rendu se estruturou, tinha localizado num outro sítio, aqui no Campo Grande, que realidade é que vos chegava?
0: As pessoas portuguesas já estavam mais ou menos inscritas. Depois aparecemos toda outra situação. Situação de pessoas refugiadas, pessoas que estavam a tratar de documentação, mas alguns refugiados que nem sequer querem dizer o nome, com medo de ser apanhados. E também uma das coisas que eu sei que chegava aqui eram pessoas que era do passa-palavra, porque eu não tenho uma alimentação e tenho a dó de mim, mas dó como? Não explicam como. As pessoas, nós sabemos destas pessoas que não estão legais, por vezes têm medo de alguma coisa.
1: Alguma referência que se tenha?
0: Caia sobre elas. Até que tivemos cá uma irmã, que estava cá conosco do Brasil, e ela dedicou-se a dar aulas a quem queria. E ela dava aulas de português, não sei se 2 horas sequer, alguns. Nessa altura.
1: E isso permitia, de alguma forma, acompanhar mais a vida das pessoas e não ser apenas, sim, uma resposta pontual?
0: Acompanhar, mas nós temos esta história que ainda hoje é. Podem-me acompanhar até daqui para aqui, não. Mas eu não digo que sejam todos assim, porque tenho aqui uma senhora da Nigéria, não fala português, não come carne de porco, tem 3 filhos, vamos cá comer para ela e para os filhos. Que vai procurar alguém que fale qualquer coisa que ela entenda para exprimir que precisa disso, ou precisa, se é possível ou se não é possível. Uma pessoa aberta, e é da Nigéria.
1: Sim.
0: E não tem muita idade, tem 37 anos, com 3 filhos.
1: A comida, a alimentação é fundamental para a subsistência da pessoa no dia a dia, mas ela não vive apenas da alimentação, ela precisa de roupa, precisa de alojamento, em princípio precisará de um projeto de vida se quiser manter no nosso país. Como é que consegue ir fazendo esse acompanhamento, sabendo que aqui o refeitório é um apoio pontual que em algumas situações se vai estendendo ao longo de mais tempo, mas sabendo que a alimentação é apenas um apoio pontual?
0: Sim, é assim. Também estamos a lutar para que realmente aconteça o que tínhamos antes do Covid, ter pelo menos direito a um banho por semana e lavar a minha roupa e secarem aqui. Tudo isso. Essas pessoas precisam de uma casa, precisam de ter uma vida estruturada, um projeto de vida. Aí está a primeira realidade. Mas eu só posso ajudar uma pessoa dessas se ela mesmo estiver interessada. Porque por vezes essa pessoa até que ponto é que mostra esse interesse. E depois é assim, para eu ajudar essa pessoa a ter um projeto de vida, eu tenho que acompanhar constantemente, porque nós sabemos que qualquer um destes refugiados, ou os que se vai tratar da documentação, se fica mais para o final, a mentalidade dele é: sou discriminada. Ao passo que se está um voluntário a acompanhá-lo, vai se equilibrando. Mas eu preciso ver quem acompanha. E também quem está a tratar dessa documentação, também ter a consciência disso.
1: E sente que faltam essas respostas na sociedade portuguesa para acompanhar?
0: Muita, há muita, muita falta disso. Agora dizendo assim, eles não se deixam acompanhar, não deixam, porque eles também se sentem reprimidos. Que eu não vejo que isso seja uma represália para eles, mas que eles se sentem. E aí vem a situação de constantemente ser, somos discriminados. Mas discriminado em quê? Ai, os portugueses são racistas. Em quê? Não.
1: Quantas pessoas acompanham aqui no refeitório, irmã?
0: Agora estamos a dar refeições à volta de 45, já éramos 55, com este tempo de férias, eles dispersam-se uns para cada lado e temos que saber se são pessoas estruturadas, organizadas, e estamos à volta de 40, 45, já na altura do Natal chegámos a receber 60, porque não os deixámos entrar todos juntos por causa de não haver confusão, entram um 10, mais 10, começando-se, vão servindo. E quando chegarem a entrar ao meio-dia e meio, os últimos, os primeiros, já eles comem rápido e saem.
1: E vão embora, sim.
0: Poucos é que carregam os telemóveis e vão embora.
1: Sim.
0: Porque por vezes, até mesmo entre eles, há poucos diálogos. Agora estava-me a tentar ver se conseguimos que algum dia comece a dialogar qualquer coisa, mas não é fácil.
1: Sim. Cerca de 45 refeições aqui, mas dão comida também para pessoas
0: jantar,
1: de
0: fora. Para o jantar, isso.
1: Quem vem
0: os
1: buscar
0: que vem
1: o almoço?
0: Comer, os que vêm almoçar.
1: Quem vem buscar o almoço leva jantar?
0: Leva, só se não quiser ou tiver alguma. Leva jantar, leva lanche, leva pão se quiser para o outro dia para o pequeno almoço. Mas depois temos as famílias que tentamos acolher as famílias mais cedo, por volta entre as 11 e o meio-dia, que é por causa de não interferir uma coisa com a outra. Ou damos apoio às famílias, ou damos apoio aos utentes.
1: Também para respeitar o anonimato e a situação particular
0: cada um,
1: de cada um.
0: Cada um, exatamente, porque cada um tem as suas exigências.
1: O Papa Leão XIV, nesta mensagem que escreve para este próximo Dia Mundial do Migrante e Refugiado, ele diz que ele pede uma responsabilidade de todos. Este refeitório é um bocadinho dessa responsabilidade,
0: sim,
1: partilhada?
0: Sim. E o que eu sinto uma responsabilidade na maior é na abordagem que ele faz aos menores, aos mais vulneráveis, às crianças.
1: A mensagem tem como título Mesmo um só destes pequeninos.
0: Sim, porque assim, eu vejo que às vezes preocupo muito com as famílias em pôr um leite, pôr outras coisas para fazer santos e assim. Mas a minha preocupação realmente, mas também é o que o Papa diz, é acolher um desses mais pequeninos, mas acolher a segunda cultura deles. Eles têm que ser inseridos na nossa cultura, mas com muito tempo de avanço.
1: Uhum. O que é que, como religiosa, sente que vai conseguindo concretizar aqui? Está aqui desde 2018. Este é um trabalho que a ocupa e que lhe ocupa os dias, que lhe ocupa o coração. Como é que vai sentindo que a sua vocação enquanto religiosa, Vicentina, filha da caridade, se concretiza aqui?
0: Assim, aqui neste serviço é uma doação total. Agora, não posso dizer que é uma doação total 100%, porque eu gostava de poder muito mais, num bom sentido. Se calhar ajudar só 10 e fosse bem ajudados nesta estrutura que viemos para trás. Acho que é um projeto que se abraça muito grande, que não temos braços para ele, mas que deseja sempre muito mais e é preciso sempre muito mais.
1: Há pessoas que se aproximam aqui do refeitório e que depois conseguem reconstruir a sua vida.
0: Uma família, que não, marroquinos, não tinham filhos, adotaram um casal. Ora, viveram cá para Portugal sem nada, com muitos problemas, tiveram à mercê de um lado e do outro, andaram de casa em casa, foram postos fora de certas casas porque não tinham as condições necessárias, por vezes era um aumento, fazia-se aumentos de renda sem eles ter condições, não tinham trabalho. A senhora dedicou-se a muita coisa. Ela dedicou-se a fazer bolos para fora, a fazer salgados para fora. Alguns voluntários tentaram ajudá-la a expor esses salgados, esses bolos para abrir contas. Hoje estão numa vida normal. A senhora já trabalhou num hotel 3 anos. A língua dificultava-lhe muito, mas ela tinha muita força disso, trabalhava no hotel. Agora está a trabalhar numa casa, como dona de casa, a fazer o serviço normal todo de uma dona de casa. O filho já está no segundo ano da faculdade, a filha tem 16 anos. Também está a desenvolver muito bem, sabem muito bem português, os miúdos, desenvolvem muito bem. E cada vez que eu encontro essa família é uma alegria, porque eles sentem o carinho, mesmo não serem da nossa religião, da nossa crença, o que nós lutamos por eles e que ainda hoje vamos lutando. Vou quando os encontro, digo, então o que é que precisa agora, o que é que não precisa, venha lá a casa.
1: Este espaço é um espaço que procura também dignificar quem vem aqui comer.
0: Sim, porque nós, enquanto não tínhamos este espaço e com a situação da Covid, dávamos o comer nos descartáveis. Um comia debaixo da árvore, outro comia em pé, outro comia encostado a uma parede. E isso era uma falta de dignidade daquele ser humano, era um ser humano assim mais à parte. E eu acho que estes que vêm cá comer, que sente-se, ao menos agora estou, foi uma mais-valia muito grande, sem preço, a pessoa poder ter o conforto de sentar, comer com as mãos lavadas, escolher entre aquilo que há, o que querem comer, acho que isso foi uma riqueza muito grande, a meu sentir, para com essas pessoas.
2: Segunda-feira, dia 27, a Igreja Católica assinala o Dia Mundial do Migrante e do Refugiado, uma realidade que procuramos trazer-lhe aqui através do serviço e apoio social que o Refeitório Rosália Rendu das Irmãs Vicentinas realiza em Lisboa. O Papa Leão XIV centrou os seus apelos na dignidade dos mais pequenos, nas crianças envolvidas na experiência da migração e da fuga. Nesta mensagem, deixa um desafio. A responsabilidade é de todos. No portal de informação agencia.eclesia.pt encontra mais informação sobre este tema e todos os conteúdos que levamos até si, seja aqui na RTP Antena 1, como também aqueles que preparamos e são emitidos na RTP2. Continuamos consigo mais uns minutos aqui neste sábado de manhã. O programa da Igreja Católica recebe agora o Padre Manuel Barbosa, ele que traz consigo algumas reflexões provocadas pelas leituras que este fim de semana se pode escutar na Eucaristia.
3: A liturgia da palavra do 26º Domingo Tempo Comum deixa claro que Deus chama todos os homens e mulheres a empenhar-se na construção de um mundo novo de justiça e de paz sonhado por Deus para nós. Diante dessa proposta, podemos assumir duas atitudes. Ou dizer sim a Deus, colaborando com Ele, ou escolher caminhos de egoísmo, de comodismo, de isolamento, demitindo-nos do compromisso que Deus nos pede. Olhemos mais de perto o Evangelho de hoje. A parábola dos dois filhos ilustra duas atitudes diversas diante dos desafios e das propostas de Deus. O primeiro filho foi convidado pelo pai a trabalhar na vinha. A sua primeira resposta foi negativa, não quero, mas acabou por reconsiderar e por ir trabalhar na vinha. O segundo filho respondeu, vou sim, senhor, mas acabou por não ir trabalhar na vinha. E segue-se a questão posta por Jesus, qual dos dois fez a vontade do Pai? Diante do chamamento de Deus, há dois tipos de resposta. Há aqueles que escutam o chamamento de Deus, mas não são capazes de vencer o imobilismo, a preguiça, o comodismo, o egoísmo, a indiferença. E não vão trabalhar para a vinha, mesmo que tenham dito sim a Deus e até são batizados. E há aqueles que acolhem o chamamento de Deus e que respondem de forma generosa. O que significa exatamente dizer sim a Deus? É ser batizado ou crismado? É casar na igreja? É fazer parte de uma conferia qualquer da paróquia? É fazer parte da equipa que gera a fábrica da igreja? É ter feito votos num qualquer instituto religioso? É ir todos os dias à missa e rezar diariamente a liturgia das horas? Na parábola apresentada por Jesus, não chega a dizer um sim inicial a Deus. Mas é preciso que a sim inicial se confirme depois num verdadeiro empenho na vinha do Senhor. Ou seja, não bastam palavras e declarações de boas intenções. É preciso viver dia a dia os valores do Evangelho, seguir Jesus nesse caminho de amor e de entrega que Ele percorreu, construindo, com gestos concretos, um mundo de justiça, de bondade, de solidariedade, de perdão, de paz. É fácil fazer belas promessas e proferir belas declarações. O que conta são os atos. Muitas vezes exprimimos a Deus a nossa confiança através de uma bela profissão de fé. Muitas vezes reafirmamos-lhe o nosso amor através de belas orações. Mas Ele espera que lhe manifestemos esta confiança e este amor. Não basta dizer os atos de fé, de esperança e de caridade. É preciso pôr em ação a nossa fé, a nossa esperança e a nossa caridade. Assim, seremos verdadeiros praticantes, pondo em prática o que ouvimos na palavra e vivemos na Eucaristia. Isso é dizer sim a Deus. quase iniciar-se o mês de outubro, mês missionário, procuremos renovar o nosso sim a Deus, a nível pessoal e comunitário, na missão que somos ao serviço da vida da Igreja.
2: A reflexão do Padre Manuel Barbosa encerra o programa Eclésia aqui ao sábado de manhã. Antes, recordo-lhe os locais onde pode encontrar esta reflexão aqui partilhada no programa Eclésia. Procure a página da internet da Conferência Episcopal Portuguesa e também o portal da internet dos Dionianos em dionianos.org. Tempo para nos despedirmos. Amanhã o jornalista Otávio Carmo abre a via para lhe dar os bons dias quando for bem cedo aqui na RTP Antena 1 pelas 6 horas. Eu sou Lígia Silveira, desejamos-lhe um excelente sábado, um ótimo fim de semana. Até amanhã, se Deus quiser.

0: Assalamu alaikum wa rahmatullahi wa barakatuh. Que a paz e as bênçãos de Deus estejam com todos nós. Meu nome é Abdul Razak Siku e estou aqui para apresentar mais um programa, A Fé dos Homens. Tenho comigo o Sheikh Munir, a quem hoje eu pergunto o seguinte: Sheikh Munir, o que é a língua árabe? Quem são os falantes da língua árabe? E o que podemos falar acerca dos árabes?
1: Bismillahirrahmanirrahim. É uma pergunta interessante quando nós queremos saber sobre quem são os árabes, qual é a língua que eles falam e o que é a língua árabe. Portanto, só para ficarmos com uma ideia, atualmente há aproximadamente 400 milhões falantes da língua árabe. É a quinta língua mais falada. Portanto, isto é em termos geográficos. A língua árabe foi abençoada com aquilo que nós chamamos de revelação do Sagrado Alcorão. É um livro sagrado para os muçulmanos, que foi revelado todo ele em árabe, Fusha, o clássico, podemos dizer assim. Sendo um livro sagrado dos muçulmanos e sendo o código de vida para os muçulmanos, portanto, o árabe acaba por ser a língua litúrgica, a língua sagrada dos muçulmanos. Portanto, de um lado nós temos pessoas que falam árabe, que são, como eu disse, 400 milhões, mas do outro lado nós temos muçulmanos que têm que ler o Sagrado Alcorão em árabe. Infelizmente podem não perceber, porque nem todos os árabes são muçulmanos e nem todos os muçulmanos são árabes, mas nós já iremos aí. Atualmente há aproximadamente 1,9 bilhões de muçulmanos que leem o Alcorão, como eu disse, em árabe. Podem não, todos eles podem não perceber o que estão a ler, mas a leitura nas orações, a leitura do Alcorão nas orações é obrigatório e tem que ser em árabe. Árabe é uma língua, árabe é um povo, esse povo fala a sua língua, que é a língua árabe, que é uma língua que não tem letras maiúsculas nem minúsculas. O alfabeto árabe tem 28 letras, tem 14 pronomes pessoais. Aliás, o árabe orgulha-se da língua, o árabe. Eu não estou a falar aqui do muçulmano, estou a falar aqui de um árabe. Pode até não ser muçulmano, pode até ser. Orgulha-se da língua. É a língua mais eloquente. 14 pronomes pessoais e uma palavra tem muitas outras palavras sinónimas para dizer a mesma coisa. Portanto, isto é para nós vermos a amplitude e a forma como o árabe é utilizada e como ela é expressada. Como eu disse, temos palavras que têm mais que um significado, mas isto nas outras línguas também é comum e é normal. E às vezes o significado é exatamente o oposto, ou completamente diferente. Mas como eu disse que é uma língua muito eloquente, tem uma amplitude enorme, e há palavras que nós não conseguimos traduzi-las para outra língua, seja para o português, ou para o inglês, ou para outra língua não árabe. Então, o árabe orgulha-se da língua. A expressão que um árabe utiliza para um não árabe, para um estrangeiro, melhor assim, nós em português utilizamos o termo estrangeiro para aquele que é estranho a nós. O árabe utiliza para um não árabe de a'ajam. Essa expressão a'ajam significa mudo. Isto quer dizer que um não árabe não sabe falar. Não é literalmente que não saiba falar, claro que sabe falar, mas o árabe é uma língua tão eloquente, que orgulha-se de si, da língua, e que considera os outros como mudo. É claro que, quando se escreve a palavra ajam, não se traduz à letra, que significa mudo, mas sim estrangeiro. E também há países que utilizam khariji. Haris vem da palavra haruj, que significa fora. Portanto, é um de fora, não é um de dentro. Portanto, é uma língua muito ampla, é uma língua muito vasta, é uma língua que se fala, é uma língua viva, é uma língua viva. Pode haver países com ligeiramente o dialeto ser diferente, ou o sotaque ser diferente e terem alguns outros dialetos, por exemplo, em alguns países árabes, mas o Fusha, o clássico, o corânico, é ensinado e é falado. É claro que há países onde o árabe fala-se com mais fluidez, o árabe clássico fala-se com mais fluidez e mais compreensivo do que há países em que mistura-se outros dialetos ou a própria o próprio sotaque é diferente e vão incluindo novas palavras. Agora, como eu disse, que há palavras que é difícil nós traduzirmos. E nós em português temos muitas palavras de origem árabe. Quase todas que começam com al, né? Qualquer palavra que começa com al, ou uma boa parte das palavras que começam com al, é de origem árabe. Temos al-maghrib, al-garve, al-ma'ida, al-qantara e por aí fora. Nós temos a palavra Deus em árabe, que é Allah, A-L-L-A-H. Esta é a forma mais correta de nós escrevermos a palavra Deus em árabe, se queremos utilizar essa expressão. Para finalizarmos, quando nós traduzimos, por exemplo, a palavra Allah, Deus único, porque a palavra Deus pode ter plural, deuses, D com D maiúsculo, D com D minúsculo, mas a palavra Allah em árabe é a única que não tem plural nem sinónimo.
2: Já agora, Sheikh Munir, qual
0: o significado da palavra Akhlaq?
1: É uma pergunta pertinente. É claro que o Islão enfatiza imenso na nossa conduta e no nosso caráter. Para todos os muçulmanos, a vida do profeta, o exemplo do profeta, é o modelo do profeta Muhammad, sallallahu alaihi wasallam, do profeta Maomé, que a paz esteja com ele. E há vários exemplos na sua vida, mesmo antes de receber a revelação. Isto é, mesmo antes de atingir os 40 anos, foi quando o profeta recebe a primeira revelação. Há um versículo que diz: وَإِنَّكَ لَعَلَىٰ خُلُقٍ عَظِيمٍ. Ó Muhammad, sem dúvida que o teu caráter, a tua conduta, خُلُقٍ عَظِيمٍ, é dos melhores. No entanto, ele demonstrou no seu dia-a-dia, com as pessoas que o aceitaram e com aqueles que o rejeitaram. Nós não convivemos sozinhos. O ser humano não consegue conviver sozinho. Portanto, precisa de estar na sociedade, precisa se integrar com a sua família, com os seus amigos, com os seus colegas, com os seus vizinhos. E é muito importante os muçulmanos terem a noção de que a conduta, o caráter, não pode ter um rótulo de religião. Isto é, a pessoa não pode usar a sua religiosidade como um escudo para o seu caráter. Porque há muitas pessoas que não são crentes, mas têm a sua conduta, o seu caráter exemplar. Tão exemplar que tomara que muitos crentes, porque a crença, todas elas, enfatiza para o ser humano ser o melhor, ou tentar ser o melhor. E o tentar ser melhor é, ao conviver com o seu próximo, ser o melhor, tentar ajudar, criar aproximação. Se não for possível ajudar, não incomoda. Portanto, se não tem capacidade de elogiar, também não difama, não calunia, não inventa histórias. E é muito importante, independentemente da crença que a pessoa tenha, há que respeitar a crença, há que respeitar a cultura, há que respeitar as tradições, desde que sejam tradições universais ou desde que sejam a prática de uma tradição que não incomoda a si e nem incomoda os outros, que é muito importante as pessoas também terem essa noção, porque eu não vou pôr em prática uma tradição, uma prática cultural que incomoda a pessoa e que também incomoda os que estão mais próximos. E se nós formos ver no nosso dia-a-dia, o exemplo começa-se em casa. Nós temos que tentar, nós os pais temos que tentar ser exemplares para com os nossos filhos, porque eles olham para nós como um espelho. Se nós soubermos respeitar, eles irão aprender o que é o respeito. Se soubermos respeitar as outras crenças, eles também irão respeitar as outras crenças, as outras etnias. Não irão criar qualquer tipo de discriminação racial. Se nós ensinarmos a serem pacíficos, eles irão ser. No entanto, acontece que o Islão, quando é demonstrado, infelizmente, há muçulmanos que o caráter deles tem que ser corrigido. Mas também, isto, a culpa não é do Islão. Portanto, eu confesso que todas as religiões enfatizam o quê? Sermos o melhor e tentar dar o melhor ao seu próximo. Portanto, isto é o que nós falamos em termos de caráter. O profeta sallallahu alaihi wasallam disse, há um dizer do profeta, portanto, ele diz o seguinte: nenhum crente é crente. Nenhum crente é crente se ele não desejar ao outro o que deseja para si mesmo. Portanto, eu antes de oferecer algo, dar algo como caridade ou como uma ajuda, eu tenho que ver o que eu estou a dar. Será que eu irei ou iria gostar de receber o mesmo? Se a resposta for positiva, então oferece e dá. Aquilo que você mais gosta é que nós devemos oferecer e dar. E não aquilo que nós não gostamos ou aquilo que nós consideramos lixo. E o caráter ou a conduta ou o akhlaq não é só dentro dos lugares sagrados, seja mesquita, seja igreja, seja sinagoga, seja templo, seja o que for, mas sim no nosso dia-a-dia, na rua, no nosso trabalho, nas nossas casas, onde a pessoa estiver. وَمَا عَلَيْنَا إِلَّا الْبَلَاغُ الْمُبِينَ.
0: Muito obrigado, Chico Munir. Chegámos ao fim de mais uma emissão do programa A Fé dos Homens. Meu nome é Pedro Saxico e estarei consigo no próximo programa, se Deus quiser. Até lá, que a paz e as bênçãos de Deus estejam com todos nós.

0: Muito bom dia, são 7 horas em Portugal Continental e na Madeira, 6 horas nos Açores. Em destaque nesta edição.
1: O Irão chegou-se à frente com uma proposta para reabrir em 7 dias o Estreito de Hormuz, mas nas últimas horas o presidente dos Estados Unidos terá rejeitado o acordo. Lula da Silva apertou o cerco às apostas no Brasil, foram proibidas e os clubes temem pelos patrocínios. E agora, a receita de um creme vegetal caseiro.
2: 20 gramas de óleo de girassol, 20 gramas de gordura de coco que temos de aquecer, uma gema de ovo, um limão, água e sal.
1: Tomou nota? Se não tomou, já voltamos à receita deste mini-chefe na Noite Europeia dos Investigadores.
0: Notícias, edição do jornalista Gonçalo Costa Martins.
1: Donald Trump terá rejeitado a proposta do Irão para reabrir o Estreito de Hormuz em 7 dias. A notícia foi avançada pelo Wall Street Journal, que cita oficiais norte-americanos. O jornal acrescenta que o presidente dos Estados Unidos considera provável voltar aos bombardeamentos no Irão depois das eleições intercalares de novembro. Nas Nações Unidas, os iranianos apresentaram uma proposta aos Estados Unidos, propõem reabrir o Estreito de Hormuz, também retomar as negociações do programa nuclear, mas há condições. Se os Estados Unidos suspendessem as sanções ao petróleo e se levantassem o bloqueio naval, proposta negada por Trump, segundo o Wall Street Journal, o Irão aguarda agora uma resposta oficial. No Médio Oriente, a noite foi também marcada pela passagem de 2 mísseis balísticos e 2 drones lançados pelos Houthis em direção à Arábia Saudita, mas foram interceptados. Mais do que o número de turistas, é preciso olhar para quem gasta mais. O presidente da Confederação do Turismo de Portugal considera que deve haver uma aposta nos visitantes com maior poder de compra. Embora defenda que o setor está de boa saúde, Francisco Calheiros reconhece que há um abrandamento no crescimento, aponta que é a altura de mudar a prioridade.
3: Não é o número de turistas e o número de dormidas que deve ser a nossa principal prioridade. Nossa principal prioridade deve ser a criação de valor, ou seja, o mesmo turista, e deu um brilhante exemplo, Estados Unidos, Canadá, podemos acrescentar Brasil, Polónia, Coreia, todos, são tudo turistas que toda a gente quer, porque por um lado fazem mais pernoitas e por outro lado gastam mais. E portanto é nessa senda que nós temos que ir procurar, e de facto o caso que temos neste momento, estamos com 1,5% de crescimento em turistas, mais 4% de valor é importante. Mas além disso, isto não é só a questão do valor, há um aumento de preço, porque há um aumento nos custos de produção.
1: Esse aumento reflete-se também no número de turistas, considera Francisco Calheiros, entrevistado pela agência Lusa. O número de dormidas aumentou 1,5% até julho, como ouvimos, em relação ao mesmo período do ano passado, mas o presidente da Confederação do Turismo de Portugal considera que é preciso focar na criação de valor. Em contagem decrescente para as eleições no Brasil, o presidente Lula da Silva proibiu casinos online e as apostas desportivas no país, defende que é uma medida drástica a pensar nas famílias. Um tema que promete aquecer a campanha no país, como nos conta o correspondente da Antena 1 no Brasil, Daniel Catalão.
4: É uma ofensiva sem precedentes contra as apostas online e os casinos virtuais conhecidos no Brasil por bets. A medida de emergência entrou em vigor de imediato. Foi justificada por Lula da Silva com o vício que virou epidemia.
5: A pessoa pensa que vai ganhar e a pessoa vai apostando e vai apostando. Daqui a pouco a pessoa deve o que não tem. Eu conheci uma mãe que um filho de 26 anos se enforcou porque estava devendo.
4: As apostas online já drenaram mais de 10 mil milhões de euros do orçamento das famílias mais vulneráveis. O presidente do Brasil diz que a medida é como retirar um cancro.
5: Então eu tomei a decisão de tomar uma medida dura e drástica necessária. Isso é como um câncer. Ou a gente tira o tumor, ou esse tumor vai matar a gente. É isso.
4: A partir de agora, quem explorar sites de apostas arrisca 4 a 6 anos de prisão efetiva e quem as promover e publicitar pode ir 4 anos para a cadeia. O calendário de desmantelamento é apertado. Os utilizadores têm até 5 de outubro para retirar o dinheiro das contas virtuais. No dia seguinte, os sites saem do ar. A medida bateu com estrondo nos clubes de futebol, que são patrocinados por estas plataformas, mas Lula não se comove.
5: Os times precisam respeitar o torcedor. O torcedor pobre vai do sacrifício, compra a entrada, vai no estádio, compra a camisa do time para ele, para o filho dele, para a mulher dele, para a filha dele, está pagando o time. E ainda o time acha que é o torcedor que tem que se viciar em jogo para dar dinheiro para o time para pagar o salário caro.
4: As empresas de apostas já anunciaram que vão recorrer aos tribunais e poderão mesmo tentar impugnar a medida junto do Tribunal Superior Eleitoral, uma vez que o anúncio foi feito em período de campanha a uma semana das eleições.
1: Promete gerar polémica a proibição das apostas. O Congresso Brasileiro terá 120 dias para se pronunciar, mas a medida já foi assinada. Ver a ciência nos detalhes do dia-a-dia, em várias cidades do país, a Noite Europeia dos Investigadores voltou a cumprir esse objetivo. Uma noite que juntou adultos e jovens à volta de muitas experiências, por exemplo, com azeite ou de um creme vegetal. Tome nota, se quiser, dos ingredientes que a repórter Cláudia Godinho ouviu esta noite em Lisboa, junto das crianças, algumas que já conheciam esta iniciativa.
6: Diogo Bento, de 10 anos, é já a presença assídua na Noite Europeia dos Investigadores.
7: Costumo vir todos os anos, às vezes com amigos, às vezes só com os meus pais.
6: E é entre a ciência que gosta de estar.
7: Sempre gostei de ciências, eu quero ser cientista. Em princípio, ou na física ou na química.
6: Diogo, saiu desta noite a saber ainda mais.
7: Aprendi que consigo bater a velocidade de uma preguiça. Aprendi que se pode formar energia a partir de hidrogênio. Vi órgãos de peixes.
6: No pavilhão do conhecimento há investigadores de todas as idades que expõem os projetos e as experiências que desenvolvem. O Sérgio Ferreira ainda anda na escola e explica quais são os ingredientes em cima da mesa.
2: Temos 20 gramas de óleo de girassol, 20 gramas de gordura de coco que temos de aquecer, uma gema de ovo, um limão, água e sal.
6: E é a partir destes elementos e a partir da física e da química que eles se transformam num creme vegetal caseiro. É a ciência a funcionar e são experiências como esta que o Sérgio faz na escola, no Clube de Ciência Viva.
2: Já estou desde o 5º ano, há 2 anos.
6: Vais querer continuar?
2: Sim, vou querer continuar, completamente.
6: Qual é assim, a atividade ou a experiência mais interessante que já fizeste?
2: Sinceramente, foi a do azeite. Fizemos azeite artesanal. Foi muito engraçado.
6: A Noite Europeia dos Investigadores acontece por toda a Europa e traz a ciência para junto do público, explica Ivone Fachada, diretora da Ciência Viva.
8: E é muito interessante a ciência vir ao encontro das pessoas, onde as pessoas estão a jantar, a conviver e poderem ver a ciência em pequenas coisas do dia-a-dia e perceber, afinal, isto também se aplica à minha vida. Então, se calhar, é bom eu perceber para poder tomar decisões, mais uma vez, mais informadas e desenvolver este espírito crítico que, no fundo, é o que nos capacita para estarmos blindados contra a desinformação.
6: Uma noite repleta de conhecimento e ciência.
1: Braga, Coimbra, Évora, Lisboa e Porto foram algumas das cidades que receberam atividades desta Noite Europeia dos Investigadores. Terminamos com a vitória agridoce que a seleção francesa teve esta noite. A seleção que não pode contar com Kylian Mbappé nos próximos 3 jogos. Já deixou o estágio da seleção depois de se lesionar na vitória frente à Turquia por 1-0 na Liga das Nações. Mbappé ficou lesionado num tendão no joelho após marcar o golo da vitória. Uma estreia agridoce para o selecionador Zinedine Zidane. No outro jogo desta noite neste grupo, a Bélgica foi a Itália vencer por 2-0. Amanhã, a seleção portuguesa volta a jogar, já está na Noruega, com quem vai lutar pela liderança do grupo A4 na Liga das Nações.
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12: Bom dia, passam-se 10 minutos do 7. Bom fim de semana, está com a RTP Antena 1. A seguir, compacto José Caneias.
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12: Bom dia, bom sábado e bom fim de semana. Eu sou Miguel Freitas e agora apresento-lhe o compacto semanal com uma parte das conversas que aconteceram na rádio de segunda a sexta entre as 5 e as 7 da manhã. A semana começou assim. Bom dia, Anita.
14: Olá, bom dia, Sr. Miguel.
12: Como
14: tudo
12: está?
14: Bem?
12: Está tudo bem?
14: Ai, já menos. Vou aqui já com o caminhãozinho, ali de sair de Viseu, virada até ali a Espanha, Carregar uma carradinha e depois vamos ver. Até isso, Sr. Miguel, está tudo bem?
12: Está tudo bem, muito obrigado. Já não passava por aqui, estava aqui a olhar para as minhas notas há coisa de mais de 2 anos, se não estou a
14: dizer. Sim, eu até disse a ti. Nem nunca mais falei com a tia Noémia, nem nunca mais falei com o Sr. Miguel.
12: Esta semana é a oportunidade para falar comigo. Sim, esta semana é a oportunidade para falar comigo. Na próxima semana terá a oportunidade de falar com a Noémia. O José Candeias está a gozar as suas merecidas férias, porque já se sabe, isto é muito duro, não é? Acordar tão cedo. Por muito que digamos que é uma questão de hábito. Está bem, mas os anos vão passando e a verdade é que custa sempre um bocadinho. O que nos...
14: Muito rápido.
12: É verdade. Mas o que nos alegra muito e nos dá energia e motivação é ter os ouvintes como a Anita aí desse lado, com boa disposição, cumprimentar-nos e sabemos que temos sempre alguém para quem estamos a falar. Isso é o mais importante. Senão, de outra forma, não faria qualquer tipo de sentido. Anita, portanto, hoje está a começar uma nova semana de trabalho. Disse-me a partir de Viseu, não é?
14: Sim, da firma, da JLS.
12: Exato.
14: Que no dia 30 do mês que vem faz 23 anos que entrei ali para aquela firma.
12: Ah, foi anteontem?
14: Pois. Não, foi só hoje. Às vezes andam lá uns colegas ditos assim novitos e eles dizem, já tinha andado no tempo, eu não só andava 2 dias.
12: Ah, pois, está bem, está. A verdade é essa também. Nós quando estamos numa empresa vamos vendo gente a ir embora, não é? Por questões várias, mas naturalmente também por questões de idade, uma questão de ordem natural das coisas, não é? E vamos vendo, chegando também novos elementos para a nossa equipa e começamos a pensar assim, mas já passei por aqui alguma coisa, não é? Portanto, já cá estou há uns anos, já vi muita gente, já conheci muita gente.
14: Muita mesmo.
12: Não é? Olhamos para trás e isto passou assim, num estalar de dedos.
14: Olha, eu hoje venho mais falar por causa de... Eu fui carregar ali à Finza, Madeira. Eu vou à Madeira à Finza e vou ao Grupo Sonai. Mas pronto, para mim é o Finza. É outra camaradagem, outras pessoas espetaculares. E o senhor que está lá na balança, ele esta semana está de manhã. E ele disse, Anita, nunca mais estou a ouvir. Até vais me ouvir para a semana que eu vou-me levantar. E é para enviar um grande beijinho a eles, todos da Finza. Os que lá estão cá na balança, estão lá no escritório. Um beijinho grande para eles também. Pronto, já liguei. É para ligar também. Pronto, foi ontem a senhora Ribeira ali na minha terra, foi lindíssima. E um beijinho grande também para elas todas, trabalharam muito, foi uma grande festa.
12: Ainda bem.
14: E olha, um beijinho para todos que falam na Anitta e que a Anitta nunca mais falou na Antena, não. O senhor Zeca, lá de Pinheiro de Azer, que também anda no lixo. E para todos muitos, para todos os camionistas, para as minhas amigas, para todos. E olha, também vou desejar um grande, mesmo de coração, mesmo, de coração aos bombeiros todos do mundo. Não é só para uns, para todos. Por eles acudirem ao que estava a passar ontem também ali perto da minha população. Que tenham muita força e que o governo também que os ajude um bocado, que eu também já ajudei uma corporação, eu. Mas pronto, não vou nomear o nome e tenho que ajudar outra vez mais um bocadinho, contribuir mais um bocadinho.
12: É bom haver gente como a Anitta, com gente boa e sempre disposta a ajudar, eu tenho certeza disso.
14: Eles também. Claro. Aquela cooperação de bombeiros, onde eu estou a ajudar, onde ajudei, eles também. Chamaram-me lá, fui lá almoçar com eles, e mostraram-me tudo, embora que eles haviam que já reformar aquilo, que aquilo está muito velhinho, mas pronto, não se pode. Mas são umas pessoas espetaculares também, gosto imenso deles. E gosto de todos os bombeiros, pronto. Eu sou de Santa Comba, também gosto dos bombeiros de Santa Comba. Mas os de Santa Comba são mais, pronto, já têm mais poder, já têm mais outras coisas que aqueles não têm, aqueles estão num sítio muito mau.
12: Há corporações que estão mais meio fechadas, não é? Portanto, a nível de meios. E às vezes, lá está, todos os que têm não são suficientes e daí tem que haver realmente a mobilização de várias corporações de vários pontos do país para esses incêndios que vão assolando o nosso Portugal. E a verdade é que estamos a atravessar novamente uma vaga de calor, não é? E os incêndios este fim de semana foi terrível. Como ainda agora falou a Anitta, alguns pontos do país mobilizaram centenas e centenas de bombeiros. Hoje, que é o Dia Mundial da Gratidão, vai daqui também o nosso muito obrigado a todos aqueles que cuidam de nós, também nesse aspecto, os bombeiros, não só a nível dos incêndios, porque lá está, lembramos-nos dos incêndios nesta altura do ano, mas o trabalho que fazem ao longo de todo o ano nas mais diversas áreas, de forma a poderem socorrer quem precisa. Vai daqui um grande abraço então para todos os bombeiros, para aqueles que a esta hora ainda não descansaram e muitos deles encontram-se também em vigilância, não é? Para evitar que o pior aconteça. Anitta, vai um cumprimento para mais alguém?
14: Olha, é para desejar tudo de bom e muito obrigado por ter atendido a Anitta. Ali o senhor que me atende já me conhece. Hoje até me chamou outro nome. Tem que me dar amêndoas. Estou a brincar.
12: Ah, é?
14: Eu é que dava as amêndoas e chocolates a ele.
12: Não faça isso, que ele agora anda a ver se fica em forma. Em forma...
14: Ah, é?
12: Estou
14: então, pronto, está bem. Olha, pronto, desejar tudo de bom para todo mundo, já que é o dia da gratidão que eu também ouvi. Gratidão para todo mundo. Muita saúde, toda a gente se compreenda. Não vale a pena andar aí com isto e aquilo, porque a gente não vai levar nada para debaixo da terra. Vamos ficar cá a ficar tudo.
12: É verdade, olha.
14: E temos amiguinhos uns dos outros, como a Anitta é. A Anitta é muito amiga de ajudar o amigo.
12: Eu tenho
14: uma amiga que diz, Anitta, tu por seres boa demais, prejudicas-te a ti. Eu disse, deixa lá, fazer bem e não olhar a quem.
12: Isso é um preço duro de pagar, não é? Muitas das vezes pensamos nos outros sempre em primeiro, não é?
14: Eu penso, eu sou capaz de deixar de comer para dar a quem está a precisar mesmo. E essas pessoas que me estão a ouvir, se algumas estão a ouvir, sabem bem o que a Anitta é. Mas pronto, a Anitta vai ver se continua a andar aqui mais 3 anitos. Já chega.
12: Ah, é?
14: Já devia chegar, porque para mim já está. Já não preciso disso, Sr. Miguel. Porque pronto, o que eu já trabalhei, o que eu já ganhei e juntei, já chega.
12: Então e depois o que é que seria de nós se não apanhássemos aí em movimento a esta hora da manhã?
14: Olha, se calhar numa autocaravana.
12: Já percebi que está aí um plano aí aberto, não é?
14: Sim, que as minhas amigas todas
12: estão
14: a
12: ver
14: que vão comigo.
12: Ah, maravilha. Olha, tem-se visto cada vez mais nos últimos anos quem tem essa disponibilidade, não é? A vários níveis, para fazer esses... ir à descoberta, não é? No fundo é quase ir sem destino, não é? Passear, pegar na caravana, na autocaravana... própria ou emprestada ou alugada,
14: não,
12: seja
14: não,
12: de forma
14: emprestada
12: for.
14: Não, ó, Sr. Miguel, emprestado não. comprar. Também não, estão muito caras.
12: Claro, mas isso a longo prazo. Estamos a falar, não é? Há quem aproveite um fim de semana ou uma semana. Um fim de semana não dá para grande coisa, na verdade. Mas há quem aproveite uma semana de férias, por exemplo, para ir com uma autocaravana. Quem não a tem a título particular, pode aproveitar para de alguém conhecido,
14: sim,
12: alguém que possa emprestar.
14: Mas eu não.
12: Ou, enfim. Muito
14: eu
12: bem.
14: Não, eu é comprar, quero ir até a Alemanha, a Holanda, onde eu tenho as minhas amigas também. Tenho muitas amigas espalhadas por aí além, já pronto, pessoas da quase minha idade também. E pronto, tenho as minhas primas, todas elas e amigas, que dizem que vão pedir. Pois vai ser, olha, vai ser uma caravana com 4 ou 5 amigas, vamos passear por aí além.
12: Anita, amigas, mas ponhas a trabalhar.
14: Ai não, elas não se importam. Oh, Anita, faz tudo.
12: A lavar a louça, a estender a roupa. Ai não, então é só passear, quer ver? Está bem, a boa da Anita leva-as a passear e depois elas não fazem nada, está bem, está. Vamos lá ver.
14: Ai, ela tem que fazer assim, mas não é muito. Eu também faço, não há problema. Eu já conheço o trajeto, é assim.
12: Oh, Anita, temos que levar isto com boa disposição, com muita alegria.
14: Ai,
12: não é?
14: Tudo de bom, deixo tudo de bom para vocês, para a Antena 1. E que sejam sempre assim também. E olha, ao menos a gente vamos aqui, olha, passando mais um bocadinho. Como eu agora, não é? Também levantei mais cedo esta vez, por causa de ir descarregar, tenho que descarregar mais cedo. E assim a vida continua. E Deus queira que haja mais Anitas aí, porque a Anita daqui a pouco está a largar, e aquelas que fiquem, que também, já não vou passar o que a Anita passou. Porque eu fui a segunda mulher a tirar a carta de cidadão de articulados em Portugal. Uhum. Primeiro foi a Maria, depois fui eu. Mas agora não, agora é uma mordomia, agora é muito bom para os anos que eu já caí antes.
12: Anita, e que venham mais 2 ou 3, como disse, e depois então
14: sim,
12: venham esses passeios.
14: Sim, só 2 ou 3, só o senhor Miguel chega, não quero mais.
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12: Francisco Pepe, Francisco, bom dia.
3: Bom dia, Sr. Miguel Freitas, como vai o Nico, está bom?
12: Eu vou, muito obrigado. E o Francisco, tudo bem?
3: Eu também. Estou aqui prontinho para ir começar uma caminhada, como é hábito, né? Uhum. Mas, entretanto, temos aqui uns

0: parece um pouco irreal, mas é verdade nua e crua. Isto surgiu tudo de, aí há uns meses atrás, uns amigos de Almodóvar, que estão por lá, olha, um até está em Castro Verde, outro está em Almodóvar, outro está em Alma Silva, veja bem a diversidade, uhum. Existe desta gente toda para os países inteiros. E depois a gente não é pá, mas a gente desde que saímos da escola, muitos de nós não nos vimos, era bom se a gente fizesse para aí um encontro de escola, pelo menos, que olha, que seja o primeiro de muitos, ou não se sabe, nestas idades as coisas acontecem muito rapidamente.
1: É um ano de cada vez.
0: Pois, é precisamente assim que eu faço todos os dias. E de maneira que então pusemos mãos à obra, e cá temos andando, e agora no próximo sábado, temos então o tal almoço, que tem, pronto, são coisas que levam muito tempo, as pessoas estão espalhadas por muitos sítios mesmo, cada um tem as suas profissões, mas muitos deles já desativados, já meio desativados, e de maneira que vamos então no próximo sábado fazer o tal almoço em Almodóvar, que é no restaurante da pizzaria, o forno.
1: Uhum.
0: Mas o mais interessante não é o almoço em si, longe disso, né? O mais interessante é a gente reunir-se na Praça da República, é o local VIP de Almodóvar, e nos cumprimentarmos, estarmos ali um pouco à conversa, e depois, pronto, lá então retomaremos. Primeiro temos a ideia de fazer uma romaria, portanto, de prestar homenagem àqueles que já partiram. Temos lá em Almodóvar um resort público, à saída de Almodóvar para o Algarve, e de maneira que vamos lá visitar os nossos amigos que já partiram há anos. E assim a vida, não é?
1: Infelizmente é a ordem natural das coisas, não é?
0: Pois,
1: mas também lhe digo, Francisco, mas não poderia haver um encontro dessa natureza sem prestar homenagem àqueles que fizeram parte,
0: claro,
1: da nossa vida, não é?
0: Foi mesmo o ponto que eu sempre pisei, que eu costumo dizer, na certeza, comida todos têm em casa. Portanto, isto é uma forma das pessoas se encontrarem, não é?
1: Pois,
0: comida
1: pois.
0: Todos têm.
1: Claro.
0: O interessante é o nosso encontro. A gente, olha, até ainda há poucos dias aqui fiz uma coisa espetacular. Um grande amigo que eu procurei, sou muito persistente, devido à minha vida de viajante, sou muito persistente, porque um viajante para vender tem que ser persistente.
1: Claro.
0: E andei, perguntei para um senhor muito conhecido, é um número, a gente só me lembro dele ali ao lado do banco da escola primária, e perguntei, era o senhor, portanto, que eu sei lá quando é o senhor, que eu procurava, mas como é que eu encontro este senhor? É o senhor Carlos Maria, o menino Carlos Maria, um homem muito inteligente, um homem, até era, portanto, foi filho de um sacerdote, passou para Almodóvar, né? E eu procurei, mas como é que eu encontro? Há 60 anos que não o vejo, e fui procurando para o Olé. Quando alguém me diz, quando eu falei, não sei, que era filho de um sacerdote, digo, calma, já sei quem, pode-me ser, falou. Olha, mas não é Carlos Maria, ele tem lá na sua placa de trabalho, que é advogado, tem lá Carlos Romba.
1: E bateu-lhe à porta.
0: E eu fiquei, mas é que o mais impressionante não foi isso. Depois de eu entrar para o escritório, depois de lá está com o que estivemos a falar, o senhor tomou o seu trajeto de vida, contei-lhe o meu, pronto, estes 60 anos já se tiverem, quando ele disse, ô amigo Carlos, se já não me recordo muito, porque a gente está bastante diferente um do outro, mas esse menino que vocês têm por trás da sua secretária, que tem a sua foto ao grande, esse menino é que eu conheço. Eu conheço o Ferrinho. É o meu filho. Tal qual. Digo, pronto, isto é. Tal qual que sorrimos os dois, sabíamos perfeitamente aquilo que estávamos a dizer.
1: Sim.
0: E de maneira que são estas coisas todas que nos vão surpreender e que nos vão reavivar a memória agora neste próximo sábado, não é?
1: Então, Francisco, mas recorde-me lá, esse encontro vai acontecer sábado, como disse, em Almodóvar. Os contactos, como é que são feitos para se reunirem?
0: Olha, aqui já de memória, portanto, eu dou o meu, ponho aqui o meu, né? E depois eu já, portanto, tomei o 964,
1: uhum.
0: 296,
1: sim.
0: 444, este é do Francisco Pedro. Então, os outros depois eu farei.
1: Já que o está a dizer publicamente, eu aproveito para realçar. 964
0: 296
1: 444. É o número do Francisco Pepe para.
0: Isso, o meu qualquer assunto, embora eu já esteja a tratar tudo de telefonicamente, ainda ontem à noite estive a tratar, portanto, a confirmar o sim ou o não, né? Porque isto, de um momento para o outro, as coisas podem se mudar.
1: Claro,
0: né?
1: tem que se organizar também.
0: E como eu estive a fazer, e agora estou aqui a preparar para mais uma das minhas caminhadas diárias, que isto é entre os 10.

0: hoje 17 km diários todos os dias, todos os dias.
1: E você deve estar aí lisinho, não?
0: Normal.
1: Pronto, o chamado, né? Six-pack, não é?
0: É isso, né? Assim, normal, mas pronto.
1: É a sua barriga é uma tábua rasa.
0: E depois do caminho ainda aproveito para fazer uns vídeos falados, né? Olha, ainda há dias deu aí na antena 1 um cheiro de um vídeo que eu fiz sobre passar uns valos, tipo valet na Suíça, né? Eu até estava cheio de medo daquilo, muito medo, fui filmado. E depois mandei para os seus colegas, eles fizeram o objeto de passar aí durante algum tempo. Aquilo realmente era um pouco assustador. Eu já estava assim um bocado de... Porque eu meto-me sempre, às vezes, eu gosto muito do imprevisível, não gosto da rotina, detesto rotinas.
1: Gosta de ir à descoberta, às vezes até desviar-se um bocadinho do caminho normal, isso, digamos assim.
0: Pois, e às vezes até encontrar o caminho normal, as coisas, olha-se para trás do ombro, olha-se para um lado, olha-se para o outro. E não é assim muito fácil.
1: Oh, Francisco, mas tudo com cuidado, que bem sabemos que às vezes também há acidentes que acontecem, infelizmente as pessoas,
0: claro.
1: A sua curiosidade leva-as a passarem um bocadinho da marca, não é? E depois, pronto, por isso, mas o Francisco já sei que é experiente, sim, experiente, portanto, pois.
0: Já são muitos anos a partir pedras, já são muitos anos mesmo. Ainda ontem, olha, ainda ontem dei aqui a conhecer, aí para o mundo inteiro, que isso, as pessoas, isso, já sei, têm clientes aí no mundo inteiro, não é? Dei aqui talvez o Miguel, talvez, não sei se por aqui alguma vez tenha dito, se não é que para Almacil, em direção à Quinta do Lago.
1: Sim, já, eu já passei por aí, sim.
0: Olha, existe aqui, portanto, a saída de Almacil para a Quinta do Lago, a gente que chama por rotundas, rotunda 1, rotunda 2, 3, 4 e 5, até lá embaixo do hotel da Quinta do Lago mesmo.
1: Uhum.
0: E passei aqui por um shopping que a maioria é desconhecido para a maioria dos portugueses, porque vai ali só aquelas pessoas muito vivas lá que têm para ali, aqueles centros vivendo para ali. Uma coisa assim, mais ou menos, ontem estive lá a ver, não era só para ir 19 milhões de euros, mas é uma coisa pouca, não é?
1: Coisa pouca, claro.
0: Coisa pouca. E de maneira que está aqui o Shopping Quinta, que é uma coisa impressionante, aquilo é pequeno, mas quem entra fica assistenciado a olhar para aqui com a beleza. A beleza que já estão vendo, que aqui que tem é mesmo. E portanto, assim que eu pus o vídeo rodado, normalmente ponho sempre vários vídeos por dia, aquilo foi um cair de mensagens da... a agradecer, porque não desconheciam totalmente aquilo, não é? Embora, ah, e outra coisa que existe, mas o Miguel já viu, realmente por aqui, não veio?
1: Sim, já passei por aí. Não, não conheço isso bem como o Francisco, nem pouco mais ou menos, mas já passei por aí.
0: Pois é, normalmente vou ali umas 200 vezes por ano, não é? E está ali uma homenagem ao Ayrton Senna, o meu lugar.
1: Ah, sim, teve uma casa aí.
0: Tem lá um jardim lá embaixo daqui. Aquilo ali é dividido. Na segunda rotunda vira-se para a Avenida Ayrton Senna, tem uns vários quilómetros, não é? E depois lá, antes do lago, em uns 100 metros, tem ali o jardim, o lado direito, em que lá estava o Ayrton, a saudar o homem de fora, né? O homem que adorava conduzir no nevoeiro e com muita chuva, e é sempre que passo ali, porque ele morava ali naquela altura que teve o acidente, morava aqui na Quinta do Lago.
1: Sim, e é também uma daquelas histórias que muitos, não, muitos conhecem, mas muitos também não conhecem, não sabem que a Ayrton de Senna teve uma casa.
0: Pois muitos mesmo, muita gente, e atende sempre coisa, portanto, como muita gente não conhece, eu pronto, faço, relembro, sempre relembro, e eu recordo bem esse dia, porque foi no dia 1 de maio, recordo-me como se fosse hoje aquela tragédia que aconteceu lá em Monza, não é?
1: Exato.
0: E depois para a direita, e esse para a esquerda foi o homem que teve aquela ideia de tudo que aquilo era uma quinta e era um lago, né? O lago é lá ao pé da Rio Formosa, e a quinta era toda esta coisa que ia lá aqui da Almancina até o mar. E então o homem teve a ideia de fazer aquilo. Então isto realmente é do turismo de qualidade, do melhor que há em Portugal. Isto aqui só quem vê por aqui, isto aqui é um desfilar de máquinas, de Lamborghinis, de Bentleys. Isto é muito, mas só, e há pessoas que vão pensar, isto gajo está para aqui regando, não estou regando porque não preciso de regador, eu passo por ali todos os dias, vejo aquilo bem, né? Aquilo é um desfilar aqui, há uma coisa assim, ainda há dias estava para aqui num stand, reparte só, estava para aqui num stand um Ferrari já com uns anitos de uso, à venda por 380 mil, pouco tempo teve ali no stand, pouco. Estamos a falar de 380 mil euros, não estamos cá a falar de 38, que já é uma fortuna grande, não é?
1: Nem me diga nada. Nem me diga nada, que outro dia o carro teve na oficina e, bom.
0: Pois.
1: Ô Francisco.
0: Diz também, tenho umas botas também iguais.
1: Ui, e muitos temos, infelizmente, olha, também acontece, não acontece aos outros. Ó Francisco, então o que eu espero é que seja um bom encontro, esse encontro escolar, porque é um encontro que vai ter antigos alunos, antigos camaradas de escola, não é? Há alguns até há mais de 60 anos que não se veem. Olha, eu tenho colegas de escola que já não vejo há, não é, há mais de 60 anos. Também não, mas há mais de 30 ou 35 anos há colegas que eu já não vejo, é verdade. E quem sabe um dia também nos possamos reencontrar. Francisco, um cumprimento para mais alguém quer mandar?
0: Olha, quero mandar para todos os que já foram contactados e todos os que estão a ouvir, que têm mais um ou dois dias, mais não, porque as coisas têm de ser realmente organizadas como deve ser, não é? Portanto, eu vou fazer aqui mais um tipo de publicidade, que é ficar encarregado da sua história de promover todo o encontro. Os outros amigos estavam da logística e eu fiquei encarregado disso e, portanto, agora vou porque é para a gente fechar o controle, não é?
1: Pois.
0: Quem chegar depois fora do controle limita-se o que houver, não é?
1: Paga multa.
0: Pois,
1: como aquelas entradas para concertos e festivais, que é até ao dia tal, se adquirir o bilhete custa X. A partir desse dia custa Y, já custa mais alguma coisa.
0: Neste caso vai ser recebido não com os dois, mas com os braços de nós todos. Mas, olha moço, vais-te sujeitar aquilo que houver. Se não houver um gaspacho, comes uma sorda. Se não houver uma sorda, comes uma bifana e toca a andar. Mas eu repito sempre, o importante é ter costume utilizar esta palavra, além de dizer que se costuma dizer que é nasci mesmo em Almodóvar. Nós não viemos para enfardar, nós viemos para rever uns aos outros, porque comida todos têm lá em casa.
1: É isso, né?
0: Isso eu repito, isso é a exaustão. Né?
1: Ouça, isso são histórias que nunca mais acabam, o que é motivo para fazerem vários e vários encontros pela vida fora, não é?
0: Pois sim, que os continuem agora, os que vão sobrando destas fornadas, que vão vindo umas, vão. Porque desde sempre, isto é um continuar da vida.
1: Exatamente.
0: E reviver faz a gente mais feliz, mais alegre, mais bem disposto, a gente reviver. Eu tenho uma boa memória fotográfica, excelente. Eu chego a passar por pessoas que não vejo há 50 anos e como sou explicar, não vou matinando daquilo. Eu volto para trás e pergunto, desculpa, o amigo não é por causa de Almodóvar.
1: Se calhar...
0: Pergunta porque é que pergunta. Então, mas é que eu lembro-me de se há 50 anos e ele fica assim espantado a olhar para mim.
1: E se calhar na maior parte das vezes até acerta, não é?
0: Sim, porque é raro, porque quando jogo o olhar, já tirei mais ou menos todos os dias a errar,
1: como
0: já,
1: se costuma
0: mas não
1: é, é como se costuma dizer, tira pela pinta.
0: É isso, é? Olha, vai acontecer precisamente agora, porque às vezes quando vê os pais já partiram e a gente vê a cara de alguém e diz assim. Este rapaz é filho de um amigo meu de escola. E raramente me engano, porque está ali estampado, estão ali os traços todos, não é? Estão ali os traços todos.
1: A cara do pai ou da mãe, não é?
0: E de maneira que já me aconteceu tantas vezes, e nem quase não decido perguntar. Ele diz logo, ah, já sei o que é que vai falar, não é?
1: Pronto. Pois.
0: É, e é assim, Miguel.
1: Francisco, foi um gosto tê-lo aqui também connosco esta manhã. Um grande abraço para si.
0: Obrigado por falar com o meu grande amigo, não é? Isto é realmente é sempre bom. Aí vem de vez em quando, pronto, o meu amigo dizia agora foi de férias, a dona Noemi qualquer dia também aparece por aí,
1: é verdade.
0: O Miguel já cá está, e assim é a vida de quem trabalha em comunicação, é sempre rodar, é como o Alcatruz, sempre andar à volta,
1: ei,
0: sempre andar
1: Alcatruz, à volta. Alcatruz, pois é.
0: E é sempre um prazer ter amigos, já há muitos anos conheço o seu nome da rádio, muitos, muitos anos mesmo.
1: Muito obrigado.
0: Mesmo muitos. Eu, por acaso, até já estive aí com a Sónia e com o coisa nesse programa do País das Maravilhas.
1: Sim.
0: Foi, dei uma história muito, pronto, a Sónia a contar aquilo à maneira dela, né? Uma história que correu o mundo, e por acaso até fiquei com uma cópia desse, através aqui da RTP Play, né?
1: Sim, na RTP Play estão todas disponíveis.
0: Já tenho divulgado aqui, realmente é uma história, mas uma coisa grande. E assim a vida.
1: É assim, amigo.
0: Muitos ainda partir pedras, quase 10 milhões de quilômetros a percorrer bem para Portugal e para essa Europa fora, né?
1: Isso.
0: Não foi cá. Não foram cá brincadeiras. Milhares de rostos que ficaram na minha mente de vendedor, né? Milhares e milhares e milhares. Milhares de sítios onde se dormiu. E grandes amigos que ficaram. Tenho pena de não os poder visitar com mais calma, mas Agora temos que tratar da vida de uma maneira diferente, porque agora é para andarmos com mais calma e o stress já lá vai, não
1: é? É verdade. Agora é com mais calma, ir explorando esses caminhos e...
0: A vida de um vendedor é vender. Um apontador é uma coisa, um vendedor é outra. O vendedor é aquilo que vai vender à pessoa que ela nem sequer pensava comprar,
1: não é? E não é uma arte ao alcance de qualquer um.

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1: Bem-vinda, Maria José.
2: Bom dia.
1: Bom dia, bom dia.
2: Bom dia, já há muito tempo não fala. São férias para uns, férias para outros, não é?
1: É verdade, é verdade. Então, e há muito tempo que eu não passava por cá, mas esta semana calhou-me a mim. Maria José, como é que está desde a última vez que falámos?
2: Olha, como é que estou? Vamos andando, empurrando para aqui e para lá.
1: Tem que ser,
2: mas vamos andando, senhor Miguel. Vamos andando.
1: Oh, Maria José, há pouco eu estava aqui a falar na existência do diário, na importância de registrar as memórias num diário. Tem um diário? Teve um diário?
2: Olha, eu não tenho assim um diário. Mas tenho muitos apontamentos e pronto, assim, faço assim uns apontamentos destas coisas, destes dias, de feitos, de acontecimentos.
1: Sim.
2: E debaixo do cabelo branco está muita coisa escrita.
1: E olha, e às vezes, antes que a memória não se perca, vai
2: pois,
1: tomando
2: pois
1: nota,
2: é,
1: não é?
2: É verdade. Disse é que eu tenho medo é de perder a memória, que a gente, à medida que os tempos vão passando e as amarguras e as, olha, o tempo, a vida.
1: Uhum.
2: Mas pronto.
1: É tudo isso, não é?
2: E eu escrevi aqui há tempo um poema das saudades, e um que está mais ou menos tudo resumido até aos 71 anos. É. Depois dos 71 anos já fiz outros. Mas pronto, vou dizer este até aos 71 anos.
1: Vamos lá então.
2: Saudades da minha infância, do mimo da minha mãe. Meu pai vinha de trabalho e dava mimo também. Entrei para a catequese, onde pratiquei a rezar. Quando vinha ao encerramento, sempre eu ia recitar. Pisei palcos improvisados, mesas e musas reais. Cantei a linda borboleta e tantas, tantas mais. Depois entrei para a escola. Gostei muito de lá andar. Aprendi a ter amigos, a escrever, a ler e a contar. A minha professora não tinha horas. Ao senhor Fonseca eu ia perguntar, que era a escola feminina e masculina. E ele nunca mais dizia sem eu a borboleta cantar. Depois entrei na mocidade. E que saudades tenho dela. Trabalhávamos e divertíamos, era uma vida muito bela. Éramos um grupo de raparigas com os namorados no ultramar. Ímos várias vezes a Fátima pedir a Nossa Senhora para os guardar. Depois destas voltas todas fiz o meu casamento. Tenho os filhos como prémio para o nosso acompanhamento. Os filhos estão criados, a quem dediquei os meus afetos. Agora o que me dá muita alegria é ensinar os meus netos. E depois cá vou indo. Já vou na segunda idade. Se eu chegar à terceira, então é que eu escrevo saudades.
1: E está bem resumido. Esses primeiros 70 anos de vida estão bem resumidos aí nesse poema.
2: Depois aos 71 escrevi outro. Está na junta da freguesia, está no Centro das Artes.
1: Então quero dizer que já muita gente lhe pôs os olhos em cima.
2: Muita. senhor Candeias, não, senhor Miguel. Muita. Pronto,
1: Mas diga-me lá, esse que escreveu ainda está em construção, portanto, digamos que essa segunda parte, portanto, a primeira parte foi até aos 70 anos e agora aos 71 tem um outro poema.
2: Eu escrevi outro que foi para uma coisa que fizeram do rancho, temos um rancho, e depois há de escrever uma coisa que sempre. E vou sempre de poesias, temos um centro de artes. E não muitas. Tenho muita, senhora Miguel, muita coisa escrita. Até escrevi uma vez, porque a gente, se não tiver assim um XPTO, ninguém nos liga, que a gente faz conta que é assim. Que eu não tenho muita queixa disso, mas vejo que às vezes há pessoas que, como é que é dizer, que se fazem assim mandões e assim imperiais. Mas falta-lhe muito, às vezes falta-lhe muito para saber pouco.
1: Estou a ver. estou a perceber perfeitamente o que a Maria José quer dizer. Estou a perceber.
2: Pronto,
1: primeiro não estava a perceber essa história de não sei o quê, se não tiver o XPTO, mas já percebi tudo.
2: Falta muito para saber pouco.
1: É verdade.
2: E ainda aqui há dias, pronto, um festival até de rancho, eu fui lá fazer Portanto, as coisas de antigamente, porque agora, é mais bonito assim, é mais bonito assado, mas nós temos aqui uma festa que tem um património,
1: uma tradição?
2: É uma festa muito antiga, já se fazia um tempo da Rainha Santa Isabel, mas tem um estatuto que as pessoas não ligam, fazem-se as fogaças e as fogaças têm que ter a cor do arco-íris, mas isto é uma história muito complicada, pronto, tem que ter as cores do arco-íris, porque o arco-íris é que disse que vinha chuva e que se criava o pão, está a perceber? E se chover para a ascensão até as pedras dão pão.
1: Maria José, eu entrei aqui na página do Centro de Artes do Arrabal e de facto, sim, há aqui atividades que nunca mais param. Isto tem aqui muita coisa. Tem aqui muita atividade, muita coisa a acontecer.
2: Muita. Eu fui lá agora, foi há 15 dias, que vieram cá uns lanches e pronto, eu fui fazer a fogaça, tipo uma espécie de teatro, está a perceber?
1: Sim, sim.
2: Uma menina que me veio perguntar porque é que as ofertas eram assim, porque ela gostava de levar uma, mas havia de ser cor-de-rosa porque ela é um cor preferida dela, mas eu depois expliquei-lhe. Que a donzela que estivesse de luto levava a fogaça só branca e roxa. E a menina que não tivesse atingido o uso da razão levava a fogaça branca e cor-de-rosa, branca e azul clarinho, branca e amarelo clarinho, tipo mimosa, está a perceber?
1: Isto é maravilhoso.
2: Mimosa.
1: É maravilhoso todo esse significado por detrás.
2: São 120 fogaças destas. E depois o resto das fogaças era tudo com a cor do arco-íris, porque o arco-íris, a promessa foi feita por causa do arco-íris na Feira da Ascensão, que quatro fazendeiros foram lá, falava-se naquele tempo da crise, dos 7 anos da fome e dos 7 anos da fartura. Isto tem a ver também com a Sagrada Escritura, e falava-se do tempo da fome, da miséria daquele tempo, assim como a gente agora fala também na nossa.
1: Outro tempo e outro tipo de miséria, mas sim.
2: Estaram sobre a terra e disseram, 2 a 10 dias, maquiamos os nossos celeiros e damos pão a toda a gente. Os grandes fazendeiros. Porque até aqui há uns anos havia fazendas, pessoas as mais abastadas, tinham aquela promessa de servir. 10 em 10 anos eram sempre aqueles festeiros a fazer a festa. Mas é uma festa que dava muita despesa. Muita.
1: Sim, mas lá está que... Mas, Maria José, lá está quem era mais abastado é que tinha a possibilidade de o fazer, não é?
2: Exatamente. Pronto, exatamente.
1: E tinha agora, digamos, essa missão, quase como uma recompensa, não é?
2: Até diziam que servir o Espírito Santo era o mesmo que casar um filho.
1: Pois.
2: A despesa. E então, mas depois as coisas começaram a mudar e faz-se tão... Cada ramo, portanto, são 4 capelas e a igreja, cada ramo faz no seu... E cada ramo faz um altar. Porque ele é muito bonito. A visita dos altares é na quinta-feira, antes da festa, mas é as mesas cheias de comida, está a ver? Tudo cheio. Sempre, mesmo durante o dia as pessoas passavam, agora está tudo, agora já não é assim. As pessoas dizem, anda cá a comer uma chica tremosa, anda cá a ver o meu altar. Posso ir ver o teu altar? Havia sempre comida naquelas mesas.
1: Maria José, mas recorde-me lá em que altura do ano é que isso acontece?
2: Isto é assim, a quinta-feira da Ascensão é sempre 10 dias antes da festa, portanto, a quinta-feira da Ascensão. Portanto, a Ascensão ao Pão, 10 dias são.
1: Sim.
2: É sempre conforme o calendário litúrgico.
1: Pois.
2: Há a quinta-feira da Ascensão, que antes era um feriado muito, muito, muito guardado, nem se partia a broa, nem o pão, nem se ia à fonte, nem se fazia queijo. Era um dia santo, guardado de uma maneira que não havia mais nenhum como aquele.
1: Claro.
2: Depois tiraram esse dia santo, tiraram esse feriado. Feriado, quer dizer, era feriado dia santo. E então, os tais fazendeiros foram à Feira da Ascensão e quando viram o arco-íris, havia aquele tempo de muita fome, eles viram o arco-íris e postaram-se sobre a terra. 2 a 10 dias, damos pão a toda a gente. Maquiaram os seus celeiros, deram pão a toda a gente às saídas das missas, está a perceber?
1: E a Maria José sabe isso de cor e salteado, já percebi. Tem isso bem presente na memória.
2: Está tudo baixo do cabelo branco, mas também está escrito. mas também está escrito. E depois faziam-se aqueles jantares com os mordomos e com o mordomo do ano que vem. E depois havia os cinco pães do altar, porque a nossa igreja tem cinco altares. Cada mordomo punha um pão em cada altar. E aquele pão era vendido na segunda-feira para entregar aquele dinheiro ao juiz que ia ser do ano que vem, está a perceber?
1: Sim.
2: Para começar a trabalhar com aquele dinheiro.
1: Está tudo relacionado, portanto.
2: Está tudo, está ao senhor.
1: Muito bem.
2: Miguel, está tudo aqui escrito. Porque eu sou muito, não sei, fanática nas coisas dos costumes, são coisas das nossas raízes. Eu não digo que se tenha que fazer assim a perfeito, mas isto, agora até me disseram as pais do rancho, onde eu fui agora há 15 dias. E isto tem que pedir, fazer uma entrevista, ficar dito.
1: E acho bem, é isso que se deve preservar.
2: Eu também tenho escrito, porque o meu avô paterno chegou a ser adjunto do regedor, de onde tem os regedores nas terras, não era?
1: Ah, sim.
2: Foi adjunto do regedor, fez parte das juntas, foi da fundação da Filarmónica. Era um homem de muita cultura. Foi teatro. Ainda me lembro de ver lá numa gaveta, quando eu era bem pequenito, quando andei na escola, um teatro, Ruído Já dos Ratos, o Franjolas. Nunca mais me esqueci. O Franjolas. Era um homem de muito teatro, muita cultura, uma cultura elegante. O meu avô materno já era uma cultura mais popular. Está a perceber?
1: Mas é preciso tudo.
2: É preciso tudo. Olha que o meu avô materno dizia assim: estão ali três mulheres a conversar, coitada da que se for embora primeiro. Era assim um homem. Está a ver?
1: É tão interessante. Esse tipo de costumes é muito interessante. Muito interessante.
2: Ai, muito. E ele no 31 de dezembro para o dia 1 de janeiro fazia sempre uma fogueira aqui no largo, cá que é à frente da minha casa, havia aqui no largo. Ia fazer uma fogueira à meia-noite para ver para onde é que o fumo corria.
1: E qual era o significado da direção do fumo?
2: Para ver para onde que lá ficava o tempo, se ficava norte, se ficava sul.
1: Ah, pois, lá está a questão dos ventos, não é?
2: Pois.
1: Se o vento vem de norte, se vem de sul, pois.
2: Era. As mulheres iam falar: ó, pesquinho, você fez a fogueira. É fixe, cachopa. Até aí diz que lá ficou o tempo. Olha, temos lixados. Ficou do lado onde o diabo namorou a primeira mulher.
1: Isso queria dizer que vinha lá mau tempo, não é?
2: Vinha lá mau tempo. Porque pois. O tempo se ficar do lado da Espanha, nem bons ventos, nem bons casamentos. E o meu avô dizia, do lado do suão, o suão matou quatro filhos num ano. Matou um com fome, outro com sede, outro com frio, outro com calor.
1: Bolas não se aproveitava para nada. De um lado era o diabo não sei o quê, do outro lado... Epa.
2: Era assim. Olha, é assim, sei muita coisa, muita... Olha, tenho a sabedoria popular escrita. Tanta gente me pediu a sabedoria popular.
1: Ainda bem.
2: Há muita coisa ainda para escrever. Isto são coisas...
1: Então... Escreva, não deixe passar essas memórias.
2: Não, isso está escrito, mas há muita coisa. Porque as pessoas dizem: oh, mulher, à medida que foste lembrando, vai escrevendo, traz uma caneta, ou traz um lápis e um papel no bolso, para te lembrando para escrever. E realmente já fiz isso e tenho muitas, tenho mais, creio que mais de 100 escritas.
1: Ainda bem, Maria José. É um bom exemplo.
2: Ainda quero pôr por trás nos canhotos algumas que eu me vou lembrando, escrevê-las a lápis, que é para depois passar a limpo. E apagar as lápis que estão atrás das que estão já passadas.
1: Sim, sim, sim. Sim. Oh, Maria José, e à medida que o tempo vai passando, estamos quase a chegar às 6 da manhã também, estava aqui a tentar perceber, a Rabal pertence ao Conselho de Leiria.
2: Leiria,
1: Estava aqui a ver uma coisa que me interessa particularmente, que é um festival de sopas.
2: É um festival
1: que vai acontecer dia 3 de outubro, não é?
2: Dia 3 de outubro, dia 3 de outubro é um festival de sopas, para a Conferência de São Vicente de Paulo, onde eu sou secretária da Conferência há muitos anos. Porque vão mudando sempre, têm mudado sempre as direções, assim. Então, agora, e agora a secretária vai ficando tudo. Porque, pronto, só tenho a quarta classe e também já não domino bem as redes sociais, porque não. E agora é preciso essas coisas, eu também já disse, olha que agora já não fico mais vezes nenhuma. Mas, pronto. É um festival de sopas. A mim calham umas morcelas.
1: Ah,
2: faço a sopa da morcela. Oh, senhor. Eu tenho, ainda ontem fui ver uma pessoa doente, uma senhora muito, tem uma trombose e fala muito mal, coitada, pronto, mas está sendo bem assistida, que ela está bem, as filhas são enfermeiras e está muito bem, tem lá um senhor a tomar conta delas. E ela, eu passei lá e fui vê-la, porque ela andava cá fora, a senhora que cuida dela andava cá fora a passeá-la, sim, na cadeira de rodas, e eu fui lá dar um beijinho e ela, Marcela, assim, esteja descansada, que quando dizer Marcela, guarda sempre uma tacinha para ela.
1: Ah, ela não se esqueceu.
2: Ah, não, e mesmo fazemos sempre sopas, um festival de sopas, para as festas também, para angariar fundos para as festas, porque isto está tudo também muito mal, como o senhor.
1: Pois, claro.
2: O senhor sabe.
1: Mas lá está, para que a tradição se mantenha, porque continue a conseguir fazer uma série de iniciativas, levar isso para a frente, tem que, ano após ano, evento após evento, tem que ter algum fundo de maneio, não é? Tem que ter dinheiro em caixa para poder realizar. Portanto, isso...
2: Pois isto das sopas da conferência é para enriquecer um bocadinho os cavados dos carenciados, não é?
1: Sim.
2: Porque sabe que há muita gente que. Até às vezes são casal empregado, mas se tiver dois filhos e alguns até têm três, a coisa complica-se muito.
1: Está muito difícil.
2: Mesmo a trabalhar.
1: Mesmo a trabalhar, é verdade. As pessoas às vezes pensam que mesmo...
2: É preciso ter uma matemática afinada. Oh. E eu agora, pronto, e no Festival das Sopas há muitas sopas, mas tem que haver sempre umas três para segurar a barra. Que é, estão sempre as morcelas fazem fila, até à porta.
1: Então, quer dizer...
2: Vão dar a volta, comem, vão dar a volta e vão outra vez para a fila.
1: São das mais procuradas, então.
2: O senhor diz-me assim, ainda posso comer mais couves de morcela, até tiraste o bilhete, até aqui estar, como quantas queres.
1: Pois.
2: Ainda não comi outra coisa, disse-me para o senhor.
1: Pronto, então,
2: mas é
1: assim.
2: Muito assim.
1: Ainda bem, ainda bem.
2: Tem que ser as sopas da morcela, por exemplo, a sopa de peixe, a sopa da pedra. São três sopas que se gastam assim, mas todas se gastam. Também há uma boa canja, também há a sopa da pedra, às vezes duas ou três, os sabores são diferentes, mas não deixa de ser sopa da pedra. E depois há caldo verde, há sopas variadas. Sopa
1: ninguém,
2: de
1: fica
2: vaca,
1: sem, ninguém fica sem sopa, até porque a variedade é muita e quem não gostar de canja come caldo verde, quem não gostar de caldo verde pode comer sopa de peixe, quem não gostar de sopa de peixe pode comer das morcelas.
2: Há muita sopa e são sopas ricas, não é assim um caldico.
1: Ah,
2: tudo sopas ricas.
1: Com consistência,
2: tudo
1: não é?
2: Sopas ricas. A pessoa fica bem tratada com a sopa da nossa.
1: Isso é que é preciso.
2: É dessas
1: que eu gosto.
2: Um festival de sopas também, às vezes para a Filarmónica, por exemplo, faz-se a Matança do Porco no Centro Cultural, temos um Centro Cultural, se for ver também há de estar aí nessas páginas.
1: Sim, sim.
2: Mais ou menos no fim de maio, fazemos a matança do porco. A não ser que calhe o Espírito Santo, já não se faz nesse dia, porque às vezes o Espírito Santo é em maio, outras vezes é em junho, é conforme o calendário, como eu lhe digo. E então faz sempre ali muita morcela, é sempre duas alvidaradas.
1: Maria mas, José, sabe, é assim, o tempo é que não estica.
2: O tempo é que não nos deixa.
1: A sopa até pode esticar, mas o tempo não.
2: E os 79 mais IVA já pesam muito.
1: Ah, tá bem, esqueça lá isso. Gostei muito de falar consigo.
2: Miguel,
1: diga.
2: Gostei de ouvir e quando houver assim alguma coisa que... Há sempre aqui muita coisa para anunciar.
1: Sim, sim, eu estou aqui, olha, estou aqui a ver à minha frente uma série de coisas.
2: Para a equipa. Para toda a gente que olha, para toda a gente que me fala, nunca mais falaste no Cambeias, não disseste isto, não disseste aquilo. E para toda a gente que me está a ouvir, há uma senhora que lá de São Sebastião dos Carros, perto de Mértola, está sempre a ligar por causa de ouvir estas coisas que eles também gostam.
1: Tudo bom para si, Maria
2: então,
1: José.
2: Então, para toda a gente, e tudo corra bem, olha, vamos e andamos com a nossa crise.
1: Vamos para a frente. Até à próxima,
2: Miguel,
1: Maria José. Muito obrigado.
2: ]íssimo.
1: Muito obrigado. Bom dia, obrigado.
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1: Depois das notícias das 8, mais conversas na segunda hora do Compacto da Semana.
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0: 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Muito bom dia, são 8 horas em Portugal Continental e na Madeira, 7 horas nos Açores. Em destaque nesta edição.
1: O presidente dos Estados Unidos terá rejeitado o acordo proposto ontem pelo Irão para reabrir em 7 dias o Estreito de Hormuz. Um acordo blindado de condições que Donald Trump não aceitou. Os palcos como espaço de cidadania e reflexão crítica é a proposta da segunda edição da Bienal de Teatro Comunitário, que acontece este fim de semana no Algarve. Vamos neste noticiário até lá, até a quarteira, saber que artes vão ser estreadas.
0: Notícias, edição da jornalista Cláudia Aguiar Rodrigues.
1: O presidente dos Estados Unidos, Donald Trump, reagiu à proposta feita ontem pelo Irão para reabrir o Estreito de Hormuz em 7 dias. Donald Trump terá rejeitado essa solução. A notícia está a ser avançada pelo Wall Street Journal, que cita oficiais norte-americanos. O jornal acrescenta que Trump está a ponderar voltar aos bombardeamentos no Irão depois das eleições intercalares de novembro. Foi nas Nações Unidas que os iranianos apresentaram uma proposta aos Estados Unidos, propuseram reabrir o Estreito de Hormuz e também retomar as negociações do programa nuclear, mas com uma contrapartida. Os Estados Unidos deveriam suspender as sanções ao petróleo e levantar todo o bloqueio naval. A proposta foi então negada por Donald Trump, segundo o Wall Street Journal. O Irão aguarda agora uma resposta oficial. Há uma semana das eleições no Brasil, o presidente Lula da Silva proibiu os casinos online e as apostas desportivas no país. Defende que é uma medida drástica e a pensar nas famílias. É um tema que promete aquecer a campanha no país, como nos conta o correspondente da Antena 1 no Brasil, Daniel Catalão.
2: É uma ofensiva sem precedentes contra as apostas online e os casinos virtuais conhecidos no Brasil por bets. A medida de emergência entrou em vigor de imediato. Foi justificada por Lula da Silva com o vício que virou epidemia.
3: A pessoa pensa que vai ganhar e a pessoa vai apostando, daqui a pouco a pessoa deve o que não tem. Eu conheci uma mãe que um filho de 26 anos se enforcou porque estava devendo.
2: As apostas online já drenaram mais de 10 mil milhões de euros do orçamento das famílias mais vulneráveis. O presidente do Brasil diz que a medida é como retirar um cancro.
4: Então eu tomei a decisão de tomar uma medida dura e drástica necessária. Isso é como um câncer. Ou a gente tira o tumor, ou esse tumor vai matar a gente. É isso.
2: A partir de agora, quem explorar sites de apostas arrisca 4 a 6 anos de prisão efetiva e quem as promover e publicitar pode ir 4 anos para a cadeia. O calendário de desmantelamento é apertado. Os utilizadores têm até 5 de outubro para retirar o dinheiro das contas virtuais. No dia seguinte, os sites saem do ar. A medida bateu com estrondo nos clubes de futebol, que são patrocinados por estas plataformas, mas Lula não se comove.
3: Os times precisam respeitar o torcedor. O torcedor pobre vai do sacrifício, compra a entrada, vai no estádio, compra a camisa do time para ele, para o filho dele, para a mulher dele, para a filha dele, está pagando o time. E ainda o time acha que é o torcedor que tem que se viciar em jogo para dar dinheiro para o time, para pagar o salário caro.
2: As empresas de apostas já anunciaram que vão recorrer aos tribunais e poderão mesmo tentar impugnar a medida junto do Tribunal Superior Eleitoral, uma vez que o anúncio foi feito em período de campanha, a uma semana das eleições.
1: Um tema que promete gerar polémica, a proibição das apostas é polémica e o Congresso Brasileiro terá então 120 dias para se pronunciar, mas a medida já foi assinada. Em Portugal, mais do que o número de turistas, é preciso olhar para quem gasta mais. O presidente da Confederação do Turismo de Portugal defende que deve haver uma aposta nos visitantes com maior poder de compra, embora considere que o setor está bem, está de boa saúde. Francisco Calheiros reconhece que há um abrandamento no crescimento e aponta que é a altura de mudar a prioridade.
5: Não é o número de turistas e o número de dormidas que deve ser a nossa principal prioridade. Nossa principal prioridade deve ser a criação de valor. Ou seja, o mesmo turista, e deu um brilhante exemplo, Estados Unidos, Canadá, podemos acrescentar Brasil, Polónia, Coreia, todos, são tudo turistas que toda a gente quer, porque por um lado fazem mais pernoitas e, por outro lado, gastam mais. E, portanto, é nessa senda que nós temos que ir procurar E, de facto, o caso que temos neste momento, estamos com 1,5% de crescimento em turistas, mais 4% em valor é importante. Mas, além disso, isto não é só a questão do valor. Há um aumento de preço, porque há um aumento nos custos de produção.
1: E esse aumento reflete-se também no número de turistas, diz Francisco Calheiros, que foi entrevistado pela agência Lusa no âmbito da celebração do Dia Mundial do Turismo, que se assinala amanhã. O número de dormidas aumentou em relação ao ano passado, mas o presidente da Confederação do Turismo de Portugal insiste que é preciso focar na criação de valor. A Ordem dos Farmacêuticos anunciou a criação de um grupo estratégico para o VIH e outras doenças sexualmente transmissíveis. O bastonário Hélder Mota Filipe diz à Antena 1 que é preciso melhorar os rastreios e a prevenção.
6: Portanto, o que nós queremos é trabalhar de um ponto de vista multidisciplinar, só assim é que nós podemos defender os interesses dos doentes e servi-los bem, é trabalharmos todos em conjunto. O tratamento nós temos, felizmente, mas ainda falhamos muito, quer nos rastreios, quer na prevenção. E, portanto, este grupo vai trabalhar também este aspecto. E outro aspecto importante, onde também há farmacêuticos especialistas, que é na parte do valor. Do preço dos medicamentos e, portanto, é um grupo verdadeiramente eclético dentro da profissão farmacêutica e que eu espero que possa contribuir e fazer a diferença no contexto da saúde e não apenas no contexto da profissão farmacêutica.
1: E o número de casos de doenças sexualmente transmissíveis tem vindo a aumentar em Portugal. Houve até valores recorde na Europa em 2024. Uma das causas apontadas é a redução do uso do preservativo. O bastonário da Ordem dos Farmacêuticos considera que é preciso voltar a alertar as pessoas e aumentar os rastreios. A partir de hoje, o Calçadão de Quarteira, no Algarve, recebe a segunda edição da Bienal de Teatro Comunitário. É um espaço de partilha, de celebração de práticas artísticas participativas. A organização é da Companhia Janela Aberta Teatro e que é, Mário Antunes, a dinamizadora de dois grupos de teatro comunitário.
7: É teatro feito por pessoas que querem expressar-se através da arte num coletivo que usa o palco como espaço de cidadania e reflexão crítica.
8: Aqui é algo que aconteceu a um grupo de pessoas, a um grupo coletivo. E é uma história épica que centra-se à volta daquilo que aconteceu a um grupo de pessoas.
7: Miguel Martins Pessoa é diretor da Companhia Janela Aberta Teatro, que organiza pela segunda vez a Bienal de Teatro Comunitário de Quarteira. Este fim de semana, quatro grupos levam à cena temas tão diversos como as relações de vizinhança num bairro ou o funcionamento do Serviço Nacional de Saúde.
8: O teatro comunitário fala de território e são as próprias pessoas locais, o comum dos vizinhos, que se expressa através da arte e através destas histórias.
7: O projeto Somos Todos um Rio, de Rio Maior, abrange as 10 freguesias do concelho. Em Somos Todos São João, com a exceção de Rui Germano, traz as memórias que marcam a comunidade, como a fuga dos touros bravos, vindos da Lesíria, a fábrica de tomate e a tradicional matança do porco. O Grupo Teatro Comunitário do Campo, a céu aberto, sediado no Campo de Gerês, aborda questões como a mineração de lítio a céu aberto e os impactos ambientais. Já o Grupo Teatro Comunitário de Quarteira trabalha em palco a inquietação da população perante a sazonalidade turística. E finalmente, de Faro, o Teatro de Vizinhas, o grupo explora as vicissitudes do Serviço Nacional de Saúde.
8: É a comunidade a protagonista da história.
7: A partir das 7 da tarde, este sábado e domingo, há teatro comunitário para ver, gratuitamente, na Avenida Marginal de Quarteira.
1: A Bienal já arrancou ontem, ao fim da tarde, decorre até domingo com workshops, conversas e a apresentação de quatro grupos de teatro comunitário. Na Liga das Nações, a seleção francesa não pode contar com Kylian Mbappé nos próximos 3 jogos. Já deixou o estágio da seleção depois de se lesionar na vitória frente à Turquia por 1-0. Mbappé ficou lesionado num tendão no joelho após marcar o golo da vitória, uma estreia agridoce para o selecionador Zinedine Zidane. No outro jogo desta noite neste grupo, a Bélgica foi a Itália a vencer por 2-0. Amanhã a seleção portuguesa volta a jogar, já está na Noruega, com quem vai jogar pela liderança do grupo 4 na Liga das Nações.
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5: 8 horas, 11 minutos e meio. Bom dia, bom fim de semana. Está com RTP Antena 1. Até parte dos 9, o compacto. Desta vez com o Miguel Freitas.
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5: Começa aqui a segunda hora do Compacto da Semana com uma parte das conversas que se ouviram na RTP Antena 1 de segunda a sexta entre as 5 e as 7 da manhã. Esta semana comigo, Miguel Freitas, está na hora de recordar a conversa que tive com Ricardo Fernandes da Organização dos Escadórios da Humanidade, que por esta hora já decorrem em Braga. Tenho agora ao telefone o Ricardo Fernandes. Ricardo, bom dia.
7: Olá, muito bom dia.
5: Ricardo pertence à Corporação dos Bombeiros Sapadores de Braga e está ligado à Organização dos Escadórios da Humanidade. Ricardo, este evento já se realiza há alguns anos. Este ano é sábado, portanto este sábado dia 26. Como é que vai começar o programa?
7: Antes de mais, queria agradecer o convite. Ou seja, o evento irá, ou seja, iniciar às 9 horas. É evidente que vamos ter 1.890 bombeiros de vários países e de mais de 3 centenas de corpos de bombeiros na sua totalidade. É um evento único e eu até posso considerar que é o maior evento de bombeiros do mundo. Isto iniciou-se há 8 anos atrás e, para mim e para a organização, é um orgulho, em tão pouco tempo, nós podermos disputar um evento com esta enorme moldura humana num espaço que é considerado Património Mundial da Humanidade.
5: Daí também o nome, Escadórios da Humanidade, e a humanidade que todos os bombeiros protegem 24 horas por dia, portanto também isso se liga o nome. Ricardo, isto é uma prova de alguma resistência só para quem está já habituado de alguma forma com algum treino, é? Portanto isto é sempre subir e no menor tempo possível, não é?
7: É isso mesmo. A distância são exatamente 615 metros, há um desnível de 116 e são 566 graus, utilizando todo o equipamento de combate a incêndios que os bombeiros e as bombeiras diariamente utilizam quando existem incêndios urbanos ou industriais. Pode variar efetivamente entre 30 a 35 quilos. Ou seja, para isso, nós objetivamente é um peso enorme, mas esta prova, efetivamente, tem a ver com a força mental de cada um. Para além, evidentemente, que é uma prova que nos está ao alcance de todos e exige uma melhor preparação física ao longo do ano.
5: Ainda que estejam muito habituados, quer mentalmente, quer fisicamente, é sempre uma prova com alguma dureza. Portanto, eu nem quero imaginar, porque se para mim subir esses degraus todos sem nada às costas, já não é fácil. Imagino então o que será com mais de 30 quilos às costas.
7: Isso mesmo. É um desafio único num espaço bélico, em que existe alguns momentos de alguma adrenalina, depois alguma desistência, mas a força mental e a moldura humana que este evento tem, de milhares e milhares de pessoas a assistir, faz com que automaticamente todos nós, durante o percurso, ou seja, criamos sensações únicas, alguma alegria, alguma tristeza, algum stress, mas que no final é uma prova de superação e que ninguém termina a prova nas perfeitas condições.
5: Ricardo, as inscrições já terminaram, certo?
7: Sim, as inscrições iniciaram-se no dia 16 de maio, mais ou menos há um mês atrás. É evidente que tivemos que terminar, porque a capacidade logística não permitia, e queria realçar aqui, essencialmente, um evento que utilizamos todos os patrocinadores, e eu digo isto todos, porque é uma prova de grande, ou seja, exigência física, exigência monetária, e sem o apoio de patrocinadores não seria possível. E, se me permite, eu queria agradecer aos patrocinadores principais, nomeadamente à Tocostir, à Lavoro, ao grupo RAF, à Antrol e à MAN, okay? Porque sem estes e sem os outros, mas principalmente sem estes que são os principais, ou seja, os oficiais, nada disto poderia acontecer.
5: Portanto, esse reconhecimento também é importante para que ano após ano possa haver uma nova edição dos Escadórios da Humanidade. Para quem está do lado de fora e não vai participar, é um espetáculo interessante de assistir.
7: Sim, a prova...
5: Eu chamo-lhe espetáculo, quero dizer, pronto, do sentido da espetacularidade, não é?
7: É um espetáculo. A prova será transmitida pela nossa página, em direto também, porque há pessoas que não podem assistir, há bombeiros que também não podem assistir, fruto desta semana que, infelizmente, existe alguma temperatura atípica ao modelo do ano, mas que é algo único e que realmente vale a pena. E quem, ou se for de Braga, ou muito pertinho, aconselho a ver ao vivo, porque realmente é uma prova emocionante.
5: Não vou estar aí por cima, mas certamente deitarei o olho à página escadórioshumanidade.pt, certo?
7: É isso mesmo.
5: Portanto, escadórioshumanidade.pt é a página oficial dos Escadórios da Humanidade e será então aqui transmitida toda esta prova para quem, como disse, não pode estar em Braga no próximo sábado a assistir. Portanto, é uma boa forma de conhecer também mais ao detalhe no que é que consiste a prova, o propósito e, claro, e assistir, neste caso, à distância, para quem não pode estar no local, pode então em escadórioshumanidade.pt. Certo, Ricardo?
7: Afirmativo.
5: Pronto.
7: E,
5: diga.
7: Se me permite, este evento será uma homenagem. Não será apenas um evento, será uma informação ou uma mensagem para Portugal e para o mundo, que cada degrau representa uma história, e que cada bombeiro representará todos aqueles que perante o perigo avançam sem olhar a quem, e é um evento que nós, ossos e bombeiros, ficamos extremamente agradecidos, e ao qual eu, em primeira mão, fico Oh, sim, já agradecido, Antena.
5: Nós é que agradecemos o trabalho de todos os bombeiros que, como já disse, cuidam de nós 24 horas por dia. Há sempre alguém em vigilância. Obrigado, Ricardo, também por trazer um bocadinho da explicação do que é este evento, Escadórios da Humanidade, sábado, logo de manhã, em Braga. Que seja então uma boa prova e até à próxima, Ricardo. Um grande abraço.
7: Um ótimo dia para todos.
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5: Virgílio, bom dia.
8: Bom dia, amigo Miguel Freitas.
5: Como está?
8: É um prazer falar com o senhor. Eu falo sempre com o amigo Zé Candeias, mas hoje calhou a falar com o amigo. Já é a segunda vez que vou falar com o amigo.
5: Muito bem, seja bem-vindo novamente. Está tudo bem desde a última vez?
8: Graças a Deus.
5: Ainda bem. Então, o Virgílio está em Oliveira do Hospital, certo?
8: Neste momento estou para sair para Trancoso.
5: Uhum.
8: Estou, portanto, vendo móveis e vou para Trancoso. Uhum. Mas domingo vai haver um evento de motorizadas antigas numa terra chamada Alvarim, entre Tondela e Santa Comadão.
5: Muito bem.
8: Vamos, no domingo tivemos aqui um passeio em Oliveira do Hospital do Clube de Caça e Pesca, que foi um espetáculo com uma quantidade grande de carros antigos clássicos, onde eu também participei, e tenho a agradecer ao Clube de Caça e Pesca daqui de Oliveira do Hospital, que organizou isto muito bem, e foi um espetáculo. O almoço foi em São Domingos, o passeio foi por várias terras, e o almoço foi em São Domingos, à beira do Rio Alva. Que foi onde eu nasci em Penalva do Alva, mas vivo na Catreia de São Paio, Oliveira do Hospital.
5: É tudo muito bonito por aí, não é?
8: E foi uma paisagem espetacular, foi um passeio muito bom, com muita gente, foi pessoal de Mangual, de um lado e do outro, pá, foi muito bonito. E tenho a agradecer à organização, que foi um espetáculo.

0: vai haver, não é? Portanto, vão,
1: é, sim,
0: vão juntar-se a algumas dezenas, digo eu, de motorizadas antigas e se calhar algumas menos antigas também.
1: É, há pessoas que levam mais aquelas modernas e tal, mas há aquelas motorizadas ditas pequeninas e tal antigas, pá, que ainda existe muita coisa disto.
0: Sim, aquela, desde aquelas mais pequeninas mesmo, aquelas da chamada Casal 2, não é?
1: Há vários modelos.
0: E por aí fora, não é? E depois todas as outras que também fazem parte do imaginário de muita gente, de quem passou a infância também a contactar com essa realidade, e alguns, lá está, com todo o preceito, ainda conseguem manter essas motorizadas aí para as curvas, literalmente, para as curvas e para as retas. Não é fácil, porque, na verdade, manter uma motorizada não é só dar à chave, não é? Isto é... De certa forma, como um automóvel, é preciso manutenção, é preciso preservar, se calhar às vezes as peças também já não se encontram com tanta facilidade quando é necessário substituir alguma, e por isso mesmo exige algum esforço, não é?
1: É, ainda há houve uma em São Joaninho, ali em Santa Combadão, e entraram várias motorizadas, pessoas que mandaram restaurar e restauros de 2 mil, 3 mil euros, 4 mil euros, é preciso Pronto, gostam de ter aquela maquinazinha para naquele dia irem mostrar ao pessoal.
0: Mas não é só um dia, participam nesse passeio e participam em todos os outros.
1: Mesmo... É, e depois guardam e no próximo, onde vai também entrar muita gente que também participou nesse de São Joaninho, ali ao pé de Santa Combadão, que também foi um espetáculo, também fui nesse passeio e foi muito bonito.
0: Portanto, é assim, são motorizadas que, se calhar, quem puder não as vai utilizar no dia-a-dia, para não estragar, não é?
1: É só para aquele dia.
0: Exato. E só para o dia de passeio, para os dias de passeio de concentração de motorizadas antigas, esse investimento também é de algum valor, não é? Às vezes 2 mil, 3 mil euros, isso não é para qualquer bolso, não é?
1: Para mandar compor, portanto, pois, mandam restaurar e pá, e tem aquilo muito bonito, pintadinhas e tal, e opá, é bonito, pronto. As pessoas têm gosto daquilo, também só utilizam aquilo para o passeio, porque do resto têm outras motorizadas e outros carros, não é?
0: Claro.
1: Para servirem o dia-a-dia, não é?
0: Não que seja uma vaidade, daquelas vaidades exageradas de olhem para aqui para a minha máquina, mas claro, há sempre aquele gostinho de reparar que as pessoas dão conta à passagem pela motorizada, não é? E tiram fotografias e fazem vídeos e por aí fora, não é?
1: É, sim, senhor.
0: Pois é.
1: E também foi um gosto a ver. Eu fui no passeio dos clássicos aqui de Oliveira do Hospital no domingo, que foi organizado pelo Clube de Caça e Pesca. E o único carro que lá ia, portanto, mais bonito, não era mais bonito, é o único carro que havia lá, né, nestes carros todos de tantos que lá iam, o único que lá ia era o meu daquela classe. Está a ver?
0: Uhum. Pois lá está, e essa singularidade também se destaca, porque quando há muitos iguais, não são iguais, mas são parecidos, do mesmo modelo, da mesma marca, enfim, do mesmo tipo, passam mais despercebidos. Quando há um que se destaca, então, aí a coisa é completamente diferente.
1: É, tenho imenso gosto, portanto, já o tenho há uns anos largos, o carro já faz 45 anos agora,
0: uhum.
1: Pronto, e é um carro que dá nas vistas, eu vou dar um passeio com ele, tudo olha para o carro. Pá, pronto, é o carro que eu tenho em estimação só claro. Para os passeios clássicos.
0: Claro, e depois há, pronto, depois que há outro meio de transporte para o dia-a-dia.
1: Temos que ter outros carros, não é?
0: Claro.
1: Aquele é para estar guardado sempre na garagem,
0: sempre
1: é um carro
0: garagem.
1: Que não pode dormir na rua.
0: Claro, e faço ideia, de vez em quando ao fim de semana vai lá passar o paninho.
1: Não, isso vou dar um passeiozinho, mas pronto, é só um passeio pequeno, porque quando é a viagem dos clássicos e tal, é que eu gosto de ir para não é só para mostrar, é para, pronto, também gosto de conviver com o pessoal, que é tudo pessoal. E tivemos um porco no espeto com um arroz de feijão, que foi um espetáculo lá na beirinha do rio, naquela festidão e tal. Opa, pronto, e depois há aquele divertimentozinho, há uma músicazinha e tal, opa, é um dia que se passa inesquecível.
0: É viver bem a vida, não é? Por algumas horas, por alguns momentos, a pouco e pouco, nunca dá para ser de forma permanente, mas nestes dias é realmente de aproveitar.
1: É assim, amigo Miguel, é um prazer estar a falar com o senhor, porque eu falo muitas vezes com o Zé Candeias, a respeito do meu negócio de móveis e tal. Eu hoje vou para o mercado de Trancoso. Todos os 8 dias faço Trancoso. É pá, pronto, e é um prazer eu estar a ouvir o amigo Miguel, quando não é o ONU, é o o amigo Candeias. Uhum.

0: Pois, agora calhou esta semana, mas eu disse, esta semana tenho que falar com o amigo Miguel. Só falei
1: muito
0: uma
1: obrigado.
0: Vez com ele.
1: É sempre bem-vindo, Virgílio. Então pronto, vamos lá resumir aqui a matéria dada. Este domingo, dia 27, vamos ter aí um passeio de motorizadas em Alfarim, entre Santa
0: entre Tondela e Santa Combadão.
1: Entre Tondela e Santa Combadão. Portanto, este domingo, Alfarim... Alvarim. É que eu estava aqui a pensar noutra localidade que é Alfarim, mas não tem nada a ver aí com a zona.
0: Não, Alvarim.
1: Muito bem, logo de manhã, passeio de motorizadas, este domingo. Virgílio, obrigado por essa partilha. Quer ainda enviar cumprimentos para alguém?
0: É só, olha, enviar cumprimentos para todos os feirantes do nosso país, pá, que é a minha classe, que eu já tenho 50 anos de feira, portanto, veja bem... Já são uns aninhos largos.
1: Ui, e ainda não
0: e
1: se cansou.
0: Convivo com muita gente e com gente boa. Tenho muitos amigos, graças a Deus, e clientes, pá. O Virgílio Ribeiro Costa, pá, que sou eu, pá, pronto. Tenho muitos clientes, graças a Deus, posso dizer o meu obrigado, muito, porque muita gente me está a ouvir neste momento e é um agradecimento grande para toda a gente que nos está a ouvir e para todos os feirantes do nosso país, está bem?
1: Com certeza.
0: Não falando em nomes.
1: Claro, isso então não sai daqui hoje. Virgílio, um grande abraço. Obrigado por essa partilha deste passeio de motorizadas domingo em Alvarim.
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1: João Cataluna. Olá, João, bom dia.
3: Olá, bom dia, Miguel.
1: Como
3: tudo
1: está?
3: Bem?
1: Tudo bem, obrigado.
3: Obrigado. Estou na caminhada habitual que a gente faz logo aqui pela manhã, pela pesquinha.
1: Ora bem.
3: Para evitar o calor aqui do Alentejo, mantemos aqui a forma física também.
1: está por Beja?
3: Estou. É só de Serpa e moro em Beja já há 62 anos e, portanto, falei com a semana passada com o Zé Candeias sobre um evento que nós, eu também sou músico, nós vamos fazer em Serpa, organizado pela Arma. E que vamos chamamos aquilo um encontro da amizade, que nós fizemos participámos num programa de televisão, num programa dos Teus ao sábado, Canal 1, com as Castanholas de Friamundo, com a Joana Gonçalves de Serpa e o Terra de Forte, e o Francisco Fernandes de Ponte Lima. E então fomos recebidos principalmente de uma forma carinhosa e afetuosa em Friamundo, com o convite que nos formularam. E quisermos retribuir, fazer uma visita à Serpa, porque não viram ao Alentejo, e trazer os saberes das Castanholas de Friamundo. Foi um sucesso, foram os vencedores do concurso, e ganhámos uma grande amizade uns com os outros. E é um momento de experiência única para todos, para os mais jovens, para os mais idosos, mais gente de 69 anos, 70. E é engraçado. E então vamos encontrar agora em Serpa, no dia 26, amanhã, no Jardim Público.
1: Portanto, é este sábado esse encontro da amizade com a malta que vem de Friamundo, é isso?
3: Exatamente. A gente espera, claro, é pá, tem uma qualidade. Olha, como pessoas são excelentes e como intérpretes das músicas que eles cantam e as miúdas a tocar castanholas, aquilo é uma coisa fora, ter um trabalho com uma dignidade, pá, uma coisa, pá, maravilhosa. Aquilo eu nunca tinha visto e pá, e achámos que aquilo. A minha terra era merecedora de receber um espetáculo daqueles. E então metemos mãos à obra, também tivemos o apoio da Câmara Municipal e da Junta de Freguesia de Santa Maria e São Salvador.
1: Muito bem.
3: Inclusivamente, na altura que nós estivemos lá ao concerto com a rapaziada, o convite foi formulado. E a prontidão do vice-presidente da Câmara de Passos de Ferreira foi logo: meu amigo, fique descansado, que o autocarro já está subido para eles ir a Serpa.
1: Assim vale a pena.
3: Exatamente, responsabilizou-nos logo. Temos que mexer os cordelinhos todos e tivemos uma sorte fantástica também. Temos tido um apoio fantástico da Câmara de Serpa e da Junta de Serpa também, do staff todo da Câmara, para ter sido insolíveis em apoio, para tudo que tem feito falta para ter solicitado. Têm sido espetaculares. Então, todo o gosto de receber o céu.
1: Eu diria que é um bom exemplo a seguir por outros grupos e também com o apoio de outras autarquias por esse país fora, porque esse intercâmbio é sempre muito enriquecedor.
3: É bastante.
1: Trazer alguém de outra terra, do nosso país, até à nossa terra, para mostrar aquilo que sabem fazer, para, enfim, e para também conhecerem um pouco mais de nós e daqui, de onde vivemos. Portanto, isso é muito interessante.
3: Mas o facto de SERPA fazer isto hoje, ou desta vez, o SERPA faz muitos eventos e existe muita atividade cultural no concelho. E a nível nacional, as câmaras municipais e as ministérias são um grande alicerce que os grupos regionais têm, portanto, nas suas localidades.
1: Sim.
3: Nós sabemos disso perfeitamente porque nós tocamos também com outros concertos, com outros projetos que a gente tem, música tradicional do Alentejo, e corremos o país. E apercebemos-nos que existe uma grande participação e uma grande ajuda das autarquias, portanto é uma forma de a gente poder também divulgar as nossas tradições e os nossos costumes. Isso não é exclusivamente SERPA, embora a gente seja a nossa dama, não é?
1: Naturalmente, claro.
3: Naturalmente. Mas esse trabalho existe a nível nacional, que é um trabalho meritório e de qual os músicos agradecemos todos, não é? Aliás, músicos amadores como nós e profissionais como outros colegas, nossos amigos também, que se deslocam às suas localidades e acontecem eventos assim. Inclusive até a Carolice de muita gente da própria terra, não é? Portanto, a gente, com a colaboração de todos, conseguimos fazer qualquer coisa, não é? Portanto, claro. Ninguém vem cá, a gente costuma dizer que ninguém vem cá fazer nada por nós. Nós é que nos vamos conhecer.
1: Isso pode ter a certeza que não. Se queremos fazer alguma coisa, se temos alguma ideia, temos que deitar mãos à obra. Isso aí é mesmo assim. Ó João, mas recorde-me lá. Este encontro da amizade vai começar este sábado, mas prolonga-se durante todo o fim de semana?
3: Não, é um espetáculo único e é só no sábado, dia 26.
1: Portanto, pronto.
3: A deslocação do grupo implica alguns custos. E o facto de ter aqui cá para fazer 2 dias era muito dispendioso,
1: sim.
3: E então é a boa vontade e o esforço e a carolice e a amizade que a gente existe uns com os outros nos faz fazer isso. Quer dizer, nós fizemos uma viagem de 1.050 km no mesmo dia quando fomos a Friamundo,
1: uhum.
3: E vivir. Portanto, foi lá da parte da tarde, fomos aqui cedo. E hoje vem amanhã de autocarro da Câmara de Passos de Ferreira, qual agradecemos também o apoio dado. E é que vão chegar a Serpa por volta de 1:30, vamos almoçar, temos tudo montado no jardim público, vai ser no jardim público em Serpa, e depois haverá o ensaio de som e o espetáculo vai ser às 5 da tarde.
1: Mas é totalmente aberto ao público?
3: É, completamente.
1: Isto então, o que eu quero dizer é que é gratuito?
3: É, exatamente, é bom.
1: Ainda bem. Pronto. Se fosse a pagar também valia a pena.
3: É uma iniciativa sempre da... Nós fazemos através da ARMA, Associação ARMA. Temos um compromisso, já fizemos alguns encontros ali no jardim também, para dinamizar o jardim, que é muito aprazível, o espaço é espetacular. Ao fim da tarde, faz-se um espetáculo muito giro, e até está integrado também nas atividades da própria Associação ARMA. Portanto, desta vez chamamos o encontro da amizade. Hoje foi o encontro do acordeão, tivemos ali o trolê com os fantoches, e o José António de Chiga, com a campanhista também, há uns tempos atrás. Fizemos uma série de coisas também. E este é integrado nesse programa que a gente tem, nesse projeto da Associação ARMA. Temos tido sempre o apoio da autarquia local. Fazemos o nosso melhor. E esta rapaziada vem de alma e coração fazer 1.050 km e dividir no mesmo dia, pá, com miúdos, pá, com outros 8 anos, uns outros 12, outros 14. E algumas pessoas já também em quase a minha idade, ou um pouco mais à frente, até em 69. Portanto, as pessoas correm, tem qualquer gosto, não cansa, como se quiser. E a Carolice funciona assim para a cultura portuguesa.
1: João, de uma coisa eu tenho a certeza, vai ser algo que fica gravado na memória, quer de mais novos, quer de mais velhos. Portanto, e isso é que fica, não é? Mais tarde saberá muito bem recordar, olha, lembras-te daquele dia em que nós fomos até a Beja, fomos lá cantar, tocar.
3: Até Serpa,
1: peço desculpa, exatamente. Senão, estou a mandar o pessoal para a Beja e depois chegam a Beja e não há nada.
3: Não está cá ninguém.
1: É em Serpa, então. É este sábado, à tarde, em Serpa, ali...
3: É 26, exatamente.
1: ali no jardim, exatamente. Então vai haver música, vai haver certamente boa animação ao longo da tarde, mais lá mais para o meio da tarde, meio, porque depois lá está, temos que evitar o calor que às vezes aí é um bocadinho puxado.
3: Aqui não é para brincadeira.
1: Não é não. João, um abraço grande para quem é que quer mandar cumprimentos.
3: Bah, cumprimentos para quem está a ouvir a gente, muita saúde para quem está a ouvir a gente. Um abraço importante também para a nossa comunidade de Canadá, em Toronto, Casa do Alentejo, em Toronto, os nossos amigos lá da Casa do Alentejo, e quem está a ouvir também, para o muito fora, para o Baixo Auditório, que é Altena Montem, e um bom fim de semana e venham até certo, se puderem vir.
1: Pronto. Está feito o convite.
3: Obrigado, Miguel.
1: Para este sábado. Um grande abraço, João, e até à próxima. Muito obrigado. Bom fim de semana.
3: Até à próxima. Obrigado.
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1: Ana Ferreira. Olá, Ana. Bom dia.
4: Olá, bom dia, Miguel. Como está?
1: Eu estou bem, obrigado. E a Ana, tudo bem?
4: Tudo ótimo.
1: Está pelo Vimieiro?
4: Exatamente, o Vimieiro aqui do Conselho de Arraiolos, ao pé de Évora.
1: Alentejo.
4: Bem no Alentejo, no coração do Alentejo.
1: Já tivemos uma participação do Alentejo hoje, e aqui temos mais uma. A Ana trabalha numa padaria, está a trabalhar esta hora?
4: Sim, eu tenho uma pequena padaria com uma sócia, com a Mariana, que faz pão só de massa mãe, fermentação natural. E a esta hora estamos em grande produção.
1: Em grande produção. E depois a que horas é que começa a distribuição?
4: A distribuição começa já daqui a pouco. Quando o sol começar a nascer, começam os primeiros clientes a vir receber o pão à padaria e depois vamos nós fazer distribuição. Hoje é dia de irmos até Montemor e até Évora.
1: Até à hora do almoço ou mais que isso?
4: Às vezes estamos um bocadinho mais do que isso, porque nós andamos aqui à volta do Vimieiro, num raio de 50 km, e por vezes estamos um bocadinho mais do que isso.
1: Já agora, fazem também distribuição ao sábado ou não?
4: Não, ao sábado não. Preparamos, como é um pão só de massa mãe, preparamos as massas no dia anterior.
1: Okay.
4: Estamos agora a ter de madrugada para fazer a distribuição. E é assim de segunda à sexta-feira. Sábado e domingo é o dia do descanso das padeiras.
1: Que também é preciso. Está bem, está aí. Fartam-se trabalhar durante toda a semana. Oh, Ana,
4: é com muito gosto.
1: Como dizia, portanto, por isso é que lhe fez a pergunta, se ia ter distribuição também ao sábado, disse-me que não. Portanto, se calhar à sexta-feira é por isso que o trabalho se prolonga durante mais algumas horas, esse trabalho de distribuição.
4: Não, felizmente nós temos bastante trabalho e bastantes encomendas de segunda à sexta-feira. Quando nós fazemos distribuição, tanto aqui no Vimieiro, como em Arraiolos, Estremoz, Évora e Montemor, felizmente estende-se durante a semana toda. E ao fim de semana, é o dia de descanso, e queria falar deste fim de semana, que vai ser um fim de semana importante aqui para a nossa vila do Vimieiro.
1: Ah, pois, porque lá está, fim de semana a descansar, portanto vamos lá bailar, digamos assim.
4: Exatamente, e vai ser um tipo de baile bastante diferente.
1: Então,
4: começa hoje. É hoje e amanhã, 25 e 26, é um evento completamente gratuito e acontece aqui no Parque Urbano, que se chama Artes no Rocio. Hoje vamos ter o prazer de receber a Sinfonieta de Lisboa, com o violinista Elisa Silva e o guitarrista de guitarra portuguesa Paulo Soares. Vão tocar desde Tchaikovsky, Mozart e também Carlos Paredes. E amanhã temos a Garota Não. E tudo isto é gratuito e aqui no Parque Urbano no Vimieiro. E estava a ligar principalmente para convidar todas as pessoas que queiram visitar a nossa bonita vila para virem cá neste fim de semana, que é uma vila de músicos e que vai ter muito boa música.
1: Sem dúvida. E música de elevada qualidade, elevadíssima qualidade. De resto, como disse. Portanto, o baile é mesmo diferente este fim de semana.
4: O baile é mesmo diferente.
1: Neste caso,
4: e
1: para... Sim.
4: Diga.
1: Para ouvir a sinfonieta, portanto, o baile é mesmo paradinho ali, sossegadinho, sentado, com toda a atenção.
4: Mas olha que é um encanto estar aqui no meio do Alentejo, numa noite de outono, ainda com cheirinho a verão,
1: no parque urbano,
4: neste silêncio, ouvir uma orquestra, olha, é um privilégio e é uma maravilha.
1: Sem dúvida alguma, e é uma excelente oportunidade que poderia ser reproduzida, e acredito que o seja, pouco e pouco, por outros pontos do país menos centrais, lá está, onde muitas das vezes
4: este tipo de oferta
1: cultural não chega muitas das vezes, não é?
4: Exatamente. E este ano já é a quarta edição. E tem sido sempre à sexta-feira. Temos tido uma orquestra, já não é a primeira vez que é a sinfonieta que vem cá tocar. Desta vez traz um violinista e um guitarrista de guitarra portuguesa. O ano passado, por exemplo, veio um coro e foi muito bonito. E tocam sempre obras muito impactantes e que ficam sempre ao ouvido. E não são sempre as mais orgulhosas, o que também é muito interessante. No dia a seguir, temos sempre mais... uma vertente de música portuguesa. Já tivemos cá o Camané com o Mário Leginha, tivemos o Jorge Palma em 2024. O ano passado tivemos um concerto maravilhoso do Rodrigo Leão e o Seu Rapaz da Montanha, e este ano temos a Garota Não, por isso, como não querer visitar o Vinhedo este fim de semana?
1: Claro, olha, eu se pudesse dava logo aí um salto, sinceramente.
4: É já ali, como nós dizemos aqui no Alentejo, é já ali.
1: Dizem é já ali, sim, é uma data exatamente. De quilómetros à frente. Bom, mas na verdade, e estou mesmo a ser muito, muito honesto, é uma excelente programação, uma belíssima oferta, porque, como disse, é música que não está propriamente acessível a todos os ouvintes, a todos os ouvidos no interior do país, ao vivo, falando assim.
4: Exatamente.
1: E é uma excelente oportunidade, então, para assistir, para ouvir com toda a atenção hoje essa prestação da Orquestra da Sinfonieta de Lisboa, com esses dois músicos também em destaque. E amanhã, sábado, A Garota Não, que também...
4: A Garota
1: concerto,
4: Não.
1: Que também já vi ao
4: exatamente.
1: Vivo. E é um belíssimo concerto.
4: É
1: Ana,
4: difícil.
1: Estamos quase a chegar às 6:30 da manhã. Peço-lhe só que envie cumprimentos para quem quiser.
4: Olha, quero enviar um grande abraço a todos os vinheirenses e todas as pessoas que estão do Vimeiro e não estão cá. E pronto, e que nos venham visitar e que temos todo o gosto em receber-vos. Seja este fim de semana ou noutro dia qualquer.
1: Claro.
4: É uma vila de braços abertos para saber quem nos queira visitar.
1: Mas este
4: um abraço,
1: fim de semana,
4: Miguel,
1: melhor
4: também.
1: Ainda. Um grande abraço, um Ana. Muito grande. Obrigado por essa partilha, pela divulgação. Bom fim de semana.
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1: Nuno, bom dia.
5: Olá, muito bom dia.
1: Nuno e Vera. A Vera vai acompanhar o Nuno, não é?
6: Olá. Diga.
1: Bom dia, bom dia. Bom dia, Vera.
6: Bom dia.
1: Vai
6: bom
1: ir ao lado
6: dia.
1: Do Nuno.
6: Sim, senhor. Estamos dois a caminho de Matosinhos.
1: Nuno Dias e Vera Heró, a caminho de Matosinhos, e a passar a esta hora mais ou menos por onde? Perto de Santarém?
5: Vamos a passar na zona de Santarém, exatamente. Saímos de Lisboa há cerca de meia hora e estamos a caminho de Matosinhos.
6: Nós vamos para dar uma formação à Lipor. Trabalhamos na ESAG e fazemos regulação de água, de saneamento e de resíduos. E portanto estamos agora aqui para a Lipor e para Matosinhos, e queremos desde já dar um grande cumprimento a todas as pessoas que trabalham no setor dos resíduos urbanos, que tiveram a noite a trabalhar, a fazer as recolhas, e portanto nós trabalhamos nestes dois setores, nos resíduos, na água e no saneamento, mas este dia é um abraço muito especial para todos que trabalham para que as nossas cidades estejam limpas.
1: Nuno e Vera, vocês são aquilo que se pode chamar, fazem parte do clube dos invisíveis, não é? Portanto, ninguém dá pela vossa presença, entre aspas, mas vocês são muito importantes.
6: É verdade. Nós trabalhamos com serviços que as pessoas normalmente só dão por eles quando não funcionam.
1: Claro.
6: Quando está tudo bem, está tudo bem. Mas quando não funcionam é mesmo uma coisa muito, muito impactante para as pessoas, e por isso eu acho que não somos nós as pessoas mais importantes, que as pessoas mais importantes são quem está no terreno, que tem uma posição muito difícil, muito exigente. E que não é sempre valorizada, e realmente quando estão lá ninguém dá por eles, mas depois quando não estão é uma coisa muito difícil de gerir para toda a gente, não é mesmo?
1: Nuno e Vera, ambos trabalham então nessa área, portanto, vocês fazem, digamos, uma espécie de análise da qualidade da água, é isso? Dos resíduos, como é que é?
6: Então, eu sou presidente da EFSAS, que é uma entidade reguladora, é tipo um jato de padrão de serviços de águas e de resíduos, e o Nuno leva-me aqui pelo país. E nós, o que fazemos na área dos resíduos, somos nós que estabelecemos a tarifa. Normalmente não gostam muito de nós, portanto, aqui temos qual é o preço aqui do serviço de recolha e tratamento de resíduos urbanos. Depois, na água, nós tratamos da qualidade da água para consumo humano, que é super importante também, e também fazemos a regulação económica, também somos nós que estabelecemos alguns preços aqui que chegam à casa de toda a gente, e pronto, tentamos fazê-lo da forma mais rigorosa possível e de uma forma que seja, que garanta que toda a gente tenha acesso a estes serviços, mas para que estes serviços também existam, é preciso pagar por eles, e portanto nós fazemos esse trabalho aqui nesta área.
1: Naturalmente, portanto, aquele preço nada bem-vindo que vem na fatura, que tem a ver com as taxas dos resíduos, ou seja, também existe devido ao vosso trabalho?
6: Sim, existe devido ao nosso trabalho, infelizmente que existe, que significa que temos serviços, não é? E portanto, no fundo, é um preço que existe porque temos de abastecimento de água em nossas casas e de recolha de resíduos urbanos nas nossas cidades e de saneamento também, não podemos esquecer o saneamento, que é a água que está na nossa cozinha e na casa de banho e que precisa de ser tratada para poder ser devolvida aos rios e ao meio hídrico, mas é sem dúvida parte do nosso trabalho e a recuperação económica, e é sobre isso que vamos falar hoje aos municípios da Lipor, para explicar como é que nós calculamos o preço, para que toda a gente saiba exatamente o que está a pagar e como, e que possa também valorizar o serviço que tem e exigir que seja o melhor possível,
1: O cidadão comum, o cliente da água, lá está, não olha tanto para isso. Pensa só e apenas na água que lhe sai pela torneira e pensa que apenas deve pagar isso mesmo, a água, falando em termos concretos. Mas depois há todo um controle de qualidade, e há todo um trabalho que é importantíssimo para que realmente a água que corre na torneira lá em casa, a água potável, possa chegar nas devidas condições em todos os aspectos, e nomeadamente até do ponto de vista da saúde, não é? Para que ninguém fique doente, porque é necessário o tratamento das águas.
6: É exatamente isso. É um serviço que é tanto do abastecimento de água como do saneamento, como das estações de serviços urbanos. São serviços que são complexos, que têm que ser muito, muito rigorosos, difíceis e portanto, naturalmente, que importa um custo, é preciso fazer investimento, é preciso trabalhar às pessoas que estão, no caso dos resíduos, nós estamos a falar de um setor que tem pessoas a trabalhar 24 horas por dia, tenho costume de dizer que os nossos sistemas de gestão dos serviços urbanos são verdadeiras fábricas e é preciso colaborar, toda a gente precisa colaborar. No caso dos resíduos, há uma coisa que nós podemos fazer todos em nossas casas, que é separar melhor os resíduos que nós produzimos. Quanto mais nós conseguimos separar, mais fácil é o trabalho depois também das pessoas que estão nas fábricas de resíduos, garantir que o máximo que conseguimos é reciclado e reutilizado. E, portanto, são setores que implicam muitas pessoas, mas sobretudo que importam aos consumidores, que somos todos nós, e que existem a colaboração de todos cada vez mais. Por isso, temos a caminho às 6 da manhã, vou para chegar a Matosinhos às 9h04, precisamente para falarmos sobre isso.
1: Lá está. A Vera, eu tenho estado a deixar... Diga, Vera.
6: É só porque eu queria dizer aqui uma coisa.
5: Sim, diga ela. Muito bom dia. Eu sou motorista da ESAD. Tenho andado com a professora Vera, que é a minha chefe. É a primeira vez, acho eu, até que lhe chamo chefe à professora Vera. A professora Vera está em fim de mandato. Tem sido um prazer andar por Lisboa, acompanhar a professora Vera para...
6: Tipo
5: Portugal, exatamente. Para fazer chegar estes temas, não é? E há aqui um tema que, para mim, ficou-me na mente, que é o seguinte. nós facilmente chegamos a um estabelecimento comercial e compramos, por exemplo, meio litro de água, uma garrafa de água por um euro e meio, o que seja. E na nossa rede, o valor do metro cúbico de água, ou seja, estamos a falar de 1000 litros, não chega a 1 euro, são cêntimos, a 56 cêntimos, 60 cêntimos. Uhum. Às vezes nós não damos importância a isso, porque lá está, é uma coisa que é praticamente invisível, não é? Mas passamos a dar valor com este termo comparativo, não é? Claro. Ou seja, na nossa rede, um metro cúbico de água, estamos a falar de cêntimos, e uma garrafa de água no estabelecimento comercial, pagamos 1 euro. E então, eu hoje tenho a perspectiva de que a água que nós pagamos na fatura é barata. E a água de qualidade, que é a água da torneira, para mim, foi um espanto, mas passei a dar mais valor. Uhum. Água que me sai da torneira. E depois também só dizer aqui que nós, eu e a professora Vera, somos uns acérrimos ouvintes da Antena 1.
6: É, nós gostamos muito.
5: Muito. E temos quase tanto tempo de audiência da Antena 1 como este carro está a nos levar até Matosinhos, tem de quilómetros de estrada. Muito obrigado a todos.
6: Muito obrigada, rádio.
1: Nós é que agradecemos. Nós é que agradecemos Nuno Dias e Vera Heró, caminho de Matosinhos. Muito obrigado a ambos. Continuação de boa viagem. Obrigado também pelo vosso trabalho, pelo vosso contributo. Bom fim de semana.
6: Obrigada, Miguel. Obrigada.
1: Obrigado, bom dia.

0: Marisa Liz a cantar praticamente no final do compacto da semana. Eu sou Miguel Freitas, estou de saída. O compacto fica disponível para voltar a ouvir quando quiser em RTP Play. Bom fim de semana.
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0: 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Muito bom dia, são 9 horas em Portugal Continental e na Madeira, 8 horas nos Açores. Em destaque nesta edição.
1: Hoje acontece o maior encontro da visita do Papa a Paris. O Papa Leão XIV vai celebrar uma missa ao ar livre na Praça da Concórdia. O ponto de encontro está marcado para as 2 da tarde, hora de Lisboa, com centenas de milhares de pessoas esperadas ao longo da famosa Avenida dos Campos Elíseos. E é para lá que vamos já seguir neste jornal. O presidente dos Estados Unidos terá rejeitado o acordo proposto ontem pelo Irão para reabrir em 7 dias o Estreito de Hormuz. É um acordo blindado de condições e que Donald Trump disse que não.
0: Notícias, edição da jornalista Cláudia Aguiar Rodrigues.
1: O sábado do Papa Leão XIV, em Paris, começou num centro de acolhimento para migrantes. Num dia, Rosário Salgueiro, a correspondente da Antena 1 em França, que está a acompanhar a visita do Papa, é um dia que vai ser marcado por uma missa campal e que deve atrair milhares de fiéis na Praça da Concórdia, onde começa a Avenida dos Campos Elíseos.
2: A missa é daqui a 5 horas e já há muitos, mas muitos milhares de pessoas à espera, há muito tempo à espera para entrar na Concórdia e nos Campos Elíseos e depois se espalharem muito para além do Arco do Triunfo. Estão inscritas 600 mil pessoas para assistirem a esta celebração eucarística presidida pelo Papa Leão XIV. Será a última celebração em Paris, antes do Sumo Pontífice arrumar a Lourdes. Agora Leão XIV está numa casa refúgio de migrantes e de refugiados. Ele que, no seguimento também do Papa Francisco, tem apelado à união da sociedade, no apoio a estas comunidades e não na divisão e na expulsão sem glória e sem humanidade destas comunidades que vêm à procura de melhores dias e depois vai encontrar-se com jovens católicos e aqui, em torno da Concórdia, à volta do Rio Sena, vai-se fazendo a festa. É uma multidão muito colorida, uns trazem as bandeiras do Vaticano.

0: ucraniano, outros das suas regiões, outros dos seus países, há muitos europeus, há muitos também da América Latina, há portugueses com a bandeira das esquinas às costas e há muitos jovens com os trajes académicos, com as camisolas, as fardas de escuteiros. É uma multidão colorida e festiva que espera ouvir as palavras de esperança, dizem, de Leão XIV a esta imensa multidão.
1: As cores da festa dadas aqui pela Rosário Salgueiro. Na Praça Concórdia deverão também estar mais de 2 mil sacerdotes a celebrar em conjunto com o Papa Leão XIV uma missa acompanhada por um vasto coro onde estão portugueses e que vão cantar em latim. São vozes que ficamos a conhecer ao longo desta semana nas manhãs da Antena 1. Do outro lado do mundo, o presidente dos Estados Unidos, Donald Trump, reagiu à proposta feita ontem pelo Irão para reabrir o Estreito de Hormuz em 7 dias. Donald Trump terá rejeitado essa solução. A notícia está a ser avançada pelo Wall Street Journal, que cita oficiais norte-americanos. O jornal acrescenta que Trump está a ponderar voltar aos bombardeamentos no Irão depois das eleições intercalares de novembro. Foi nas Nações Unidas que os iranianos apresentaram uma proposta aos Estados Unidos, propuseram reabrir o Estreito de Hormuz e também retomar as negociações do programa nuclear, mas com uma contrapartida. Os Estados Unidos deveriam suspender as sanções ao petróleo e levantar todo o bloqueio naval. A proposta foi negada por Trump, segundo o Wall Street Journal. O Irão está a aguardar agora uma resposta oficial. O ex-ministro dos Negócios Estrangeiros, João Gomes Cravinho, considera que Portugal deveria ter privilegiado a defesa do direito internacional em vez de ceder a base das Lajes aos Estados Unidos para uma guerra que considera ilegal contra o Irão.
2: Para Portugal, para um país como Portugal, inserido no quadro da União Europeia, a defesa do direito internacional é, em si, um ponto fundamental. Porque nós, num quadro de esmorecimento do direito internacional, ficamos nós ainda mais expostos. Portanto, temos de fazer tudo o possível para defender o direito internacional e, claramente, estamos perante uma guerra ilegal. E eu penso que o nosso ênfase teria de ter sido diferente, teria de ter sido mais no sentido de defender a legalidade internacional.
1: Numa entrevista à agência Lusa, em que critica a postura do governo português, João Gomes Cravinho considera que a União Europeia esteve bem na resposta à guerra no Irão. Quanto à compra de caças F-35 aos Estados Unidos, o ex-ministro da Defesa avisa que seria um erro grave para Portugal, pois implicaria consequências incertas no futuro.
2: O F-35, segundo dizem os entendidos, é o melhor avião que por aí anda. Muito bem. Mas Portugal precisa de ter o melhor avião que por aí anda, ou pode ter o segundo melhor, com um conjunto de outros benefícios em matéria de indústria de defesa e em matéria de integração europeia, versus uma situação em que criamos uma dependência face a um aliado cujo percurso futuro é muito incerto. Eu não tenho dúvidas nenhumas que seria um erro grave apostarmos nos F-35.
1: O aviso de João Gomes Cravinho surge numa altura em que o governo está a escolher o substituto para a frota de F-16 da Força Aérea Portuguesa, que está em fim de vida. Há uma semana das eleições no Brasil, o presidente Lula da Silva proibiu os casinos online e as apostas desportivas do país. Defende que é uma medida drástica a pensar nas famílias. É um tema que promete aquecer a campanha no país, como nos conta o correspondente da Antena 1 no Brasil, Daniel Catalão.
3: É uma ofensiva sem precedentes contra as apostas online e os casinos virtuais, conhecidos no Brasil por bets. A medida de emergência entrou em vigor de imediato. Foi justificada por Lula da Silva com o vício que virou epidemia.
4: A pessoa pensa que vai ganhar e a pessoa vai apostando, daqui a pouco a pessoa deve o que não tem. Eu conheci uma mãe que um filho de 26 anos se enforcou porque estava devendo.
3: As apostas online já drenaram mais de 10 mil milhões de euros do orçamento das famílias mais vulneráveis. O presidente do Brasil diz que a medida é como retirar um cancro.
5: Então eu tomei a decisão de tomar uma medida dura e drástica necessária. Isso é como um câncer. Ou a gente tira o tumor, ou esse tumor vai matar a gente. É isso.
3: A partir de agora, quem explorar sites de apostas arrisca 4 a 6 anos de prisão efetiva e quem as promover e publicitar pode ir 4 anos para a cadeia. O calendário de desmantelamento é apertado. Os utilizadores têm até 5 de outubro para retirar o dinheiro das contas virtuais. No dia seguinte, os sites saem do ar. A medida bateu com estrondo nos clubes de futebol, que são patrocinados por estas plataformas, mas Lula não se comove.
4: Os times precisam respeitar o torcedor. O torcedor pobre faz um sacrifício, compra uma entrada, vai no estádio, compra a camisa do time para ele, para o filho dele, para a mulher dele, para a filha dele, está pagando o time. E ainda o time acha que é o torcedor que tem que se viciar em jogo para dar dinheiro para o time, para pagar o salário caro.
3: As empresas de apostas já anunciaram que vão recorrer aos tribunais e poderão mesmo tentar impugnar a medida junto do Tribunal Superior Eleitoral, uma vez que o anúncio foi feito em período de campanha, a uma semana das eleições.
1: Promete gerar polémica a proibição das apostas. O Congresso Brasileiro terá 120 dias para se pronunciar, mas a medida já foi assinada. Em Portugal, as farmácias fazem parte da campanha de vacinação de gripe e da Covid-19. Essa campanha começa na quarta-feira. Hélder Mota Filipe diz que os utentes podem contar com as vacinas nas farmácias habituais.
6: A ordem vai solicitar aos colegas farmacêuticos comunitários que a partir da semana que vem comecem a identificar quem são os seus doentes que fazem parte destes grupos de risco e poder sensibilizar para a disponibilidade para os vacinarem o mais cedo possível e ficarem o mais cedo possível mais protegidos contra a gripe e a Covid. Há pequenos ajustes e há pequenas diferenças de grupos populacionais. Podem dirigir-se ou aos centros de saúde ou às farmácias comunitárias e serem vacinados como nos anos anteriores e como já vem sendo normal. Portanto, eu também fazia aqui um apelo para que a partir do dia 30 as pessoas se vacinem, porque o tempo está quente, mas isto não tem nada a ver com a diminuição do risco, quer de gripe, quer de Covid.
1: O bastonário da Ordem das Farmácias diz que este ano podem ser vacinadas contra a gripe todas as pessoas maiores de 18 anos com patologias de risco. Também muda na vacinação gratuita contra a Covid-19 a idade dos utentes que podem ser vacinados nas farmácias. Agora a recomendação é a partir dos 70 anos. Apesar do calor, o bastonário pediu que não se desvalorize a gripe ou a Covid. E se o pior professor do mundo fosse afinal aquele de que ninguém esquece? É a pergunta que marca o ponto de partida para a peça O Pior Professor do Mundo, da companhia Lama Teatro, que está sábado e domingo na Boutique da Cultura em Lisboa. Já passou por Angola, por Moçambique e Macau, João Costa Dias.
7: Num espetáculo que usa o humor para sublinhar a importância do direito de voto. João de Brito encena e interpreta este professor excêntrico que dá uma aula sobre Carolina Beatriz Ângelo, a primeira mulher a votar em Portugal. O encenador falou deste pior professor do mundo.
8: O espetáculo fala sobre várias temáticas, mas uma delas que está logo no título é esta do que é ser professor, e é esta brincadeira do ser o pior professor do mundo, que é brincar um bocadinho com as personalidades de cada professor. Há um professor, eu vou mudando de personagem, há um professor que é mais austero, um professor que é mais cool ou mais boa onda, e há outro professor que é mais... É pouco comunicativo e interage pouco com os alunos. Eu vou mudando de personagem ao longo da peça e é também para abordar esta temática que características é que nós gostamos mais num professor. Depois aborda também a temática do voto, da ideia do voto, de democracia, não é? E da importância que isso tem e dos anos que tivemos que lutar para voltar a ter uma democracia e de várias figuras importantes nesse processo, como é o caso de três mulheres do princípio do século XX, Carolina Beatriz Ângelo, Ana de Castro Osório e Adelaide Cabeta, embora fale de muitas outras personalidades, mas acima de tudo são estes dois elementos fundamentais. O espetáculo estreou em 2025, desde então tem andado a circular por todo o país, mas também internacionalmente, passando por Angola, Cabo Verde, Brasil, Macau e brevemente pela Guiné-Bissau.
1: As lições do pior professor do mundo vão subir ao palco este sábado e domingo da Boutique da Cultura, em Lisboa.
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10: Olá, viva, bem-vindo à RTP Mundo. São 9 horas e 12 minutos aqui em Lisboa e também na Madeira, menos uma hora nos Açores.
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Miguel Araújo e os 4:30 com este famoso tema, chama-se Saudade. Muito bom dia, boa tarde, boa noite, já estava com saudades suas. Muito bem-vindo onde quer que esteja. Agora está comigo, eu sou a Raquel Barreira, bem-vindo ao dia de folga. Agora já sabe, com este horário 9:30, a partir de Lisboa, conte comigo a entrar assim de repente em sua casa. Pode ser? Muito obrigada. Trago-lhe 3 horinhas recheadas do dia de folga, super animadas, para começarmos bem o fim de semana. Trago-lhe, por exemplo, notícias sobre a artista luso-francesa Susana Machado, que apresenta a exposição individual Arte Postal na Galerie Couleur du Jour, em Paris. Destaque também para a nossa conversa habitual com Anabel e Jorge Valente, estes dois portugueses, este casalinho maravilha, implacável, que fazem a volta ao mundo de moda e que hoje nos irão falar sobre os últimos pormenores da sua última viagem e aventura em Helsínquia. Vai ser ao longo desta primeira hora também. Agora deixe-se ficar comigo, relaxadamente, descontraídamente, a ouvir a RTP Mundo. Obrigada por estar connosco. E já sabe que isto sem si não tem piada nenhuma. Ah, pois não. Continuamos na voz de Jorge Palma, que nos deixou esta semana com Stroina, um tema lindíssimo. Um mestre do mundo, um mestre da música. Vamos ouvir.

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4: E aqui vai a Rita Red Shoes com este novo álbum e novo tema, Fala Bem. 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
1: Quem me dera com o tema Marisa, e daqui a pouco vou falar-lhe da artista luso-francesa Susana Machado.

0: De 15 de setembro até 10 de outubro, portanto neste caso já começou a 15, a artista luso-francesa Susana Machado apresenta a exposição individual que se chama Arte Postal na Galerie Couleur du Jour em Paris. A mostra combina pintura, postais antigos, selos, linha e objetos reciclados para criar composições texturadas que convidam o público a viagens imaginárias, poéticas e sobretudo bem-humoradas. Nasceu em Portugal em 72 e foi criada em Paris. Susana Machado é formada em cenografia e tem um percurso internacional no teatro, cinema e televisão. Paralelamente, desenvolve a sua carreira como pintora e artista plástica, tendo inaugurado a própria galeria em novembro de 2023, a Galerie Couleur du Jour, lá está, em Paris. Portanto, dias 2, 3 e 4 de outubro, durante as Jornadas Nacionais dos Artistas, a artista irá também orientar workshops de técnicas mistas e gravura para adultos, mediante, claro, inscrição prévia. Acontece na Galerie Couleur du Jour, em Paris, entre as 15 horas e as 19 horas, a não perder. Mas também assista esta exposição individual, Arte Postal, na sua galeria, até 10 de outubro. E vamos também agora falar-lhe de temperaturas, sim, porque já se faz tarde, está na altura de acordar ou de deitar. Em Londres, a esta hora, 14 graus, apenas uma hora a mais de Lisboa. A Roterdão, exatamente o mesmo, mas a esta hora a registar uma temperatura de 16 graus. Hamburgo, 13 graus e Dublin, na Irlanda, também 13 graus. Vamos continuar com o dia de folga. Vem aí Ginger Ale, que conta com a participação de vários músicos portugueses autênticos. Ana Bacalhau, Diana Castro, Luísa Sobral, Marisa Liz e Celso. O almoço com Joana Espadinha.
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1: Os Toranja com esta famosa música chama-se A Carta.
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3: Eu já cá estou, os meus convidados também, Anabela e Jorge Valente, já estão connosco em direto. Olá, viva, muito bom dia!
4: Olá, bom dia, Raquel.
3: Bom dia, sejam muito bem-vindos a mais uma emissão Dia de Folga, à primeira hora sempre muitíssimo empolgados para conhecer as vossas aventuras e para podermos partilhar para o mundo as vossas descobertas. E falávamos não se esqueçam que a semana passada ainda era verão, já estamos no outono.
4: É verdade,
3: passa a correr.
4: As plantas também já nos fazem...
3: pensar nisso, isso, não é? Pois é. Então estávamos em Helsínquia, não foi? Foi um destino que vocês percorreram há bem pouco tempo e que tem tanta coisa para descobrir ao pormenor que quase que se calhar não tinham tempo para fazer ali uma listinha completa, não é? A começar,
4: exato.
3: Nós falávamos aqui de uma igreja muito especial, não é? Um rochedo enorme, não
4: exato.
3: Foi? Uma coisa completamente fora de comum. A arquitetura em si, nesta cidade, também é muito, muito diferente do que costumamos ver noutras capitais e noutras grandes cidades do mundo. E para além disso tudo, ainda assim conseguiram descobrir portugueses.
4: É verdade.
3: Não
4: é,
3: foi? Eu lembro-me que a Anabela também nos relatou isso. Então, e hoje vamos então completar um bocadinho este episódio dessa vossa aventura. Contem-nos lá.
4: Sim, depois de, como disseste bem, temos falado muito de arquitetura, de mercados e de outras características arquitetónicas e de bibliotecas, não é? A gente falou bastante da biblioteca a semana passada.
3: Ontem tudo.
4: Hoje... exato. Queríamos hoje falar de como é que a gente se moveu na cidade, principalmente. E a verdade é que a gente moveu-se a pé,
3: okay.
4: Mas também de bicicleta.
3: Ah, que maravilha.
4: Tem montes de pistas cicláveis, ou que seja pistas mesmo independentes, que passam por parques ou à beira-mar, porque é preciso saber que Helsínquia é uma cidade à beira-mar e tem muitas penínsulas e ilhas, inclusive, e é muito, muito giro, ou seja, estamos sempre com o mar por perto, a ouvir as gaivotas e as ondas do mar, o que para nós portugueses, já por si só, é sempre um encanto.
3: Muito bom,
4: não é?
3: Claro.
4: Exato, e o cheirinho do sal, da água salgada, etc.
5: E ficámos muito curiosos porque alguns finlandeses que conhecemos disseram, aliás, até foram os portugueses que lá vivem parte do ano, né, que nos disseram que no inverno o mar, o próprio mar também gela, então é possível caminhar em cima do mar.
4: E patinagem.
3: Meu Deus, que medo!
5: Patinagem. Ou ir às pequenas ilhas que se encontram, que nós agora fizemos de barco, foi outra coisa também que vamos contar, que fizemos de barco, mas no inverno é possível fazer isso tudo a pé e nós ficámos com muita vontade de voltar a Helsínquia no inverno para viver essa experiência.
4: Sim, e não só pelas auroras, né? As auroras também é por si só uma razão para lá voltar.
3: Exatamente.
5: Mas como a Jorge disse, a cidade está feita para ser visitada em bicicleta. Nós não precisámos levar as nossas bicicletas, mas levámos os nossos próprios capacetes. Fomos bem preparados e pusemos...
4: Não os de moto, não é?
5: Não,
4: dizer que não foram os de moto.
5: Levámos os nossos capacetes de bicicleta. E alugámos, é muito fácil, não é preciso... é preciso criar uma conta, mas é muito rápido, muito facilmente.
3: Exato,
5: feito.
3: Exato.
5: Eu penso que as bicicletas, já não me lembro bem, mas como foi tão fácil, eu penso que elas eram, se calhar, elétricas, não?
6: Não
5: era. Ai, então, olha, mas foi tão fácil.
3: Tiveste de fazer algum esforço, mesmo assim, Anabela. Nem notaste, nem te apercebeste.
5: Eu notei, é isso.
6: É verdade que é bastante plana. A verdade que a cidade é bastante plana, como é bastante à costa, uhum, quer dizer, quase uhum. tudo à costa, é bastante plana, e então foi fácil. Tão fácil que a Anabela até pensou que andava de bicicleta elétrica.
3: O que não, iria acontecer aqui em Lisboa, com as sete colinas.
6: Pois
3: é.
6: Não, foi.
3: Ela aí iria notar o esforço, iria logo notar o esforço nos primeiros 10 metros.
6: Ia bufar.
5: E outra coisa muito interessante em relação às bicicletas de Helsinki é que o preço também é muito interessante, principalmente para quem fica mais de um dia e quer alugar a bicicleta para 3, 4 dias, por isso vale mesmo a pena levar o seu capacetezinho de bicicleta e alugar a bicicleta. Não é? Elas estão em...
6: Livre serviço, mas é, tem aquelas estações, né, onde a gente põe e deixa a bicicleta e depois vai à sua vida.
3: Como no Luxemburgo também, não é?
6: Exatamente. Sim, exatamente. Aqui o sistema chama-se HRT, Helsinki Road Transit, já não sei muito bem, é uma organização de Helsinki que opera isso. E o preço é muito, muito acessível, acho que
3: isso
6: para,
3: é muito
6: dois
3: bom.
6: Três, uhum. para dois ou três dias é...
3: A todas as carteiras, não é? Porque assim,
6: exato,
3: também é
6: exato.
3: Importante, claro.
6: E isso adoramos porque permite-nos ir bastante mais longe num dia. A gente fez, eu acho que a gente chegou a fazer mais de 10 km ou mais, até...
5: Não, muito mais.
6: Não, mais, sim, mais, sim, bastante mais. Não, eu dizia por dia.
5: Porque...
6: E depois deixa-se a bicicleta no sítio e depois vai-se visitar uma igreja, uma ilha, etc. E
3: vocês podem fazer travessias, cruzeiros e essas coisas todas, não é?
6: Também, quer dizer, uhum. com a bicicleta não, mas pode ser até ao Porto,
3: sim.
6: Não é?
3: Pode ser
6: até ao Porto, etc. E aliás, sim, estávamos ali, olha, ali onde conhecemos os portugueses, estávamos perto do Porto e tem então ali os grandes cruzeiros gigantes que atracam ali, então uhum. também é muito giro de ver esses cruzeiros que a gente fica pasmado, que aquilo é praticamente uma aldeia.
3: Um autêntico palacete.
6: Exato, uma cidade em flutuante.
3: Portanto, atrações não faltam, não é?
6: Não faltam.
5: Não,
6: mercados não faltam.
5: Estavas de falar.
6: Os parques também não faltam, são muito bonitos e ilhas para descobrir também não faltam.
5: E quem vai à Finlândia, claro, vai à procura de duas coisas.
3: O quê?
5: Uma, ou o Pai Natal no inverno, não é?
6: Ou as auroras.
5: Ou em todo o ano vai à procura da sauna.
6: Sim.
5: E nós também tivemos várias experiências de sauna.
6: Sim.
5: E aconselhamos.
3: Tu gostas muito. Uhum.
6: E eu também.
3: Depois de Marrocos é assim qualquer coisa muito diferente, mas de qualquer modo. Sim, em Marrocos também tiveste assim, eu lembro-me de um episódio
5: muito
3: parecido.
5: Foi muito bom, foram os banhos marroquinos, uhum. não é? Com a massagem incluída. Aqui é preciso saber que depois da sauna, o mais interessante para o Jorge, menos interessante para mim, é claro, o mergulho quase ártico, não é?
3: Ah, pois, na água gelada.
5: Do mar, na água do mar, diretamente para o mar. Uhum. Isso é um bocadinho mais difícil, essa parte.
3: Faz bem à circulação.
5: É
3: portanto, vocês gostam de banho, já percebi.
6: Mas é preciso dizer que as saunas na Finlândia é uma instituição e é o desporto nacional e eles fazem sauna várias vezes à semana. E há saunas no meio da cidade, então a gente a caminhar num bairro residencial da cidade vimos
5: de repente
6: numa zona mesmo residencial vimos à frente desse edifício uma fila de homens seminus, só com a toalha.
5: Tem
6: uns 10 homens ali sentados e o fumo a sair do corpo deles, né? O vapor a sair do corpo deles, de calor. E a beber uma cerveja, ou seja, é mesmo na cultura deles. Então a gente, há várias saunas que se pode fazer e que são só por si valem a pena pela experiência e também pela arquitetura. Há uma muito perto do mar que é muito, muito bonita. E depois há uma que a gente descobriu até por acaso e que a gente reservou então depois para o dia seguinte, porque às vezes mesmo assim em época alta é preciso reservar se a gente quer ir mesmo àquela sauna. Então a gente reservou e qual foi o nosso espanto quando a gente chegou?
5: Já era uma cabine mesmo em cima do mar.
6: Sim, ou seja, ela era flutuante, ou seja, a gente passava por um pontão, não é?
5: Sim, um pontão de madeira.
6: Madeira, flutuante, em cima da água e depois chegava a essa cabine
4: E depois, quando a gente reservou, aquilo dizia no site, dizia que era para máximo, não sei, 5 ou 8 pessoas. E o senhor, o dono daquilo, ele disse, olha, vocês vão estar sozinhos. Ele deu-nos a chave.
3: Que maravilha.
4: Está aqui a chave, quando acabarem, fecham atrás vocês e vão à vossa vida, deixem a chave ali.
3: Opa!
5: A sério, ele até nos disse, se quiserem, durmam cá, não há problema nenhum.
3: É tudo família, mas que
4: foi
3: bom.
4: Foi tão engraçado.
3: Então, vocês têm uma sorte, já viram? Querem explorar a sauna pela primeira vez na vida, numa cidade onde nunca lá estiveram, e de repente estão completamente sozinhos e logo acolhidos dessa maneira, é a melhor parte. Não é?
4: Pois foi, sem dúvida. A gente então passou o serão todo lá na sauna e depois era quando estávamos com muito calor, saíamos, dávamos um mergulho no mar, voltávamos, bebíamos alguma coisa, porque é sempre preciso hidratar-se. Muito, muito importante.
3: Okay.
4: É preciso beber bastante, porque a gente transpira bastante, então é preciso hidratar-se e beber e eventualmente comer alguma coisa, se a gente sente assim um buraquinho no estômago, porque a gente dorme como um bebê, porque é como se a gente tivesse feito uma
3: claro
4: sessão de fitness e é tão bom.
3: Olha, eu estou aqui
4: bom
3: a googlar e eu acho que descobri a vossa sauna. Era a sauna Loyli?
5: A Loyli é outra.
4: A Loyli é aquela perto.
5: É que o Jorge falou.
4: Sim,
5: é
4: que é muito, muito bonita, mas essa dificilmente vai estar sozinho, porque ela é...
5: Não, vai estar sozinho.
4: Ela, quando a gente foi, ela já estava...
3: É preciso reservar, não é? Pois.
5: Com muito tempo antes.
3: Eu estou a ver que a entrada é super barata, mas atenção, inclui toalhas, gel de banho, shampoo... Impressionante.
4: Exato,
3: muito bom, que grande experiência. Meninos,
4: foi
3: para terminarmos.
4: Bom.
3: Pois, eu imagino que sim, portanto, vocês levam aí uma rota muito, um roteiro, digamos, muito interessante para todos os viajantes que queiram visitar Helsínquia, não é assim?
4: Sim, e aliás, temos publicado, quer dizer, de Helsínquia ainda não publicamos nas nossas redes sociais,
3: certo.
4: Mas já temos, vamos ter agora, nos próximos dias, na nossa newsletter, que como tu sabes, também enviamos uma a duas vezes por mês, e então também vai sair um artigo no nosso site e nas nossas redes sociais, ou seja, Diaries of Pontelu para o site e Diaries of Travel para as redes sociais, Diaries of the Diário D, não é? Não é? E prontos, por isso aí vão ter impressões, fotos, vídeos de Helsínquia que vão chegar muito em breve.
3: Muito bom, e nós estamos muito ansiosos, muito curiosos. Meus queridos, muito obrigada mais uma vez por esta partilha magnífica. Apeteceu-me de repente ir assim aos banhos também. Aqui ainda está muito calor em Lisboa, portanto longe de ir para a sauna, não, nem pensar. E o mar não deve estar assim tão gelado como o mar Báltico,
5: não.
3: Mas de qualquer modo, fica aqui então este apontamento interessantíssimo, que é de facto uma das grandes atrações must quando se vai a Helsínquia. Muito obrigada aos dois, um bom fim de semana e votos de que comecem o outono da melhor forma com o pé direito.
4: Obrigado.
5: Acho que sim.
4: Também.
5: Até para a semana.
3: Até para a semana, meus queridos. Obrigada.
4: Até para a semana.

0: Chegamos à conversa, como é já habitual neste final de primeira hora do seu dia de folga com Anabela e Jorge Valente. Eles voltam para a semana à mesma hora, a não perder. E estamos a chegar ao final desta primeira hora.
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0: Vamos falar-lhe de temperatura, está na hora. Vamos até Paris dizer-lhe que estão 17 graus, Macau 32 graus, em Sydney, na Austrália, 22 graus e 18 graus, em Genebra, na Suíça. Dizia eu que estamos praticamente a terminar, é verdade, são os minutos finais desta primeira hora do dia de folga. Na próxima hora estarei à conversa com Fiona French Fadista, uma cantora francesa radicada em Lisboa, que fundiu a tradição do fado português com influências da música e da língua francesa. Uma descoberta a não perder. Daqui a pouco, na segunda hora. Agora fique com as notícias em simultâneo com a Antena 1. Eu volto logo a seguir, por isso é só mesmo um até já.

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1: Muito bom dia, são 10 horas em Portugal continental e na Madeira, 9 horas nos Açores, em destaque nesta edição.
2: É hoje que se realiza o maior encontro da visita do Papa a Paris. O Papa Leão XIV vai celebrar uma missa ao ar livre na Praça da Concórdia, com centenas de milhares de pessoas esperadas ao longo da famosa Avenida dos Campos Elíseos. E é para lá que vamos já a seguir neste jornal. O presidente dos Estados Unidos terá rejeitado o acordo proposto ontem pelo Irão para reabrir em 7 dias o Estreito de Hormuz. É um acordo blindado de condições que Donald Trump não aceitou.
1: Notícias, edição da jornalista Cláudia Aguiar Rodrigues.
2: O sábado do Papa Leão, em Paris, começou no centro de acolhimento para migrantes. O Papa cumpre uma visita oficial de 4 dias à França. Hoje é um dia especial, já que vai ser marcado por uma missa campal e que deve atrair milhares de fiéis na Praça da Concórdia, onde começa a Avenida dos Campos Elíseos, como nos conta a correspondente da Rádio Pública, Rosário Salgueiro.
3: A missa é daqui a 5 horas e já há muitos, mas muitos milhares de pessoas à espera, há muito tempo à espera, para entrar na Concórdia e nos Campos Elíseos e depois se espalharem muito para além do Arco do Triunfo. Estão inscritas 600 mil pessoas para assistirem a esta celebração eucarística presidida pelo Papa Leão XIV. Será a última celebração em Paris, antes do Sumo Pontífice arrumar a Lourdes. Agora Leão XIV está numa casa-refúgio de migrantes e de refugiados. Ele que, no seguimento também do Papa Francisco, tem apelado à união da sociedade, no apoio a estas comunidades e não na divisão e na expulsão sem glória e sem humanidade destas comunidades que vêm à procura de melhores dias. E depois vai encontrar-se com jovens católicos. E aqui, em torno da Concórdia, à volta do Rio Sena, vai-se fazendo a festa. É uma multidão muito colorida. Uns trazem as bandeiras do Vaticano, outros das suas regiões, outros dos seus países. Há muitos europeus, há muitos também da América Latina. Há portugueses com a bandeira das esquinas às costas e há muitos jovens com os trajes académicos, com as camisolas, as fardas de escuteiros. É uma multidão colorida e festiva que espera ouvir as palavras de esperança, dizem, de Leão XIV a esta imensa multidão.
2: Esperança para um ponto de encontro que está marcado para as 14h, hora de Lisboa, na Praça Concórdia, onde deverão também estar mais de 2.000 sacerdotes que vão celebrar em conjunto com o Papa Leão XIV uma missa ao ar livre, acompanhada por um vasto coro com vozes portuguesas que vão cantar em latim. São vozes que ficamos a conhecer ao longo desta semana nas manhãs da Antena 1. O presidente dos Estados Unidos rejeitou uma proposta do Irão para reabrir o Estreito de Hormuz. Dentro de 7 dias, Donald Trump poderá retomar os ataques após as eleições intercalares, é o que está a avançar o The Wall Street Journal, que cita responsáveis norte-americanos que não estão identificados. O jornal dá ainda conta que Trump disse não à proposta por desconfiar da capacidade de Teherão para corresponder às exigências e que espera retomar os bombardeios ao país no Médio Oriente após as eleições de novembro. Junta-se a nós em direto neste jornal a especialista em assuntos do Médio Oriente, Joana Ricardo. Bom dia.
4: Bom dia.
2: Esta proposta por parte do Irão significa ou tem alguma leitura de esforço pela paz?
4: Bom, eu acho que a leitura que podemos fazer do que é essa proposta iraniana ela é um retorno ao status quo do que era o memorando de entendimento, contudo com uma alteração. A mudança de situação geopolítica por conta do avanço dos Houthis no Iêmen, nomeadamente em direção ao Estreito de Bab el-Mandeb. O Irão, nessa altura, tenta trazer de volta a lógica que tinha sido quebrada ainda em julho, porém sabendo que num contexto pré-eleitoral nos Estados Unidos há uma pressão ainda maior sobre o preço dos combustíveis e que um fechamento potencial do Estreito de Bab el-Mandeb seria ainda mais penalizador para os Estados Unidos, para as eleições e para o Partido Republicano. E é que o Irã tem dito que não tem qualquer ligação com as ações dos Houthis, o que é difícil de acreditar nessa altura, porque elas coincidem precisamente com o momento de estrangulamento econômico dos Estados Unidos contra o Irã. No entanto, nós temos uma situação que é difícil de compreender, que é por que Donald Trump diz que vai avançar para a via militar, sendo que não tem conseguido até hoje.
2: Sim, a proposta de Teherã previa a reabertura do Estreito de Hormuz, retomada das negociações nucleares em troca do fim do bloqueio dos Estados Unidos aos portos iranianos, e é uma medida que está a causar graves danos à economia deste país. No entanto, Trump continua a afirmar, e a afirmar abertamente, que o Irão está a implorar por um acordo que desmantele o programa nuclear.
4: O Irão sempre declarou que não teria qualquer interesse em ter um programa nuclear com fins militares e, portanto, o discurso iraniano tem se mantido exatamente esse, que a lógica do seu programa nuclear nunca foi um programa nuclear com fins militares e que não abre mão do direito soberano de ter um programa nuclear para fins pacíficos. Aqui a questão principal é que toda essa lógica do nuclear iraniano ainda está por se provar. A quebra de participação dos Estados Unidos no acordo do nuclear iraniano de 2015, que havia sido negociado por Barack Obama, levou a que nós deixemos de ter informações fidedignas e vistoriadas pela Agência Internacional de Energia Atômica do ponto da situação do programa nuclear iraniano. E o que nós sabemos aqui é tanto Israel, que vai também agora eleições, quanto os Estados Unidos iniciaram uma guerra que vem a partir de um discurso de longo prazo, nomeadamente de Benjamin Netanyahu, o primeiro-ministro israelita, de ameaça iraniana, uma guerra que lhe dá muito jeito e que é muito popular no contexto israelita. E os Estados Unidos, ao que tudo indica, têm sido arrastados para essa guerra sem qualquer tipo de possibilidade de conseguir os seus objetivos, porque nesse momento não temos sequer como saber qual é o ponto da situação do programa nuclear iraniano. Portanto, eu diria que essa não é a questão principal que nós temos que nos ater, até porque o conflito hoje tem um outro problema, uma outra razão de fundo e um outro objetivo principal, que é a abertura do Estreito de Hormuz e a libertação do que tem sido o estrangulamento do comércio marítimo mundial. É aqui que é o ponto da situação atual do conflito e é aqui que o Irã tenta fazer concessões discursivas para conseguir trazer os Estados Unidos para a mesa de negociações.
2: Esta recusa vai certamente fazer escalar o clima de tensão entre Irão e Estados Unidos.
4: Eu acredito que o clima de tensão entre o Irã e os Estados Unidos nesse momento já está num máximo.
2: Nível máximo.
4: Os Estados Unidos têm ameaçado e ameaçou durante o período, durante seu discurso na Assembleia Geral das Nações Unidas, o Irã novamente de aniquilação. Isso não é novo da parte dos Estados Unidos, mas é bastante original, para dizer o mínimo, no contexto do que é o discurso de um país, de uma superpotência, com poder de veto e assento no Conselho de Segurança na Assembleia Geral das Nações Unidas. E, portanto, esse ponto de tensão já está no seu máximo. O avanço do conflito a nível regional e a expansão potencial também já vai, mais uma vez, crescendo por conta da questão do envolvimento da Arábia Saudita, dos Houthis e potencial também do Paquistão e da Turquia por conta dos acordos de Meca que envolvem esses três países numa espécie de artigo 5º da NATO entre eles para defesa do território comum. E, portanto, temos aqui já ingredientes para que uma escalada e tensões sejam, de facto, o caminho possível. Mas também temos bastantes indícios de que a via militar não é possível para se resolver esse conflito. Até porque é aqui uma questão que é muito simples de percebermos. Os Estados Unidos precisam de um grande aparato militar para reabrir o Estreito de Hormuz. O Irã precisa apenas de uma ameaça discursiva credível, porque apenas a ameaça aumenta o preço dos seguros, aumenta o medo e faz com que a circulação fique impedida. Portanto, tudo isso aponta para uma dificuldade de resolução militar. Enquanto isso, é importante a gente olhar para esse ponto. O Irã ganhou muita proeminência regional, tanto política quanto geopolítica, porque nesse momento negocia com quase todos os países vizinhos, com exceção da Arábia Saudita, tem conseguido impor muito da sua visão de uma arquitetura de segurança regional e tem conseguido também avançar discussões bilaterais com Oman sobre o controle da região, porque há uma fadiga também regional com que tem sido a impossibilidade dos Estados Unidos de proteger seus aliados na região. Inclusive, pelo contrário, as bases norte-americanas têm sido um alvo para esses países.
2: Obrigada, Joana Ricard. A análise de Joana Ricard, especialista em assuntos do Médio Oriente. Ela analisou então a rejeição do presidente dos Estados Unidos à proposta do Irão para reabrir o Estreito de Hormuz dentro de 7 dias. Hoje é dia de manifestação em Madrid. É convocada pela sociedade civil espanhola sob o nome da Segunda Marcha pela Dignidade. É uma mobilização que tem entre as principais reivindicações a convocação de eleições, mas também um ato de apoio a Ceuta e a Melilla. A marcha começa esta hora na Praça de Cibeles, vai percorrer algumas das principais artérias do centro da capital até terminar na zona de Moncloa. Aqui está a sede do governo espanhol. Numa altura em que o governo prepara-se para acelerar os repatriamentos em Ceuta, o jornal El País conta que está a ser preparado um decreto-lei para terça-feira para o governo espanhol aprovar nesse dia em Conselho de Ministros. O objetivo é então reduzir os prazos, agilizar o processamento dos casos e evitar que os pedidos de proteção internacionais paralisem por meses a execução desses regressos. No território espanhol de Ceuta ainda estão cerca de 18 mil migrantes que vieram de Marrocos no final de julho. Votos em branco, estados com impulsos autoritários, medo dos governos. São temas que José Saramago abordou no livro Ensaio sobre a Lucidez. E por serem temas tão atuais, a Companhia Chapitou dissecou, abriu esta obra e levou ao palco Sani Gageiro.
5: José Carlos Garcia nunca imaginou que em 2026 este texto fosse tão urgente. A completar 30 anos, esta é uma forma de a Companhia Chapitou falar da democracia e como pode ser frágil.
6: Estamos a mesma precisar de lucidez e de um povo lúcido, não é? Aquela ideia de que eu sou democrata, não é? Eu tenho o meu pensamento e a minha opinião, mas não impeço os outros de ter opinião e pensamento. Por isso é que é a democracia, não é? E acho que hoje em dia estamos aqui numa fase muito perigosa, até não sei muito bem o que é que diga.
5: Ideia partilhada pelo ator e co-criador Jorge Cruz.
7: A atravessar a fase da cegueira e nós anteciparmos já com o ensaio sobre a lucidez mesmo, a ver se isto chega mais rápido, quanto tempo é que vai chegar esta lucidez, porque estamos mesmo a atravessar agora a fase da cegueira.
6: O Saramago escreve tão bem, tão bem, tão bem, tão bem, que parece que tu vês as personagens, vês as situações, compreendes que, perfeitamente com meia frase a situação e mais o tema.
7: Não posso dizer nada. Aliás, estou à espera que me digam o que posso dizer.
5: José Saramago encarava esta obra como uma reflexão profunda e realista sobre o estado da democracia contemporânea e a atitude do poder político perante os cidadãos.
7: Não, eu não votei em branco.
2: A democracia, com a necessidade de lucidez, sobe aos palcos do Chapitou, onde vai estar até o final do mês que vem.
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8: Bem-vindo à RTP Mundo, são 10 horas e 13 minutos aqui em Lisboa e também na Madeira, menos uma hora nos Açores.
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Os vizinhos com pobre ex-namorado é abrir e muito bem esta primeira hora, esta segunda hora, aliás, do seu dia de folga. Muito bem-vindo, obrigada por estar connosco, obrigada e bom dia, boa tarde ou muito boa noite, não é? Nunca se sabe se está a acordar ou se está já quase a deitar-se, mas de qualquer modo, ainda não se deite sem antes ouvir a nossa próxima convidada. Eu estarei à conversa esta hora com Fiona French, fadista, nome artístico de Fiona Dizegni. É uma cantora francesa, radicada em Lisboa, que fundiu a tradição do fado português com influências da música e da língua francesa. Tem uma trajetória profissional ligada ao setor de tecnologia. Ela atua entre Lisboa e Paris, promove o fado francês através dos seus álbuns, concertos, jantares de fado, assim, num ambiente mais intimista. E, portanto, vai ser uma conversa muito agradável. Vai ser também, vamos partir aqui à descoberta desta artista. Irei sugerir-lhe também grandes eventos, grandes propostas a acontecerem mesmo à sua porta. Tenho uma certeza que sim. Deixe-se ficar na nossa companhia, na companhia da melhor música também, não é? Porque estamos aqui, afinal, para promover as grandes músicas, grandes êxitos portugueses. E de vez em quando vou até ao baú rebuscar um ou outro clássico. Vamos ouvir A Namora com Jacarandá.

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4: Vou falar-lhe da guitarra portuguesa, que será o centro das atenções na região de Bordeaux, em França. Marta Pereira da Costa atuará no domingo dia 11 de outubro no Rocher de Palmer, em Senon, um concerto gratuito com o seu mais recente álbum, Sem Palavras. Ora, este evento é organizado com o apoio do Consulado-Geral de Portugal, em Bordeaux, e a apresentação permitirá ao público descobrir mais uma faceta deste instrumento tão profundamente ligado ao fado. O concerto terá início às 8 horas, hora local, com abertura das portas às 5 da tarde. A entrada é livre, mas atenção, é necessário reservar o seu lugar. Instrumentista, compositor e maestrina, Marta Pereira da Costa fez da guitarra portuguesa o centro do seu universo musical. A sua carreira também acelerou nos últimos anos. Olha, em 2023, Marta Pereira da Costa chamou a atenção com a sua participação no Tiny Desk Concert. 2 anos depois, ganhou o prémio de melhor performance instrumental nos Prémios Internacionais de Música Portuguesa, o ZIPMA. Senon apresentará, então, no próximo dia 11 de outubro, a não perder, anote já na sua agenda, o mais recente álbum desta artista, editado em 2024, será ainda acompanhada por José Pita Júnior na guitarra de 7 cordas e por Carlos Antunes na percussão.

0: A Associação dos Portugueses Imigrados na Bélgica vai assinalar o São Martinho com um encontro dedicado à comunidade portuguesa em Bruxelas. A iniciativa está marcada para o dia 14 de novembro, a partir das 5 da tarde, hora local, no Espaço Saudade, em Bruxelas. A celebração contará com alguns dos sabores tradicionalmente associados à época, incluindo castanhas assadas, a jurupiga, claro, o caldo verde e chouriça assada. Com uma longa presença na comunidade portuguesa na Bélgica, a APEB existe desde 66, imagino, e foi construída formalmente a 22 de julho de 1967 em Bruxelas, tendo sido oficializada em 68. E a associação nasceu com o objetivo de apoiar os imigrantes portugueses que procuravam uma vida melhor na Bélgica, nomeadamente através das aulas de francês e de apoio junto das administrações locais. Portanto, aqui está uma bela iniciativa, uma vida extremamente dedicada à comunidade portuguesa, agora com esta Associação dos Portugueses Imigrados na Bélgica. A não perder, anote na sua agenda dia 14 de novembro, a partir das 5 da tarde, viva o São Martinho em Bruxelas, com toda a comunidade portuguesa e não só, os estrangeiros deverão ser bem-vindos também para se regalarem com as nossas especiarias, gastronomia e tradições portuguesas.
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0: Vem aí o Zalonton com Dona de Si.

0: E está na altura de falarmos de temperaturas. Vamos dar aqui uma voltinha até Bruxelas, já que falámos agora mesmo de um evento São Martinho em Bruxelas. Vamos dizer que estão 18 graus a esta hora. Na cidade do Luxemburgo, 17 graus, 34 em Dubai e Panjim, a esta hora a assinalar uma temperatura de 27 graus.
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0: Nada é para sempre com Vítor Clay e também Diogo Pissarra. A seguir vou falar-lhe da Semana do Cinema Ibero-Americano e das Caraíbas que chega a Hamburgo.

A Semana do Cinema Ibero-Americano e das Caraíbas chega a Hamburgo, dia 19 a 25 de outubro, integrada na programação do Festival de Outono da América Latina e Caribe. E o evento conta com a participação de Portugal, é verdade, através da exibição de Amadeu, de Vicente Alves do O, no dia 21 de outubro, dia 21, no Cinema 3001 Kino. O filme percorre a vida e a obra de Amadeu de Sousa Cardoso, um dos mais importantes nomes da pintura modernista portuguesa, levando ao público uma das figuras maiores da arte portuguesa do início do século XX. A participação portuguesa assegurada pelo Consulado de Portugal em Hamburgo integra uma programação que reúne diferentes cinematografias e dá a conhecer a diversidade das produções dos países participantes. Sob o tema Horizontes Partilhados, a 13ª edição do Festival de Outono da América Latina e Caribe decorre. Anote na sua agenda, se estiver por perto ou se pensar deslocar-se até Hamburgo, decorre 5 de setembro até 15 de novembro deste ano, ok? De 5 de setembro a 15 de novembro deste ano, a iniciativa conta, claro, com o apoio do Instituto Português Camões. 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
5: Daqui a pouco vamos receber a Fiona French Fadista, a nossa primeira convidada, mas ainda antes desta próxima conversa, quero falar-lhe do projeto longa-metragem The Spirit Healer is Away from the Weekend, da realizadora portuguesa Inês Nunes, que recebeu o prémio Casa Wabi na secção de indústria de Donostia Zinemaldia, Festival de San Sebastián. Produzido pela Foi Bonita a Festa, o projeto acompanha uma pequena vila, Algarvia, onde todos os verões os habitantes se reúnem ao amanhecer para assistir a um ritual, uma procissão de carros de luxo que atravessa a localidade a grande velocidade, anunciando a chegada do verão. A história centra-se em Sharon, que regressa à sua terra natal após a morte inesperada da sua mãe, e depois de 30 anos no estrangeiro, onde nunca conseguiu afirmar-se enquanto atriz, descobre com surpresa que a sua imagem se tornou objeto de culto na terra onde nasceu. Por isso, os nossos parabéns à realizadora Inês Nunes.

0: Lindíssima esta rosa com os bandidos do Cante a rodar aqui nesta segunda hora do regresso do dia de folga e sabe que também regressamos sempre com convidados e conforme anunciei já tenho aqui a minha próxima convidada, ela chama-se Fiona e Fiona vamos dar-lhe as boas-vindas. Olá, bom dia Fiona, bem-vinda à RTP Mundo.
1: Olá, bom dia, muito obrigada para estar aqui.
0: Obrigada. Fiona, começamos pelo princípio, convém, não é? Nasceu em Paris, mas hoje vive em Lisboa desde 2020. Em que momento é que Lisboa entrou na sua vida e percebeu que não seria apenas uma mera passagem por esta magnífica cidade?
1: Sim, Lisboa, eu fiz uma viagem a Lisboa com a minha mãe, que de certa forma mudou a minha vida. Eu apaixonei-me pela cidade, claro, mas... E não sabia que para a primeira vez ouvi o fado live e foi um crush. Fiquei completamente
0: apaixonada.
1: E foi como uma resposta a uma pergunta que eu tinha dentro de mim há muito tempo. Não sei, não posso explicar muito bem, mas essa frase fica comigo, que se um dia viver aqui, vou aprender o fado.
0: Muito bem.
1: Depois, alguns anos depois, eu me trabalho em Tech, deu-me essa oportunidade com Farfetch, que é uma grande empresa UK em português. E com o Covid, aproveitei a oportunidade de viver aqui.
0: Para explorar um bocadinho. Mas é francesa e vive em Portugal e canta fado. Como é que uma parisiense se apaixona por uma música tão profundamente portuguesa? Se calhar ainda se lembra da primeira vez que ouviu o fado e pensou, é isto, é esta a música que eu quero cantar.
1: Sim, uma coisa orgânica é essa beleza do fado, que não é preciso compreender tudo para sentir. Penso que é claro que o português é a essência do fado, mas as emoções são universais e penso que o português dá nome a coisas que eram difícil de expressar, como a saudade, por exemplo, mas é um estado que todos podem sentir. E isso, penso que era um linguagem que me pode permitir dizer coisas que eu ainda não sei.
0: Que outrora ainda não tinha conseguido transmitir, não é?
1: Exatamente.
0: A Fiona viveu em Alfama, um dos bairros mais ligados à história do fado. O que é que Alfama lhe ensinou sobre esta música que talvez nenhum livro conseguisse explicar?
1: Sim, Alfama para mim é a alma do fado e quase uma personificação. Penso que olha-se para aquelas ruas, ruelas, desvios que... Para mim, é a própria natureza do fado, a turbulência das paixões, e penso que há também uma simplicidade muito bonita. E isso é uma coisa que mostrou também que o fado é uma arte viva, que tem que ser sentido.
0: Exatamente.
1: É isso.
0: Muito bem, muito bem. Há uma frase muito bonita, Fiona, associada ao seu trabalho, que diz, francesa de coração, portuguesa de espírito. Como é que se sente quando ouve esta definição?
1: Sim, é uma dualidade que dentro de mim. Penso que diz exatamente que é portuguesa de alma, não espírito, porque penso que é uma coisa um pouco diferente, mas porque para mim, portuguesa de alma, porque a língua portuguesa fala diretamente com uma coisa muito profunda e para exprimir os sentimentos, nesta saudade que penso que é cotidiana nos portugueses, mas o francês, porque
0: é a sua língua materna, mas, claro.
1: Sim, também é uma espécie de base para mim, porque eu viajei muito e sempre foi um trampolim entre mim e os desconhecidos e uma força para mim, para ir e fazer coisas que penso que não posso fazer.
0: Exatamente. O seu trabalho junta dois universos muito fortes, La Chanson Française e o fado, não é? Como é que surge esta ideia de fazer esta fusão, Fiona?
1: Sim, a início, na verdade, não foi uma estratégia. Sempre aconteceu porque tentar de mostrar uma verdade e que é uma verdade dualidade. E um dia alguém me disse, tem um sotaque francês, mas tem o fado. E essa frase ficou comigo e pensei, por que não posso transformar aquilo que podia ser visto como uma fraqueza, uma força? Claro. E o French fadista se tornou quase uma armadura, porque eu não sou uma fadista tradicional.
0: Mas ambas as músicas são muito expressivas, não é?
1: Sim, é uma...
0: Por causa
1: da
0: língua também.
1: É, sim, é uma maneira também de estar uma outra coisa e de mostrar que está uma liberdade enorme dentro de estar uma French fadista, não um fadista, porque posso explorar coisas também e de uma outra maneira.
0: Claro que sim. Pega em temas franceses como La Javanaise ou Les Feuilles Mortes e coloca-lhes a alma do fado. O que é que acontece aqui quando a canção francesa passa pela guitarra portuguesa?
1: E para mim é quase como por um filtro. Penso que o fado pode ser uma cor que se colocar sobre uma canção e que a partida não é portuguesa. É a guitarra portuguesa, juntamente com a viola, que muda completamente a forma com essa canção é ouvida. E penso que não é realmente uma questão de nacionalidade, é uma questão de emoção. No fundo, isso que me interessa é perceber até onde pode ir o fado.
0: Exatamente. E o seu álbum de estreia, Into Fado, é precisamente, julgo eu, essa entrada no fado, não é? Entrou nesse universo e nunca mais saiu dele, não é assim?
1: Sim, sim. Era a ideia de mostrar já a fusão de culturas, Into Fado, mas também em uma imersão, como mergulhar numa piscina ou... veramente porque o fado para mim não é apenas música, é um universo total. Com rituales
0: é um mergulho total. Presentes. Mergulha
1: exatamente.
0: Profundamente, não é? Neste universo.
1: É um mundo.
0: É. Ao mesmo tempo, Fiona, existe uma preocupação da sua parte em respeitar a tradição. Como é que se consegue modernizar o fado sem perder a sua essência?
1: Sim, para mim a tradição é fundamental e penso que é muito importante de aprender e comecei do zero. Não falei português inicialmente, o fado ajuda-me muito e fui aprender com fadistas tradicionais, mas também na associação, escolas do fado, como o PLAF, o ACOF, que são muito a verdade do fado. E por isso tenho muito respeito por aquilo que recebi.
0: Exato.
1: Mas uma tradição só continua viva se conseguir falar às pessoas de hoje. E penso que o fado, na sua forma mais pura, é até muito moderno, porque fala de vulnerabilidade, de emoções. O problema é que os textos já não correspondem à nossa realidade, para muitos, e é isso que tem que mudar também, como reinventar o fado, com outras letras, que é feito para fadistas tradicionais também, com outras línguas, talvez, e outras imagens, porque sabemos que o fado também foi associado com a ditadura, já muito coisas que é difícil também de emancipar do fado.
0: Já cantou em espaços como a Embaixada de França em Portugal. Como é que se sente quando leva esta música, esta mistura de culturas, precisamente a um lugar que representa a ligação entre França e Portugal?
1: Sim, é muito forte para mim, porque estou a falar através de música de uma relação que também faz parte da minha própria história, mas a relação de França e Portugal é muito forte, em grande amizade, e há muitas pessoas que vivem entre as duas culturas. Para mim é uma hora de representar isso. O dia 5 de outubro vou cantar na uma grande celebração da França-Portugal em Lille, perante cerca de 1000 franco-portugueses. É uma coisa que me toca muito.
0: Ah, e portanto já temos aí um concerto para muito, muito em breve, então, para 5 de outubro. Onde é que podemos ver os seus concertos e segui-la, Fiona?
1: Tudo no meu website, fionafrenchfadista.com, mas também no Instagram, TikTok, Instagram é melhor também.
0: Uhum. Oh, Fiona, depois de tantos anos em Portugal, não é? Há já alguma coisa que faça tão naturalmente como um português? Por exemplo, ir beber uma bica, pedir um pastel de nada? para falar dos clichês, não é? Mas haverá algo que faça já tão naturalmente como um português?
1: Consigo comer arroz e batatas fritas no espaço prato. Que para o grande espero das minhas resoluções. mas acho que também fiquei muito mais paciente.
0: Muito bem.
1: Sim, muito bem.
0: Fiona, foi um prazer conhecê-la, descobri-la. Esta há de ser a primeira conversa de muitas que virão. Desejo-lhe muito sucesso. Um bem-aja para si, um excelente fim de semana e parabéns pelo seu português.
1: Muito obrigada e espero até já uma próxima vez.
0: Vamos muito ouvir. Obrigada. Eu proponho ouvirmos Dernière Danse. Vamos a isso?
1: Muito obrigada. É que é muito exclusivo, não é já nas plataformas.
0: É isso mesmo. Um beijinho grande. Até à próxima.
1: Obrigada.
0: Muito obrigada.
1: Obrigada.
0: Vamos então ouvir, ou pelo menos tentar ouvir aqui este tema de Fiona, Dernière Danse, é assim que se chama. Não está a funcionar, não sei porquê, mas de qualquer modo havemos de retomar esta excelente conversa com a Fiona Dizigny, que é o seu nome verdadeiro, portanto, e nome artístico Fiona French Fadista. Até lá! Temos música?
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0: Muito bom dia, são 11 da manhã em Portugal Continental e na Madeira, 10 horas nos Açores. Em destaque nesta edição.
1: Numa resposta ao relatório técnico entregue pela Aeroportos de Portugal em julho, o Governo pede agora à ANA Aeroportos de Portugal mais detalhes sobre a estratégia de expansão do novo aeroporto de Lisboa, dizendo que quer antecipar a entrada da operação prevista para 2037. Um incêndio num prédio no Funchal obrigou à retirada de pelo menos 8 pessoas de um prédio de habitação. Um bombeiro ficou ferido.
0: Notícias, edição da jornalista Cláudia Aguiar Rodrigues.
1: O Governo pediu à ANA mais detalhes sobre a estratégia de expansão do novo aeroporto de Lisboa, dizendo que pretende trabalhar com a concessionária para antecipar a entrada da operação que está prevista para 2037. Numa resposta ao relatório técnico entregue pela Aeroportos de Portugal em julho, o Executivo reconhece agora o avanço do projeto e o nível de detalhe que já foi alcançado, mas identifica algumas matérias que considera necessitarem de clarificação ou de desenvolvimento. Adicional. Antes da apresentação da candidatura completa ao aeroporto Luís de Camões no campo de tiro de Alcochete. Embora o processo de candidatura previsto no contrato de concessão não contemple uma pronúncia formal do concedente sobre os relatórios, o Governo, através dos Ministérios das Finanças e das Infraestruturas e Habitação, decidiu transmitir à ANA todas as considerações. Em comunicado, o Ministério considera positiva a revisão das projeções de tráfego que está a ser feita pela concessionária, depois do Governo ter contestado as estimativas iniciais. Eram estimativas que apontavam para cerca de 45 milhões de passageiros em 2045. Ainda assim, pede que sejam apresentados diferentes cenários de evolução da procura, de modo a testar a robustez do novo aeroporto. Um incêndio num prédio no Funchal obrigou à retirada de pelo menos 8 pessoas das habitações. Um bombeiro ficou ferido. O incêndio aconteceu ontem à noite num prédio de habitação, levou ao realojamento de pelo menos 8 pessoas. A informação foi confirmada à Antena 1 pelo adjunto do comando do Serviço Regional da Proteção Civil, Walter Ferreira.
2: As operações desenvolvidas no terreno, foi possível confinar o incêndio apenas a esse edifício e a arrestar uma vítima, um deles bombeiro, uma vítima ligeira, que por precaução foi transportada à unidade de saúde, e também uma senhora, exatamente pela mesma situação, que foi também sujeita a transporte para o Hospital Nélio Mendonça. Nessa intervenção também contamos com o Serviço Municipal de Proteção Civil do Funchal, juntamente com, em articulação com o Instituto de Segurança Social, que providenciaram o alojamento para 8 pessoas. Segundo a informação que temos, depois os próprios irão, o Serviço Municipal de Proteção Civil irá proceder à avaliação das condições de habitabilidade para perceber quando é que essas pessoas poderão regressar.
1: O alerta foi dado ontem à noite, mobilizou mais de 4 dezenas de operacionais. Alguns espaços de diversão noturna fecharam devido à situação de incêndio estar próxima. A situação está ainda em fase de rescaldo. O Irão está a tentar tirar partido do contexto pré-eleitoral americano. A especialista em assuntos do Médio Oriente, Joana Ricardo, considera que este novo passo para resolver a crise do Estreito de Hormuz e que levou o Irão a apresentar uma proposta aos Estados Unidos para levantar o bloqueio, serve, afinal, para aumentar a pressão sobre Donald Trump e sobre o preço dos combustíveis.
3: O Irão, nessa altura, tenta trazer de volta a lógica que tinha sido quebrada ainda em julho, porém, sabendo que num contexto pré-eleitoral nos Estados Unidos há uma pressão ainda maior sobre o preço dos combustíveis e que um fechamento potencial do Estreito de Bab el-Mandeb seria ainda mais penalizador para os Estados Unidos, para as eleições e para o Partido Republicano. E é que o Irão tem dito que não tem qualquer ligação com as ações dos Houthis, o que é difícil de acreditar nessa altura, porque elas coincidem precisamente com o momento de estrangulamento econômico dos Estados Unidos contra o Irão. No entanto, nós temos uma situação que é difícil de compreender, que é por que Donald Trump diz que vai avançar para a via militar, sendo que não tem conseguido até hoje.
1: E a proposta de Teherão previa a reabertura do Estreito de Hormuz, a retomada das negociações nucleares em troca do fim do bloqueio americano aos portos iranianos, uma medida que está a causar graves danos à economia do país. O sábado do Papa Leão XIV, em Paris, começou num centro de acolhimento para migrantes. O Papa cumpre uma visita oficial de 4 dias à França. Hoje é um dia especial, já que vai ser marcado por uma missa campal e que deve atrair milhares de fiéis na Praça da Concórdia, onde começa a Avenida dos Campos Elíseos, como nos conta a correspondente da Rádio Pública, Rosário Salgueiro.
3: Os Estados Unidos precisam de um grande aparato militar para reabrir o Estreito de Hormuz. O Irã precisa apenas de uma ameaça discursiva credível, porque apenas a ameaça aumenta o preço dos seguros, aumenta o medo e faz com que a circulação fique impedida. Portanto, tudo isso aponta para...
1: Vamos ouvir a peça de Rosário Salgueiro. Vamos ouvir a correspondente da Rádio Pública, Rosário Salgueiro, que está a acompanhar aquela que vai ser a missa campal, um ponto de encontro importante nesta visita do Papa Leão XIV a Paris.
4: A missa é daqui a 5 horas e já há muitos, mas muitos milhares de pessoas à espera, há muito tempo à espera, para entrar na Concórdia e nos Campos Elíseos e depois se espalharem muito para além do Arco do Triunfo. Estão inscritas 600 mil pessoas para assistirem a esta celebração eucarística presidida pelo Papa Leão XIV. Será a última celebração em Paris, antes do Sumo Pontífice arrumar a Lourdes. Agora Leão XIV está numa casa refúgio de migrantes e de refugiados. Ele que, no seguimento também do Papa Francisco, tem apelado à união da sociedade, no apoio a estas comunidades e não na divisão e na expulsão sem glória e sem humanidade destas comunidades que vêm à procura de melhores dias, e depois vai encontrar-se com jovens católicos. E aqui, em torno da Concórdia, à volta do Rio Sena, vai-se fazendo a festa. É uma multidão muito colorida. Uns trazem as bandeiras do Vaticano, outros das suas regiões, outros dos seus países. Há muitos europeus, há muitos também da América Latina, há portugueses com a bandeira das esquinas às costas e há muitos jovens com os trajes académicos, com as camisolas, as fardas de escuteiros. É uma multidão colorida e festiva que espera ouvir as palavras de esperança, dizem, de Leão XIV a esta imensa multidão.
1: O ponto de encontro está marcado para as 14h, hora de Lisboa, na Praça Concórdia, onde deverão também estar mais de 2.000 sacerdotes a celebrar em conjunto com o Papa Leão XIV uma missa, a Missa Campal, ao ar livre, acompanhada por um vasto coro com vozes portuguesas, vozes que ficamos a conhecer ao longo desta semana. Hoje é dia de manifestação em Madrid, convocada pela Sociedade Civil Espanhola e tem o nome de Segunda Marcha pela Dignidade. É uma mobilização que tem entre as principais reivindicações a convocação de eleições, também como um ato de apoio a Ceuta. A marcha começa a esta hora na praça, começou por volta das 10 da manhã na Praça de Cibeles, vai percorrer algumas das principais artérias do centro da capital, até terminar, vai terminar na zona de Moncloa, é onde está a sede do governo espanhol, numa altura em que o governo prepara-se mesmo para acelerar os repatriamentos em Ceuta. O jornal El País dá conta que está a ser preparado um decreto-lei para terça-feira, para o governo espanhol aprovar nesse dia em Conselho de Ministros. O objetivo é reduzir prazos, agilizar o processamento dos casos e evitar que os pedidos de proteção internacionais paralisem por meses a execução desses regressos. No território espanhol de Ceuta, ainda estão cerca de 18 mil migrantes que vieram de Marrocos no final de julho. A companhia Cepa Torta leva ao palco este fim de semana, no Centro Cultural da Malaposta, em Odivelas, a peça Boa Noite Mãe, de Marcia Norman, vencedora do Prémio Pulitzer de Teatro em 1983. É uma encenação de Miguel Maia. A história é um tratado cru e também emotivo sobre a relação de uma mãe e uma filha, João Costa Dias.
5: O teu aniversário vem aí, não queres saber o que é que te vamos oferecer? Tu vais dar-me uma base. A Leonor um robe, talvez cor-de-rosa. O Duarte vai oferecer umas pantufas, demasiado pequenas, mas ele vai dizer que combinam com o robe.
6: Na mal aposta estreia Boa Noite Mãe, de Marcia Norman, numa encenação de Miguel Maia.
7: Este texto, acima de tudo, é um texto extremamente bem escrito. Portanto, é claramente um exemplo de boa escrita teatral, num formato, na verdade, é típico eu fazer, porque eu não costumo encenar repertório ou peças pré-existentes, costumo escrever as minhas coisas. Mas este texto nós lemos no âmbito do nosso festival na história de Gritas e eu desde essa altura que fiquei agarrado a ele pela mestria com que a Marcia Norman trabalha esses dois personagens. E de facto o que nós vemos nesta peça é uma situação limite. Este é um espetáculo sobre escuta, sobre olhar para o outro e ter o outro ali ao pé de nós e perceber, ok, o que é que ele está a dizer de facto? Será que eu consigo ouvi-lo apesar da minha emoção? Será que apesar de todas as emoções galopantes que me passam pela cabeça e que me dizem para eu dizer que não, será que eu consigo dizer que sim? E portanto, talvez esse seja o meu maior desejo, que o público consiga pensar dessa forma.
6: A Cepa Torta, a peça Boa Noite Mãe, de Marcia Norman, texto marcante que lhe valeu o Pulitzer em 1983.
8: Eu tenho cuidado.
9: Para que é que és a pistola, Joana?
1: Boa Noite Mãe, hoje e amanhã, na Mala Posta, depois segue para Portimão.
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10: Olá, viva, muito bem-vindo à RTP Mundo. São 11 horas e 11 minutos aqui em Lisboa e também na Madeira, menos uma hora nos Açores.
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O inverno não dura quanto tanto parece, de Mafalda Veiga. Atenção, ainda agora chegamos ao outono. O inverno virá depois lá mais tarde, lá mais para a frente havemos de falar. Muito obrigada, viva, bem-vindo à terceira e última hora do Dia de Folga. Continuamos juntos até ao meio-dia, hora de Lisboa e ao ritmo da melhor música portuguesa. Daqui a pouco não perca a conversa com a nossa próxima convidada. Terei o prazer de receber a Associação Comunidade Portuguesa de Emaús em Bruxelas, que dinamiza o seu clube de costura como um espaço de encontro e aprendizagem prática, promovendo assim a integração social, a preservação da cultura portuguesa e entreajuda através da confecção e reaproveitamento têxtil. A não perder mais adiante, há pouco estivemos à conversa com Fiona Frentes Fadista, seu nome artístico, e haverá de voltar aqui à antena da RTP Mundo para também divulgar os seus próximos temas. Ela que faz esta fusão interessantíssima entre o fado e a chanson française. Claro que sim. Agora ouvidos atentos para o próximo tema de Mayra Andrade. Chama-se Afeto. Bom fim de semana com a RTP Mundo.

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4: A Embaixada de Portugal na Venezuela e o Camões, Instituto de Cooperação e de Língua Portuguesa, promovem a Gala de Beneficência Una Mano Amiga, um concerto solidário marcado para o dia 3 de outubro às 7 da noite, hora local, no Salão Nobre do Centro Português de Caracas. As receitas angariadas serão doadas integralmente a instituições de solidariedade social que apoiam famílias afetadas pelos terremotos nas comunidades e acampamentos de Katia Lamar, no estado de La Guaira, e o cartaz musical será encabeçado pela cantora portuguesa de jazz Sofia Ribeiro e pelo pianista Juan Andrés Ospina. A eles juntam-se Cabi Cabral, Jenny da Silva, Liliana de Faria, Sofia Castillo e ainda os grupos Madragoa e parceiros Banda Show. Os bilhetes estarão disponíveis já estão disponíveis desde 16 de setembro através de um código oficial e também poderá levantá-los já no centro Banavan, Cubo Negro, em Chuao. E com esta gala, a comunidade portuguesa na Venezuela une assim a música e, sem dúvida alguma, a solidariedade, contribuindo para apoiar famílias afetadas pelos sismos. Aqui está ela, um cheirinho de Sofia Ribeiro, com o tema Última Dança.

Sofia Ribeiro, Última Dança. De salientar que é ela própria que faz este trompete em palco e é assim qualquer coisa de outro mundo. Muito bom, muito boa artista. Agora quero levá-lo até aos Açores, pode ser, porque vou falar-lhe do Festival Cordas na Ilha do Pico. Dia 6 de outubro, Tio Linda Gerção estará à conversa com o psicanalista e ator também, e autor, Paul Rausch, sobre a correspondência entre Marta Bernays e Sigmund Freud. E, portanto, vou falar-lhe de todas estas notícias e novidades a não perder dentro dos próximos minutos.

Dueto magnífico, Aurora Pinto e Maninho com o Amor é Tudo. E agora sim, vou falar-lhe do Festival Cordas na Ilha do Pico. Instrumentos de corda dedilhada e friccionada é o foco do Cordas World Music Festival a acontecer no Conselho da Madalena de 1 a 5 de outubro na Ilha do Pico. Pela primeira vez no festival, o quarteto Quadrivium sobe ao palco. O concerto de música de câmara acontece no

0: Dia do encerramento do festival às 16h30, no Auditório da Madalena, e o quarteto Quadrivium é um quarteto de cordas, agrupamento tutelado pelo Quadrivium Associação Artística, com sede em São Miguel, e que se estreou em 2017 como grupo de música de câmara residente da associação que o acolhe. Na sua gênese está o intuito de promover a execução da música de câmara, contribuindo para a sua divulgação no meio musical açoriano, e o quarteto, de facto, tem vindo a apresentar-se pelas Ilhas dos Açores, por Portugal continental, com concertos em várias cidades, incluindo Braga, Belmonte, Ceia, Lisboa e ainda em Málaga, em Espanha. O quarteto Quadrivium está à sua espera, constituído por Ana Oliveira e Francisco Ramos no violino, Mariana Moreira na viola de arco e Simão Galego no violoncelo. E este magnífico Festival Cordas arranca a 1 de outubro, Dia Internacional da Música, com a Tuna de Cordas Ilha Negra, e vai encerrar no dia 5 com o espanhol Ectabel da OM. E para mais informações sobre toda a programação, basta visitar festivalcordas.com e pode perfeitamente seguir este festival nas páginas sociais, portanto no Facebook, no Instagram, etc. Portanto, nas redes sociais estão lá as informações todas, não falha nada. E também não falham nunca as temperaturas, não é? Vamos agora falar-lhe de temperaturas. Vamos passar por São Paulo e dizer-lhe que estão 16 graus. Madrid, 26. Berlim, 17 graus. E Toronto, um pouco mais longe, no Canadá, a esta hora, está com uma temperatura de 14 graus. Porque a música segue. Já a seguir vamos ouvir Raquel Tavares. Mas ainda antes, não perca Guia de Viagem com Diogo Cabral.
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0: É o grupo português Benjamin com o tema Domingo. Daqui a pouco, não perca a nossa conversa com Daniela Bardo, da Associação Portuguesa de Emmaus em Bruxelas. Mas agora vamos falar de outro assunto.
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0: A Embaixada de Portugal e o Camões Centro Cultural Português no Luxemburgo convida-o a acompanhar três encontros. Três, com a escritora Teolinda Gerzão, nos dias 6, 7 e 8 de outubro. No Luxemburgo, Teolinda Gerzão é uma das mais reconhecidas escritoras portuguesas contemporâneas, autora de romances e contos, recebeu inúmeros prémios literários e está traduzida em mais de 20 países. Ora, dia 6 de outubro, Teolinda Gerzão estará à conversa com o psicanalista e autor Paul Rauch sobre a correspondência entre Martha Bernays e Sigmund Freud e a forma como esta inspirou o seu romance, a autobiografia não escrita de Martha Freud. A 7 de outubro, ao meio-dia, hora local, assista à aula aberta sobre o tema Camões, poeta épico e poeta lírico, na Universidade do Luxemburgo, e partindo de Os Lusíadas e da poesia lírica de Camões, a sessão procurará refletir sobre algumas das questões centrais da sua obra. Será Os Lusíadas uma glorificação das grandes navegações portuguesas ou também uma crítica? E qual das vertentes de Camões assume maior relevância? A épica, aliás, ou a lírica? Fica então a questão no ar. Finalmente, dia 8 de outubro, às 6h30 da tarde, encontro com a escritora no Instituto Camões, Centro Cultural Português de Luxemburgo, um encontro dedicado ao romance autobiografia não escrita de Martha Freud, que se alargará igualmente ao conjunto da produção literária da autora e ao seu percurso. Portanto, Adília Martins de Carvalho, leitora do Camões Instituto Português na Universidade do Luxemburgo e diretora do Centro Cultural Português no Luxemburgo, será então a pessoa que irá dinamizar esta sessão e, no final, realizar-se-á uma sessão de autógrafos com a escritora. A não perder, dias 6, 7 e 8 de outubro.

0: Nobel, este artista português extraordinário, Call You Again, já no final desta terceira e última hora do dia de folga. Mas primeiro temos mais uma convidada. Vamos dar as boas-vindas a Daniela Bardo. Bem-vinda, Daniela.
1: Obrigada, Raquel, obrigada.
0: Obrigada por estar connosco na RTP Mundo. A comunidade portuguesa de Emmaüs, em Bruxelas, nasceu há mais de 50 anos, em 1973, Daniela. Como é que um grupo de pessoas que se reunia para a missa em português deu origem a este ponto de encontro tão marcante na Bélgica?
1: É, pronto, foi um ponto de encontro porque é aqui onde nós situamos, na comuna de Ixelles, em Bruxelas. Havia muitos portugueses que se encontravam no domingo, mesmo para ir à missa, e pronto, tentaram de criar uma comunidade para não se sentir isolado, porque na altura, não é como agora, as comunidades eram um bocado mais fechadas. Então, pois, pronto, encontraram uma casa, e encontraram-se cada domingo, uhum. E assim nasceu a comunidade portuguesa de Emmaüs.
0: Muito bem. Desde as primeiras aulas de francês em 1975 até ao reconhecimento como organismo de educação permanente e à passagem para a ASBL, sans but lucratif, não é? Em 1991. Sim. Qual é que tem sido o papel da Emmaüs no apoio aos portugueses que chegam a Bruxelas, Daniela?
1: Fui sempre, de que seja uma como comunidade, fui sempre uma ajuda entre portugueses e fazer atividade de cultura, é sempre de voluntário, porque são sempre voluntariados as pessoas que trabalham, entre aspas, na associação. E, portanto, havia curso de francês, o 12º ano, que era o tal da educação permanente. E depois, com o tempo, foram feito o curso da informática, que meu marido, o Carlos, eu conheci a associação Tramite L.
0: E
1: por isso que ele é português. E este foi sempre um apoio, pois já temos um grupo que chama-se SOS a Quem Chega, que é sempre um apoio às pessoas que chegam, que fazem pesquisa na internet, que dizer como é que se está, instala-se em Bruxelas, como é que funciona a comuna, e todas estas várias informações.
0: Todo esse tipo de informação.
1: Exato, sim. E pronto.
0: E entre as várias atividades, Daniela, destaca-se então o famoso Clube de Costura, não é? Como é que funcionam estes encontros às terças-feiras na Rue du Belvedere e de que forma é que a costura pode promover o tal convívio, este aspecto que é muito importante, a partilha também?
1: Sim, a costura nasceu também sempre no âmbito assim, de ter esta comunidade, este convívio assim, graças à dona Manuela Tavares, que há 20 anos começou a fazer, que ela é costureira, criou este grupo, e foi sempre assim um momento de convívio, de encontro, uma atividade assim, que reúne muitas, a maioria mulheres. Associação, que aqui em Bruxelas há muitas associações mais ligadas, vamos dizer, o clube de futebol, a Motar, são mais masculinas.
0: Mas também há homens na costura ou não?
1: De vez em quando venho, mas não aparece.
0: Por que não?
1: Exato, mas é assim um grupo de convívio. E agora a dona Manuela Tavares já regressou para Portugal, mas nós continuamos assim entre nós a fazer
0: este clube,
1: também,
0: claro.
1: Pequena coisa, e depois eu sempre um convívio com um bolinho, um chá.
0: Olha que maravilha, já vale a pena ir ao Clube de Costura.
1: Exato.
0: Daniela, além da costura, também a associação realiza workshops de pintura sobre azulejo, ateliês de cozinha, apresentações de livros, de filmes. Como é que todas estas atividades ajudam a manter vivos os laços com Portugal junto das diferentes gerações também, não é?
1: Sim, são atividades, vamos dizer, ocasionais. De vez em quando acontecem no curso do ano também que não estão previstas, assim como é. Outro ano, por exemplo, outro ano, no sentido, nós vamos fazer o ano tipo escolar. Fui à confraria do vinho, que fiz um evento. Há 2 anos fui à confraria da Sopa da Pedra, que esteve na nossa associação, do Aberim, que mandava um beijinho, se por acaso estão a ouvir. São esta atividade ocasionais que tenham, assim, como diz Raquel, um laço com Portugal, mas também com as outras comunidades, porque a comunidade portuguesa agora é mais aberta, assim, não é como quando nasceu, que eram assim, como as comunidades naturais, que cada comunidade chega e uma cidade que não conhece fica mais fechada. E agora temos este, entre gerações, também de vez em quando venho no grupo da costura mais jovem, mas é uma atividade que, assim, não digo só costura, é o resto, que tenta de dar assim uma demonstração do que é o Portugal.
0: Exatamente, e que pode também, todo este leque de variedades vão interessar várias gerações diferentes, e é isso que é importante, manter viva também estas gerações mais novas, outras mais velhas, e poder estar ali num momento de partilha e de ensinamento também. Daniela, a gastronomia une sempre a comunidade, isso já sabemos, não é? E quando se fala de gastronomia portuguesa, então isso é um facto, não há dúvidas. Já este dia 20, amanhã, dia 27,
1: amanhã.
0: Se não estou em erro, lá está, organizam um almoço de cozido à portuguesa. Que maravilha! Ai, que bom! O que é que as pessoas podem esperar deste e de outros convívios à mesa? Isto deve ser sempre uma grande festa, não é?
1: Sim, digo-lhe. O cozido da associação é sempre um sucesso. Que temos máximo 47 lugares, porque a sala principal é desta medida, tem 47 pessoas à mesa, é logo escutado, porque a cozinheira Nazaré Cardoso, o seu prato é 5 estrelas, portanto, portanto fui logo, de que publicamos assim, nas redes sociais, nas nossas...
0: E as pessoas inscreveram-se com antecedência, não é?
1: Sim, inscreveram-se e, portanto, fui logo. É, como eu digo, o convívio da gastronomia portuguesa é aquele sempre que há um grande sucesso, porque no final as pessoas que reúnem muito na mesa de várias nacionalidades, pois
0: claro.
1: Sou italiana, portanto tenho muitos amigos italianos que estão sempre presentes.
0: Agrada a todos.
1: E aqui em Bruxelas encontramos muita nacionalidade,
0: sim.
1: Portanto há sempre gente de cada país a descobrir, e também o que fui da viagem para Portugal,
0: claro.
1: Conheço Portugal por outros amigos, temos sempre sucesso em qualquer prato, que são pratos.
0: Daniela, também, estamos a chegar ao fim, mas eu ainda lhe queria fazer aqui uma ou duas perguntas. Outubro traz a tradicional Brocante e mais à frente terão o famoso Mercado de Natal. São eventos sempre muito populares, não é? E que, de certa forma, abrem as portas da associação a toda a cidade de Bruxelas.
1: Sim, o Mercado de Natal também nasceu com o Grupo da Costura, porque somos nós, que eu faço parte também do Grupo da Costura, que criamos as coisas, saco, e coisas práticas, assim, e depois há sempre bolos, doceria portuguesa de Natal, e de todas as regiões, porque cada senhora, são mais a senhora do Grupo da Costura que preparam, e portanto agora já estamos na 9ª edição deste Natal, será?
0: Uhum.
1: E é sempre muito um sucesso, porque as pessoas venham e encontram um bocadinho de coisas portuguesas
0: e ficam a conhecer a associação também, não é?
1: Feita para nós.
0: Claro. Quem estiver em Bruxelas ou até mais longe e quiser juntar-se ao Clube de Costura, aos workshops ou participar nos almoços, como é que pode contactar a associação? Onde é que pode acompanhar toda a programação?
1: Portanto, pode só escrever um e-mail na emausbruxelas@gmail.com.
0: Muito bem.
1: Depois temos o site, que é elodigital.be.
0: Okay.
1: E temos também a rede social Instagram, que é emausbruxelas.
0: Eu cheguei lá muito facilmente, por isso é muito fácil chegar até vocês.
1: E cada pessoa seja bem-vinda também, só para estar connosco, convívio, como eu digo, nós somos tudo voluntário, portanto o ambiente é muito bom, familiar, esperamos por vós.
0: Muito bem. Cara Daniela Bardo, grazie per essere stati con noi.
1: Grazie a voi.
0: Belíssima.
1: Hospitalidade.
0: Desejo muito sucesso para o presente e futuro desta associação. Parabéns pelo vosso trabalho e que venham muitos e muitos projetos com o intuito de continuar a ajudar a promover a integração social, a preservação da cultura portuguesa entre tantas comunidades, não é? E, portanto, todos diferentes, todos iguais. Assim é que é.
1: Sim. Obrigada,
0: bom
1: Raquel.
0: Fim de semana.
1: Também, Raquel, que estive em Bruxelas, seja bem-vinda na nossa associação.
0: Muito obrigada. E muito obrigada. Com muito gosto. Grazie, Daniela.
1: Grazie e bom fim de semana.
0: Igualmente.

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1: Está na altura de falarmos de temperaturas. Vamos até Delhi, até Timor-Leste, dizer-lhe que estão 27 graus. New Bedford, 9 graus, muito mais frio. Rio de Janeiro, 21 graus. São praticamente 8 da manhã no Rio de Janeiro. Caracas, a esta hora, com 18 graus. E estamos mesmo a fechar praticamente esta última hora do seu programa Dia de Folga. Obrigada pela sua companhia. Eu marco o encontro consigo dentro de 8 dias, já sabe, 9, meio-dia. A partir aqui de Lisboa para o Mundo, altura em que voltaremos a colocar a conversa em dia. Até lá, votos de um excelente fim de semana. Um beijo gigante e, claro, aquele abraço do tamanho do mundo. E até para a semana.

0: Meio-dia em Portugal Continental e na Madeira, são 11 horas nos Açores. Em destaque nesta edição.
1: O Governo pediu à ANA mais detalhes sobre os cenários de expansão do novo aeroporto de Lisboa. Diz que está disposto a trabalhar com a concessionária. É a resposta do Governo ao relatório técnico entregue pela Aeroportos de Portugal. A festa do outono regressa este fim de semana ao Parque de Serralves, no Porto. São mais de 150 as atividades. Vamos até lá, neste jornal, espreitar.
0: Notícias, edição da jornalista Cláudia Aguiar Rodrigues.
1: O Governo pediu à ANA mais detalhes sobre a expansão do novo aeroporto de Lisboa. Diz que quer trabalhar com a concessionária para antecipar a entrada da operação prevista para 2037. É a resposta ao relatório técnico entregue pela Aeroportos de Portugal em julho e o Executivo reconhece o avanço do projeto do aeroporto Luís de Camões no campo de tiro de Alcochete, Teresa Correia.
2: Mais cenários de tráfego e de procura e com mais detalhes. Informação detalhada sobre a configuração das pistas e caminhos de circulação, estratégias de expansão, nomeadamente para o único terminal de passageiros previsto. O Governo quer testar a robustez da dimensão do novo aeroporto, Luís de Camões, no campo de tiros da Alcochete, quer também antecipar adaptações de infraestruturas e faseamentos. Na resposta ao relatório da ANA, o Governo pede que se tentem antecipar os prazos. A ANA, Navegação e Aeroportos, prevê que as obras decorram entre 2030 e 2036 para a entrada em funcionamento do novo aeroporto em meados de 2037. O Governo quer antecipar.
1: É a resposta do Governo ao relatório da ANA em comunicado hoje do Ministério das Infraestruturas que pediu mais detalhes. O Papa está em Paris numa visita de 4 dias. É a primeira visita de um Papa à França em 18 anos. De manhã esteve num encontro com migrantes em Paris e à tarde são esperadas milhares de pessoas na missa campal que o Papa Leão XIV vai presidir. É na Praça da Concórdia onde começa a Avenida dos Campos Elíseos, como nos conta a correspondente da Rádio Pública, Rosário Salgueiro.
3: A missa é daqui a 5 horas e já há muitos, mas muitos milhares de pessoas à espera, há muito tempo à espera, para entrar na Concórdia e nos Campos Elíseos e depois espalharem muito para além do Arco do Triunfo. Estão inscritas 600 mil pessoas para assistirem a esta celebração eucarística presidida pelo Papa Leão XIV. Será a última celebração em Paris, antes do Sumo Pontífice arrumar a Lourdes. Agora Leão XIV está numa casa refúgio de migrantes e de refugiados. Ele que, no seguimento também do Papa Francisco, tem apelado à união da sociedade, no apoio a estas comunidades e não na divisão e na expulsão sem glória e sem humanidade destas comunidades que vêm à procura de melhores dias e depois vai encontrar-se com jovens católicos e aqui em torno da Concórdia, à volta do Rio Sena, vai-se fazendo a festa. É uma multidão muito colorida, uns trazem as bandeiras do Vaticano, outros das suas regiões, outros dos seus países, há muitos europeus, há muitos também da América Latina, há portugueses com a bandeira das esquinas às costas e há muitos jovens com os trajes académicos, com as camisolas, as fardas de escuteiros. É uma multidão colorida e festiva que espera ouvir as palavras de esperança, dizem, de Leão XIV a esta imensa multidão.
1: E o ponto de encontro para essa esperança está marcado para as 14h, hora de Lisboa, na Praça Concórdia, onde deverão também estar mais de 2.000 sacerdotes que vão celebrar em conjunto com o Papa Leão XIV. O Irão está a tentar tirar partido do contexto pré-eleitoral americano. A especialista em assuntos do Médio Oriente, Joana Ricard, considera que este é um novo passo para resolver a crise do Estreito de Hormuz e que leva o Irão a apresentar uma proposta aos Estados Unidos para levantar o bloqueio.

0: Esta proposta que foi apresentada ontem, afinal, para aumentar a pressão sobre Donald Trump e sobre o preço dos combustíveis.
1: O Irão, nessa altura, tenta trazer de volta a lógica que tinha sido quebrada ainda em julho, porém, sabendo que, num contexto pré-eleitoral nos Estados Unidos, há uma pressão ainda maior sobre o preço dos combustíveis e que um fechamento potencial do Estreito de Bab el-Mandeb seria ainda mais penalizador para os Estados Unidos, para as eleições e para o Partido Republicano. E é que o Irão tem dito que não tem qualquer ligação com as ações dos houthis, o que é difícil de acreditar nessa altura, porque elas coincidem precisamente com o momento de estrangulamento econômico dos Estados Unidos contra o Irão. No entanto, nós temos uma situação que é difícil de compreender, que é por que que Donald Trump diz que vai avançar para a via militar, sendo que não tem conseguido até hoje.
0: E o presidente americano, além de rejeitar a proposta, ameaçou ainda o Irão com novas operações militares, mas Joana Ricarte diz que os trunfos estão do lado iraniano.
1: Os Estados Unidos precisam de um grande aparato militar para reabrir o Estreito de Hormuz. O Irã precisa apenas de uma ameaça discursiva credível, porque apenas a ameaça aumenta o preço dos seguros, aumenta o medo e faz com que a circulação fique impedida. Portanto, tudo isso aponta para uma dificuldade de resolução militar. Enquanto isso, é importante a gente olhar para esse ponto. O Irã ganhou muita proeminência regional, tanto política quanto geopolítica, porque nesse momento negocia com quase todos os países vizinhos, com exceção da Arábia Saudita, tem conseguido impor muito da sua visão de uma arquitetura de segurança regional e tem conseguido também avançar discussões bilaterais com o Omã sobre o controle da região, porque há uma fadiga também regional com que tem sido a impossibilidade dos Estados Unidos de proteger seus aliados na região. Inclusive, pelo contrário, as bases norte-americanas têm sido um alvo para esses países.
0: A proposta de Teherão previa a reabertura do Estreito de Hormuz e a retomada das negociações nucleares em troca do fim do bloqueio americano aos portos iranianos, uma medida que está a causar graves danos à economia do país. A Tailândia declarou estado de calamidade em todos os 50 distritos de Bangkok, tudo devido às inundações provocadas por chuvas torrenciais que não param de cair há 2 dias. As águas espalharam-se pela cidade, sobretudo nas regiões central e oriental, bloquearam vias, paralisaram o trânsito e obrigaram alguns residentes a abandonar as casas. Os principais canais de Bangkok encheram-se com um volume de chuva acumulada superior a 20 centímetros, segundo as autoridades locais. O Departamento de Meteorologia da Tailândia já deixou o alerta que as chuvas fortes vão continuar na maior parte do país até amanhã, até domingo. No entanto, a agência de notícias France Presse cita as autoridades locais e dá conta que a situação está estável. Até este sábado, até hoje, mais de 84 mil pessoas nas 21 províncias do país já tinham sido afetadas pelas cheias que atingiram, sobretudo, a região centro. A festa do outono regressa este fim de semana ao Parque de Serralves, no Porto. Durante 2 dias, há mais de uma centena de atividades. Todas são ligadas às temáticas do ambiente, biodiversidade e património rural. São destinadas a todos e a toda a família. No ano passado, a festa do outono recebeu cerca de 60 mil visitantes. Este ano, tem um novo morador, um burro, vindo dos Açores, Miguel Bastos.
2: Chegou há menos de um mês.
3: É um ser vivo muito empático.
2: Ainda não tem um ano.
3: Ele é novinho, ele esteve à espera para poder vir para Serralves.
2: Mas já é uma estrela.
3: Tem sido o ex-libris porque, sem dúvida, é muito, muito afável.
2: A diretora adjunta do Parque de Serralves,
3: Mariana Roldão,
2: apresenta o Urtigão.
3: É um burro que vem da Ilha Graciosa, que está há pouco tempo em Serralves, fez uma grande viagem para chegar aqui e que vai acompanhar todas as outras raças autóctones que nós temos. Neste momento temos 12 exemplares. É também aqui uma forma de darmos voz e promovermos a importância que hoje existe para a preservação destas raças e, portanto, é algo que para nós também é muito acarinhado. E o Urtigão vai ser a raça de destaque este ano na Festa do Outono.
2: A presença deste burro da Graciosa serve para alertar para o perigo de extinção que esta espécie atravessa. Há mais de 15 anos que a biodiversidade e o património rural são celebrados na festa de outono.
3: Num espaço completamente urbano, como é a cidade do Porto, encontrar um parque de Serralves onde temos desde o jardim formal romântico a uma quinta urbana é, sem dúvida, um privilégio quando nos vêm visitar e podem usufruir tudo isto.
2: E tudo isto inclui mais de 150 atividades, entre oficinas, jogos e mercados, teatro, música e cinema.
0: As portas de Serralves abrem-se ao outono este fim de semana e abrem às 10 da manhã e fecham às 7 da tarde.
4: Edição de Cláudia Aguiar Rodrigues, simultâneo RTP Antena 1, RTP Antena 1 Açores e RTP Mundo. 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
5: Olá, viva muito bem-vindo à RTP Mundo. É meio-dia e 10 minutos aqui em Lisboa e também na Madeira, menos uma hora nos Açores. A seguir, não perca a Câmara dos Representantes com Paula Machado.
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10: Olá, bem-vindos ao Câmara dos Representantes.
11: A língua portuguesa é o idioma mais falado no Hemisfério Sul, com quase 300 milhões de falantes em todo o mundo. Merece, por isso, um maior protagonismo também nas Nações Unidas. É uma língua de cultura e de negócios, que em quatro continentes une os membros da comunidade de países de língua portuguesa, que este ano celebra 30 anos. E que é, manifestamente, um espaço de diálogo e de cooperação, fundado numa história comum e numa língua partilhada.
10: Primeiro-Ministro Luís Montenegro a defender o maior protagonismo da língua portuguesa nas Nações Unidas. A declaração sobre a dimensão linguística do português foi feita na quinta-feira no discurso de Luís Montenegro na 81ª sessão da Assembleia Geral da ONU em Nova Iorque. A intervenção do chefe do Executivo português marcou também o início da preparação para o regresso de Portugal ao Conselho de Segurança das Nações Unidas. A partir de janeiro, Portugal regressará ao Conselho de Segurança das Nações Unidas como membro não permanente para o biênio 2027-2028, depois de ter sido eleito à primeira volta. E com o ensino da língua e cultura portuguesas em pano de fundo, nasceu na quarta-feira um novo sindicato, o Sindicato dos Leitores do Português no Estrangeiro. São professores universitários que querem ser ouvidos pelo Governo numa altura em que estão a decorrer as negociações entre o Governo e sindicatos para a revisão do regime jurídico do ensino de português no estrangeiro.
12: Este sindicato tenciona dar voz às preocupações e às reivindicações dos leitores que já há vários anos se tentam fazer ouvir pela tutela com relação à precariedade das suas condições de trabalho, das suas remunerações e da própria atratividade da rede de leitorados. Agora, mais premente é esta necessidade, uma vez que em negociações entre a tutela e os sindicatos está esta nova proposta de REGEP, a qual nós pedimos já há vários anos, mas na qual não temos tido assento, uma vez que os sindicatos pouco ou mal nos representam e por isso sentimos a necessidade de criar estes sindicatos para nos fazermos ouvir.
10: Célia Mendes, leitora em Santiago de Compostela e responsável pelo Centro Cultural do Camões, em Vigo, Espanha. E também com Ana Rita Sousa, leitora na Universidade de Bucareste, Roménia, vamos conhecer a nova estrutura sindical criada por professores que nas universidades e organizações internacionais em mais de 50 países ensinam e promovem a língua portuguesa. Ainda nesta edição, Joaquim Magalhães de Castro, jornalista e investigador da história da expansão portuguesa, relata-nos, 400 anos depois, a história dos jesuítas portugueses na abertura de rotas para o Tibete, um folhear de páginas do livro Bengala e o Reino do Dragão.
13: Portanto, fiz praticamente a rota que esses dois padres jesuítas, e falo de João Cabral e Estevão Cacela, dois padres jesuítas que estavam sediados em Cochin, 11 anos antes, em 1624, foi inaugurada uma rota inicial para o Tibete a partir de Agra. Seguiram para o Tibete via Butão. E a chegada ao Butão aconteceu em fevereiro de 1627. Esta viagem tem uma importância particular porque estes padres, quando chegaram ao Butão, foram hóspedes, barra prisioneiros, de o primeiro rei do Butão, que era um rei monge, e coincide precisamente com a fundação do Butão, como conhecemos hoje, aliás. As crianças na escola no Butão é-lhes ensinado que dois padres portugueses foram os primeiros ocidentais a chegar ao Butão. Portanto, os padres foram testemunhas de um feito único, que é o nascimento de uma nação.
10: Conversas para ouvir já a seguir.

0: Leitores do Camões fundam novo sindicato para terem voz junto do governo. Os professores universitários que exercem funções como leitores do Camões, Instituto da Cooperação e da Língua, além fronteiras, uniram-se para criar uma nova estrutura sindical, alegando falta de audição e de representatividade por parte das organizações tradicionais. A constituição, esta semana, do Sindicato dos Leitores coincide com o processo de revisão do regime jurídico do ensino de português no estrangeiro, negociações que estão a decorrer entre o governo e sindicatos. Bem-vindas ao Câmara dos Representantes, Ana Rita Sousa, leitora na Universidade de Bucareste, na Roménia, e Célia Mendes, leitora em Santiago de Compostela. Que motivações estão na origem da constituição do Sindicato dos Leitores de Português no Estrangeiro, Célia Mendes?
1: Este sindicato tenciona dar voz às preocupações e às reivindicações dos leitores, que já há vários anos se tentam fazer ouvir pela tutela com relação à precariedade das suas condições de trabalho, das suas remunerações e da própria atratividade da rede de leitorados. Agora, mais premente é esta necessidade, uma vez que em negociações entre a tutela e os sindicatos está esta nova proposta de REGEP, a qual nós pedimos já há vários anos, mas da qual não temos tido assento, uma vez que os sindicatos pouco ou mal nos representam e por isso sentimos a necessidade de criar estes sindicatos para nos fazermos ouvir.
0: Ana Rita Sousa, quais são as vossas principais reivindicações neste sentido ou que ainda esperam apresentar ao Governo?
2: As principais reivindicações prendem-se desde já com a questão remuneratória. Os leitores não têm uma atualização salarial desde 1998, ou seja, desde o século passado. Somando a isto, nós acumulamos uma série de funções extra que não vêm codificadas em lado nenhum e pelo qual também não somos remunerados. Considerando que a grande maioria de nós possui grandes qualificações e está a assumir várias responsabilidades, nomeadamente contas de gerência, direções de centros de língua, direções de centros culturais, coordenações de ensino, etc., parece-nos claramente injusto o salário que estamos a receber neste momento. Por outro lado, o mesmo não é adequado aos países onde vivemos, onde o custo de vida foi subindo ao longo dos anos. Há vários leitores que têm saído da rede, precisamente porque já não podem manter-se nos postos devido aos níveis remuneratórios. Paralelamente, coloca-se a questão da carreira do leitor. Os leitores temos estado numa situação profundamente precária, trabalhando por comissões de serviço, que têm atualmente a duração de 2 anos renováveis, mas nenhum de nós tem, por essa comissão de serviço, acesso a qualquer vínculo, seja no Camões, seja noutro ministério. E aqueles que, vindos de uma fase anterior, pertenciam ao Ministério da Educação, que são uma minoria atualmente, são muito poucos e, portanto, estão quase no topo da carreira docente, com este novo REGEP ficam claramente prejudicados porque são obrigados a escolher. Nós estamos a falar de pessoas que, no final de uma vida de ensino, podem ficar a perder 1.000 euros de rendimento mensal. Isto não é só uma perda remuneratória, isto é uma perda simbólica importante para aquilo que nós entendemos para a rede EPE e para aquilo que nós entendemos para o ensino em geral. Ou seja, pagar num professor, que é professor universitário, que tem quase 40 anos de serviço, e de repente passar a pagar menos 1.000 euros no final da sua carreira, é diretamente uma falta de respeito e não pode ser entendida de outra forma.
0: E nesse sentido, pedia à Célia Mendes que me fizesse um pouco o retrato desta rede de leitores do Camões no mundo. Estão em cerca de meia centena de países, 50, e quantos trabalhadores envolvem, tanto mais que não se revêem nestas negociações?
1: Sim, são 50 os países, em 4 continentes. Somos a rede mais alargada dentro da rede EPE. A rede dos leitores é a mais alargada, com presença em muitíssimo mais países do que a rede de professores ou de coordenadores, que normalmente se concentram em países onde há maiores imigração portuguesa. O nosso caso, não. Como nós trabalhamos nas universidades, o nosso foco é mais para o português como língua estrangeira, para a comunidade não lusófona, digamos, mas também lusófona. Esta rede, formada por 58 leitorados, 41 estão preenchidos com leitores em comissão de serviço, e desses 17 não preenchidos, há 9 que não estão preenchidos de todo, que estão vazios, não se consegue recrutar ninguém, porque as condições são precárias. precárias e a remuneração paupérrima, e os restantes estão preenchidos por leitores colocados por procedimentos simplificados, o que significa que estão durante um ano e, portanto, é uma colocação temporária. Cada vez mais, portanto, existem recrutamentos com bolsas de recrutamento que duram cerca de ano e meio. E apesar dos poucos candidatos, que ainda assim há alguns candidatos que se apresentam e que fazem parte desta bolsa de recrutamento, não se conseguem preencher estes postos porque, de facto, a atratividade da rede diminuiu muitíssimo. E com esta proposta da tutela, promete-se reduzir ainda mais a atratividade dos postos de eleitorado.
0: E pergunto-vos, não têm em conta as funções que desempenham, que acumulam, no seu caso, Célia Mendes, é leitora e depois também é responsável pelo centro cultural.
1: Exatamente. Ao longo dos anos foram-se acumulando funções dadas aos leitores, nomeadamente dentro das próprias embaixadas. A maioria dos leitores exerce funções de adido cultural de facto, sem a remuneração inerente a esse posto. Este adicionar de funções não foi acompanhado por uma redução das horas letivas e das funções que desempenhamos nas universidades, o que implica que a maioria de nós, ou todos nós, na verdade, estamos a trabalhar horas extraordinárias, fora de horas, porque toda a parte de gestão cultural implica, obviamente, trabalho aos fins de semana, aos dias de feriados, etc., sem nenhum tipo de compensação, que para nós nos parece fundamental. A primeira compensação é na redução da carga letiva, para podermos ter carga não letiva com maior número de horas. Depois, uma compensação financeira e também, em muitos casos, uma compensação em dias de férias adicionais, porque se exige, neste momento, demasiados leitores. E, como disse, os leitorados estão cada vez menos atraentes, porque não há compensação para esta quantidade de trabalho extraordinária.
0: Ana Rita Sousa, tendo em conta que o processo negocial sobre o novo regime jurídico do ensino de português no estrangeiro já está em curso entre sindicatos e governo, de que forma é que agora vão fazer diligências para participar ou para integrar este processo e as próximas reuniões?
2: Nós já iniciamos essas diligências, comunicamos às duas secretárias de Estado que estão a presidir esta reunião da nossa existência, nomeamos uma comissão instaladora até a eleição dos nossos órgãos, no sentido de estarmos completamente legais para poder participar nesta negociação. Foi enviado e-mail e, caso não nos apareça nenhuma convocatória, obviamente será enviado um ofício, considerando que, como sindicato constituído, temos o direito e o Governo tem, obviamente, a obrigação de nos convocar. Seria também importante salientar que o sindicato acabou por culminar e por se apressar no âmbito desta negociação, embora seja uma ambição antiga, que provavelmente por falta de tempo não conseguimos concretizar, mas que se destina precisamente a contribuir no futuro para uma relação regular e institucional com a tutela, para melhorar a rede EPE, melhorar as condições dos leitores em geral. E que, portanto, a luta, digamos, não termina, não se fecha completamente com a aprovação deste rejeito, que é claramente prejudicial para os leitores. Eu gostaria só de salientar que os aumentos propostos nas novas tabelas salariais pelo Governo são

0: largos milhares de estudantes. O alcance vai muitíssimo para além dos alunos aos quais damos aulas diretamente. Há imensos departamentos em universidades estrangeiras que funcionam unicamente porque existe este apoio do Camões e existe a presença de um leitor de português na universidade. E a não existência desse leitor implica o desmoronamento de todo um programa de licenciaturas, de mestrados, de doutoramentos que se oferecem nessas universidades. Portanto, a presença dos leitores vai para além da presença de um professor que dá umas aulinhas. É bastante mais do que isso. Nós temos uma presença e uma importância na estrutura do tecido curricular dos programas que se oferecem em português nas universidades, e muitos destes programas não teriam futuro se não tivéssemos a presença destes leitores nas universidades. Portanto, estamos a falar de largos milhares de estudantes que são afetados, e não só estudantes, como o desmoronamento de um programa de português numa universidade implica perda de trabalho para docentes e a perda da riqueza da oferta curricular de cada universidade, como é óbvio.
1: E acreditam que na próxima reunião negocial possam já estar representantes do Sindicato dos Leitores de Português no Estrangeiro?
0: Com toda a certeza, temos a certeza que a tutela não hesitará em ter-nos a bordo destas negociações, uma vez que somos parte fundamental da tomada de decisões neste rejeto. Uma das coisas que me parece fundamental aqui falar é das profundas camadas e níveis de discriminação, os mecanismos de discriminação novos que são introduzidos neste rejeto por esta proposta da tutela. Se já havia diferenças a colmatar entre os diferentes cargos, neste momento a quantidade de mecanismos novos de diferenciação entre cargos e dentro do mesmo cargo, na nossa opinião, torna este documento muito provavelmente inconstitucional.
1: Se alimentos, pode então elencar algumas dessas discriminações?
0: Com certeza. Primeiro, cria uma cisão descomunal entre os profissionais atuais, que estão atualmente em comissão de serviço, portanto leitores, professores, coordenadores, etc., e todos os novos que entrarem após a entrada em vigor do novo rejeto. Nomeadamente no que diz respeito à renovação das comissões de serviço, portanto os atuais verão as suas comissões de serviço renovadas, enquanto tiverem avaliação de desempenho positiva. No entanto, não poderão mudar de posto, têm que se manter no posto onde estão. Os novos profissionais terão comissões de serviço de 3 anos, apenas renováveis 2 vezes, ou seja, o máximo de 9 anos. Há também diferença entre os novos e os antigos profissionais no que diz respeito ao vencimento. Com relação ao vencimento base, há discriminações a vários níveis, a 4 níveis pelo menos. Entre cargos, por exemplo, os atuais coordenadores, adjuntos e professores, todos eles verão os seus vencimentos aumentados. Muito insuficientemente, mas sim todos, por exemplo, os professores, com um aumento na ordem dos 5%. Enquanto que os leitores, todos, portanto, 49 dos leitores verão uma redução de cerca de 10% de perda salarial líquida, mensal. A tutela propõe colmatar esta questão com um complemento que visa tapar este buraco, mas isto significa que os leitores, mesmo oferindo este complemento extra, não terão nenhum tipo de atualização salarial depois de 30 anos sem atualização. Portanto, com a aplicação deste complemento, isto significa que os atuais leitores ficarão a ganhar mais do que os futuros leitores, o que vai sublinhar ainda mais esta falta de atratividade dos postos de leitorado, ou seja, os futuros leitores virão a ganhar menos do que os atuais leitores. Sendo que os atuais leitores não verão a sua remuneração atualizada e não veem a sua remuneração atualizada há mais de 30 anos. E, adicionalmente, veem-se disparidades como que, por exemplo, professores na Namíbia, África do Sul, Eswatini, têm todos o mesmo vencimento base, segundo esta nova proposta. Já no caso dos leitores, um leitor de Namíbia tem um vencimento inferior ao leitor da África do Sul. Não se percebe esta desigualdade e esta disparidade entre o tratamento de professores e de leitores. Cria muitíssimas desigualdades entre profissionais, diferenciando os vencimentos base, segundo critérios absolutamente desconhecidos. Nós que tínhamos um vencimento base igual para todos, portanto, segundo o índice 110, que é um índice que já não existe e, portanto, precisava de ser atualizado, mas era o mesmo salário base para todos. Neste momento, a tutela quer diferenciar o vencimento base, segundo

0: país. Nós precisamos ter uma remuneração diferenciada segundo o posto onde estamos, por razões de custo de vida, segurança pessoal, acesso à saúde, distância, isolamento, etc. Mas achamos que esta diferenciação deve refletir-se num complemento, como o complemento que recebemos neste momento, o chamado subsídio de residência, e esse que também não é atualizado há mais de 30 anos, mas deve ser esse subsídio a refletir essa indexação e não os vencimentos base. E dizemos isto porquê? Porque atualmente existe um despacho que permite uma isenção parcial de IRS para os trabalhadores que residem no estrangeiro, o que, a ser aplicado essa diferenciação, esse despacho, por cima de um vencimento que já demonstra diferenciação, gera aqui desigualdades muito grandes entre leitores e entre professores. Portanto, as camadas, os mecanismos de diferenciação e desigualdade entre profissionais dentro do mesmo cargo e entre cargos foi exacerbado de uma forma absolutamente extraordinária. As diferenciações também existem, as desigualdades também existem em termos de acesso à carreira, por exemplo, o facto de que se exige aos leitores que prestem provas para poderem candidatar-se a novos postos. A maioria de nós já realizou estas provas 4, 5, 6 vezes. Isto não existe em nenhuma outra carreira, que tenhamos que comprovar continuadamente, constantemente, os nossos conhecimentos. A experiência que temos de décadas, muitas vezes, de trabalho como leitores, não vale de nada nestes procedimentos concursais. O que nos coloca num procedimento concursal, portanto, ao mesmo nível de um candidato a leitor acabado de sair da faculdade. O que nos parece de uma extrema injustiça. E posso continuar, existem muitíssimas outras desigualdades, mas estas serão as fundamentais.
1: Uma das questões importantes, só para salientar aqui, é que nós temos esta questão da acumulação de funções que não estão codificadas, porque dizer fazer trabalho cultural pode implicar uma atividade 10, 20, quem sabe. Uma das questões fundamentais é que nenhuma das reivindicações que fomos apresentando à tutela ao longo dos últimos 3 anos aparece refletida no novo decreto e, pelo contrário, soma mais funções. Por exemplo, o Camões quer atribuir-nos a tutoria dos cursos online que dá em Lisboa àqueles que não tínhamos horário completo. Ora, o nosso horário completo letivo seria de 16 a 18 horas, sendo que a maioria das universidades proíbe dar 16 a 18 horas, ou seja, um professor universitário dá 12 horas. E nós agora, aqueles que não tivermos horário completo, teremos também tutorias online. Nem sequer vou entrar na questão que não é a mesma coisa dar aulas presenciais, a gerir tutorias online e conciliar os dois não é propriamente tarefa fácil.
0: Se me permitem, para quem nos ouve e que julga que 12 horas, que é isso, é uma vida de privilégio, dar apenas 12 horas de aulas, queria-me deixar aqui apenas uma ressalva para que se perceba que para poder dar uma aula a nível universitário, também, mas não só, isso implica horas de preparação, de leituras e também depois, posteriormente, horas de avaliações, de correções, de seguimento dos alunos, para além de todas as outras atividades académicas que exija a posição de um leitor, não é? Há muitíssimas responsabilidades dentro do departamento, dentro da própria faculdade, à qual temos que dar resposta. Portanto, para que se perceba que estas 12 horas não significa que na universidade apenas trabalhamos 12 horas, nem pouco mais ou menos.
2: E nesse sentido, Célia Mendes, apresente-nos então o seu percurso. Antes de estar em Vigo, já passou por outros países?
0: Sim, eu comecei o meu percurso como leitora em 1999, em Caracas, na Venezuela, onde fui leitora. Posteriormente, Nova Zelândia, fui a primeira e única, última leitora na Nova Zelândia, em Danida, na Universidade de Otago. Posteriormente estive na Índia, em Nova Delhi, na Universidade de Delhi, e agora em Santiago de Compostela, com a gestão também do Centro Cultural Português em Vigo.
2: E Ana Rita Sousa, também o seu percurso profissional já levou por vários países?
1: Dois, na verdade. Eu comecei por Guadalajara, no momento em que se abriu lá o leitorado, em 2019. Depois passei pela cidade do México quase 4 anos e, mais recentemente, desde 2023, estou na Roménia. Não tenho propriamente centro cultural, mas realizo boa parte do trabalho da DIT Cultural na Embaixada. Portanto, além da representação diplomática em dias nacionais, em festas culturais, todo esse tipo de trabalho sou eu que faço. Todos os eventos organizados pela Embaixada de Portugal sou eu que organizo, e de Portugal incluído. No que se refere à parte cultural, e depois está também a questão da rede de ensino, juntamente com o Centro de Língua Portuguesa na Universidade, e dar aulas.
2: Ana Rita Sousa, leitora em Bucareste, na Roménia, e Célia Mendes, leitora em Santiago de Compostela, é responsável pelo Centro Cultural Português em Vigo, Espanha, ambas membros da Comissão Instaladora do Sindicato de Leitores de Português no Estrangeiro. A rede de leitores do Camões, Instituto da Cooperação e da Língua, está presente em meia centena de países, onde, em instituições de ensino superior, professores universitários ensinam e promovem a língua e a cultura portuguesas e organizam atividades culturais. E na senda da história de Portugal no mundo, vamos viajar até ao sul da Ásia. Bengala e o Reino do Dragão é o título do livro mais recente de Joaquim Magalhães de Castro, jornalista, escritor e investigador da história da expansão portuguesa. 400 anos depois do caminho percorrido pelos padres portugueses Estevão Cacela e João Cabral, Joaquim Magalhães de Castro decidiu passar para o papel a Odisseia Terrestre dos dois jesuítas portugueses. Bem-vindo à Câmara dos Representantes, Joaquim Magalhães de Castro. Como começou mais esta aventura literária que nos transporta para terras do sul da Ásia?
3: O livro é o resultado da última viagem que fiz àquela região para fazer um documentário. O objetivo era fazer um documentário para contar uma história que ficou por contar nos documentários que eu tinha feito anteriormente, uma série que fiz no Tibete sobre as diversas rotas que os jesuítas portugueses abriram para o Tibete no século XVII. E ficou por contar uma história que é a abertura de uma rota mais a leste via Butão, também com o objetivo de chegarem ao Tibete. E nessa altura não pude fazer esse trabalho e a oportunidade aconteceu uns anos depois, em 2016, em que fui fazer essa viagem para documentar a viagem do inaugural da abertura da rota via Butão para o Tibete. Isso aconteceu no início do século XVII e este ano faz precisamente 400 anos, é uma efeméride. Comentário foi feito em 2016, estivemos Bangladesh, Índia. Portanto, fiz praticamente a rota que esses dois padres jesuítas, e falo do João Cabral e Estevão Cacela, dois padres jesuítas que estavam sediados em Cochin, e que tinham, uns anos antes, em 1624, foi inaugurada uma rota inicial para o Tibete a partir de Agra. Portanto, eram jesuítas que estavam sediados em Agra e que abriram uma rota para António de Andrade. E os que estavam no sul, quando ouviram falar deste feito, tentaram também chegar ao Tibete via uma outra rota. Daí têm optado pelo Bengala e feito o tal percurso que é hoje Bangladesh, Hugli, está na origem da cidade de Calcutá, é uma pequena povoação agora, mas está na origem de Calcutá. Na altura era uma fitoria, havia muitos portugueses que lá comerciavam e via essa rota, seguiram para o Tibete via Butão. Portanto, faz agora 400 anos, em 1626, e a chegada ao Butão aconteceu em 1627, em fevereiro de 1627. Houve, entretanto, muitas peripécias, que eu relato nesse documentário, e o livro surge precisamente como resultado dessa viagem. Eu pensei em colocar isso em papel, contando a história dos dois padres e também algumas das aventuras que tivemos nesse processo para fazer o documentário. Esta viagem tem uma importância particular porque estes padres, quando chegaram ao Butão, foram, digamos, hóspedes, barra prisioneiros, de certa forma também, de o primeiro rei do Butão, que era um rei monge, e coincide precisamente com a fundação do Butão, como conhecemos hoje. Aliás, as crianças na escola no Butão sabem disso, é-lhes ensinado que os dois padres portugueses foram os primeiros ocidentais a chegar ao Butão. E viveram aí durante 7 ou 8 meses. Portanto, foram hóspedes do rei, que era o Shabdrung, o rei monge, e que se tinha refugiado naquela parte das montanhas, a sul dos Himalaias, a sul do Tibete já, porque tinha problemas no Tibete Central, e fugiu, e ele refugiou-se ali, construiu uma série de templos, fortalezas, porque ele tinha essa dupla vertente, era o rei e ao mesmo tempo era um monge, e criou o seu próprio reino. Isso coincidiu precisamente na altura em que os padres lá chegaram. Portanto, os padres foram testemunhas de um feito único. que é o nascimento de uma nação.
2: Joaquim Magalhães de Castro, no fundo o seu documentário e agora o seu livro, resgata a memória destes jesuítas portugueses, mas ao mesmo tempo é um livro de aventuras.
3: Sim, tem uma parte, não chamaria um livro de aventuras, tem uma parte histórica muito forte. E tem algumas peripécias, conta algumas peripécias que aconteceram durante esta viagem. Mas é essencialmente um livro com factos históricos, não é? Aliás, é um livro composto por três partes. A primeira parte conta esta história dos padres e a sua aventura até chegarem até ao Tibete, porque o objetivo deles era o Tibete. Como disse, eles ficaram 7 ou 8 meses na presença do rei, foram convidados. Isso era um bocado típico da altura. Os monarcas locais estavam-se a fazer rodear de pessoas com conhecimentos. Os jesuítas eram pessoas com conhecimentos, não é? Tinham cultos e exóticos também. Eles estavam de se fazer rodear de pessoas dessa natureza. E convidava-nos, mas ao mesmo tempo, porque era preciso, eles precisavam, para continuar a viagem, precisavam de autorização. E iam adiando, porque estavam na presença deles, e o facto é que os padres aproveitaram para aprender o butanês, aliás, e para divulgar muitos dos conceitos que hoje sabemos sobre o budismo. Por exemplo, o nome Buda foi escrito pela primeira vez por um ocidental, precisamente foi o padre Estevão Cacela, que escreveu uma relação sobre essa viagem, e que menciona pela primeira vez o nome do Buda, porque na Europa ninguém sabia o que era o budismo, não é? Eles pensavam, aliás, que aquilo seria uma forma de cristianismo. Aliás, isso é que levou os jesuítas aos Himalaias, ao Tibete, com a esperança de poderem encontrar lá cristandades perdidas ou cristandades já deturpadas, porque na altura o budismo era completamente desconhecido. Mas eles perceberam logo que era uma outra religião. Aprenderam o butanês, também deu o conceito do Shangri-La, a primeira vez que é mencionado também pelos padres Estevão Cacela. Eles ficaram e anotaram uma série de... deixaram relatórios. O João Cabral também escreveu uma carta, mas há documentos que estão ainda por publicar, ou perdidos, ou não sabem onde estão, ou se ainda existem. Mas o que foi escrito é suficiente para nos dar uma ideia muito precisa da realidade, até do aspecto físico do Shabdrung, que é o criador, digamos, da seita do Barrete Vermelho. Porque há duas seitas no Tibete. Há aquele do Barrete Amarelo, que é mais conhecida, que é essencialmente mais conhecimento, e depois há ao lado os Drupka, que é a seita do Barrete Vermelho, que é um bocadinho mais tântrica, mais de rituais. Portanto, e surgiu precisamente o botão com este Shabdrung, que é uma figura de proa nesta vertente budista do budismo tibetano. Aliás, eu estive há pouco tempo no Ladakh, e em tempos no Ladakh a imagem do Shabdrung aparece muito. Nos tempos que são devotos da seita do Barrete Vermelho, está lá sempre a figura do Shabdrung. Quem fez a descrição dessa pessoa foi um padre português, que o descreveu como a barba, porque senão até hoje ninguém sabia qual era o aspecto físico dele, por exemplo.
2: E qual era o aspecto físico, Joaquim Magalhães de Castro?
3: O padre descreve a pessoa com barba, o que não é muito comum entre os tibetanos. Portanto, e é verdade, quando vamos aos templos tibetanos, seja no Ladakh, seja no Tibete, onde for, o Shabdrung aparece sempre uma figura com cabelo um bocado comprido e uma barba comprida também. E depois eles conseguiram finalmente chegar ao Tibete. Primeiro partiu um, depois partiu o outro, usaram alguns estratagemas para poder distrair o rei e poderem continuar a viagem, porque o objetivo deles era criar, como no Tibete Ocidental já tinha uma missão católica, fundada pelo padre António Andrade, que foi o primeiro ocidental no Tibete, e eles também queriam abrir-lhe uma missão. E abriram, de facto, em Shigatse, no Tibete Central. Depois um deles acabou por morrer lá, está lá sepultado, não sabe aonde. O outro ainda voltou várias vezes numa das viagens que voltou à Índia. Foi o primeiro ocidental a passar pelo Nepal, a abrir a rota do Nepal, que é o caso do João Cabral. Estevão Cacela morreu no Tibete. O João Cabral ainda teve muitos suspeitos do Império Português, teve uma vida longa, e é pena que não se conheça outros documentos dele. Outros escritos, a não ser um texto que foi publicado, mas é uma coisa muito breve, muito pequenina, portanto continuou, teve uma vida longa, como disse.
2: Joaquim Magalhães de Castro, sabemos que não existe uma comunidade portuguesa, como existem outras partes do mundo, forte no Nepal, mas para quem nos está a escutar, que presença portuguesa poderemos encontrar em terras nepalesas?
3: No Nepal não há assim nada propriamente, porque o objetivo dos jesuítas era missionar. para pregar, não é? E chegaram a converter algumas pessoas, mas pouco tempo depois as pessoas tinham voltado ao culto inicial, ou até tinham aderido ao Islão, portanto não tiveram sucesso e não há vestígios, seja no Nepal ou no Butão até também, ou no Tibete, não há vestígios dessa presença portuguesa em termos de conversões ou de pessoas que reivindicam origem portuguesa, não. Que se conheça, não há. No Butão há essa memória. É que há uns anos foi cunhada uma moeda comemorativa com a imagem, curiosamente, só a imagem de João Cabral. Não está lá a imagem do Estevão Cacela, que até era o superior do João Cabral e que deixou a tal relação, escrito. Mas há essa memória que é ensinada nas escolas. Pelo menos isso. No Tibete desapareceu, essa memória desapareceu. E no Nepal, que eu saiba, também não. O padre João Cabral passou no Nepal e deixou algumas impressões sobre o Nepal, mas coisa pouca. Os portugueses também foram no Sikkim, no Ladakh, toda essa região. Foram abertas 5 rotas, pelo menos, para o Tibete. 5 rotas que estão documentadas. Fomos pioneiríssimos. Mas o resultado disso, em termos de património, de legado, é praticamente desapareceu. Não há memória apenas no botão.
2: Falou dos ensinamentos sobre a presença portuguesa no Butão e noutras partes do mundo. No seu entender, essa presença portuguesa no mundo também é devidamente ensinada no ensino em Portugal?
3: Não. Aliás, então, no que diz respeito à epopeia terrestre, porque, paralelamente, enquanto decorria uma epopeia marítima, que se fala não o suficiente, quanto a mim, fala-se muito pouco, só pela rama, e são sempre os nomes mais conhecidos, há imensos pessoas que destacaram, tanto em pioneirismo, e estou a falar da epopeia marítima, não é? Mas, paralelamente, havia uma epopeia terrestre. E estas viagens feitas nos Himalaias, estamos a falar de viagens feitas que eram autênticas chagas, coisas incríveis, muito difíceis de fazer, que demorava muita vida e que quase custou a vida, e custou a vida a alguns destas pessoas, destes intervenientes. E, portanto, acho que isso não é valorizado de todo. Então, no que diz respeito à epopeia terrestre, nada. Eu nunca tinha ouvido falar até. A primeira vez que visitei o Tibete foi quando ouvi falar da história do Padre Andrade. Antes disso, não conhecia. Portanto, eu até estou a tentar para assinalar isso. Eu organizo e lidero viagens sobre essa temática. Tenho feito algumas viagens a essa região. E para o ano está agendada uma viagem precisamente para assinalar, para percorrer este percurso que os padres João Cabral e Estevão Cacela fizeram do Bangladesh, Índia e Butão. Então, ao Tibete, que é uma forma de chamar a atenção dos portugueses para essa realidade, não é?
2: Exatamente.
3: A pessoa vai viajar e vai tem este, para além do roteiro normal, não é? Do percurso turístico que a gente faz, tem mais estes extras que nos dizem muito, que dizem respeito a nós, que nos são queridos, ou que nos deviam ser queridos.
2: E Joaquim Magalhães de Castro, estamos a falar da história desta epopeia portuguesa por terra. Falou também de viagens. Há pouco referiu que para o ano já tem uma viagem marcada. Pergunto-lhe onde e quem estiver interessado, como é que deve fazer para participar nessa viagem?
3: Sim, eu há uns anos esta parte tenho liderado uma série de viagens inspiradas precisamente nestas figuras históricas, nestas e noutras. Mas eu tenho-me especializado mais nesta zona do Tibete, da zona dos Himalaias, e para o ano não tenho uma, tenho 5 viagens programadas. Uma delas é o Oman, que é a sua presença portuguesa no Oman, e essa viagem está programada para a altura da Páscoa. Depois, no verão, tenho uma série de viagens, uma delas é o Tibete, uma viagem que já fiz algumas vezes, que é precisamente ao local onde o Padre Andrade, ao Tibete profundo, é uma viagem que vai ao Tibete ocidental, que é o Tibete mais desconhecido e mais inacessível, e onde existiu precisamente a tal missão portuguesa, durante mais de uma década. Essa viagem está programada também para finais de agosto. Antes disso, farei uma viagem também norte de Paquistão e China, questão chinesa, é o Hindukush, a zona do Hindukush, que é a zona do norte do Paquistão, de alta montanha, depois passa-se para a China e faz o Turquestão chinês, a zona dos oásis, aquela antiga Rota da Seda, e é inspirada precisamente na viagem também de um grande aventureiro português, o Bento de Góis, que era açoriano e fez uma viagem incrível, provavelmente a viagem terrestre mais incrível que algum português fez. E durou 3 ou 4 anos e ele acabou por morrer à entrada da Grande Muralha, e vamos tentar recriar essa viagem o mais fiel possível, o mais fielmente possível. E depois há uma repetição de uma viagem que eu acabei de fazer agora, que é o Ladakh, também inspirada nos passos dos jesuítas portugueses, que foram pioneiros que abriram uma rota. O Ladakh é o chamado, uma espécie de Tibete, não é? É cultura tibetana, só que está no norte da Índia, pertence à Índia. A zona de Ladakh, Zanskar e Lahul Spiti, que é ali uma região da Índia que não tem nada a ver com o resto da Índia e que a cultura é tibetana, a expressão tibetana, pois cada destes vales tem as suas particularidades, os seus povos têm os seus dialetos, o seu modo de vestir diferente, mas todos estes locais estão associados a personagens portuguesas que no início do século XVII abriram aqueles caminhos que hoje nós percorremos, ainda com algum desconforto às vezes, mas nem tanto, não tanto como eles, mas são paisagens que deslumbrantes nos deixam sem palavras. 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
2: Uma imersão na história portuguesa, neste caso na epopeia terrestre. E para quem estiver interessado, Joaquim Magalhães de Castro, como deve fazer ou como pode adquirir o seu livro Bengala e o Reino do Dragão?
3: A editora é Lema de Origem, é uma editora pequena, Trás-os-Montes, e podem fazer o pedido via editora no e-mail lemadeorigem.pt e conseguem comprar o livro. Pela UC também é possível comprar, acho eu. Mas podem comprar diretamente ao editor.
2: E quem tiver dúvidas também pode consultar as páginas do Joaquim Magalhães de Castro nas redes sociais.
3: Só estou no Facebook. Tenho uma página, portanto, se podem contactar-me também, que eu também consegui arranjar o livro. Provavelmente é um bocado difícil encontrá-lo nas livrarias, porque é uma editora pequena, mas online é possível encomendar, sem qualquer problema. Basta escrever Bengala e o Reino do Dragão, editora Lema de Origem, e lá vão lá ter.
2: Joaquim Magalhães de Castro, jornalista, escritor e investigador da história da expansão portuguesa, sobre o seu mais recente livro, Bengala e o Reino do Dragão. Ainda nesta edição, conversamos com as leitoras do Camões, Célia Mendes e Ana Rita Sousa, que nos deram a conhecer o Sindicato dos Leitores de Português no Estrangeiro, para representar os professores que ensinam a língua e cultura portuguesas em universidades de 50 países. Por hoje ficamos por aqui. Até ao próximo encontro. Seja feliz.
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0: 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São 13 horas no continente e na Madeira. É meio-dia nos Açores. 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
1: Um ótimo fim de semana e está muito bem desse lado. Olá, meu nome é André Rocha. Vamos aproveitar então este último sábado de setembro a seguir com história. Chega André Quinho de Costa e um novo convidado.
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1: Preparem-se que depois de termos andado com falcões, é a vez de irmos até à savana, André. O que é que se passa? Que imagem é esta de rinoceronte?
2: É muito famosa uma gravura de um célebre pintor e gravador, Dürer, e muitos dos nossos ouvintes já terão visto, se calhar, essa gravura, que é utilizada para as mais variadas ilustrações, de um rinoceronte no início do século XVI. Ora, no início do século XVI, na Europa, não existiam muitas representações dos rinocerontes. Existiam, enfim, no imaginário dos eruditos, das pessoas que tinham acesso às bibliotecas, e agora que estavam a ser reimpressos e traduzidos os grandes clássicos gregos e latinos, sabia-se a partir de Aristóteles, da história dos animais, algumas informações sobre o rinoceronte e, portanto, o chifre também do rinoceronte.
1: É esse o nome da gravura, não é? O chifre de rinoceronte?
2: Não, a gravura não é conhecida como o chifre do rinoceronte. Nós que vamos destacar o nome do pintor, vamos destacar o chifre do rinoceronte e vamos perceber porque é que este chifre do rinoceronte era importante. Mas sabia-se pouco. Os autores antigos tinham-se interessado pelos rinocerontes e muito por essa característica do chifre, das propriedades. E, portanto, quando vamos a Estrabão, quando vamos a Apiano, quando vamos até aos epigramas de Marcial, percebemos que há esse interesse, porque o facto de ser apenas um chifre avial e uma concentração de matéria, depois estava no imaginário dos antigos a ideia de que, eventualmente, se podia aprender até em termos defensivos, porque o rinoceronte seria muito eficaz, de facto, no uso contra predadores ou contra presas, na defesa, nesses conflitos do mundo animal, seria muito eficaz, de facto, na luta. E também saltou naturalmente para o imaginário, até da representação política, esta ideia do chifre de rinoceronte. Ora, a verdade é que no século XVI se dá uma grande revolução no conhecimento. E nós vamos chamar para a nossa conversa o Bruno Martinho, que é um especialista de circulação de objetos exóticos e do seu impacto cultural em Portugal e na Europa do século XVI, para nos contar tudo sobre o chifre do rinoceronte e as histórias também que se podem construir e reconstruir a partir do chifre do rinoceronte.
1: Místicas ou não?
3: Olá, muito obrigado pelo convite. Olá, é realmente Bruno. Um prazer poder estar aqui a falar de rinocerontes. Efetivamente, o rinoceronte tem produzido um fascínio a nível europeu desde a antiguidade, mas efetivamente no século XVI em concreto é um período de grande atenção que é dada ao rinoceronte, sobretudo porque é um animal que já não se via na Europa desde a antiguidade. Esta representação do Dürer é uma representação a partir do primeiro rinoceronte que chega à Europa desde a antiguidade, que chega por Lisboa. É um presente do rei Dom Manuel para o Papa. O Dürer nunca viu o rinoceronte, faz a gravura através das descrições que lhe chegam.
1: Isso é maravilhoso.
3: É fantástico, sobretudo porque olhamos para a gravura.
1: Isso está super detalhada.
3: Exatamente, exatamente. Portanto, a descrição tinha que ser absolutamente precisa. Claro que depois os naturalistas poderão dizer que há algumas diferenças.
1: Exageros, não é? Mas... Sim, tem aqui umas... Parece muito mais, com muito mais escamas do que aquilo que nós, se calhar, a olho nu atribuiríamos a um animal destes, não é? Mas ele efetivamente tem.
3: Exato, com uma carapaça muito rígida, que parece uma armadura medieval.
1: Sim.
3: Mas, apesar de tudo, é incrível o detalhe com que foi representado. E a gravura de Dürer é um sucesso editorial enorme ao longo do século XVI. Conhecem-se múltiplas versões e edições desta gravura, o que revela também, então, a popularidade que adquire o rinoceronte em geral na Europa. No entanto, há também uma questão muito concreta sobre o seu chifre, porque não se conhecem exatamente se aquilo que diziam os antigos sobre este chifre é ou não verdade. E aquilo que se dizia é que este chifre tinha propriedades antidotais, de que servia para anular os efeitos de veneno.
1: Uhum.
3: E se pensarmos no século XVI, com as grandes cortes europeias um pouco amedrontadas de atentados com veneno, é de facto uma preocupação enorme dentro da alta nobreza e dentro das cortes europeias de tentar ver se este chifre é ou não, serve ou não para purificar as bebidas. E de aí que há um interesse por adquirir chifres de rinoceronte, que aqueles que chegam à Europa são muito diferentes, não é? Nós normalmente, quando pensamos nos chifres do rinoceronte, temos que pensar também na referência que há desde os antigos, que é o chifre do unicórnio, ao final.
1: Lá está o misticismo, não é?
3: Existe esta referência muito por causa também dos autores antigos, que falam de um animal, de uma besta que existe no norte da Índia, que tem apenas um chifre, e é esse chifre o unicórnio. Portanto, unicórnio é o unocorno, ou monoceros, não? Do grego, que fala apenas de um animal com um único corno. Ora, o rinoceronte e esta representação que nos chega deste rinoceronte de Dürer, que é um rinoceronte indiano, que assim que só tem um corno, é diferente dos rinocerontes africanos, que têm
1: tem
3: dois.
1: Uhum.
3: Portanto, sobretudo em Lisboa, como interpreta-se este, o corno do rinoceronte, como o corno mítico do unicórnio.
2: Só dizer que é interessante que às vezes nós associamos também ao misticismo, isto acontece muito na história da ciência, aquilo que são tentativas, depois desenquadradas da época, de ser descritivo, porque há esta ideia de unicórnio, vem esta ideia de um animal que tem um corpo de cavalo e patas de elefante. O que é interessante, que é uma tentativa de encontrar aqui...
1: Seria já um rinoceronte e alguém não soube explicar.
2: E dessa estranheza nasce, se calhar, depois também a ideia... Claro, com toda a redescoberta, obviamente, da mitologia, não é? E daquilo que é as descrições, que no fundo sobreviveram, foram sempre sobrevivendo ao longo da Idade Média em diferentes tratados, a começar por Boccaccio, dos deuses e tudo o que são leituras mitológicas. Mas é interessante que às vezes aquilo que chamamos ou que vemos como misticismo, isso acontece muito, por exemplo, com Aristóteles e com o rigor científico ou não de Aristóteles, e dizem os mais recentes estudos sobre aquilo que é a biologia do Aristóteles, que a verdade é que havia um esforço, enfim, com as limitações da época, mas um esforço racional muito rigoroso de ser lógico. Mas nós sabemos também que o Bruno Martins estava a dizer-nos que este interesse pelo chifre de rinoceronte depois acaba também por contagiar, daí esta minha chamada de atenção para a tentativa de ser rigoroso no século XVI.
1: Sim,
2: de muitas
1: não era
2: pessoas,
1: fácil, não é? Principalmente
2: que a
1: partir ciência,
2: antigos,
1: não é?
2: Os próprios, a própria cultura científica, não é?
3: Exatamente, porque o que acontece é que estes chifres começam a chegar à Europa, em grande parte através de Lisboa, mas nada bate certo. Ou seja, não bate certo com aquilo que os autores antigos tinham escrito, não bate certo também com interpretações que se tinham desenvolvido durante o período medieval. Portanto, a grande questão científica que existe é qual é que é o verdadeiro chifre do unicórnio, qual é que é o verdadeiro e se ele serve ou não, se ele tem ou não um efeito prático no tratamento de enfermidades, na anulação dos venenos, por aí fora. Portanto, há aqui um problema científico.
1: Chifre do rinoceronte, certo? Ou continuamos focados no unicórnio? Porque, era isso que as pessoas...
3: Exato, é muito difícil distinguir as duas coisas, porque... como não é claro, como nunca só se viu um rinoceronte e mal, não é? Temos esta informação do Dürer, não. Mas também não se sabe exatamente se o unicórnio existe ou não, porque falam-nos do unicórnio e do monoceros, mas os autores no século XVI, o que primeiro têm que comprovar é se o unicórnio existe ou não,
1: okay.
3: Porque estamos a descobrir imensa coisa em todos o resto do globo, com os vários contactos através dos comerciantes e da própria expansão ibérica durante o século XVI. Portanto, o facto de não se ter encontrado ainda não significa que ele não exista.
1: Okay.
3: Porque se os autores antigos dizem que este animal existe, então estamos à procura dele, não é? Porque ainda não encontramos que ele significa que ele não existe. Portanto, temos que clarificar isso. Este é o primeiro grande debate. Ele existe ou não existe? E então temos este bicho, que é o rinoceronte, que parece que encaixa com as descrições. Mas depois não encaixa completamente, porque, como dizíamos há pouco, não é? Ele tinha
1: corpo de cavalo, depois patas de elefante.
3: O chifre também parece mais comprido. Entretanto, no norte da Europa estão a ser encontrados as presas de narval, que são aquelas grandes, que parece que encaixam muito mais com o que depois se vai representar como unicórnio. Então temos uma panóplia de chifres diferentes.
1: Uma bela mixórdia.
3: Uma grande mixórdia. E então este é o debate científico, é qual é que é o verdadeiro, o unicórnio existe ou não existe, o rinoceronte pode ou não pode ser este unicórnio, e depois temos uma coisa incrível em Lisboa, que é algo que fui trabalhando também com o professor António Lopes de Andrade na Universidade de Aveiro, que escrevemos um artigo juntos sobre isto, que é olhar para Lisboa como um caso muito específico em que estão a chegar muitos chifres, estão a chegar muitos materiais, e que, enquanto que no resto da Europa ainda se está a tentar perceber se o unicórnio existe ou não existe,
1: nós estamos a receber coisas
3: de pontos
1: do mundo que ninguém
3: claro,
1: ouviu
3: então
1: falar.
3: Temos este médico da corte, que ele tem acesso às coisas que chegam à casa da Índia e olha para toda aquela panóplia que ele tem de dizer, então, mas são todos tão diferentes, isto vem tudo do mesmo animal, vem de animais diferentes, porque ele diz, não, há uns que são pretos e longos e afiados, que talvez sejam os de rinoceronte africano, mas depois temos uns mais atarracados, mais cor de mel, com uns grumos, isto o que é? Isto parece que é a Bada, não é a Gândara, é a Badra, portanto, depois aparecem nomes que chegam através das redes de informação.
1: Terão vindo do ponto de partida? Não, fomos aqui à partida, em Lisboa, no Porto, é que se...
3: Ou seja, estes objetos estão a chegar, entretanto há acesso à informação que vem da Índia ou vem da costa africana,
1: certo.
3: Através dos navegadores, através dos oficiais administrativos também, e o que se tem que fazer em Lisboa é tentar decifrar todas estas informações muito lacónicas, encaixar isto com o que diziam os antigos e tentar perceber, ao fim e ao cabo, se todos aqueles há algum que seja o do unicórnio. E portanto, há uma questão aqui científica que é tentar demonstrar se...
1: E depois a qualidade da comunidade científica que nós tínhamos nessa altura em Portugal, não é, André?
2: Sim.
1: Porque chega ao Porto estas informações e depois não temos aqui, se calhar, especialistas completamente munidos de uma forma de interpretar, ou tínhamos?
2: Tínhamos. Eu acho que, aliás, o Bruno Martinho acabou de explicar muito bem uma operação que, por vezes, é difícil... É mais complexo para os não especialistas.
1: Sim.
2: E daí eu falar da facilidade com que às vezes somos paternalistas relativamente à evolução da ciência no passado e dizemos, bem, a facilidade com que em determinada época se embarcava em teorias mirabolantes. E o Bruno Martinho acabou de explicar muito bem porque é que era muito difícil por vezes construir discursos racionais. Não era só porque o enquadramento mental da época não tivesse interesse em ser objetivo e logicamente consistente, é porque de facto a informação, e é-nos muito difícil hoje em dia, cada vez mais, imaginar um mundo, por exemplo, onde estão a ser descobertos todos os dias novos animais. E portanto é perfeito. Se estão a ser descobertos todos
1: coisas
2: os dias
1: novas. Uhum.
2: Coisas novas e às vezes absolutamente diversas daquilo que eram os ecossistemas conhecidos na Europa, porque não aparecer um unicórnio? E portanto não é tanta facilidade só em acreditar em descrições ou na autoridade dos antigos, é também a revolução mental,
1: certo,
2: enorme que está a acontecer. Estamos a falar com o Bruno Martinho, historiador e especialista em cultura material, história da corte e circulação global de objetos na época moderna, séculos XVI a XVIII. É doutorado em História e Civilização pelo Instituto Universitário Europeu em Florença. Estudou também na Universidade Nova de Lisboa e, além de ser um brilhante investigador, e membro do CHAM, do Centro de Humanidades da Universidade Nova de Lisboa, é também conservador do Palácio Nacional de Sintra e vamos também saber
1: pouca
2: um pouco
1: coisa,
2: sobre,
1: um currículo muito curto.
2: Sobre esse desafio. Tu perguntavas sobre especialistas, então
1: sim.
2: Aquilo que eu gostava
1: porque
2: de dizer...
1: A ideia que, e nós já falámos já nisso em algumas crónicas, André, que é a questão de ciência em Portugal e nessa altura a educação, a formação do século XVI ainda estava muito num setor, era muito exclusivo.
2: Claro, isso com certeza, mas aquilo que se calhar queremos também ouvir o olhar do Bruno Martinho e a partir
1: será
2: da tua
1: onde?
2: Pergunta é este grande debate. Para já, eu não sei se o Bruno partilha ou não da minha opinião, nós estamos ainda a dar, não direi os primeiros passos, mas há um grande desenvolvimento conhecido na historiografia que nasce praticamente no século XIX sobre astronomia e navegação, e esse território, apesar de tudo, deu-me muito espaço ao longo do século XX, mas a verdade é que o desenvolvimento da ciência, a própria história da medicina e a ciência
1: certo.
2: Em sentido mais alargado, nós não sabemos muita coisa sobre o século XV e XVI, ou seja, não temos assim muita informação, até porque muita coisa daquilo que eram os registros da corte, como sabemos, se perdeu no terremoto.
1: Isso.
2: E há uma grande parte desta história que nós não sabemos. E, portanto, mas também sabemos que há objetos muito sofisticados. E, portanto, eu ia perguntar ao Bruno Martinho, nós, por exemplo, conhecemos um famoso globo celeste que está precisamente no Palácio Nacional de Sintra, no Antigo Paço, que foi adquirido por volta de 1575, não é? Segundo as referências, e que nós sabemos que é uma representação tridimensional do planeta e das constelações. Toda a gente conhece este jogo entre planeta e constelações através da esfera armilar que está na bandeira, que é um objeto altamente complexo que servia precisamente para calcular posições no planeta a partir das movimentações que lá está, que na época ainda não se conheciam muito bem devido aos debates entre heliocentrismo e geocentrismo, o que é que se movia e o que é que estava exatamente parado, e só a partir de Copérnico, 1543, 1548, é que começa o debate de facto a avançar mais rapidamente. E portanto a dúvida é sempre, esse globo representava de facto uma corte que estava na vanguarda do conhecimento científico ou nessa época nós já começamos a notar
1: um distanciamento
2: ou o perder do andamento do norte da Europa? A reforma tinha-se dado em 1517, ou o primeiro passo para a reforma em 1517, e portanto aquilo que temos no reinado de Dom Sebastião são ainda astrónomos, mais astrólogos do que astrónomos, e portanto o interesse de Dom Sebastião é muito esta preocupação antiga da astrologia judiciária e da previsão do controle do futuro. Ou nós temos conhecimento e evidência de que há uma grande capacidade, apesar de tudo, que vem do século XV e da vanguarda da navegação dos astrónomos portugueses na corte?
3: Este globo é um objeto muito, muito especial, porque efetivamente representa o conhecimento científico mais avançado que se tem ao nível astronómico em 1575 na Europa. É também um globo muito enigmático, porque nós sabemos que ele foi produzido para um consumidor de alto estatuto social, mas não conseguimos ainda precisar quem foi a pessoa que o encomendou. Infelizmente, só conseguimos datar até ao século XIX. Quem trabalhou muito sobre este globo foi o investigador Samuel Gessner, que num grupo de História da Ciência que existe na Faculdade de Ciências da Universidade de Lisboa. E, portanto, nós sabemos que está, pelo menos desde o século XIX, associado à Casa Real. Mas a sua ligação aqui no Palácio Nacional de Sintra, para nós, serve sobretudo para demonstrar que este conhecimento não está fechado dentro de laboratórios, de gabinetes de curiosidades, de algo muito específico, porque aquele objeto só pode ter sido produzido para um consumidor nobre ou de alto estatuto social. Portanto, não estamos a falar de um especialista, de um que poderíamos chamar hoje um cientista. E para nós também é importante para fazer esta ponte, porque a ciência, no século XVI, XV, XVI, até mesmo XVII, não se faz em laboratórios. Eu acho que esta é a grande diferença a partir da revolução científica do século XVII, século XVIII, que com este aumento do racionalismo que separa o trabalho dos, poderíamos hoje chamar, dos científicos do resto da sociedade, e que temos que olhar para trás, portanto, temos que ir para além desta separação, vá lá, para este mundo diferente em que a investigação científica é feita, porque no século XV, XVI, as fronteiras são muito mais difusas e a produção científica é feita através de contributos de pessoas com especialidades muito diferentes. Portanto, a medicina confunde-se com a astronomia, com a astrologia, com os próprios trabalhos cartográficos feitos pelos navegadores associados à Casa da Índia, à própria expansão comercial. Portanto, não está ainda estruturada de uma forma quase profissional, se quisermos, como depois temos a partir do século XVIII. E a corte é um espaço de produção de conhecimento e é um espaço onde se encontram vários produtores de conhecimento. Temos aqui, efetivamente, no final do século XVI, um papel importante dos jesuítas enquanto veiculadores do conhecimento científico mais atual. Mas falámos há pouco aqui da questão do corno rinoceronte, que muito desse conhecimento passa, neste caso, por exemplo, pelo físico-mor, portanto, o médico da corte, que está também ele a avaliar, através dos contactos que tem na Casa da Índia, a avaliar, e essa informação depois passa para a corte, através dos contactos todos que existem aí. Temos os comerciantes, temos os oficiais administrativos, temos os vice-reis, todos os oficiais que são colocados ou em Goa ou nos vários postos de governação em África, que recolhem informação e essa informação é trazida para a corte. Portanto, a corte é, de facto, um ponto onde se cruzam informação muito de conhecimento, certo, que, por vezes, dificilmente chega a ser publicado. Portanto, aquilo que nós hoje comparamos, porque estão a ser publicadas coisas em Veneza ou em Antuérpia no século XVI, XVII, parece que o conhecimento só está a ser produzido ali. Não, ele está a ser produzido também em Lisboa, mas está a ser produzido de uma maneira diferente, de uma maneira muito mais pragmática, se quisermos. Há um investigador chamado David Livingstone que fala das geografias de conhecimento científico. O que diz é que há formas diferentes de produzir conhecimento científico e é preciso olhar aqui para Lisboa através das suas redes, que não é Lisboa só, estamos a falar de Lisboa, as suas redes, portanto, conectando com a Índia, conectando com a Universidade em Coimbra, com Évora, muitos destes pessoas que passam também foram formadas em Salamanca, portanto, tudo isto configura uma espécie de geografia de conhecimento que tem características diferentes daquilo que nós associamos ao conhecimento científico do norte da Europa. Portanto, sim, isto para responder toda a pergunta, que eu acho que Portugal, neste momento, está na vanguarda do conhecimento científico, okay, no final do século XVI, simplesmente a forma como ele é produzido é de uma maneira diferente.
1: Então, aquela imagem que eu tenho de que estava tudo muito acumulado apenas num só grupo, ou quase secretismo, ou que havia um controle até de certos setores para não deixar fugir informação, é errada esta ideia?
3: Eu acho que há algumas coisas que podem ser secretas, são os secretismos do ofício. Se calhar na Casa da Índia, onde há ali um grande controle sobre a informação cartográfica, por exemplo.
1: Eu olho mais nesse lado a parte da Igreja, do género. Há certas coisas que se calhar têm que ser mais controladas e mais contidas, que podem ter um peso também no poder desta instituição.
3: Filtra-se, obviamente, que filtra-se os textos, mas isto não quer dizer que eles não estejam a ser lidos.
1: Claro, certo, eles é que tinham essa, quando há pouco eu dizia, havia especialistas, bom, estava neste grupo muito trancado.
3: Exato, mas o conhecimento está lá, ele está a ser produzido, claro que está a ser filtrado, não é? Mas eu acho que, mesmo assim, existe um conhecimento forte daquilo que está a acontecer, seja na Europa, seja fora.
2: Sim, eu acho, e isso prende-se com a pergunta que eu queria trazer para a conversa seguidamente. Eu acho que a grande diferença e a forma como Bruno Martinho descreveu estas geografias do conhecimento, e não é por acaso que ele as descreveu muito ligadas à corte, e é aí que eu acho que se vai travar ou se vai iniciar uma diferença. Eu ia dizer, vai-se travar, porque vai-se travar um conflito que depois tem um, certo, desenvolvimento, não nesta época, e por isso é que eu concordo com o que estavas a dizer, que há de facto vanguarda do conhecimento quando estamos a falar ainda no século XVI, início do século XVII, mas eu acho que já está em curso uma diferença nos modos de construir conhecimento, que vão explicar mais tarde, e não por teorias mirabolantes que personalizam demasiado a causa das coisas, vão explicar porque é que depois há de facto essa divergência com o Norte da Europa. E isso tem muito a ver com o papel da imprensa, por exemplo, não é? Ninguém tem dúvidas que, por exemplo, e basta hoje consultar o arquivo histórico ultramarino, da quantidade gigantesca de informação técnica que está a ser concentrada nos órgãos certo. Da coroa, mas ela está a ser concentrada de forma manuscrita e muito fechada, não porque haja uma opção qualquer com o secretismo, mas porque são os modos de fazer. O papel da própria reprodução manual de um império também que se construiu muito mais cedo do que os outros do Norte da Europa. Portanto, há uma tradição no modo de fazer que vem do século XV, com escrivães, com pilotos, com todo um aparato burocrático que vai depois continuar e que resiste a todas as transformações políticas do Norte da Europa, onde a imprensa é decisiva. Enquanto o Norte da Europa vai integrar nos seus modos de conhecimento e de reprodução de conhecimento a própria imprensa e a formação de públicos, isso não acontece.
1: A publicação de artigos, a falta de publicação de artigos já vem daí.
2: Precisamente.
1: Fica a pergunta.
2: Isto é, mas é muito evidente que aquilo que o Bruno Martinho acaba de dizer é verdade, e por isso é que eu agora perguntava, aliás, ele na tese de mestrado, que é uma tese de mestrado muito interessante, na tentativa de reconstituir os espaços do Passo da Ribeira antes do terremoto de 1755, fala a determinada altura da Casa das Artes e das Ciências. Portanto, olha para a livraria, para a evolução da Livraria Real, como muito mais do que uma biblioteca. Enfim, eu não estou a reduzir aqui, não é que uma biblioteca não seja suficientemente rica, mas a visão que o Bruno Martinho tem, julgo eu, é muito mais rica e integrada. E, portanto, o que eu lhe perguntava é... há muitos objetos que, quando nós

0: nos anos ou nas décadas imediatamente anteriores ao terremoto, mas conseguimos perceber, através de cruzando várias fontes de informação, o que é que deveria ser esta Casa da Livraria. Para já é bastante emblemático que a Casa da Livraria, que a biblioteca, não está num espaço escondido dentro do palácio e inacessível. Ela está colocada no Torreão, sobre o Tejo. Portanto, nós estamos a falar do principal marco do Palácio da Ribeira, pois quando pensamos no Paço da Ribeira, o que nós vemos é aquela pintura com o Torreão sobre o Tejo, depois com a galeria ao lado. Esse Torreão tem três andares, não é? O primeiro associado à Casa da Índia, o piso superior, a sala dos embaixadores, portanto, o grande espaço de recepção, e depois no meio está a Casa da Livraria. Portanto, é um espaço dedicado ao conhecimento que consolida também, de certa forma, a posição do rei de
1: O que é
0: Portugal.
1: espantosamente
0: Sim,
1: moderno, não é? Quando pensarmos nisso, não é?
0: sim.
1: Um palácio real que é uma sede, um centro político que é ao mesmo tempo
2: Tem no centro a livraria.
1: um conhecimento, não é? Que é um centro de conhecimento.
0: Exatamente, exatamente. É de facto um marco importante e que demonstra como estas cortes se assentam num conhecimento científico forte para justificar, de certa forma, inclusivamente, o seu domínio imperial. E portanto, o
2: Certo.
0: que é que lá estava dentro? Nós temos algumas descrições sobre a quantidade de livros, de a necessidade, já no, na primeira metade do século XVIII, em que há necessidade de construir mais estantes, de que os livros já não cabem todos dentro daquele enorme torreão e começam a ocupar salas laterais. Mas também percebemos que não seriam só livros, seria também muita cartografia. Estamos a falar de muitos instrumentos científicos, apesar de não termos dados concretos para o Paço da Ribeira, nós conseguimos, através de outros inventários da alta nobreza, isto desde o século XVI, em que sabemos que nas três câmaras, as guarda-roupas, portanto, estamos a falar dos compartimentos que ficam na zona mais recuada dos aposentos régios, que existem sempre uma grande acumulação de objetos científicos, que incluem os globos, portanto, voltamos ao tal globo de Schiller, mas nós temos também ainda um conjunto importante de objetos deste género em Portugal. Estou a pensar, por exemplo, nos globos Coronel e na coleção da Sociedade Portuguesa de Geografia, da Sociedade de Geografia de Lisboa, mas também outro tipo de objetos de navegação, os astrolábios, os quadrantes. Enfim, houve um projeto também há uns anos atrás, conduzido pela atual diretora do Museu Nacional de História Natural, a professora Marta Lourenço, para tentar mapear os objetos científicos, as coleções científicas em Portugal. Claro, temos sempre muito esta dificuldade com a falta de informação do século XVIII para trás, mas o que se conseguiu perceber é que continuam a existir muitos objetos associados às coleções reais, que estão mapeados seguramente até do XIX para a frente, e esses objetos estão hoje muito dispersos, mas o que nos revelam é que havia, efetivamente, junto da corte e das coleções reais, uma preocupação em reunir objetos científicos que permitiam depois o apoio da investigação. E eu sou uma nota também aqui com a questão do Paço da Ribeira e com o Dom João V, já que falámos nele. É no Paço da Ribeira que é feita uma das primeiras demonstrações, ela é bastante conhecida, uma das primeiras demonstrações do aparelho de voo, que é a famosa passarola do Bartolomeu de
2: Certo, certo.
0: Gusmão, e essa demonstração tem lugar. Se há depois um exercício no Colégio de Santo Antão, associado aos jesuítas, mas há também uma demonstração no Paço da Ribeira. Portanto, voltamos a pôr aqui o Paço e a
2: No
0: corte
2: centro.
0: no centro da experimentação científica.
1: Sim. Não, é muito interessante lembrares esse exemplo da passarola, porque eu acho que aí, agora já estamos a falar do início do século XVIII, que é o período entre 1713 e 1720, em que precisamente já se notam diferenças. E, portanto, é mais ou menos hoje conhecido, embora isso não esteja muito integrado naquilo que é o conhecimento científico atual sobre a história enfim, dos balões de ar quente que depois só aparecem em Paris com voos mais sustentados e de grande sucesso no final do século XVIII, e esses são muito mais conhecidos do que a experiência do Bartolomeu de Gusmão, o que é já um sinal de qualquer coisa já estava a correr mal, não é? Porque a
2: Ou
1: verdade é
2: então é
1: que
2: consequência de exatamente isso, nós termos a concentração de conhecimento no lugar,
1: precisamente não,
2: e
1: e a
2: não
1: própria
2: isto, nós não
1: atenção.
2: exportávamos essa
1: Não, e
2: parte.
1: quando chegamos ao século XVIII, a própria massa crítica, portanto, a capacidade da corte em perceber o potencial do que está ali, enfim, não quer ser também ser injusto, porque em Paris também não se percebeu imediatamente aquilo que era o potencial dos balões de ar quente, mas a verdade é que aquela descrição, que era, no fundo, um princípio científico conhecido, o princípio de Arquimedes, de que o ar aquecido Portanto, era mais leve e, portanto, tinha tendência a flutuar e, portanto, puxar os corpos

0: para cima, e a verdade é que aquela experiência é feita e aquilo não impressiona muito a corte do Dom João V. Isto leva-me a outro grande debate que continua em aberto na historiografia e que a mim em particular me interessa muito, e o Bruno Martinho tem também trabalhado muito estas questões, que é precisamente o lugar do Dom João V em termos de programa político e científico, porque a verdade é que aqui começa a existir um certo conflito entre o imaginário coletivo, também muito sugestionado pela arte, sejam as canções populares, sejam os romances, esta ideia da decadência, do rei do ouro, do desperdício, etc. Mas os problemas são sempre um pouco mais complexos. E a verdade é que quando nós olhamos para, quer para a livraria, que o Bruno Martins já descreveu, quer para as famosas pinturas, portanto, o programa de pinturas alegóricas, e enfim, e outras iniciativas, a própria compra de livros, e os próprios interesses científicos, julgo que há até uma tese sobre o interesse, sobre as experiências astronómicas, as observações astronómicas no reinado de Dom João V. Mas estas pinturas, o que é que nós podemos dizer, se é que isso é possível, sobre o programa político e cultural do Dom João V, a forma como ele imaginava o conhecimento no seu reinado?
1: Eu acho que o Dom João V foi um bocadinho vítima também da historiografia do século XIX, que o acusou de um excesso de beatismo e de mas há outra dimensão para essa primeira metade do século XVIII, que é consequência natural da capacidade enfim, da disponibilização de recursos muito significativos, que levam a um investimento muito grande na formação de bibliotecas, na formação de coleções científicas. Enfim, temos realmente aqui uma dimensão de mecenato régio muito importante no século XVIII, que é comum a outros grandes casas reais europeias. Portanto, isto é algo que coloca a coroa portuguesa completamente alinhada com o que se está a fazer na Europa do seu tempo. E nós focamos muito nesta parte de máfia, arquitetura, o excesso, não é? Que é um bocadinho a imagem que nos passou da historiografia do século XIX, mas neste excesso temos, se calhar, três das mais magníficas bibliotecas portuguesas, uma delas desaparecida, a tal Casa da Livraria do Paço da Ribeira, mas temos Coimbra e temos Mafra. Portanto, obviamente há aqui um grande investimento por parte da coroa em criar coleções, seja de livros, seja de objetos científicos, que vão apoiar um investimento grande na investigação. E depois temos também a criação de instituições, como é o caso da Real Academia de História, que vai ter um papel fundamental na primeira metade do século XVIII, a recompilar documentação, muita dessa documentação que depois acabaria por se perder com o terremoto de 1755 e que nós hoje conhecemos-la porque ela foi publicada na primeira metade do século XVIII no âmbito da Real Academia de História. Portanto, efetivamente, há aqui um programa régio que beneficia, obviamente, também de todas as redes muito associadas à sociedade, à Companhia de Jesus, obviamente, que vai favorecer um investimento grande ao nível da investigação científica. Falávamos na questão da alegórica, enfim, temos o teto da Biblioteca Joanina em Coimbra hoje, onde esta representação alegórica da importância da universidade, da enciclopédia e da própria biblioteca, que aparecem quase como divindades, mas que estamos a falar, afinal, de valorização do lugar que o conhecimento deveria ter na sociedade da época. Portanto, temos que ultrapassar aquela visão que nos chegou um pouco da historiografia do século XIX e olhar para esta primeira metade do século XVIII também como um outro período da história portuguesa em que há uma preocupação e um investimento forte no conhecimento.
0: Sim, enfim, eu acho que o que acontece depois é que esse programa, não é, e a construção dessas bibliotecas, e daí a reação que vamos ter no século XIX, acaba por ter um desenvolvimento que não produz eventualmente os frutos esperados, mas isso tem a ver com um debate e a própria clivagem no desenvolvimento económico que vai explodir depois no reinado de Dom José, e por isso é que a figura do Marquês de Pombal é muito controversa,
2: certo.
0: E tem a ver com também o choque de interesses entre aquilo que são a geoestratégia da coroa portuguesa e aquilo que começa a acontecer também em termos de grandes poderes na Europa. Enfim, embora eu também acho que depois há aqui outras questões que ajudam a explicar porque é que se projeta no reinado de Dom João V alguns destes erros, mas eu concordo em absoluto com o Bruno Martinho relativamente a esta questão do interesse científico no reinado e do Dom João V como promotor desse interesse, até porque se confunde
2: que até
0: muito.
2: Se estendeu, se formos a pensar nisso, porque
0: sim,
2: sem dúvida. Nós falámos sobre isso aqui nas crónicas também, que é a primeira partida, não é? Portanto, da fuga, foram livros. Portanto,
0: mais tarde.
2: A criação
0: tarde, claro.
2: Da biblioteca do outro lado do
0: claro,
2: Atlântico também foi
0: não,
2: super importante.
0: Existia esse património, precisamente.
2: Sim,
0: não,
2: olhava-se como património.
0: O que digo é que também se tende a confundir os últimos anos do reinado de Dom João V com todo o reinado de Dom João V. E, portanto, uma coisa é o Dom
2: essa
0: João V,
2: falência.
0: Por exemplo, essa questão da lenda. Do Dom João V Beato, isso tem muito a ver com os últimos anos da doença e, portanto, projeta-se em todo o reinado, que ainda por cima é um reinado longo, uma caracterização que diz respeito aos anos finais.
2: Pelos vistos, ficou com eles.
0: E há até dimensões que nós desconhecemos, por isso é que eu digo que há muita coisa para fazer nesta área da história da ciência, mas não é fácil, porque faltam em muitos casos os documentos, que é a própria pujança das coleções científicas aristocratas, de casas reais, dos Ericeira, mesmo a casa do Cadaval, mais tarde os Marialva, que depois até vão ser associados, e nós utilizamos o marialvismo como um sinónimo um bocadinho injusto, não é? De uma certa, quase de um machismo um pouco esclarecido, quando há gerações de Marialvas que vão ser muito interessadas e vão construir na segunda metade do século XVIII coleções científicas muito importantes. Isto leva-nos também a um outro tema que eu gostava de conversar com o Bruno Martinho, que é a importância de divulgar precisamente aquilo que se vai...
2: Deixamos a biblioteca, portanto.
0: Sim, deixamos ou pelo menos como é que nós alargamos a biblioteca, como é que nós transformamos o espaço público na biblioteca. Aliás, eu acho que a origem do museu é um pouco esta, não é? Por isso é que na própria origem do museu ou da museografia, da museologia, está o gabinete de curiosidades, a biblioteca, e nós ainda hoje andamos às voltas com isto, que é como é que nós simultaneamente cuidamos uma acumulação de objetos patrimoniais e de coleções.
2: Sim.
0: Que ainda por cima tem uma origem histórica e, portanto, nós temos que estudar para as compreender. Às vezes não é muito perceptível. Porquê é que estas coisas se amontoaram aqui? Porquê é que este palácio tem esta configuração? Depois ainda por cima há diferentes fases de obras ou programas de obras e de reconstrução. Portanto, por um lado, nós precisamos de estudar tecnicamente e de forma muito especializada assuntos que são verdadeiramente complexos. Às vezes há esta coisa, não é? De que as humanidades são uma coisa assim um bocado mais menos leve, complexa do que as grandes engenharias, mas a verdade é que os assuntos, nós podemos dar-lhes mais ou menos importância, mas do ponto de vista da complexidade, os assuntos por vezes são de
2: facto... Não há nada mais complexo do que a nossa vida,
0: já dizia,
2: não é?
0: Já dizia o Einstein, não é? Não estudo humanidades porque é demasiado complexo.
2: Pois.
0: Segundo circula na andota. A verdade é que a pergunta no fundo é esta: como é que se transforma um palácio nacional, um passo como o Paço de Sintra, que tem uma carga histórica e cultural gigantesca, colossal, ainda por cima dialogando com muitos dos temas que tivemos aqui a conversar numa época em que a corte, Dom Manuel, Dom João III, etc., já muito distantes no tempo, mas cortes muito ricas, em todos os sentidos do termo, ricas materialmente e ricas culturalmente. Portanto, como é que se concilia o estudo especializado destes espaços com um discurso que seja capaz de cativar as pessoas numa época em que estamos a ser bombardeados com
2: demasiados estímulos e informações,
0: com uma cultura digital, informação, e portanto aquilo que é a nossa programação mental, a programação
2: para
0: dos
2: aprender,
0: públicos,
2: não é?
0: Porque parece que tem cada vez menos disponibilidade para coisas que exigem parar e compreender.
1: É um desafio e é um desafio que eu não sei se depois destes vários anos a trabalhar no Palácio Nacional de Sintra ainda tenho uma resposta única. Temos feito várias experiências. A primeira, talvez já há uns anos, foi tentar organizar, vamos fazer isto aos capítulos, tentamos organizar o discurso narrativo com temas, tentamos estruturar isto em pequenos capítulos temáticos, porque assim conseguimos trabalhar várias coisas. Depois, mais recentemente, percebemos que se calhar era demasiado conceptual, que se calhar só funciona para o visitante que vai com mais disponibilidade mental e mesmo assim ao fim de uma hora, eu falo por mim também, ao fim de uma hora e meia no museu, eu próprio também já estou um pouco cansado.
2: O nosso tempo de atenção diminui muito.
1: Diminui, portanto também não podemos estar a tentar explicar-lhes toda a história do universo em hora e meia. Depois percebemos também, por exemplo, faltava uma dimensão humana na própria experiência de visita e era preciso introduzir algumas personagens. Esse foi um exercício que fizemos, tivemos um projeto que esteve disponível o ano passado, continua, mas agora alterámos um pouco, que era personagens com história, ou seja, vamos escolher um conjunto de personagens que sirvam de âncora para nos contar alguns aspectos da vivência da corte. Um deles, por exemplo, foi o mestre de ler e escrever do Dom Sebastião, que utilizámos um pouco também para falar desta importância da cultura científica. E tivemos um conjunto de diversos personagens, desde serviçal, cozinheiro, enfim.
2: Engraçado, personagens mais próximas de nós.
1: Sim, exato. E também para mostrar que, ao fim e ao cabo, a corte não é só o rei e a rainha. Não
2: exato.
1: É a corte. Estamos a falar de um conjunto muito diversificado de pessoas. É quase um microcosmos da sociedade da época. E, portanto, era preciso mostrar esta diversidade social também. Agora, este ano, também achámos que, se calhar, havia demasiada informação. E que é difícil passar uma demasiados conteúdos numa visita tão curta, e então procurámos, ok, vamos dar enfoque então apenas a um tema, e podemos fazer isto se calhar como se fossem exposições de média duração. Agora este ano estamos a investir na questão da presença das rainhas no palácio, que é um aspecto importante, porque a presença feminina no palácio até alguns anos atrás estava completamente ignorada e apagada, e portanto também foi um investimento que fizemos nos últimos anos, foi demonstrar que Sintra também era, sobretudo, era uma terra das rainhas de Portugal. Portanto, estamos aqui a trazer um tema que lhe queremos dar visibilidade, e neste momento é isto, para o ano pode ser outro tema, e portanto eu acho que vai ter que ser sempre algo assim, em vez de olhar para os palácios como algo estático, sempre com a mesma narrativa, que foi isso que sofreu durante muitas décadas, que tentar sempre passar a mesma narrativa, temos que olhar para estes sítios de património como com muitas histórias para contar, e temos que ir diversificando constantemente os conteúdos.
2: E não dar estímulos em demasia, não é? Pelo menos dar um que sirva de gancho, lá está, para a curiosidade se manter. E quem sabe no ano seguinte pode ser novamente visitante, não é? Sentir aquela coisa de já vi. Não preciso saber mais.
1: Como exposições temporárias. Vamos várias vezes aos museus ver exposições temporárias. Isso. Portanto, assim temos motivos para voltar todos os anos.
0: Para terminar, eu gostava de te perguntar sobre um novo livro que está prestes a sair e que eu acho que será um evento na historiografia portuguesa, porque no momento em que se discute, em que a atualidade é esmagada por esta preocupação com a inteligência artificial, isso afeta, como sabemos, também o próprio ensino nas universidades, o próprio papel das humanidades no nosso sistema de conhecimento. Agora, afeta até as nossas previsões de futuro, porque eventualmente vamos todos ser aniquilados, segundo dizem algumas notícias.
2: Calma, gente.
0: Eu acho interessante, porque a verdade é que...
2: A mim assusta-me o apagamento da história mesmo.
0: Sim. A verdade é que o Bruno Martinho descobre aqui um caminho em que a história aparece como uma resposta, as humanidades em sentido geral, como uma resposta para muitos destes desafios. E o livro, aparentemente, o que tenta é perceber como é que nós criamos, ou como é que se criaram, num período muito importante da história, no século XVI, diria eu, a partir do título, não é? O que é esta coisa da Ibéria sensorial, se posso traduzir assim, o papel dos sentidos na Península Ibérica na construção de uma visão do mundo.
1: Sim, eu cheguei aos sentidos de forma um pouco inesperada, porque eu comecei com os objetos exóticos e tinham aquela referência do fascínio do exótico, mas ao olharmos para as fontes percebemos que no século XVI eles não estão fascinados com o exótico. Esta ideia do exotismo como algo atrativo ainda não foi inventada, é algo que se desenvolve do século XVII, XVIII para a frente. Portanto, o que é que leva estas pessoas do século XVI a comprar objetos que vêm do outro lado do mundo? E começamos a perceber através das fontes que há uma atração muito grande pelas qualidades sensoriais dos objetos, porque estes objetos têm propriedades que não conseguem ser reproduzidas na Europa. O brilho ou a qualidade dos vidrados da porcelana chinesa não tem equiparação na Europa. Os cornos de rinoceronte, os chifres de rinoceronte, podem fazer uma transformação dos líquidos através do tacto, e há uma consciência muito grande que o tacto pode mudar realmente as propriedades dos objetos. ou as colchas de seda indiana, que são absolutamente brilhantes, não tem aqui para... Portanto, são os sentidos que atraem o consumo e, portanto, este meu novo livro vai ser publicado agora no final do ano pela Oxford University Press. O que vai tentar mostrar é que temos que olhar para os sentidos como algo muito humano e que está por detrás de uma série de comportamentos, nomeadamente o consumo de objetos feitos do outro lado do mundo.
2: O título deste livro, isso vai estar disponível em Portugal?
1: Para já ainda não. Para já vai ser publicado, quer dizer, pode ser adquirido online. Ele vai estar publicado através da página da editora a partir do final de novembro. Mas esperemos, quem sabe, para o ano poder ter aqui uma apresentação em Portugal.
2: E o título, Bruno, para fechar?
1: Sensory Iberia.
2: Assim. André.
0: Muito obrigado, Bruno Martinho.
1: Muito obrigado.
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2: Sintonizado via satélite, online, através do site mundo.rtp.pt ou a partir das nossas rádios parceiras que nos vão retransmitindo em FM e em diferentes horários, o que interessa é que está desse lado a aproveitar esta ligação a Portugal bem acordado. Acordar é a canção que se segue e seguimos assim, ligados à boa música portuguesa, os Rádio Macau por agora.

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0: sábado ao som de Portugal. Olá, um ótimo fim de semana. O meu nome é André Rocha, faço-lhe companhia trazendo-lhe a melhor música e os programas aqui da sua rádio RTP Mundo. Tiago Nacarato com a dança já a seguir e seguimos assim até ao finalzinho da hora e para nos prepararmos para a partilha de diferentes histórias de portugueses no mundo. O programa de Alice Vilaça, depois da hora certa, mais à frente.
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0: 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São 14 horas no continente e na Madeira, 13 horas nos Açores. 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
3: Que bom saber que está desse lado. Aproveitar o fim de semana ligado a Portugal. O meu nome é André Rocha e a seguir chega Alice Vilaça com um novo Portugueses no Mundo. Temos a história a partilhar de Lara Silveira e também de João Sousa.
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0: Há cidades onde chegamos por acaso, outras onde chegamos porque a vida nos empurra para lá. E depois há aquelas onde, sem darmos conta, começamos a encontrar-nos. Encontramos uma rotina, pessoas, trabalho, amigos e, sobretudo, uma versão de nós próprios que talvez ainda não conhecêssemos. É curioso porque os meus convidados de hoje têm percursos muito diferentes. São dois portugueses no mundo. O João Sousa, que tem 24 anos, cresceu entre Azeitão e Lisboa, teve uma primeira experiência em Paris, que acabou por ser interrompida pela pandemia, e há 3 anos encontrou em Amsterdão uma cidade onde diz ter-se encontrado, tanto a nível pessoal como profissional. A Lara Silveira tem 39 anos, é da Ilha de São Jorge, nos Açores, e está em Inglaterra há 14 anos. Começou a escrever a sua história de portuguesa no mundo também em França, na cidade de Paris, viveu em Londres e em Manchester e está agora na cidade de Macclesfield, no norte de Inglaterra. Dois percursos, duas idades, duas formas de viver a imigração e uma pergunta que quero deixar desde já no ar. Quando é que percebemos que já não estamos apenas a viver fora? Estamos, de alguma forma, a construir uma casa noutro lugar. E por falar em casa, João e Lara, bem-vindos a esta casa, uma casa que é também a vossa casa, a casa dos portugueses no mundo, na rádio. E vamos olhar para o primeiro salto, para perceber como é que começaram as vossas histórias. João, tem 24 anos e a sua primeira experiência fora aconteceu na cidade de Paris, em França. O que é que um rapaz que cresceu entre Azeitão e Lisboa, de 18, 19, 20 anos, vai procurar numa cidade como Paris?
1: Bem, na altura, essa fase foi um pouco diferente a quando a minha vinda para Amsterdão, mas no fundo a procura que foi feita é de uma oportunidade, no fundo. Esse é o fator que há em comum, diria, com as duas saídas. Na primeira acabou por não se consumar, mas acho que se tiver de resumir aquilo que se procura quando se sai, principalmente é uma oportunidade de fazer um projeto e de dar um plano à nossa vida no momento.
0: O João usou a expressão acabou por não se consumar e eu já disse que ela foi interrompida por causa da pandemia de Covid-19. Sentiu de alguma forma que esta experiência que ainda estava por viver lhe foi roubada?
1: Sim, de certa forma, na altura foi um pouco desapontante e não gostaria que tivesse sido de outra forma e foi algo com que tive de lidar e de aceitar no momento e deixou em mim, diria, o sentimento que mais tarde ou mais cedo
0: tinha que voltar a sair.
1: Iria acontecer outra tentativa, pelo menos, e um sentimento de um projeto por realizar.
0: Bom, e a verdade é que depois voltou mesmo a sair e está nesta altura nos Países Baixos, já lá vamos. Lara, no seu caso, Paris, em França, também aparece no seu caminho. Entre 2011 e 2012, não sei se estou a dizer bem a data, o que é que esta primeira experiência lhe ensinou sobre viver fora? Ainda se lembra?
2: Já foi há algum tempo. Em 2011, 2012, estive em Paris a fazer um estágio da União Europeia, que na altura se chamava Eurodissé. Acho que até já nem existe. E foi a minha primeira experiência fora de Portugal. Eu não fiz Erasmus, fui diretamente para Paris fazer este estágio. Tive muito apoio do Estado francês e da União Europeia para fazer este, para me manter em Paris. E a primeira experiência foi, é difícil estar longe do país, da cultura que conhecemos, é uma grande adaptação, mas também é super interessante aprender novos modos de vida, modos que ainda hoje trago para o meu dia-a-dia. Vai-se sempre aprendendo por onde passamos, acho que podemos sempre aprender com outras culturas e trazer coisas boas para a nossa vida. E foi a minha primeira experiência fora de Portugal e desde então foi sempre a seguir para outras cidades. em outro país.
0: Quando olha para a Lara que saiu dos Açores, ainda se reconhece nela?
2: A essência está lá, não é? A primeira grande diferença, na verdade, foi para mim, foi sair dos Açores para ir estudar para Coimbra em 2005. Para nós, açorianos, pelo menos na altura, isso já era...
0: Uma grande mudança, não é?
2: Uma grande mudança. Já sentia um pouco como se fosse um país estrangeiro, apesar de ser tudo Portugal, o continente é diferente, tem uma evolução diferente dos Açores. Portanto, aí já foi uma grande mudança. É, como digo, a essência está lá, a pessoa que eu sou, mas eu aprendi muito, mudei muito nestes últimos, especialmente, 14 anos. O Reino Unido, especialmente, moldou a minha personalidade definitivamente.
0: Até porque somos uma construção do caminho que fazemos, não é? Já passou muito tempo desde que saiu dos Açores. Depois dos Açores dizia continente, do continente, o continente de alguma forma acaba por ser um estágio, por assim dizer, não é? Para estas aventuras de portuguesa no mundo. Passa por Paris e, entretanto, chega ao Reino Unido, chega à Inglaterra há 14 anos. Como é que este país entra na sua vida?
2: Então, em setembro de 2012, mudei-me para Londres porque no seguimento do meu estágio em Paris, eu trabalhei numa empresa que fazia programação de concertos, de bandas em ascensão, e eu decidi que queria continuar neste ramo e queria estudar Music Business e candidatei-me a um curso de 3 meses em Londres e decidi mudar-me para Londres. Quando cheguei a Londres, eu costumo dizer sempre que foi uma chapada de luva branca, porque o apoio que eu tive da União Europeia e do Estado francês, não encontrei o equivalente no Reino Unido. Tudo, de repente, era o dobro do preço. As pessoas eram muito mais frias. Tive mesmo que me virar, como se diz às vezes. E foi muito difícil. Eu digo também que demorei pelo menos 3 anos a estar financeiramente estável. E financeiramente estável quer dizer ir ao pub e não ter que contar os trocos para comprar uma pint. Para verem a dificuldade que é mudarmos para um país onde não há apoios para arrendar a casa, como há em Paris. Não há apoios para comprar o passe de autocarro, como há em França. De repente vejo-me num país em que eu tenho que pagar tudo do meu bolso. E eu queria estudar e ao mesmo tempo tinha que trabalhar. Entretanto, percebi que seria muito difícil entrar no mundo da música e, entretanto, tinha começado a trabalhar num restaurante. E acabei por ficar nesse restaurante 6 anos, a trabalhar primeiro como empregada de balcão, depois como empregada de catering e depois como responsável por eventos externos dessa empresa. Portanto, também foi uma grande diferença na minha carreira, algo que não tinha planeado, mas que acabou por ser uma feliz coincidência, porque aprendi imenso do mundo da restauração e de eventos, e veio-me a provar que nós não somos bons numa coisa só, apenas. Nós somos bons a várias coisas e podemos nos adaptar a várias coisas. É preciso ter mente aberta e ter vontade de aprender, porque apesar de irmos para a universidade e aprendermos uma temática, não quer dizer que não vamos fazer outra coisa completamente diferente da nossa vida. E está tudo bem. E não sei, eu penso que a minha geração teve que lidar muito com isso. Porque, por exemplo, na geração dos nossos pais, iam para a universidade, aprendiam uma coisa e é isso que fazem para o resto da vida. Na nossa geração, há muita gente que acaba por fazer coisas completamente diferentes e mudar de emprego várias vezes. E eu acho que isso é bom, acho que isso é positivo. Acho que somos humanos, estamos sempre a evoluir, estamos sempre a adaptar-nos. E algo de muito orgânico.
0: Já vamos saber o que é que faz nesta altura, que voltas é que a vida deu, porque apesar desse começo difícil, passaram 14 anos e continua em Inglaterra. O João foi concordando, acenando com a cabeça, com algumas coisas que a Lara ia dizendo. Certamente a geração do João, que tem menos alguns anos do que a Lara, e menos alguns anos do que eu, na verdade. Certamente o João também compreende este aspecto de que a Lara estava a fazer referência, não é? De estudar matemática e depois ter que se trabalhar noutra qualquer. Mas há pouco o João dizia-nos que aquela experiência interrompida de Paris fê-lo regressar a Portugal com vontade de ter outra experiência. E a verdade é que está a ter, já lá vão 3 anos desde que chegou aos Países Baixos, à cidade de Amsterdão. Como é que acontece este encontro com esta cidade, para além dessa vontade de ter uma experiência internacional?
1: Sim, depois da primeira tentativa, nesse sentido de sair, e no fundo a aprendizagem, apesar de não ter resultado, criou uma certa lição daquilo que deveria ter preparado melhor, devia ter pensado e feito de outra forma a quando da segunda saída. E quando houve a oportunidade de sair, e no caso para Amsterdão, todos esses pequenos detalhes foram feitos de outra forma. Eu, na altura que fui para Paris, fui numa situação diferente, não tinha muito bem trabalho definido na altura para ir, foi algo mais incerto, e quando vim para Amsterdão tinha praticamente tudo definido, já tinha um trabalho à minha espera. Quando cheguei, alojamento também estava tudo acertado. A minha única incerteza quando vim para Amsterdão foi mesmo qual seria a duração dessa experiência e se tornaria algo a longo prazo ou não, e que rapidamente, na verdade, evoluiu para ficar durante um período muito mais alargado e não ser algo só temporário.
0: Eu dizia na apresentação do João que o João diz que nesta cidade, de alguma forma, encontrou-se, tanto a nível pessoal como a nível profissional. Que encontro foi este?
1: Por exemplo, e fazendo mais uma vez a comparação com a primeira experiência, na altura que fui para Paris, mesmo no sentido de encontrar um espaço com que me identificasse, tinha uma coisa em comum que era procurar outros mundos, outra experiência e uma realidade diferente do que vivi em Portugal, mas ao contrário de aqui, e mesmo sendo dois destinos onde a língua falada ou a língua mãe não é uma das línguas que eu domino, porque eu não falo francês, e na altura também não falava holandês, nem o pouco que já consigo falar agora, a forma como se é recebida em Amsterdão é um pouco mais internacional. É um ambiente que já tem enraizado e definido a abertura ao mundo, e nota-se e pode-se constatar por quem vem visitar e trabalhar aqui temporariamente, que a língua mais falada é o inglês,
0: é uma cidade que está muito habituada a receber gente que vem de fora, não é?
1: Sim, exatamente. E nesse sentido também tornou as coisas muito mais fáceis, e não tendo que lidar também com todas as incertezas que tive quando fui para Paris e tendo as bases definidas, foi mais fácil procurar e explorar o resto dos fatores, em termos de experienciar a cidade, a nova cultura, novas formas de olhar para o dia-a-dia e para a forma de viver em comunidade.
0: Lara, 14 anos de vida em Inglaterra, imagino que permitam falar de uma vida construída. Quando é que Inglaterra deixou de ser o país onde estou emigrada e passou a ser simplesmente a sua vida, a sua casa?
2: Eu diria que até mais recentemente, porque até eu ter tido o meu filho, em 2023, a ideia era sempre voltar a casa e voltar aos Açores em poucos anos. Hoje em dia tenho o meu filho de 3 anos e desde então comecei a construir uma vida familiar aqui. Tenho a minha casa, o meu gato, tenho o meu emprego e o meu filho está na escola, e de repente a vida toma outros contornos, outras prioridades. São impostas e sim, posso dizer que agora Inglaterra é a minha casa, para já.
0: A construção de uma família, mais concretamente o nascimento de um filho, faz com que estas raízes que de alguma forma já existiam aí, mas que andavam assim um bocadinho à superfície, por assim dizer, se entranhem na Terra.
2: Completamente. Quando eles entram no sistema escolar, começamos a conhecer os professores, os colegas, os amigos dos colegas deles, vamos às festas de aniversário. Portanto, é uma vida completamente diferente de uma vida de solteira em Inglaterra. E sim, sinto que estou a fazer, a impor raízes aqui em Inglaterra, apesar dos Açores continuarem sempre no meu coração e ser sempre casa a casa, para assim dizer. E ainda tenho essa vontade de voltar, apesar de saber que agora talvez não seja num futuro tão próximo. Eu vou sempre de férias em agosto, vou Natal sim, Natal não, e continuo a ter lá os meus pais e os meus amigos, e quero muito voltar, mas não tão cedo. Voltar para viver, mas não tão cedo.
0: João, há alguma coisa que exista hoje em si, neste João que de alguma forma também está a crescer e a ser construído aí nos Países Baixos, que exista por causa desta experiência de Amsterdão?
1: Sim, em primeiro lugar, acho que aquilo que posso salientar mais é um sentimento de que, apesar de estar bem integrado e ter neste momento uma perspectiva de que estou bem no sítio onde estou e que, de certa forma, vejo algum futuro aqui por Amsterdão, é de nunca dar isso por garantido. Acho que essa experiência, a experiência de mudar de país e ter essa mudança e aprender a nos instalarmos num sítio diferente, dá-nos essa abertura e, independentemente do quão nos conseguimos estabelecer, de deixar sempre essa pequena janela entreaberta. Não só no sentido de voltar a Portugal, porque nesse sentido, pessoalmente, até não, desde o início, porque o sentido ou a motivação também da minha mudança foi porque eu, na altura, não me sentia, de certa forma, integrado ou satisfeito quando estava em Portugal, e não acho que tenha mudado tanto essa perspectiva passado estes anos, mas no sentido de que, olhando para o futuro e mesmo com a perspectiva de que sinto-me bem aqui e acho que vejo um futuro estando em Amsterdão, deixar sempre essa hipótese de um dia possivelmente mudar por outras paragens, que seja possível.
0: Quer um, quer outro, já falaram aqui um bocadinho daquilo que são as vossas experiências por aí. Percebemos, pelo menos no testemunho inicial da Lara, que de alguma forma perdemos alguém ligado à música. Não sei se a sua vida profissional neste momento passa ou não pela música. Também já nos contou um pouco do que foi o percurso profissional nos primeiros anos de vida em Inglaterra. Que projeto é que tem em mãos nesta altura? Para além de ser mãe, que é um projeto e tanto.
2: Sim, isso é um projeto para a vida. Mas em termos profissionais, sim, trabalhei em Londres, na área de restauração e eventos. Depois mudei-me para Manchester para continuar a trabalhar em eventos. Entretanto, entrou o Covid, fui mandada para casa, como muita gente. Uhum. A empresa onde eu trabalhava faliu e tive que fazer aqui um pivô na minha vida. Candidatei-me a uma empresa de seguros e hoje em dia trabalho para uma empresa de seguros que é internacional e faço parte da equipa global. Estamos a implementar um programa de fitness que vendemos a outras seguradoras pelo mundo, inclusive em Portugal, para a fidelidade de seguros. Ai, não sei se posso dizer publicidade. Pronto, eu trabalho com a equipa global a implementar projetos de fitness para pessoas que tiram seguros de saúde.
0: Uhum. As voltas que a vida dá, é mesmo caso para dizer, não é? Aquilo que o João dizia há pouco de não podemos dar nada como garantido, não é? De repente tudo pode mudar. João, e no seu caso, o que é que Amsterdão lhe deu em termos profissionais? Sei que está a estudar também. Fale-nos um bocadinho da sua vida profissional.
1: Sim, nesse sentido, a questão profissional foi, e de oportunidade nessa vertente da minha vida, foi uma das principais razões por mudar na altura e tendo o meu passado em Portugal, passar por algum insucesso em termos de estudo, ensino superior, e estava a aprender a lidar com déficit de atenção, que tinha tido o diagnóstico um pouco antes da mudança para Amsterdão, e ao mesmo tempo estava a procurar voltar a tentar estudar e obter uma licenciatura. Foi esse aspecto e a oportunidade de finalmente poder estudar e ter sucesso na minha formação académica foi a principal coisa que esta oportunidade me deu, no fundo, e que está a realizar neste momento. Quando me mudei, não era algo que tinha garantido, na verdade, porque de certa forma, a minha mudança na altura foi em preparação para poder voltar a estudar. Eu, no primeiro ano em Amsterdão, trabalhei e trabalhei na altura no centro de refugiados, e dando apoio em termos de hotelaria. Era um hotel que estava contratado por essas funções, mas rapidamente percebi que poderia ter a oportunidade de estudar e de ficar, e juntei uma coisa à outra, e foi essa a principal recompensa, digamos assim, que Amsterdão me deu e que continua a dar. Neste momento estou no terceiro ano da minha licenciatura. Desde que falei com o Paulice inicialmente, apesar de não ter sido há muito tempo, muitas coisas mudaram, na verdade. Acho que também é uma resultante da fase de vida em que estou, porque ser estudante é uma altura, e estudante trabalhador, temos uma vida um pouco precária nesse sentido. Portanto, já tive diversos empregos. Na altura, quando falámos, estava a dar aulas, e irei dar aulas novamente este ano, mas nesta altura estou a realizar um estágio numa empresa ligada à minha licenciatura.
0: Quer dizer-nos qual é a área?
1: Em gestão, Business Administration, e neste momento estou a fazer um estágio numa empresa ligada à comercialização de cosméticos.
0: Não sei se conhecem as cidades ou os países onde o outro vive. Têm em comum o facto de terem passado por Paris. Não sei se têm curiosidades sobre o país onde o outro vive ou sobre a história um do outro, a partir daquilo que ouviram até agora. Portanto, vou-vos passar o microfone e deixar que sejam vocês a fazer agora uma outra pergunta. Lara.
2: Eu gostava de saber se o João foi para Amsterdão sozinho, ou se, e se quando aí chegaste tinhas família ou se tinhas amigos que já aí estavam, conheceste todos os portugueses enquanto aí estás ou evitas os portugueses? Como é que é a tua experiência?
0: João.
1: Eu, quando vim para Amsterdão, foi algo completamente sozinho, e sem nenhuma referência. Eu tinha uma pessoa conhecida em Amsterdão, mas com a qual não tinha proximidade para que fosse relevante nesse sentido. Eu considero que foi algo sozinho e muito independente. A razão pela qual tive confiança para fazer isso na altura também foi porque conseguia ter, lá está, todas essas bases que referi resolvidas antes de vir para cá, com o trabalho, alojamento. E depois fui conhecendo alguns portugueses aqui, muito devido a uma associação portuguesa que existe em Amsterdão, que é a Associação Portuguesa de Amsterdão, passo pouca publicidade, e é um ponto em que facilmente se pode contactar outros portugueses e a comunidade de portugueses aqui nos Países Baixos. Mas no dia a dia nunca tive muito contacto com portugueses, na verdade. Apesar de que agora, em estágio, tenho uma colega portuguesa na minha equipa, e é a primeira vez que tenho esse contacto. Mas até agora, nesses últimos 3 anos, foi um pouco mais isolado em termos de compatriotas.
0: Já vai fazer a sua pergunta, mas deixe-me de alguma forma devolver a pergunta à Lara, porque já passaram 14 anos, não é, nesta experiência, certamente viveu momentos diferentes ou consegue olhar para este aspecto

0: nunca fui de procurar a Associação Portuguesa em Inglaterra. Pronto, tinha os meus amigos portugueses, mas a maior parte dos meus amigos depois eram do trabalho. E, como sabem, Londres é uma bolha cultural, tem todas as nações a trabalharem no mesmo restaurante, o que também é muito interessante e muito importante para se aprender costumes de outras nacionalidades. E hoje em dia posso dizer que tenho amigos de todas as partes do mundo, praticamente, porque o meu caminho profissional, que me levou a conhecer diferentes pessoas, e eu não me fechei só na minha cultura e quis aprender sobre outras. E hoje em dia vivo em Macclesfield, eu não conheço ninguém português aqui. Eu às vezes ouço falar francês e polaco, mas português ainda não ouvi falar por aqui. Acho que estou mesmo assim aqui numa terra mais inglesa, por assim dizer.
1: Bom, e de alguma forma esta questão dos portugueses, por muito que possam ser uma zona de conforto para quem chega, não é? Quando está a iniciar esta experiência, pode, por outro lado, dificultar a integração e o mergulho na comunidade que nos recebe. João, o microfone é seu.
2: Tendo Alice referido que
1: A
2: ela
1: Lara.
2: teve também uma experiência em Paris, gostava também de fazer uma pergunta relacionada com essa experiência, porque eu não sei se ela era por acaso dominava o francês, é possível, mas pode ser, mas na minha experiência, apesar de ter sido também num momento mais delicado por todas as limitações de Covid e também não ter autodefinido quando fui. A principal diferença que eu senti quando vim para Amsterdão, foi um pouco mais a abertura a internacionais, a pessoas que vêm de fora, que aqui em Amsterdão do que em Paris. Como é que foi a sua experiência nesse sentido em Paris?
0: Muito, muito interessante essa pergunta, porque quando fui para Paris, o meu nível de francês era aquele que nós temos da escola em Portugal, até o 12º ano. Eu, por acaso, estudei letras e tive francês até ao 12º, mas não conseguia manter uma conversa. Quer dizer, eu lia e percebia, ouvia e percebia, às vezes, porque sabe, como sabes, eles também falam muito rápido, e quando eu formulava uma resposta na minha cabeça, quando eu ia a responder, eles já iam em três temas à frente. Portanto, foi muito, muito frustrante no início, mas eu tive muita sorte com a minha chefe na altura, lá da empresa de gestão de bandas. Ela teve muita paciência. Durante a hora do almoço, ela sentava-se comigo, punha-me um jornal à frente e pediam para eu ler, para me corrigir o sotaque. E qualquer palavra que eu não percebesse, ela explicava-me o que era. Ela deu-me muitos filmes franceses com legenda em francês para treinar o meu ouvido e para ler as legendas para perceber, pronto, o que é que o som equivale ao escrito. E hoje posso dizer que sou fluente em francês graças a esse treino de choque que ela me deu, porque eu depois tinha que falar ao telefone com pessoas. E isso, como sabes, é a última. Como se diz, o último teste que uma pessoa tem que fazer para falar uma língua é falar ao telefone. Porque tu não sabes, não estás a ver a pessoa, não sabes. A expressão facial é muito importante, não é? E pronto, eu comecei a ler jornais à hora do almoço e para o final do meu estágio com ela eu já estava a falar ao telefone com pessoas. Com o meu francês macarrónico, é certo, e toda a gente me conhecia pela a menina portuguesa. Quando eu ligava, já sabiam que era eu, conheciam o meu sotaque. Mas a verdade é que consegui depois ter um nível de conversação com outros franceses. E sim, eles não são nada abertos a nós falarmos inglês. Estamos em França, tens de falar francês, e por um lado até é melhor, porque obriga-te mesmo a aprender a língua, não é? Como foi a tua experiência já agora, se posso perguntar?
2: A questão da barreira linguística ia ser um problema. Eu tive algum francês, mas tive uma má experiência com professores na altura que deixou com que a base não fosse boa e fui na altura sozinho, portanto foi um grande desafio, mas nem não tanto até a questão linguística, mas em termos de abertura e espírito no contacto, porque durante o pouco tempo que lá estive,

0: a procurar resolver situações em instituições do Estado, etc. Esses fatores todos, a atitude era sempre num sentido de um ser estranho e enquanto em Amsterdão a experiência foi sempre o oposto e nunca me senti excluído ou afastado dessa forma. É a coisa, a maior comparação que posso fazer.
1: Clara, e nesta questão, ou neste aspecto língua, como é que foi quando chegou à Inglaterra? Porque nestes anos de conversa com portugueses por este mundo fora, já ouvi alguns relatos de portugueses que chegam a países onde se fala inglês, que acham que sabem falar inglês e que percebem bem inglês e chegam lá e depois pensam, que língua é que estão a falar que eu não percebo nada do que eles dizem? Como é que foi no seu caso?
2: Eu sempre fui melhor em inglês que francês, portanto tive essa vantagem. Quando cheguei aqui, em 2012, não me lembro de ter tido dificuldade com o inglês. Até porque em Londres, toda a gente fala ou o inglês com o sotaque standard da BBC ou com toda a gente tem o sotaque dos seus países. O que mais. A dificuldade que eu tive foi dali a uns anos, quando mudei para Manchester. Aí sim, o sotaque é completamente cerrado, é difícil às vezes perceber o que eles estão a dizer. E hoje em dia, se eu estou a telefone com alguém da Escócia ou da Irlanda do Norte, eu tenho dificuldade em perceber o que eles dizem. Sim, o sotaque é o pior, às vezes. Mas pronto, uma pessoa faz o esforço e pede para repetirem, gentilmente.
1: E a falar é que a gente se entende, não é?
2: Exatamente, exatamente.
1: A história da Lara é um pouco mais longa do que a história do João, mas a verdade é que são portugueses no mundo e por isso é que também estão aqui à conversa comigo. A nossa conversa está quase a chegar ao fim. Depois destes anos de vida fora do nosso país, o que é que sentem que de mais português existe em vocês, apesar da construção que são hoje em dia, não é? Porque vocês são uma construção de tudo o que viveram até ao dia de hoje e dos sítios por onde passaram. Lara.
2: A primeira coisa que me vem à cabeça, o que é que ainda há de português em mim, e vem muito ao de cima agora que sou mãe. Isto pode parecer ridículo, mas o meu filho tem de comer sopa. Pelo menos uma vez por semana. Eles aqui não dão sopa às crianças. Eu tenho de dar sopa ao meu filho, por exemplo. Ou sim, há coisas culturais portuguesas que eu ainda mantenho. O guisar muita comida em casa e não sei, parece que é tudo à volta de comida, mas.
1: Na verdade, o aspecto gastronomia tem uma importância e tanto no nosso dia a dia, não é? Na vida dos portugueses.
2: Sim, há muita coisa. Eu sou portuguesa e tenho orgulho em dizer, e quando perguntam onde é que vem o meu sotaque, sempre que eu acho que estou a falar bem inglês, as pessoas perguntam-me: Ah, de onde é que vem o teu sotaque? E eu digo que sou portuguesa e que já cá estou há muito tempo e tenho todo o gosto em falar da minha cultura. Positivamente,
1: João, e em
2: junto da
1: si, o que é
2: família
1: que há de
2: toda
1: muito
2: também.
1: português?
0: Bom, eu nesse sentido, em termos de apresentação como português, sou muito facilmente identificado logo quando me apresento, porque João é algo só na língua portuguesa, e depois a questão é se é mesmo português ou de algum de país de língua portuguesa, mas curiosamente, aquilo que também diria no meu caso, talvez nunca consegui, dizer, mudar, e não tenho intenção nesse sentido, também é do lado gastronómico, tanto por a riqueza da nossa cozinha, no sentido da portuguesa, que acho que é fantástica, mas mais até na questão de hábitos alimentares, por exemplo, o horário. Eu cresci, nós crescemos em geral em Portugal, temos as nossas três refeições principais do dia e com as horas, mais ou menos, o almoço, meio-dia, 1 da tarde, jantar 7, 8 horas, algumas pessoas um pouco mais tarde até. E aqui, por exemplo, nos Países Baixos, o jantar é uma refeição que a hora situa-se a partir das 5 e às 7 da tarde. E para mim, acho que
1: isso agora por para fazer um pequenino lanche, não é?
0: Por mais anos que eu fique por cá, acho que não é algo que eu irei adaptar nesse sentido.
1: Quando regressam a Portugal, sentem que voltam a casa ou sentem que também já não são exatamente os mesmos, o lugar já não é exatamente o mesmo, que alguma coisa mudou, ou vocês ou o país? Lara?
2: Eu sinto-me sempre em casa quando chego aos Açores e abro a porta do avião e saímos fora e aquele ar fresco, eu sinto que aquilo é a melhor sensação do mundo. É aquilo, eu sei que estou em casa. Mas claro que eu noto que a minha vida, que era quando eu lá vivi e era adolescente, até os meus 18 anos, e a vida que é agora, e há muita coisa que evoluiu para melhor, há outras coisas que não evoluíram tanto quanto eu gostaria ou quanto eu esperava. Portanto, é um misto de emoções.
1: Uhum. João?
0: Sim, acho que misto de emoções, acho que é mesmo a melhor forma que eu tenho de descrever. Por um lado, sempre para Portugal, a memória, a nostalgia no fundo, e de coisas que de certa forma se sente falta e gostamos de reconectar. Mas no meu caso, também há todas as outras coisas em que sou recordado e a razão pela qual estou noutro país, por exemplo, e a questão de, em termos de me sentir em casa, em paz comigo mesmo, talvez me sinta mais em Amsterdão do que quando visito em Portugal. Mas, apesar disso, não quero isto dizer que viveria sem visitar ou sem regressar a Portugal também.
1: Isso leva-me a outra questão, que é se há alguma coisa de Portugal de que tenham saudades e que só perceberam da importância daquele pequeno nada, por exemplo, depois de emigrar. Olha, o João está a dizer que sim.
0: Para mim, nesse sentido de coisas que nós, ao longo dos anos, damos por garantidos, e é uma coisa que nos é dada e como certo em Portugal, é a possibilidade, a característica dos nossos pequenos cafés e pastelarias que temos em Portugal. Eu sempre fui um grande consumidor de café, digamos assim, e de frequentar espaços a seguir ao almoço, mesmo em família, o ato de ir ao café, conviver, e esses espaços mistos por cá, e não só porque acho que mesmo fora de Portugal em geral, é uma coisa muito nossa, talvez os espanhóis também tenham um pouco nesse sentido, mas é muito nosso, de ir à bica depois das refeições, ter esse espaço de convivência com a comunidade e a gastronomia, se podemos encontrar aí a pequena gastronomia, é algo que sinto muita falta e que não há forma de substituir.
1: E não sabia certamente o quanto era importante. Lara.
2: Sim, para adicionar ao que o João estava a dizer, também sinto falta da comunidade portuguesa. Sempre que vou a Portugal, ou quando vou aos Açores, principalmente, há sempre as festas de verão. Continuam a existir porque alguém se junta, porque não se pode deixar morrer a tradição. E há de haver sempre uma mordomia para levar as festas avante. E cada vez mais jovens, e eu cresci a fazer parte dessas festas, da comunidade em que as crianças estão envolvidas, dos mais novos aos mais velhos, e acho isso lindo, e é uma pena não ver isso aqui. E eu também queria dizer que, quando sinto falta de Portugal, adoro ir à loja portuguesa mais próxima, porque da porta para dentro só se fala português. Aquilo é impressionante, é como se fosse um mundo à parte. Parece que passamos por uma porta mágica e de repente está alguém a gritar porque o bacalhau tem que molhar porque é preciso fazer bacalhau com natas para se vender. Está outra pessoa a perguntar, estes chouriços são de onde?
1: E de repente está em Portugal, não é?
2: Exatamente, há uma algazarra dentro daquela loja, principalmente na altura do Natal, em que se abre a porta e vem um cheiro a bacalhau, como nos supermercados em Portugal. Pá, é lindo de se ver. E depois encontras tudo nas prateleiras, que é ótimo. Desde arroz cigala, manteiga milhafre, queijo da ilha. Pá, é lindo. Eu adoro ir à loja portuguesa, porque sinto mesmo que estou em Portugal. Um pouco também como ir ao consulado ou à embaixada, mas aí já não é tão...
1: Não é tão animado, imagino. Bom, e por momentos acho que quer eu, quer o João, conseguimos entrar na loja portuguesa com a Lara. Foi um belo retrato. Antes de terminarmos, perguntas para respostas rápidas. Se fôssemos visitar-vos, e portanto se fôssemos até Amsterdão, um lugar, João, ao qual tínhamos mesmo que ir. Não precisa de ser o mais conhecido, pode ser o seu preferido.
0: Um pequeno snack bar, digamos assim, chamado Van Dopen, no centro de Amsterdão, e é um local onde se pode degustar todos os pequenos snacks tradicionais holandeses, que apesar de diferentes, digamos assim, eu acho que é uma forma de nos surpreendermos positivamente com a cozinha dos Países Baixos, que pode ser uma boa experiência também em muitas coisas.
1: Lara, e se a fôssemos visitar esta cidade onde vivo agora, dizia há pouco mais inglesa, onde é que nos levava um lugar a conhecer?
2: Sim, eu vivo em Macclesfield, terra onde nasceu Ian Curtis, do Destroy the Vision, e levar-vos-ia a um pub que ele costumava frequentar. É o meu pub preferido aqui da vila, chama-se The Castle, para bebermos uma pint bem fresquinha e para comermos uma comida de pub, ou um Sunday roast, ou um pie and mash, com bastante gravy, molho por cima, e levar-vos-ia a ouvir música ao vivo.
1: Quer um quer outro, de alguma forma foram para a resposta à pergunta seguinte, que é um sabor obrigatório a provar, para o bem ou para o mal, seja, mas que seja uma experiência quando se visita os países onde vocês estão. João, são os snacks?
0: Sim, nesse sentido, acho que a tarte de maçã em Amsterdão é algo que se deve sempre experimentar.
1: Fica a dica. Lara?
2: Aqui tem de experimentar, aqui no norte da Inglaterra, porque é diferente do sul, as famosas pies. Eu pessoalmente gosto muito de Stilton, que é o queijo azul com bife, ou cheese and onion pie, com um puré de batata bem cremoso e com muito molho em cima.
1: É uma experiência.
2: Tem de experimentar. Sim, senhora. Ficam convidados.
1: E agora só falta uma palavra. Na língua que se fala no país onde vocês estão, só têm que me dizer o que é que ela significa.
0: Eu acho que tenho uma boa resposta a essa pergunta. Não uma palavra, mas uma pequena expressão, que é do normal. E escolho essa expressão porque é um retrato daquilo que é o modo de estar e cultura das pessoas nos Países Baixos. Do normal significa simplesmente faz normal ou age normal, normalmente. E é uma expressão usada para definir a simplicidade e a humildade que é esperada toda a gente no dia-a-dia.
2: A palavra que eu gostaria de dizer é Worcester, que é aquele molho que se lê Worcestershire e que na verdade se diz Worcester. Portanto, toda a gente, todos os portugueses que nos estão a ouvir, por favor, o nome do molho não é molho inglês, é Worcester.
1: Hoje falamos de Paris, de Amsterdão, de Inglaterra, dos Açores, mas no fundo falamos de uma coisa que é muito maior do que os lugares. Falamos de encontrar o nosso lugar. Às vezes longe de onde nascemos, às vezes num sítio que nunca imaginamos chamar casa, e talvez emigrar seja também isso, descobrir que podemos pertencer a mais do que um lugar sem deixar de pertencer àquele de onde viemos. João e Lara, muito obrigada por esta conversa e por partilharem connosco um bocadinho das vossas histórias. Obrigada aos dois. Eu volto na próxima semana com mais histórias com gente dentro. Até lá, boas conversas.

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3: Seguimos ligados à música. Vem ter comigo aos aliados. Primeiro começamos então com Pedro Brunhosa e depois os Monda com Rui Veloso. Ainda vai ter tempo para mais, e se faltar alguma música, se há muito tempo não houve uma música, uma banda portuguesa que gosta muito, ou em português, também postamos aqui na Lusofonia, está à vontade para nos contactar. Tem as redes sociais, os endereços de e-mail e está tudo em mundo.rtp.pt.
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Um fim de semana entre boa música e boa conversa. É isso mesmo que eu tento garantir aos sábados e domingos. Os melhores programas, rubricas e músicas que ajudem a matar a saudade e a aquecer esse coração. E também partilhar aqui histórias que possam ser inspiradoras ou semelhantes, parecidas com a sua. Por isso, mais à frente e depois da hora certa, há um novo Digressão Mundial que nos vai levar até aos Estados Unidos para conhecer a história de Manuel Linhares. Vamos até Nova Iorque para conhecer não só o percurso deste português, como a arte. Este português é também um belo artista que vai partilhar as músicas que tem produzido. Depois da hora certa, a não perder.

0: 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São 15 horas no continente e na Madeira, 14 horas nos Açores. 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
3: 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Olá, seguimos já a seguir em digressão mundial até Nova Iorque para conhecer Manuel Linhares.
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Olá, o meu nome é Manuel Linhares, sou um cantor, compositor, atualmente a viver entre Nova Iorque e o Porto, e estou aqui com vocês na Digressão Mundial.

0: Digressão Mundial hoje com Manuel. Manuel Linhares. Não é? Porque às vezes aparece Manel, mas tu és Manuel. Nada de confusões. Manuel Linhares, tu...
1: Aquela aí formalidade.
0: Exato. Tu estás em Nova Iorque, quer dizer, tu no fundo, tu próprio disseste há pouco na apresentação, andas cá e lá, não é? Embora andar de Porto para Nova Iorque não é assim como ir do Porto a Gaia, não é? É um bocadinho mais complicado.
1: É tudo uma questão de... É tudo uma questão de perspectiva, na realidade. Porque neste momento as viagens são... Eu já faço isto com uma perna atrás das costas. Sim, nos últimos anos, portanto, nos últimos 3 anos, principalmente, tenho feito esta vida um bocado louca, que é, apesar de estar aqui em Nova Iorque, cerca de 8, 9 meses ao ano, num total, e depois o resto em Portugal. Vai variando, depende do trabalho, não é? Mas acabei por encontrar este equilíbrio. Porque comecei a ter muito trabalho cá e decidi aproveitar. Na realidade, em Portugal o trabalho é muito mais escasso, não é?
0: Exato.
1: E tive uma série de oportunidades que me fizeram abrir portas e pronto. E Nova Iorque, sem
0: Nova
1: dúvida,
0: Iorque.
1: é um sítio para estar, não é? É um sítio,
0: Nova Iorque é
1: especialmente
0: Nova
1: dentro
0: Iorque.
1: do jazz, que
0: Exato. Pois é o que eu te ia
1: Nova
0: dizer,
1: Iorque é Nova Iorque.
0: porque o teu género musical se calhar é mais apreciado aí do que cá, não é?
1: Claro, também há uma questão de nicho, não é? Não é que não haja público em Portugal para a música que eu faço, acho que há, para o jazz, e
0: Sim.
1: existe, mas os espaços são pequenos, é difícil viver disso sem criar caminhos internacionais,
0: Claro.
1: e Portugal tem uma posição muito, muito, muito, digamos, periférica relativamente à Europa em termos de circulação de artistas, e é sempre uma dificuldade. E também pela a minha carreira sempre se virou um pouco para os Estados Unidos por alguns trabalhos que tive e por estudos, não é? Porque estudei com várias pessoas, depois comecei a ter trabalhos com algumas referências
0: Já
1: que me puxaram para
0: vamos
1: aqui.
0: aprofundar isso
1: Sim, já
0: tudo
1: vamos. Não,
0: com
1: não, não
0: mais
1: quero estar a
0: detalhe.
1: adiantar.
0: Tu estás com que idade? Desculpa. Que
1: Eu
0: idade?
1: estou com 42.
0: 42.
1: Já não
0: Pois,
1: sou uma criança.
0: já tens de facto uma boa bagagem por trás.
1: Já tem um peso.
0: Já. Tu sabes que vinhas a Portugal, porque eu percebi, 2-3 meses por ano. É que vens no verão, vens no Natal,
1: Sim.
0: mais no verão.
1: Normalmente estou cá. Quer dizer, eu ando cá e lá, constantemente a vendo concertos, eu vendo trabalho, eu vou a Portugal e venho, não é?
0: Exato.
1: Com alguma facilidade. Depois, normalmente, tento passar o inverno mais duro, digamos assim, aí, e tento passar também o verão aí, porque pronto,
0: Pois.
1: são fazer férias, aproveitar,
0: Claro,
1: ter um
0: claro.
1: bocadinho de. Porque também Nova Iorque, em agosto, por exemplo, é uma coisa insuportável em termos de calor, também há menos
0: E no
1: trabalho,
0: inverno é
1: há
0: super frio, não
1: muito.
0: é?
1: Este ano então foi especialmente frio, apanhei menos 25 graus, por isso nunca tinha
0: 25?
1: apanhado
0: Ai.
1: menos 25,
0: Pois,
1: feels
0: menos
1: like, não
0: 25?
1: foi a
0: Ah,
1: sensação
0: ok.
1: térmica,
0: Sensação
1: não estavam
0: térmica.
1: 25 graus, menos, a sensação térmica era o menos 25, o vento foi uma coisa que eu nunca tinha, nem em Berlim, quando vivi em Berlim tinha sentido tanto frio, e Berlim normalmente é mais frio.
0: Como é que se vive assim com 25 graus negativos?
1: Agora vou dizer uma coisa que pode
0: Diz.
1: chocar a muitas pessoas: é mais suportável viver aqui no inverno que em Portugal, porque tudo
0: As
1: está
0: casas.
1: aquecido. A
0: Ah,
1: minha
0: e as casas
1: casa,
0: são
1: eu chego a
0: diferentes.
1: casa
0: Estás quentinho.
1: estou quentinho, não tenho que estar cheio de camadas e de roupas como em Portugal. É
0: Eu
1: uma coisa.
0: sei disso porque eu
1: É.
0: estive aí um ano em janeiro, que estava também não sei quantos graus negativos. Nós estamos completamente agasalhados, os pés à cabeça, e depois entramos numa loja e é um calor
1: É um
0: incrível.
1: calor,
0: Depois quando saímos outra
1: exatamente.
0: vez frio, e é isto o dia todo. Os sítios fechados são super
1: Sim, é.
0: quentes, ao ar livre depois é que.
1: Sim, nós não estamos habituados a isso, porque estamos habituados a estar sempre com muita roupa em Portugal, porque todos os sítios estão frios, dentro e fora.
0: Exato.
1: E aqui não.
0: Aí não.
1: Aqui tens um bom casaco, tiras o bom casaco e depois estás com uma coisa muito mais leve e que realmente estás confortável nos sítios. É uma questão de habituação. Eu acho que existe uma pobreza extrema em termos de conforto térmico em
0: Em
1: Portugal, que é uma
0: Portugal. Sim,
1: coisa
0: as
1: que
0: casas
1: só uma
0: são mal
1: pessoa só se apercebe,
0: construídas, etc.
1: só se apercebe, sim, só se apercebe disto, não é? Quando se depara com outra realidade.
0: Claro,
1: E
0: claro.
1: realmente é o IVA a 23% de eletricidade, é uma coisa que, não, que é impensável. Já para
0: Exato,
1: dar aqui
0: exato. Um
1: uma
0: recado, um recado.
1: palmada política.
0: Tu foste para aí pelo que eu percebi há bocadinho, há 3 anos, não é? Há 3 anos.
1: Vim para aqui há 3 anos, sim.
0: Já
1: Sim, foi uma coisa que começou a acontecer desde 2016. Desde que comecei a trabalhar com a Meredith Monk e com o Bobby McFerrin, comecei a vir vários meses ao ano, não é? Várias vezes ao ano. E depois acabei por estar o ano 2022, 2023. Eu fui assistente da Rhiannon, que é uma cantora
0: Sim.
1: muito conhecida, com um percurso de pedagogia da improvisação vocal. Então tive aqui bastante tempo e com isso comecei a perceber que se calhar devia tentar realmente estar aqui mais tempo, e já tinha uma série de trabalhos e atirei-me. E acho que foi a coisa melhor que eu fiz. Não foi fácil, não é fácil, não é?
0: No
1: Uma
0: início então
1: pessoa
0: foi,
1: mudar
0: deve ter sido
1: aos quase
0: difícil.
1: 40
0: Pois.
1: anos, mas já tinha uma certa comunidade de músicos e cantores à minha volta, suficientemente grande também para
0: Claro.
1: não me sentir. Porque fui crescendo isso, né?
0: Claro.
1: Fui construindo essa. Não foi tão difícil, digamos assim, a chegada.
0: Para aqueles que
1: E
0: são
1: pronto, e aqui estamos.
0: menos conhecedores ou mais distraídos, tu referiste aí, por exemplo, Meredith Monk e Bobby McFerrin, quer dizer, estás a falar de dois monstros, não é? As pessoas não têm se calhar noção das pessoas que estás a
1: Sim, é
0: falar.
1: verdade, sim. Sim, eu tive muita sorte. Na realidade, eu comecei por trabalhar com ambos como estudante, não é? Fui estudar com eles, tinha uma admiração enorme pelo trabalho de ambos, coisas, trabalhos completamente distintos, não é? Se calhar vamos começar pelo Bobby, que foi talvez com quem eu comecei, com o Bobby McFerrin, que fazia um curso de improvisação, em Upstate New York todos os verões. Ele agora reformou-se, infelizmente, assim, deste curso, ou seja, já não está a fazer este programa. E era ele e uma série de cantores que pertenciam a uma faculty, não? Eles chamam-lhe uma faculdade, digamos, de professores. E eu comecei a vir a essas reuniões, era um retiro, não é? De uma semana. E rapidamente também eu ganhei o respeito deles, digamos assim, e em 2019 eles convidaram-me para eu pertencer à faculty, portanto, eu já estou a ficar um bocado imigrante, já me
0: Já
1: esqueço de
0: percebi,
1: alguns termos, desculpem lá.
0: já falas.
1: É horrível, mas é, pronto. Peço a minha desculpa
0: Não faz
1: antecipadamente
0: mal.
1: pelos próprios pelas coisas que vou dizer. Mas, portanto, fui convidado para ser parte do core de professores. E isso repetiu-se depois em 2023, depois da pandemia, porque depois houve ali um interregno, não é? E pronto, então foi daí a minha colaboração com o Bobby, foi assim, com o Bobby McFerrin foi essa, não é? E
0: Deixa-me só
1: depois,
0: fazer um parênteses.
1: e com a Meredith Monk,
0: Deixa-me
1: sim.
0: só fazer um parênteses, que se calhar as pessoas vão perceber. O Bobby McFerrin é aquele senhor que popularizou uma canção que tocou na rádio e toca ainda hoje imensas vezes, que é o Don't
1: Imenso,
0: Worry,
1: imenso, imenso.
0: Be Happy. Pronto, ok. Podes seguir.
1: Sim, mas a importância dele tem que ser referida, que ultrapassa essa canção pô-lo no radar, não
0: Sim,
1: é?
0: foi.
1: Mas a importância dele para o mundo musical foi no fundo recriar uma própria forma de cantar comunitário, em que toda a gente canta Circle Singing, chamamos-lhe um Circle Singing, não é? Portanto, cantamos em círculo, com partes improvisadas, e criamos espontaneamente canções naquele momento com muitas partes, não é? Quase como estamos a orquestrar em pleno momento, como se tivéssemos uma orquestra de vozes. Ele começou a fazer isso nos concertos e depois criou a orchestra, a voice extra dele, que chamava-se Voice Extra, e depois daí por aí fora. E hoje em dia vemos Jacob Collier a fazer isso em grandes concertos, e vemos muita gente a fazer isso. Eu também lidero muitos circle singings, e pronto, já é
0: Tu
1: uma
0: ias
1: coisa
0: falar também do
1: mundialmente.
0: Meredith Monk, ias dizer o quê em relação ao Meredith Monk? Ias contar?
1: Sim, a Meredith Monk também foi um processo semelhante. A Meredith Monk, eu fui apresentada por um ex-professor meu, John Hollenbeck, que estive em Berlim, quando estava a estudar em Berlim, já em 2010, já foi há muitos anos. E o John Hollenbeck pertence ao ensemble da Meredith Monk. E eu, quando o vi, fiquei completamente completamente assoberbado pela musicalidade e pela experimentação da Meredith Monk. Então, quando houve uma oportunidade de que ela começou a fazer um workshop específico, também um retiro, aqui também em Upstate New York, em Garrison, e vim, basicamente, guardei os meus tostões e investi tudo e vim. E ficámos muito próximos, na realidade, demos-nos muito bem. E ela é um amor de pessoa, gostou imenso da minha voz
0: Maravilha.
1: e pronto. E a partir daí criámos uma relação, isto foi em 2016. Eu comecei a fazer de assistente dela neste workshop todos os anos, que é em dezembro. E pronto, interessante, também participei em concertos com ela, em quem fui convidado, entre os quais em Portugal, a Culturgest e na Fundação de Serralves, em 2024. Sim, foi o ano passado, 2024. 2024, janeiro. Não, de janeiro de 2025. Ou fevereiro de 2025. E, pronto, na realidade, pronto, tive muita sorte em ter estes mestres que, no fundo,
0: Encontraste os melhores pelo caminho. Claro.
1: me acolheram e que me deram a mão, e foi
0: Bom,
1: espetacular.
0: já retomamos esta conversa para falar também de outras coisas e de outros aspectos da tua vida, mas para já vamos ouvir uma canção tua e já voltamos então à conversa.

0: Manuel Linhares, em Nova Iorque, é hoje o nosso convidado nesta digressão mundial. Manuel, tu como é que, vamos lá tentar perceber um pouco, regressando no tempo, andando para trás no tempo, como é que nasceu esta tua paixão e ligação ao jazz? Foi ainda no Porto, porque eu sei que tu estudaste na Asmai, mas isso veio de onde? Como é que surgiu? Influências familiares? Conta-me lá.
1: Então, na realidade, eu sempre tive uma relação com a música muito forte. Desde criança que me lembro de cantar. Ou seja, a minha avó, na realidade, a minha avó materna era cantora, estudou conservatório, mas ela morreu quando eu era muito novo. Ainda tenho uma imagem dela na nossa casa no Faial, na altura. Eu nasci na Horta, nos Açores, e os meus avós são açorianos, por
0: Mas já
1: isso,
0: não tem
1: apesar
0: sotaque
1: de ter
0: nenhum.
1: vivido grande parte. Não, não, eu vivi quase a minha vida toda no
0: No
1: Porto,
0: Porto.
1: mas casa continua a ser os Açores, não é? Agora já não. O meu avô, a família é do Pico, na realidade, e é sempre um lugar muito próximo. Apesar do Porto também partilhar esse espírito de casa, não é? Mas são coisas diferentes. Talvez a casa e origens, não é? São questões interessantes. Mas isto para voltar à questão da música. Ou seja, há um certo background musical, apesar de ter passado, se calhar, a geração dos meus pais, que não estudaram música e não têm propriamente grande aptidão musical. Mas eu, desde criança, mostrei muito prazer por cantar, né? Desde muito pequenino, e puseram-me logo no piano quando andava para aí na primeira classe, acho eu. E depois andei sempre no coro da escola. Mas depois comecei a ter muita resistência a estudar clássico, e a minha mãe queria me pôr no Conservatório do Porto e eu não queria. Também era um miúdo um bocado rebelde, se calhar, de certa forma, gostava do meu grunge, e então não queria propriamente ir
0: Para música clássica.
1: para o
0: Conservatório.
1: Conservatório, que só havia. Não existia jazz no Porto, não é? Ainda, não é? Não existia propriamente o ensino. E depois eu descobri que havia a Escola de Jazz do Porto, isto ainda muito antes da ESMAE. E já na altura já andava a ouvir muito mais Ella Fitzgerald, Billie Holiday, já tinha aqui
0: Estavas
1: uns 18
0: convertido.
1: anos, não é? Já estava, quer dizer, depois de muitos anos de coro, não é? De trabalhar muito repertório de vozes, e fui para a Escola de Jazz, e na Escola de Jazz isso foi se desenvolvendo cada vez mais, não é? E o jazz, e a música improvisada, e a improvisação vocal são coisas que eu adoro. E mais que isso, também depois acabou por desenvolver este espírito da composição, que é uma vertente que eu também gosto. Mas claro, mais tarde, não é? Mas começou realmente aí na Escola de Jazz do Porto.
0: E já tocavas com alguma regularidade cá nessa altura ou ainda não? Era mais estudar.
1: Ainda não, quer
0: Ainda não.
1: dizer, sim, aí estava a estudar, já tinha
0: Mas depois
1: 18
0: foste para
1: anos,
0: Barcelona a seguir.
1: Depois eu, entretanto, estava a estudar arquitetura, porque
0: Não acabaste?
1: ou seja, estava nas escolas, acabei e ainda
0: Acabaste.
1: trabalhei, nunca
0: És
1: full
0: senhor
1: time, acabei
0: arquiteto.
1: sempre a sou ser arquiteto, mas nunca trabalhei só trabalhei a part-time, no fundo, para pagar
0: As
1: o meu
0: despesas.
1: curso a seguir, as despesas
0: Exato.
1: da parte musical. O que foi, pronto. Mas eu gosto muito de arquitetura, e a maior parte dos meus amigos são arquitetos, ou seja, temos uma. Pronto. Continuo a estar dentro muito deste circuito, apesar de. A música. Eu estive sempre dividido entre as duas coisas, no fundo. E houve um momento que.

0: nessa altura ainda tinha um certo, uma certa fama por um ensino de excelência e houve muitas coisas de estrutura, o próprio desenho, o ensino do
1: Exato.
0: desenho, o ensino da composição, como fazer uma composição, como estruturar ideias, como estruturar proporções, a ideia de proporção, a ideia de a parte conceptual, acho que todas estas ideias que uma pessoa tem que transparecer para um projeto, acho que também se transportam
1: Um pouco para a
0: para a
1: música.
0: criação musical, especialmente em trabalho autoral, né? Acho
1: Claro.
0: que eu, quando penso um álbum, eu penso nele do princípio ao fim. Se ele faz sentido como um todo, há coisas que ficam fora, outras coisas. Há tanto processo, não é? Nós falamos em arquitetura, quem estudou arquitetura, ou quem passou por isso, nós falamos constantemente do processo, não é? Do processo do trabalho, que no fundo é imenso, e depois daquilo só sai uma parte, não é? Acabamos por descartar muitas ideias. E na música é exatamente igual. E por isso acho que há coisas que se complementam,
1: Complementa.
0: e eu hoje não seria a mesma pessoa se não tivesse estudado arquitetura, sem
1: Arquitetura.
0: dúvida. E se calhar a minha música também não seria
1: Seria
0: a
1: diferente.
0: mesma,
1: E tu
0: não é?
1: foste para Barcelona quando? Com que idade?
0: Eu fui para Barcelona em 2007.
1: Estudar também.
0: E porquê é que eu fui para Barcelona? Fui para Barcelona
1: Exato.
0: porque queria estudar para a Talleres Musics, que era uma escola que estava com muita força. E eu estava com muita vontade de continuar a estudar música e aprofundar. Precisava de mais estímulo, digamos assim. E tinha que arranjar um estágio, tinha que fazer um estágio da Faculdade de Arquitetura. Então arranjei a desculpa de arranjar um estágio em Barcelona só para ir para aquela escola. Então, basicamente estive a fazer o estágio, e tinha, duas tardes livres para estudar, mais as noites. Então andava ali entre a escola e o estágio. E foi um período muito, muito, muito exploratório também. Também Barcelona
1: É uma cidade
0: também
1: também
0: tem uma
1: fantástica,
0: cena
1: não
0: musical muito, muito interessante, apesar de muito virada também para o flamenco, mas
1: é?
0: este etnojazz que eles têm muito, que também é
1: E isso durou
0: muito,
1: quanto tempo, essa
0: muito
1: tua
0: forte.
1: estada
0: Eu só tive um ano, na
1: Ah,
0: realidade, só tive um ano em
1: foste
0: Barcelona
1: depois
0: e
1: logo
0: depois
1: para Berlim?
0: voltei para. Não, depois voltei para Portugal e entrei na ESMAE. Portanto, preparei-me para a
1: Ah,
0: ESMAE.
1: ESMAE veio a seguir,
0: E entrei na ESMAE. E fiz o curso da ESMAE e, entretanto, acabei por fugir para Berlim no último ano e terminei o curso no Jazz Institute de Berlim, que é a Universidade de Berlim de Jazz, que é uma coisa extraordinária e que acho que, sem dúvida, mudou toda a minha perspectiva musical, e me deu muito mais ferramentas, para o que depois aconteceu, não é? E se calhar também deu esta ideia de. Puxou por mim mais na parte de composição. Também já estava
1: Mais
0: mais
1: maduro.
0: maduro, não é? Mas era muito experimental, tive muitos professores, tive professores extraordinários, desde Kurt Rosenwinkel, John Uhlenbeck, Judy Nemac. Ou seja, havia um núcleo de professores muito forte, porque aquilo eram duas universidades que se juntaram. Portanto, havia a Universidade de Leste e a Universidade do Oeste, não é? Que se juntaram num só departamento de jazz. Então tínhamos professores, de um nível, incrível, muitos deles americanos, que foram para Berlim naquela altura, nos anos, quando, logo depois do muro cair, e era uma ainda é hoje, mas é uma cidade muito experimental, não
1: Quanto tempo
0: é?
1: estiveste lá?
0: Então
1: Em
0: também
1: Berlim?
0: tive mais um ano
1: Mais um.
0: só. Eu fui sempre um
1: Um
0: ano.
1: ano. E depois regressaste ao Porto e agora
0: E
1: estás
0: depois
1: a.
0: regressei ao Porto porque queria lançar um álbum, porque já estava a trabalhar, em Berlim já estava a trabalhar nesta ideia de lançar o meu primeiro álbum, que foi o Traces of Cities. E queria lançá-lo com a minha banda do Porto, que já vinha a tocar já há uns anos. E então voltei para o Porto para
1: Ok.
0: gravar isso, e foi assim um pouco as
1: E já
0: coisas
1: vais
0: que.
1: no quarto. E já vais no quarto. No
0: E
1: quarto
0: agora já
1: álbum.
0: vou no quarto.
1: Já vamos falar um bocadinho também
0: Já vou no quarto
1: sobre esse teu
0: álbum.
1: novo álbum, mas proponho que ouçamos, entretanto, mais um tema teu e já voltamos para a última parte desta conversa. Até já.

0: Manuel Linhares, músico que vive entre o Porto e Nova Iorque, e foi em Nova Iorque precisamente que ele lançou um álbum novo. O novo álbum se chama Atlântico. Aliás, foi lançado, teve uma estreia ao vivo precisamente em Nova Iorque, é uma coisa que não é assim muito comum, diria eu, para um músico português. Manuel, como é que foi aí a recepção a este teu novo disco?
1: Foi muito boa, por acaso fiquei mesmo muito contente com o concerto de lançamento, que aconteceu no dia
0: Foi
1: 9
0: o
1: de
0: dia.
1: junho. Foi no Shapeshifters Lab, que é um espaço emblemático de Brooklyn, muito experimental, mas que tem uma programação muito, muito, muito, muito, muito forte. E é um espaço bonito, ainda por cima dá para gravar e filmar, portanto eu filmei. Portanto, tem muito boas condições e estava uma sala muito, muito, muito quente, com muitos amigos, muitos músicos, a comunidade musical aqui é muito forte e apoia muito. Também tive o apoio do consulado português, que na divulgação. Fiquei muito contente. Estavam alguns
0: Estava muito
1: portugueses,
0: português, não?
1: os únicos que poderiam dizer, se eu disse assim, eu vou me enganar algumas letras, se calhar, porque é tudo novo, não é? Porque é a primeira
0: Exato.
1: vez que apresentei esta coisa. Se eu me enganar, vocês são os únicos que
0: É que
1: vão
0: vou perceber.
1: perceber.
0: Olha, e aí os.
1: Mas há poucos portugueses em Nova Iorque, na realidade. Ou
0: Aí
1: seja,
0: os.
1: há uma comunidade portuguesa,
0: Sim.
1: talvez
0: Em
1: mais
0: Newark,
1: distante, em
0: em Newark.
1: Minneola, em Newark,
0: Claro, em
1: em, sim, em
0: Chester.
1: Newark, especialmente essa comunidade até é mais dos Açores, mas aqui em Nova Iorque, na cidade, há muito poucos portugueses e eu acho que nos últimos anos, não sei porquê, mas visto até foi uma conversa que eu estava a ter com o pessoal da embaixada, que tem havido menos portugueses no circuito artístico. Antigamente havia
0: Havia
1: mais.
0: mais.
1: Não sei qual é a razão,
0: E
1: mas
0: aí os norte-americanos sabem que tu és português? Ou não?
1: sim. E é engraçado que gostam de me ouvir cantar português, e dizem, eu gosto muito de ouvir cantar. Eu tenho um tema em inglês neste álbum. Nos outros, se calhar, nos anteriores até tinha mais temas em inglês, mas agora que estou cá ainda senti mais necessidade em escrever em português.
0: Isso faz.
1: Mas não sei porquê, mas talvez aquela visão do imigrante.
0: Exato. Mas eles, olha, mas eles têm um
1: Mas eles
0: grande
1: gostam
0: fascínio.
1: de.
0: Sim, gostam muito de Portugal. É a ideia que eu tenho. Sabes que
1: Sem dúvida.
0: ainda
1: Neste momento Portugal está.
0: ainda neste verão.
1: Portugal está
0: Está na
1: no, no.
0: berra?
1: Sim,
0: Ainda neste verão,
1: desculpa.
0: desculpa estar a interromper, mas acho que é curioso, no Rock in Rio, que realizou-se agora este verão, aqui em Lisboa, esteve cá a Katy Perry, que é da ascendência portuguesa,
1: Exato.
0: tem um avô, uma avó portuguesa, e ela estava a dizer, disse no concerto, que os amigos dela. Todos querem viver para Portugal.
1: Toda a gente.
0: É incrível isso,
1: Eu,
0: não
1: assim, eu quando digo que sou de Portugal, toda a gente responde assim, eu quero mudar-me para
0: é?
1: Portugal. E
0: Exato,
1: hoje, a certa altura, já
0: é isso
1: reviro
0: mesmo.
1: eu até a certa altura já reviro os olhos,
0: Já chega.
1: porque já é um problema. Já é um
0: Já.
1: problema. Não quero fazer esse comentário, porque eu também sou um
0: Exato,
1: imigrante, não é?
0: claro, claro.
1: Mas acho que há uma questão do que é um imigrante e o que é. Agora vou dizer uma coisa que pode ser um bocadinho difícil, mas há uma. Ultimamente sente-se em Portugal uma diferença do que é um imigrante e o que é um expat. E isso é uma coisa que eu não gosto propriamente. E acho que isso é um problema. Acho que isso é um problema. Porque eu aqui nos Estados Unidos eu sou um imigrante. Os imigrantes são. Somos. Não é? Isto é um país de
0: É
1: imigrantes,
0: o
1: não
0: país
1: é?
0: de imigrantes, sim.
1: E Portugal, estamos no outro
0: E
1: local.
0: tens
1: Estamos, estamos, temos outra posição neste momento.
0: e tens estado e tens estado tranquilamente aí nessa condição, mesmo com o Trump e outras coisas que têm acontecido aí complicadas nos Estados Unidos. Já te
1: Não
0: afetou
1: é
0: de alguma
1: fácil.
0: forma? Pois.
1: Sim, claro que sim. Acho que talvez o ano passado, no início de 2025. Foi um momento de reconsideração. Eu pensei sinceramente se valeria a pena continuar
0: Pois.
1: aqui, porque senti que que as coisas estavam a mudar, não é? Senti um lápis azul, não é? Senti que não podia postar, e ainda hoje sinto que não posso pôr nas redes sociais as mesmas coisas que punha. Sentir isso é uma coisa
0: Isso é terrível,
1: que é
0: terrível.
1: muito, é terrível. E porque cada vez que eu passo a fronteira, vou fazer um concerto fora, vou a Portugal, cada vez que passo a fronteira sou altamente vistoriado, não é?
0: Pois, pois, pois.
1: Então estas coisas são pequenas coisas que te incomodam.
0: Incomodam, claro.
1: E que de certa forma tens que pôr em perspectiva e perceber, vale a pena. O que eu sinto é que aqui nos Estados Unidos, se calhar estamos um bocadinho, infelizmente, à frente nesse sentido, mas não vejo a Europa tão longe desse lápis azul.
0: Pois.
1: Ou seja, parece-me que é uma questão do mundo ocidental, que estamos a caminhar para estes posicionamentos muito extremos, não é? E com perda de liberdades, e pronto, e é um bocado. E aqui senti isso, mas também sinto que a resistência é importante. E este álbum tem várias coisas a falar, tem vários temas a falar de resistência. É um álbum político. Este último, acho que meus álbuns, de uma forma geral, têm sempre
0: Uma
1: temáticas bastante políticas, porque
0: componente
1: eu não
0: política.
1: consigo distanciar-me disso.
0: Claro.
1: Mas acho que é difícil, não, não, não, não. E o poder do músico ou de um artista, acho que deve passar por
0: Também
1: isso,
0: pôr
1: porque é
0: dedos na
1: difícil uma
0: ferida.
1: pessoa não. Claro, e é importante falarmos do que nos rodeia
0: Claro.
1: e, do que,
0: Mas estás
1: e
0: aí bem.
1: tentarmos mudar alguma coisa.
0: Em traços gerais, estás bem aí. Em Nova Iorque.
1: Sim,
0: Sim.
1: estou bem, estou
0: O
1: bem.
0: que é que
1: Estou bem,
0: achaste?
1: acho que também estou numa bolha. Nova Iorque é uma bolha
0: Pois.
1: dentro dos Estados Unidos. Também temos que perceber
0: O que é
1: que é um
0: que mais
1: bocado
0: te
1: diferente.
0: surpreendeu aí quando foste para aí? Quer pela negativa, quer pela positiva. Se tivesse que eleger assim dois momentos. Coisa, uma coisa boa que.
1: Pela positiva, as possibilidades e tudo o que existe em termos artísticos e musicais a toda a hora,
0: O
1: constante,
0: American
1: não é?
0: Dream.
1: Tipo, em termos. Mas estou a falar especificamente em termos
0: Sim,
1: artísticos, em
0: artistas,
1: termos de
0: sim.
1: concertos, a quantidade
0: Coisas que surgem.
1: de acontecimentos musicais, de concertos que queres ver, e que
0: Sim,
1: depois
0: sim.
1: isto é tipo um melting pot e acabas por ter as oportunidades e gravar com este e com aquele e ter. Porque estas possibilidades acontecem exatamente por haver muita
0: Muita
1: coisa, não é?
0: coisa,
1: Que é
0: sim.
1: exatamente o oposto de Portugal, não é?
0: E
1: E
0: eles
1: isso
0: têm também muitas
1: é.
0: jam sessions, se calhar, e open mics, essas coisas
1: Também
0: assim.
1: muitas jam sessions. Sim, também existe muito
0: Participam
1: essas
0: nessas
1: coisas,
0: coisas, sim.
1: obviamente.
0: E pela negativa?
1: Por outro lado, pela negativa, as diferenças de classe, acho que é as diferenças de classes sociais, uma degradação da
0: Sim.
1: vida humana que é inacreditável, sem qualquer tipo de defesa de direitos do trabalhador, em que se vê milionários a conviver ao lado de pobreza extrema e ao mesmo tempo
0: Incrível.
1: problemas de saúde mental gritante, porque o Estado não faz o suficiente relativamente à questão da saúde mental, que é uma questão muito grave.
0: E mesmo a saúde em
1: Mas,
0: geral, quem
1: ou
0: não tem
1: seja,
0: dinheiro, quem não tem dinheiro não, está um bocado
1: sim,
0: tramado, não é? Porque é preciso dinheiro para
1: sim,
0: ir a um
1: existe essa
0: hospital,
1: ideia
0: enfim.
1: que. Sim, é tudo privado,
0: Privado.
1: mas não nos enganemos, a Europa caminha pelo mesmo caminho, não é? Há uma tentativa de passagem desse plano de
0: Claro,
1: contingência
0: claro.
1: para a privatização da saúde, que é algo que o modelo americano quer ser exportado.
0: Ok.
1: Mas, quer dizer, eu estou cá e eu, como músico, tenho acesso a um Obamacare, não é? Porque existe uma base, desde o Obama que existe uma base, ou seja, não é assim tão mau, como se diz, na realidade, nessa parte do saúde. Eu acho que é pior, noutras questões, especificamente nas questões da saúde mental, especificamente nas questões da habitação é chocante, não é? E porque aqui ainda é mais agressivo, não é? E como Nova Iorque é um fundo imobiliário gigante, não é? De especulação imobiliária
0: Claro.
1: gigante, esta convivência dos milionários com os pobres acontece diretamente, não é? Não há
0: Claro.
1: uma buffer zone quase, não é? É uma coisa que é muito, consegue-se ver diariamente, e é isso é
0: Perturbador.
1: que é perturbador,
0: Olha,
1: mas ao mesmo tempo revelador de uma contrariedade desta sociedade, não
0: e
1: é? Quer dizer, não é possível.
0: para aligerar aqui a coisa, e saudades da francesinha aí, não tiveste? A
1: Ah,
0: comida aí.
1: claro, sempre que vou a Portugal, a francesinha está à espera para mim. E os meus amigos já sabem, assim, vamos jantar todos, não sei o quê, mas vamos a um sítio de francesinha.
0: Claro,
1: Quer
0: claro.
1: dizer, às vezes,
0: Muito
1: costumo
0: bem.
1: fazer este documentário.
0: Manuel,
1: Mas sim, mas.
0: o teu objetivo é continuar por aí? Enquanto
1: Vamos vendo, acho que
0: tiveres
1: faz
0: trabalho.
1: sentido, enquanto tiver trabalho, faz sentido. Eu acho que é. Eu não consigo planear muito a longo prazo porque, mais uma vez, depende do trabalho. Às vezes estou mais tempo aí, às vezes estou mais tempo aqui. Nestes últimos 3 anos foi um pouco assim. Vamos ver o que é que com este trabalho também acho que vou ter mais trabalho novamente aí, em tours e etc. Por isso, se
0: Claro.
1: calhar, vou viajar um pouco mais. Mas gosto desta flexibilidade de andar para a frente e para trás, se bem que ela também é cansativa, não
0: Gostas
1: é?
0: de
1: E
0: andar
1: eu
0: não sei
1: já passei os
0: quantas
1: 40.
0: horas enfiado num avião. Eu dispenso, obrigado. Manuel, olha,
1: Eu já estou tão
0: estás
1: habituado,
0: habituado.
1: já estou tão
0: Eu
1: habituado de trabalho,
0: acredito.
1: já
0: Olha,
1: pronto.
0: eu gostava de estar aqui contigo muito mais tempo, porque ainda fiquei com muita coisa que gostava de perguntar e muitas coisas que gostava de abordar contigo, mas o tempo voa e já estamos mesmo no fim do programa.
1: Claro.
0: Agradeço-te imenso, desejo que tudo corra pelo melhor aí por Nova
1: Obrigado.
0: York e por cá
1: Obrigado pelo
0: também e pelo
1: convite.
0: mundo, porque tu és no fundo és um homem do mundo. Sempre a tocar aqui lá. Um grande abraço, Manuel. Muito obrigado por ter estado na Digressão Mundial.
1: Obrigado, um abraço, obrigado.

0: 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São 16 horas no continente e na Madeira. 15 horas nos Açores. 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
3: 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Um ótimo sábado, último de setembro, e com o regresso da Hora dos Portugueses, o programa semanal, aos nossos fins de semana. Noémia Gonçalves, daqui a pouco então, com muitas coisas para partilhar.
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0: A Hora dos Portugueses está de regresso, já voltou à televisão e agora também à rádio. Vamos então fazer a nossa habitual ronda pelo mundo para perceber como andam os portugueses e o que estão eles a desenvolver fora de portas. Eu sou a Noemi Gonçalves e começamos esta viagem semanal pelo Luxemburgo por alguém que tem, digamos assim, duas profissões, ou melhor dizendo, uma profissão e um hobby. Os dois complementam-se de uma forma absolutamente incrível. O Alex Monteiro é, no seu dia-a-dia, psicólogo e aborda, portanto, temas sensíveis. Nos seus tempos livres, dedica-se a fazer rir quem o acompanha. Ora, vamos ao Luxemburgo, precisamente para conhecer este pai de família que faz do humor a sua paixão.
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2: Sou o Alex Monteiro, tenho 42 anos já e sou psicólogo e humorista. Nasci no Luxemburgo, os meus pais conheceram-se no Luxemburgo, pronto, fiz a escola aqui. Fiz os meus estudos na França, estive em Estrasburgo durante 5 anos para fazer o meu diploma de psicólogo. E depois voltei para o Luxemburgo e agora faz mais de 18 anos que sou psicólogo. E humorista veio mais tarde, comecei com improviso e foi depois de uns anos só que comecei a fazer stand-up e também foi por acaso.
3: Wir können auch den Papa durch das schon zu länger Zeit. Okay. Aber nicht für Auto und Strom oder Spülgas.
2: Esta coisa cresceu mesmo devagarinho. Quer dizer, não foi aquela coisa de eu dizer de um dia para o outro vou parar de ser psicólogo e vou ser humorista. Por isso não houve choque para ninguém. Tanto a minha irmã como a minha mãe, que já faleceu, adorava-me ver em palco, porque já quando fazia improviso era a minha number one fan. E depois quando comecei a escrever e a fazer umas piadas, e também a fazer umas piadas sobre ela, ela gostava muito. E por isso não, as reações foram muito boas até agora. Sim.
4: Para Alex Monteiro, a comédia não é só um hobby. Acompanha o humorista no seu dia-a-dia. E é algo que veio para ficar.
2: Humor também se utiliza no trabalho. Também se utiliza, mesmo sendo psicólogo, não é por isso que não dá para rir no trabalho. Porque pronto, é uma paixão mesmo. E depois há aquela coisa também de querer fazer rir e mais rir e mais rir. E depois eu pensei que fazendo um espetáculo ia acabar ali e agora estou a escrever o segundo.
4: Alex Monteiro é psicólogo e psicoterapeuta. Trabalha no Serviço Psicossocial do Ministério da Função Pública, que se localiza numa das torres em Kirchberg, na cidade de Luxemburgo.
2: Eu no meu trabalho não faço só trabalho de consultório, quer dizer, eu faço acompanhamento psicológico dos funcionários e empregados de Estado, que é uma coisa que existe no Luxemburgo, uma diferença entre os dois estatutos, mas também dou formações. Eu sabia que queria trabalhar com pessoas, tinha um bocadinho a ideia de dar aulas, de ser professor, só que depois comecei a pensar, ok, estive na escola, vou para a universidade, volto para a escola, e então mudei de ideias. A ideia era, quero trabalhar com pessoas e vamos ver. E tive sorte de gostar da psicologia quando comecei, porque não foi uma ideia que eu já tinha assim há muito tempo e não estava assim muito, muito convencido quando comecei os estudos. Porque eu vejo a comédia como um trabalho, mas é trabalho de paixão. E a psicologia é um trabalho que gosto muito, mas não é paixão. A saúde mental, pronto, sempre foi importante, como a saúde física, não vejo hierarquia de um para o outro, mas digamos que fala-se mais nisso, mas ainda não chega.
4: O lusodescendente já nasceu no Luxemburgo, a mãe natural da Régua, o pai do Conselho de Soure.
2: A ligação que eu tenho com a língua portuguesa mudou depois da minha mãe falecer, porque ela era a pessoa com quem falava português todos os dias, que seja ao telefone, porque a gente se via. E desde que ela faleceu eu falo pouco português, mas eu, pronto, como nasci aqui já é um bocadinho diferente para mim, Portugal sempre associei à minha família, e então ir a Portugal era ver a minha família. Isso só foi muito mais tarde que comecei a viajar mesmo e descobrir Portugal. O país não é enorme e, portanto, tem muito contraste. Isso é uma coisa que eu gosto muito em Portugal.
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0: E do Luxemburgo vamos até aos Estados Unidos, mais especificamente Nova Jersey, ao encontro do conhecido jornalista Luís Pires, que é uma figura incontornável da informação em português em todo o território norte-americano. Recentemente iniciou uma nova fase da sua vida, mudou-se para Portugal, deixando para trás uma comunidade que o admira e com quem partilhou momentos inesquecíveis ao longo de 50 anos. A despedida contou com amigos, colegas, políticos que lhes prestaram homenagem.
5: Foi entre amigos, colegas e família que Luís Pires assinalou a despedida de uma carreira de mais de 50 anos dedicada ao jornalismo e à comunidade luso-americana. Num conhecido restaurante de Newark, o momento foi aproveitado para fazer o balanço de uma jornada marcante.
6: Foi um percurso de vida de muitos anos de carreira com muita entrega aos meios de comunicação social e, sobretudo, na ajuda que um jornalista tem que prestar ao público que está connosco todos os dias. Isto é, objetivamente, uma missão que nós temos que cumprir. E o jornalista nasce, cresce, continua e morre assim, como jornalista.
5: A versatilidade será uma das características mais vincadas da carreira de Luís Pires, que foi da rádio à televisão, dos jornais à apresentação.
6: Escrevi durante muitos anos para muitos jornais, como correspondente dos Estados Unidos, do Record, da Bola também. Fiz rádio em muitas estações de rádio aqui nos Estados Unidos e em Portugal. Trabalhei em duas ou três estações de televisão portuguesas em Portugal e aqui nos Estados Unidos. E é muito difícil dizer-lhe se apresentar é diferente de criar uma notícia, de fazer um alinhamento, de ser repórter de rua. Talvez eu te diga que gostei muito de trabalhar no terreno, gostei muito de fazer reportagens fora. É ali que nós temos a emoção, que vivemos os sentimentos, aquilo que as pessoas nos transmitem, mas objetivamente também gosto de apresentar.
5: A comunidade reuniu-se em reconhecimento ao homem e à carreira de Luís Pires e foram várias as homenagens e os testemunhos que atestam o valor do jornalista luso-americano.
7: Acho que é uma noite merecidíssima para o cidadão Luís Pires, jornalista e homem da comunidade. O Luís deu muito a esta comunidade ao longo destes anos. Foram várias centenas, talvez milhares de festas que ele foi apresentador, seja para que cidade, vila, bombeiros, casas, lares, associações para Portugal. O Luís fez muito, deu muito a esta comunidade, portanto, este jantar, esta despedida é mais que merecida.
8: Eu acho que ele é um exemplo na comunidade e para toda a gente que está a iniciar a carreira de jornalismo. Acho que ele fez uma carreira excepcional. E continua aqui na comunidade, é uma pessoa muito querida por todos nós e vê-se esta noite com uma sala aqui cheia e acho que ele vai continuar a ser uma inspiração para todos nós.
9: Ele é parte da minha família, não é? Tanto os meus pais gostam de ouvir o Luís Pires e ver as notícias, como que eu gosto de ir falar com o Luís. Mas outra coisa, não é? O Luís para mim tem sido uma pessoa que sempre me apoiou, sempre me deu força. O que as pessoas veem na televisão é o que ele é. Pessoa boa, pessoa que está sempre pronto para fazer alguma coisa melhor para ajudar a comunidade.
5: Luís Pires aproveitou o momento especial para reforçar um velho pedido dirigido ao poder político em Portugal.
6: Eu tenho-me esforçado muito no correr dos anos para que os governos em Portugal tenham uma atenção muito especial pela imigração, pelos problemas que nós vivemos aqui, porque vivemos há muitas décadas com muitas promessas que nunca foram cumpridas. E essa ambição é algo que eu hoje, sim, com algum desgosto, que não aconteceu. Mas precisamos de mais atenção na diáspora. Precisamos que os governos se empenhem mais junto às comunidades, que auxiliem os clubes, os jovens que vão para o liceu e para a universidade. Precisamos de formar mais gente. Essa tem sido a minha luta no decorrer destes anos todos. Espero que isso continue, que alguém continue a perpetuar esta ideia de que, afinal de contas, nós estamos cá, merecemos estar e merecemos, sobretudo, essa atenção muito grande. O governo está longe de nós, mas nós estamos muito perto deles, porque há no meio uma saudade grande.
5: No final da festa, o celebrado jornalista da comunidade fez questão de dizer que esta noite não foi uma despedida, mas antes um breve adeus.
6: Esta festa é como se fosse uma festa da comunidade. Eu olho para isto e disse, eu já fiz isto milhares de vezes, mas ainda não pensei que é para mim. E só me dá o prazer de ter que agradecer a toda a gente que contribuiu para isto e que hoje vieram aqui dizer-me adeus. É de facto um reconhecimento deles e também meu.
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0: E agora regressamos à Europa para conhecer a Diana da Conceição, que costuma dizer que foi concebida em Portugal, no concelho de Covilhã, mas nasceu em França, na região do Lille, para onde os pais emigraram no fim dos anos 60. Ela foi candidata a deputada, foi suplente de um deputado, durante 18 anos foi vereadora e agora é a presidente da Câmara de uma cidade com mais de 21 mil habitantes. É o Carlos Pereira quem nos dá a conhecer esta, orgulhosamente, franco-portuguesa.
10: Estamos em Mont-Saint-Barreuil, uma cidade com pouco mais de 21 mil habitantes, na área metropolitana de Lille, no norte da França. Esta é a Câmara Municipal. E a Presidente da Câmara é franco-portuguesa, chama-se Diana da Conceição.
11: Temos uma cidade que está cortada em três partes. Um bairro que está onde há casas mais ricas, um outro bairro onde há casas mais pobres e um bairro de população mais difícil, mais em dificuldade. É uma cidade que está cortada em termos de riqueza, está cortada em pessoas muito ricas e pessoas muito pobres. Há duas cidades fortes nesta cidade.
10: Os pais de Diana da Conceição são do concelho da Covilhã e vieram para a França no fim dos anos 60.
11: Fui feita em Portugal e nasci em França. E nós, os meus pais sempre pensaram voltar para Portugal. E muitos portugueses devem nascer assim, ou estamos aqui, mas é para retornar ao país. E nós fomos educados assim, dizemos que vivíamos aqui, mas tínhamos um outro país, a Portugal. E íamos todos os anos a Portugal, 2 a 3 meses, com as férias. E quando tive 10 anos, a minha mãe decidiu de ir para Portugal 6 meses com os pequenos, com o meu irmão Francisco, eu e a minha irmã Teresa, e fomos à escola para passar a 4ª classe, e em setembro viemos de novo para a França. Eu tive o sentimento que era português em França e francês em Portugal. E agora é o contrário, é mais sou francês aqui, com os pais portugueses e tenho a dupla nacionalidade, e quando vou a Portugal sou portuguesa. Mesmo a fala começa-se logo. Lá tenho muito mal, porque não falo português todos os dias, mas quando estou em Portugal, fui em outubro, fui a Porto, falo português logo e penso em português.
10: Diana da Conceição estudou contabilidade e começou por trabalhar num banco, mas compreendeu que gostava mais da área social. Descobriu o mundo da política quando trabalhou no Conselho Departamental, uma espécie de governo distrital.
11: Eu trabalhava com pessoas que faziam política. E por mim eles eram muito inteligentes, faziam tudo bem. E não era a mim, eu fazia o meu trabalho. E encontrei o meu marido de hoje neste trabalho e compreendi que toda a gente podia se engajar. Que não era que para as pessoas que fez muitos estudos em política, compreende tudo e que era muito inteligente, toda a gente pode fazer a sua parte.
10: Quando em 2002 a extrema-direita chegou às portas do poder, em França, Diana da Conceição decidiu implicar-se politicamente. Aderiu ao Partido Socialista, candidatou-se às legislativas e foi suplente de um deputado. Durante 18 anos foi vereadora desta Câmara Municipal e este ano candidatou-se a presidente e ganhou a eleição.
11: Presidente da Câmara, a viver para a cidade, não há descanso. Donc, conheço bem esta cidade, conheço bem os sujeitos, mas tenho que aprender mais, tenho que aprender as coisas, pode ser que mude um pouco dos que estamos a fazer, porque não sou a mesma, então estamos numa continuidade, tenho experiência, mas tenho que aprender muito, muito também, porque, por exemplo, o presidente da Câmara tem o poder de polícia. Isso não conheçam, c'est le premier magistrat, isso não conheçam. Enfin, conheço en tant que fonctionnaire, je connais les textes, mais je ne l'ai pas fait.
10: Com nacionalidade portuguesa, Diana da Conceição acompanha também a situação política em Portugal e tem votado nas eleições legislativas.
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0: E nesta viagem pelo mundo, regressamos aos Estados Unidos, mais especificamente a Calif. Ou melhor, regressamos aos Estados Unidos, mas temos um pé em Portugal. Já vai perceber porquê. É que o Dr. Alexandre Aires da Silva, cientista a residir na Califórnia, coordena a investigação científica na Comissão Internacional IATTC, a Comissão Interamericana do Atum. Ora, no início deste mês, realizou-se em Portugal, no Museu da Marinha, um evento de reconhecimento aos portugueses em San Diego. O Dr. Alexandre liderou esta organização e antes desta sua passagem por Portugal, o Nelson Ponta Garça falou com o Dr. Alexandre sobre a Comissão Interamericana do Atum.
12: Dr. Alexandre Aires da Silva é coordenador científico na sede da IATTC na Califórnia, Organização Internacional de Gestão de Tunídeos e Outras Espécies Marinhas. Com raízes em Portugal, é no sul da Califórnia que consolidou a sua carreira como cientista.
13: Os oceanos do mundo estão divididos em 5 grandes áreas geográficas, todas elas associadas em termos das pescas do atum a organizações intergovernamentais que fazem a ciência e a gestão das espécies de atum e recursos similares. Aqui no Oceano Pacífico Oriental temos a Comissão Interamericana do Atum Tropical.
12: Esta organização governamental gera um recurso que foi muito importante para esta comunidade.
13: E este grupo de cientistas tem a obrigação de realizar estudos e, com base nessa informação, fazer recomendações à comissão, na qual estão representados 21 membros, que inclui a Comissão Europeia e aí também os interesses de Portugal. Portugal tem algumas embarcações a pescar aqui.
12: Desde a sua chegada, que a comunidade portuguesa na Califórnia está virada para o mar.
13: De imigrantes aqui nos Estados Unidos, na Califórnia, que foram pioneiros na pescaria, conjuntamente com italianos, com croatas e outras comunidades de imigrantes, que aqui na Califórnia, no final do século XIX, quando chegaram como imigrantes, fazendo parte desse grande movimento que foi a diáspora, a imigração, e aqui no princípio do século XX, contribuíram para o desenvolvimento da pescaria do atum com a chamada tecnologia de saltivara. Mais tarde, na resolução de problemas de conservação, por exemplo, relacionados com a conservação de espécies de golfinhos que estavam associadas à pescaria. Portanto, o gênio do pescador, do capitão português, foi sempre muito importante e é muito reconhecido hoje em dia na história desta pescaria e, por isso, em Lisboa, teremos, em setembro de 2026, um evento para homenagear essas comunidades portuguesas.
12: O Museu da Marinha, ao lado do Mosteiro de Jerónimos, em Belém, foi o palco de uma homenagem aos pescadores da comunidade portuguesa em São Diego. Membros da IATTC e participantes da conferência em todo o mundo testemunharam a importância e impacto da contribuição portuguesa na pesca do atum no Pacífico.
13: Será feita em Portugal, em Lisboa. A União Europeia, como membro, vai ser o anfitrião da reunião e a reunião terá lugar na nossa cidade de Lisboa. Paralelamente, vai haver um evento em homenagem às comunidades portuguesas que foram muito influentes no desenvolvimento desta pescaria.
12: Alexandre Aires da Silva tem hoje uma carreira consolidada na área da liderança científica. Deixa aqui algumas dicas aos mais jovens.
13: procurem primeiro os vossos interesses, os vossos objetivos, o que de facto estimula, e depois de descobertos essa vossa missão, esse vosso propósito, tudo é possível. Quando alinharem trabalho a esses objetivos, e como diz o famoso livro do Paulo Coelho, O Alquimista, tudo é possível.
12: Dr. Alexandre Aires da Silva, coordenador científico na Califórnia.
0: E agora vamos até Goa, onde conhecemos a Elizabeth Pinho, com ligação a automóveis, moda, aeronáutica e comboios.
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0: E agora vamos à tal ligação de que lhe falava há instantes. Da indústria automóvel em Portugal, alargou o seu conhecimento à indústria ligada à moda, à aeronáutica e comboios, e também a novas formas de trabalho numa cultura que é muito diferente da europeia. Vamos então conhecer a Elizabeth Pinho.
14: A minha vinda para a Índia foi muito interessante porque durante 2 anos conheci uma pessoa desta empresa num evento comum na Europa, e durante 2 anos, vocês devem saber como os indianos são persistentes, recebi chamadas diárias, mas porquê que não vens? E porquê que não vens? E porquê que não vens? Não, nem pensar, não vou trabalhar para a Índia, é impossível. Vim cá passar uma semana de férias e, de facto, gostei imenso. Gostei da empresa, gostei da atitude, gostei da vontade que eles têm de crescer, de conquistar o mundo. Acabei por aceitar. Eu digo muitas vezes que aos 45 anos ou mudava de marido ou mudava de emprego. Então resolvi manter o marido e mudar o emprego. Penso que foi uma boa decisão, até agora não me arrependi. Na empresa onde eu estava anteriormente também viajava bastante. Os meus filhos diziam, na média, vais viajar a mesma coisa. Só que em vez de estares os fins de semana em casa, ficas 2 semanas fora e depois ficas mais tempo em casa. E de facto foi o que aconteceu. Neste momento, os meus filhos estão um nos Estados Unidos a estudar, a outra está em Inglaterra a estudar, o meu marido está em Portugal e eu estou na Índia, por isso acho que somos uma família bem global. Mas encontramos muitas vezes e falamos todos os dias. Esta empresa tem, para além deste automóvel, tem muito o que nós chamamos de marroquinaria. Trabalhamos muito ainda com fashion, com a moda, com carteiras, com sapatos, por isso é um bocadinho, o scope é um bocadinho mais alargado. O que tem sido para mim também uma oportunidade grande de aprender coisas que eu não sabia, e o mercado é bastante diferente. Estamos muito na Ásia, muito com clientes indianos, e muito nos Estados Unidos, na América, e temos a África também, que foi onde eu nasci e tenho alguma ligação agora à África do Sul, apesar de eu ter nascido num outro país, na República Centro-Africana, tenho alguma ligação e foi uma felicidade voltar à África. Eu gostei muito de vir para cá porque os donos desta empresa, apesar de ser listada na Bolsa de Mumbai, ainda tem muita presença familiar, e o Sr. Podar e a sua família são pessoas que investem muito em sustentabilidade, investem em escolas, investem em educação, investem muito em empoderamento das mulheres das classes rurais. E eu penso que isso é incrível, porque toda a gente quer fazer dinheiro com as suas empresas, né? Não há dúvida, mas usar parte desse dinheiro para de facto fazer alguma coisa em prol da comunidade, penso que esta empresa é um exemplo. Para mim, como mulher, não é? Foi tentar contratar mulheres, perceber a dificuldade que ainda é ter que falar com os maridos ou ter que falar com os pais para contratar pessoas aqui no ambiente rural. E penso que o que eu aprendi foi, se calhar, respeitar as diferenças culturais, não ver como um problema, mas ver como algo positivo para o país e diferente, pronto, é só diferente, nem é pior nem é melhor, é diferente. E quando nós aprendemos as regras e jogamos com essas regras, conseguimos mudar muita coisa. O meu objetivo é criar uma estrutura funcional, que não dependa só de um dono, que dependa da estrutura em si e que não dependa de pessoas. Que essa, às vezes, é a parte mais difícil, porque é quando nós temos que mudar a mentalidade. E a segunda parte do meu trabalho é o desenvolvimento de produtos novos. Novos para a empresa, novos para o mundo, idealmente. E aí trabalhamos muito com os nossos clientes diretos, quer sejam da indústria automóvel ou da indústria aeronáutica ou dos comboios ou da marroquinaria ou de qualquer área. Tentar fazer materiais que sejam novos e manter a Mayur como número 1 na Índia, que são destacadamente, mas tentar que eles também sejam dentro do top 5 ou do top 3 do mundo. Acho que mudei muito e aprendi muito como pessoa por ter tido a oportunidade de trabalhar cá, na Índia. Ou seja, encontram estes tipos de materiais em tudo que é sofá, carteira, sapato, comboio, estofos de avião, tudo que nós chamamos vegan ou animal free, substituto de pele, acaba por ser o que nós dizemos que é uma pele sintética, que essencialmente é o que nós fazemos. Por isso espero que encontrem alguns dos nossos materiais num carro, pelo mundo fora, num sapato, numa carteira, quem sabe. Aqui no Rajastão, no verão, na produção, andamos muitas vezes entre os 30 e os 45, porque as máquinas têm muita temperatura. E então a única hipótese é aceitar o calor, aceitar o suor e a minha arma secreta, que é o meu leque. Então é a única maneira de sobreviver, é o meu ar-condicionado portátil.
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0: E fica por aqui a edição semanal da Hora dos Portugueses. Eu sou a Noémia Gonçalves, já sabe que estou de regresso na próxima semana. Ao longo da semana também conhecer outros portugueses que estão espalhados pelos quatro cantos do mundo e que nos trazem todas as semanas as suas aventuras, os seus conhecimentos. É esta Hora dos Portugueses, na sua versão original na televisão e também na rádio. Até para a semana.
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Recordação, estamos nas redes sociais, às vezes é o ponto mais rápido. Estamos no Facebook e no Instagram, é procurar então por nós e contactar a equipa da sua rádio. Pedro Vaz, primeiro na música, fica para ver, e depois Capitão Fausto com Boa Mãe.

Acabámos de ouvir Quem Tem Boca, é a canção de Aníbal Zola. Seguimos com Uma Aguarela de Gonçalo Santos. Meu nome é André Rocha, bom sábado. Faço-lhe aqui companhia e estou aos comandos da nave espacial até mais ou menos às 6 da tarde, hora de Lisboa. Sinto-me.

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E a música não para. Tivemos primeiro Gonçalo Santos com Aguarela, seguiu-se logo depois Os Heróis do Mar com Só no Mar e uma benção de Missy Miles, Van Zee e também Bispo. Temos agora Nelson Freitas e Nuno Ribeiro juntos com um Não Deixa.

0: Foi uma viagem no tempo. A ATX fez parte do Festival da Canção RTP, Tota, aqui com este tema que foi composto por Euclides. Olá, mais à frente e depois da hora certa, vamos até ao Brasil, longe de casa, ao programa de José Candeias. Vamos aproveitar juntos, depois da hora certa. Atenção.
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0: 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São 17 horas no continente e na Madeira, 16 horas nos Açores. 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
4: Ficou prometida uma viagem até ao Brasil. Vamos lá com José Candeias conhecer o convidado Ulisses Marreiros.
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5: 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Porque onde houver um português, há sempre uma história para contar. O meu convidado nasceu no Algarve e dirige um dos hotéis mais icónicos do mundo. Ulisses Marreiros é diretor-geral do Copacabana Palace, no Rio de Janeiro, lidera as operações do grupo Belmonde, no Brasil, e integra o Conselho da Diáspora Portuguesa. Portanto, um percurso internacional ligado à hotelaria de luxo, à gestão de marcas globais e à forma como Portugal se projeta além fronteiras. Ulisses Marreiros, obrigado por estar comigo para esta conversa. Português, dirige um dos hotéis mais icónicos do mundo, o Copacabana Palace. Como é que um algarvio chega a uma posição destas, Ulisses?
6: José, é um prazer estar aqui a falar consigo sobre a diáspora e eu sendo também um integrante dessa grande diáspora. É um prazer consigo e com todos os ouvintes.
5: Muito obrigado.
6: Como é que um algarvio de Gema acaba a dirigir o Copacabana Palace?
5: Já agora, algarvio de Gema de onde?
6: De Faro.
5: Ah, bem.
6: Farense, com muito orgulho. Neste momento, a residir aqui no Rio de Janeiro, há cerca de 5 anos e meio, e vim parar nestas paragens aqui de cariocas, sendo transferido de uma outra unidade onde estava a trabalhar. Eu trabalho em hotelaria e estudei hotelaria no Algarve. Talvez por ter nascido no Algarve, acabou por ter alguma influência o turismo também nessa minha escolha e acabei por começar numa empresa em que me deu várias oportunidades e dentro dessas oportunidades, uma delas pois, foi aprender várias áreas e várias coisas que acontecem dentro de um hotel, tendo depois tido a possibilidade de ter também aprendido um pouco mais com alguns cursos que fui fazendo pela vida fora, além do curso de gestão hotelera que já tinha feito na Universidade do Algarve também, e estive durante quase 9 anos nesta empresa. Acabei por depois sair durante um período de 4-5 anos e voltei novamente em 2008, e desde 2008 este é o terceiro hotel onde trabalho e é o terceiro hotel onde sou diretor-geral. E desde há 2 anos para cá, pois também diretor de operações aqui da Belmonde, no Brasil.
5: Agora no Rio de Janeiro, anteriormente, quais foram as paragens, Ulisses?
6: Antes de chegar aqui ao Rio, eu estive durante 8 anos em Maiorca, num hotel lindíssimo, numa aldeia que se chama Deia, e num hotel que se chama La Residência, que é um hotel que faz parte também do portfólio da Belmonde.
5: Conheço o nome.
6: Antes desse hotel tive também uma experiência fantástica de 5 anos num ícone da hotelaria portuguesa, que é o Ritz Palace na Ilha da Madeira.
5: Uau.
6: Essa ilha da eterna primavera e das flores, onde foi realmente um marco para mim, porque fui até à altura o diretor-geral mais jovem e o único português até então, num hotel com 120 anos. Então foi ali um aprendizado muito importante com uma equipa bem estabelecida e foi ali uma jornada espetacular. E antes disso tinha passado então pelo Algarve durante 3 anos quase, numa outra unidade também de referência, que é o Vila Vita Park. Tinha estado nas Maldivas, onde fiz a abertura do talvez o hotel e o resort que hoje em dia marcam aquilo que são as Maldivas, que foi o One and Only Ritirá, um hotel de ultra luxo. Exatamente. Ali entre 2004 e 2005, e antes disso tive um aprendizado ali de quase 9 anos no Hotel Quinta do Lago, que nos primeiros 8 anos era propriedade também aqui da Belmond. Então abriu-me ali toda uma série de oportunidades, onde tive a possibilidade de estagiar em 95, e desde aí depois já passei por vários departamentos dentro desse hotel. E antes disso já tinha tido uma experiência em hotelaria também no Clube Praia da Rocha, à parte da aviação, que também foi uma paixão em determinada altura, e fiz 2 temporadas de verão ali na aviação comercial, na TAP, na escala de Faro.
7: Ulisses Marreiros, o seu percurso foi todo construído fora de Portugal. Em algum momento sentiu que estava a tornar-se tipo um imigrante profissional?
6: Não, porque grande parte da minha vida foi, eu sempre tive essa vontade, digamos assim, desde que comecei a trabalhar na hotelaria. Então acabei por não fazer ali algo que ficou bastante popular nos últimos anos, mas na altura que eu estudei e estava na universidade, nos anos 90, houve alguns colegas meus que foram fazer programa Erasmus e eu acabei por não fazer, mas sempre tive essa vontade, quando comecei a trabalhar,
7: de
6: ter uma experiência internacional, que é algo no mundo da hotelaria que é bem considerado, digamos assim.
7: Então, por isso eu pergunto-lhe, ser português abre portas na hotelaria de luxo internacional ou obriga, vamos imaginar, a provar mais vezes o seu valor?
6: Não é ser português nem qualquer outra nacionalidade. Ao fim e ao cabo, cada um tem que ser
7: profissional.
6: O profissional que deve ser, e se tiver essa ambição e se quiser ter essa ambição de percorrer alguns destinos internacionais, pois a hotelaria realmente é um dos setores que acaba por nos abrir bastantes portas, porque principalmente em grandes cadeias hoteleiras existe essa oportunidade das pessoas quererem crescer e possivelmente para poderem crescer acabam por se movimentar por vários países. A minha vontade sempre foi de sair, mas encontrava sempre alguma desculpa para ficar. Então acabei por ir fazendo alguns cursos também, que foram complementando a minha formação inicial em gestão hoteleira.
7: Portanto, nunca se perdeu.
6: Em diferentes áreas. Não, acabei sempre por ter entre cursos de marketing, de estratégia, de finanças e tudo e mais alguma coisa, acabei sempre por me ir entretendo e criando aqui algumas desculpas para ir ficando, até que ali numa altura da minha vida, através de uma empresa de caça executivos, acabei por ser caçado, digamos assim, e acabei por ter uma experiência, ou a minha primeira experiência, e foi naquela altura em que seria nessa altura ou não seria. E como eu costumo dizer para toda a gente, não é nem melhor nem pior, mas eu realmente gostava de ter essa experiência e tinha sempre essa vontade desde há muito tempo.
7: Ainda bem.
6: E essa oportunidade acabou por vir e acabei por ir então fazer a abertura desse resort nas Maldivas, que foi uma experiência também espetacular.
7: E agora estamos no Copacabana Palace, é mais do que um hotel, é, diria, quase uma instituição. Ulisses, o que é mais difícil? É gerir o negócio ou neste caso até proteger o símbolo?
6: Proteger o símbolo faz parte da nossa estratégia e faz parte do negócio. Então um hotel como o Copacabana Palace, ele acaba por ser exatamente o que o José acabou de dizer, que é uma instituição, ele mais do que um hotel e mais do que um negócio apenas, acaba por ser uma instituição para a cidade, para o país e dentro do mundo da hotelaria,
7: mas
6: acaba
7: consegue-se...
6: por ser um ícone da hotelaria.
7: Mas consegue-se liderar uma casa centenária sem ficar, por exemplo, prisioneiro ao passado?
6: Obviamente que se consegue liderar uma casa e gerir uma casa sempre com o nosso moto, ou pelo menos o moto que nós instituímos em 2023, quando fizemos 100 anos, de honrar o passado e inspirar o futuro. O Copacabana Palace acabou por ser um símbolo de inovação quando foi construído, porque ele foi construído numa área onde as pessoas viviam de costas para essa área, as pessoas não vinham à praia há mais de 100 anos atrás. Via aqui toda a zona de Copacabana, era uma zona quase deserta, digamos assim, e ele acabou por ser uma inovação na altura, que hoje em dia virou uma tradição. Então, ele continua a ser um hotel bastante relevante na cena da hoteleira aqui no Rio de Janeiro e bastante relevante na cena hoteleira internacional, inclusive, e dentro do mundo da hotelaria, acaba por ser um daqueles hotéis icónicos aí do mundo. E, como é óbvio, ele só consegue manter-se e ter essa relevância se for sempre reinventando e conseguindo sempre fazendo mais e melhor, sempre com esse moto de honrar o passado e inspirar o futuro. Se estivéssemos a fazer aquilo que fazíamos há 100 anos, o hotel já tinha caído por terra e tinha deixado de existir, quanto mais ser relevante.

0: o futuro passa pela experiência, pelo serviço e, se calhar, fundamentalmente, pela autenticidade, não?
1: Pela autenticidade, pela hospitalidade e pela experiência, como José acabou de dizer. Então nós temos aqui, neste momento estamos a fazer talvez o maior investimento que foi feito de uma só vez no Copacabana Palace em 100 anos, então, um investimento de grande monta para a nossa empresa, e esse investimento é um investimento para os próximos 20 anos, digamos assim, numa parte do hotel, que é o nosso edifício de piscina, onde estamos inclusive a reduzir o número de quartos para poder dar uma melhor experiência a todos os hóspedes que nos visitam, e estamos também a acompanhar um pouco as tendências, ou seja, elevando a nossa oferta de wellness para um patamar que nunca tivemos. Então vamos ter 5 áreas de wellness que vão ser espetaculares, e fazendo também dentro de uma área de gastronomia, de comidas e bebidas, elevar ainda mais um restaurante que tínhamos, que já tinha uma estrela Michelin. E nós achamos que podemos ir mais além, e para ir mais além tivemos que investir não só no edifício, não só na decoração, não só em toda a estrutura, mas também nas pessoas que fazem a instituição, que, como eu costumo dizer, e faço questão de estar em praticamente todas as induções que fazemos para os novos recrutas, digamos assim, fazemos 2 dias de completa imersão, e eu acabo por passar sempre um dos dias e fazer as boas-vindas, em que, além da responsabilidade que nós temos do negócio, temos essa responsabilidade de ser, neste momento, os curadores desta joia que é o Copacabana Palace.
0: Ou seja, um sentido mais humanizado do trabalho, não, Ulisses?
1: O sentido humanizado de todo o negócio.
0: De todo o negócio,
1: isto é um
0: exatamente.
1: Negócio de pessoas, por
0: claro,
1: pessoas e
0: exatamente.
1: Para pessoas.
0: Ulisses,
1: o negócio de hotelaria é um pouco isso.
0: E sabendo da diversidade do Brasil, liderando então as operações da Belmond no Brasil, o que é que une, por exemplo, um Copacabana Palace e um Hotel das Cataratas em situações tão distintas?
1: O que une o Hotel das Cataratas e o Copacabana Palace é serem dois ícones da hotelaria. Digamos, a nossa grande vontade é que sejam dois ícones da excelência e da qualidade, e de criar experiências para as pessoas, que as pessoas acabem por ter grandes momentos de alegria. Trabalhamos numa área, num tipo de hotelaria, em que um dos nossos maiores objetivos é proporcionar esses momentos de alegria e de convívio às pessoas que nos visitam. Esses dois hotéis têm em comum essa vontade e essa ambição de entregar excelência e grande qualidade, que depois acaba por se traduzir de alguma maneira num desejo por mais pessoas que nos quererem visitar, e que isso faz com que a nossa responsabilidade seja ainda maior, quando essas pessoas nos vêm visitar. Porque um hotel como os Cataratas, que é o único hotel com 5 estrelas Forbes na América do Sul, ou um dos poucos hotéis no mundo que, inclusive, além de ter 5 estrelas Forbes, tem 3 chaves Michelin, acaba por trazer também um desejo e uma vontade que as pessoas...
0: São créditos, visitam, são muitos créditos, não é?
1: São bastantes créditos, mas também são, ou seja, é uma responsabilidade alargada.
0: Isso é paralelo. Tudo isto, portanto, com o rótulo de língua portuguesa, assim se me permite esta globalidade. E por entrar em globalidade, o Ulisses Marreiros integra o Conselho da Diáspora Portuguesa. O que é que motivou a aceitar este convite? Isto é a grande alma lusa, é?
1: É a grande alma lusa, sem dúvida, e é também, ou seja, uma vontade de querer também representar de alguma maneira o meu país de coração, que é Portugal, no país de acolhimento, que neste momento é o Brasil. E foi, embora eu tenha estado bastante adormecido, digamos assim, nessa frente, tenho aqui os meus colegas que fazem parte da diáspora, que têm feito muito mais do que eu,
0: mas que contributo é que sente que pode dar a partir, por exemplo, do Brasil, fora dos cargos empresariais, por exemplo?
1: Além dos cargos empresariais, toda a visibilidade que possamos dar para aquilo que é Portugal, que neste momento, aqui neste país irmão que é o Brasil, acaba por ter uma visibilidade, tanto país de turismo que recebe imensas pessoas que visitam esse país aqui do Brasil, como neste momento que também tem um fluxo migratório de bastantes pessoas que acabam por ir viver para Portugal, e vice-versa, bastantes portugueses também estão aqui a viver neste momento. mas além disso acaba por ter aqui a grande presença e a força da língua portuguesa, da cultura portuguesa, e de tudo isso que se move à volta, e para mim acabou por ser um convite, fiquei bastante lisonjeado, e acabou por me permitir criar aqui uma rede de contactos também, de outros portugueses, que tal como eu, acabam por estar aqui, a maior parte deles, por motivos profissionais, e acabou por fazer com que também tentemos e agarremos, de alguma maneira,
0: formar redes, né? E formar rede.
1: E formar rede, e também criando também algumas oportunidades para gerações que serão, exatamente, não a primeira geração, segunda, terceira geração, exato, que acabam por perder, de alguma maneira, alguns vínculos à Portugalidade, se existe essa Portugalidade de alguma maneira, e acabam por reiniciar. Inclusive, tivemos aí há cerca de um ano uma apresentação da Universidade Católica, que foi super interessante, de um curso extraordinário, que era muito direcionado a essas segundas e terceiras gerações.
0: Bem.
1: E ao fim e ao cabo é aí que nós nos tentamos mover de alguma maneira, e como disse, eu tenho que me penitenciar aqui, porque realmente a minha contribuição tem sido muito parca.
0: Ulisses Marreiros, Portugal continua a ser um bom cartão de visita. Acha também que Portugal é um bom cartão de visita no mundo? E em que áreas é que acha que nós ganhamos alguma vantagem competitiva?
1: Portugal acaba por ter uma localização única aí na Europa, e acaba por ter também, e por ser principalmente aqui com a América do Sul e com o Brasil principalmente, uma grande porta de entrada, ou seja, cria várias oportunidades para investidores brasileiros que queiram entrar na Europa, acaba por criar também uma grande oportunidade para muita gente que quer procurar novas oportunidades aí pela Europa, e acaba por ser um país que tem uma dimensão, embora pequena, acaba por ter uma diversidade enorme, que acaba por ser bastante interessante em determinadas áreas. A nível do fluxo contrário, digamos assim, dos portugueses espalhados pelo mundo, acho que tem a ver com cada um de nós. Não é por ser português que vou ser nem melhor nem pior para liderar os negócios que temos aqui no Brasil, mas acaba por ser aqui entrega, e vivendo e tendo crescido e tendo estudado em Portugal, acabou por me expor, por exemplo, e vivendo no Algarve, a nível de facilidade de adaptabilidade, digamos assim, principalmente no domínio de línguas estrangeiras, porque me acabou de permitir de praticá-las de alguma maneira, embora isso não seja hoje em dia uma condição sine qua non. Em tempos idos, falava-se que para ser diretor-geral de um hotel de 5 estrelas tinha que dominar pelo menos umas 5 línguas. E hoje em dia...
0: Tem que dominar mais em 5 técnicas.
1: Hoje acaba por ser técnicas e tudo mais.
0: E tudo mais, dia, exatamente.
1: A inteligência emocional acaba, claro, por ser e prevalecer de alguma maneira. E acho que nessa parte aí acabamos de ter aí um ponto que é, sinceramente, muitas vezes... uma mais-valia, digamos assim.
0: Por exemplo, no caso do turismo, consideram a nossa melhor diplomacia económica?
1: Considero uma excelente diplomacia económica. Hoje em dia tenho colegas no mundo da hotelaria espalhados pelo mundo inteiro, seja portugueses, estou a falar de portugueses, claro, neste caso, embora eu tenha colegas de todas as nacionalidades, mas temos, mesmo dentro da nossa companhia, na Belmond, temos colegas em funções executivas de relevância, espalhados pelo mundo, além de em hotéis de 5 estrelas, neste momento, desde Bali, Dubai, Abu Dhabi, Qatar, China, Rússia, Irão, colegas espalhados e por todo o lado. E em relação à geração que veio a seguir à minha, tenho 52 anos, a geração a seguir à minha, acho que é a geração, possivelmente a nível da hotelaria, ou que se espalhou mais pelo mundo fora, terá sido a geração possivelmente a seguir à minha.
0: E é possível ser-se bem sucedido no estrangeiro sem perder a ligação a Portugal?
1: É possível ser bem sucedido no estrangeiro sem perder a ligação a Portugal, embora não visitasse tanto ou não visite tantas vezes como gostaria, 3 vezes por ano pelo menos, ou 4 muitas vezes, acabo por ir a Portugal, porque o resto de toda a minha família acaba por estar aí, e um dos meus desportos favoritos é estar com eles, e acaba por ter isso. E essa ligação, tenho dois filhos, inclusive é o meu filho mais velho, inclusive está neste momento a estudar em Portugal. Ele acabou por sair do Algarve com um ano e meio e nunca tinha vivido em Portugal continental, e agora com 19 anos decidiu ir estudar para Portugal. Mas para lhe dar o exemplo dos meus filhos, falam perfeitamente português, que às vezes é uma coisa que se perde quando vivemos fora, mas no caso deles acabou por ser bem fácil, porque foram países onde utilizavam português, como é o caso aqui do Brasil, e espanhol, que é bem próximo, e depois têm uma facilidade também de falar...
0: O português adapta-se muito bem, exatamente. O que é que se diz a um jovem que vem estudar para Portugal, que sai daqui tão cedo, que residiu grande parte do tempo fora do país dos pais ou do pai, com aquela idade vindo estudar para Portugal? O que é que se diz a um jovem, a um filho, a um estudante que vem para cá?
1: Isso vai ter que perguntar a ele, porque o que é que se diz? Não, o que é que se diz está-me a perguntar a mim.
0: Assim, o que é que você lhe disse? O que é que você lhe enquadrou, neste caso, sabendo que ele vinha para aqui viver e estudar, neste caso?
1: Não, foi ele que quis ir para aí, ou seja, ele acabou por ser um afortunado, digamos assim, e teve acesso a ir a estudar para vários locais, aí por esse mundo fora. Mas acabou por, até o último minuto, porque tinha entrado em várias universidades espalhadas pelo mundo, mas até o último minuto, porque aí acabou por ser, na semana, inclusive antes de entrar na universidade, foi quando soube do resultado, e ele tinha essa vontade, acabou por ter essa vontade de ir para aí estudar, e a única coisa que eu lhe pude dizer foi dar-lhe todo o meu apoio, todo o meu suporte. E acho que está a ser uma excelente experiência para ele.
0: Ainda bem.
1: Por aí.

0: aí, eu passo um pouco menos, mas acaba por ser a nossa casa, embora a casa do dia a dia é a casa onde nós
1: Onde nós
0: nos
1: estamos, né?
0: encontramos, e
1: Exatamente.
0: aqui, neste momento, é aqui no Rio de Janeiro,
1: Há
0: que é uma cidade
1: sabores.
0: maravilhosa e fantástica.
1: Exatamente, exatamente. Há sabores, há cheiros que tenha mais saudades do seu Algarve. Os sabores, por exemplo, são coisas que marcam muito, não? Um português.
0: A mim marcam-me bastante porque gosto imenso de comer e de beber, então acabo por ter todo um roteiro e, como disse, acabo por visitar o Algarve pelo menos 3, 4 vezes por ano, sendo duas delas um pouco mais extensas, digamos assim, essas visitas. E nessa altura, essa parte gastronómica,
1: O
0: por
1: bom
0: defeito
1: peixe
0: profissional,
1: come-o cá, não?
0: essa parte por defeito profissional, ou por, digamos, uma vontade também, um gosto pessoal, acaba por nunca falhar. E muitas vezes acabo por explicar aqui porque possivelmente não faremos muita coisa bem, mas peixe grelhado, como nós fazemos no
1: Uau.
0: Algarve, é imbatível.
1: É imbatível, sem dúvida nenhuma. Um homem com a sua experiência, com todo este currículo, com todo este discurso, que conselho é que deixa a outros portugueses que estejam lá fora ou que sonham fazer uma carreira internacional?
0: Creio que nem estarei capacitado para dar sugestões ou conselhos a muita
1: Mas
0: gente ou praticamente ninguém.
1: há um conceito que eu penso que se pode adaptar a qualquer circunstância, ou não?
0: O
1: Nós.
0: conceito é as pessoas fazerem aquilo que desejam fazer
1: Ok,
0: e
1: começa
0: que
1: por
0: sejam
1: aí.
0: felizes.
1: Pois.
0: E depois, a partir daí, como disse, quase até aos 30 anos, eu tive sempre essa grande vontade de querer sair e querer ver outras coisas. E como digo, nem melhor nem pior. Muitas pessoas, e houve uma geração antes da minha, a geração dos meus pais, possivelmente saíram pelo mundo fora com muito menos preparação que esta geração que eu mencionei há pouco, que foi por todo o mundo, digamos assim, pelo menos no mundo da hotelaria,
1: Oh.
0: super preparados para desempenhar as funções que foram desempenhar. No entanto, há uma coisa que é a atitude perante a vida que cada um tem que ter, a sua, e cada um adaptar-se à sua. E como costumo sempre dizer, nem é nem melhor nem pior. Ou seja, uns têm vontade de sair, podem sair, outros
1: Não é
0: têm
1: melhor nem
0: vontade
1: pior, é
0: de vir.
1: distinguirmos também, não é, Luís?
0: Não, é só quem quiser, posso estar aqui o resto da minha vida e ser extremamente feliz dessa maneira, e
1: Pois claro.
0: posso viajar pelo mundo inteiro e ser extremamente feliz ao mesmo tempo, como posso ser bastante infeliz das duas maneiras. Então,
1: Exatamente.
0: acaba por ser o conselho, é fazer aquilo que a nossa motivação pessoal acaba por nos levar a fazer. E no meu caso, pois foi como disse, era algo que eu desejava fazer, acabei por tardar bastante em fazê-lo e neste momento, pois estou aqui bastante contente com essa
1: Isso é que é
0: decisão que
1: importante.
0: tomei há mais de 20 anos atrás, que foi ver um pouco do mundo e poder trabalhar um pouco pelo mundo fora.
1: E para se chegar onde se chega, portanto, também sempre valorizando todo o percurso, toda a resistência, obviamente também um prazer estar a falar com este português, o meu convidado, Ulisses Marreiro, Algarvio, diretor-geral do Copacabana Palace, no Rio de Janeiro, liderando as operações do Grupo Belmond no Brasil e integrando o Conselho da Diáspora Portuguesa. Ulisses Marreiro, foi um prazer. Muito obrigado. Parabéns por todo este seu percurso, pelo nome e pela alma lusitana que continua a manter. Desejo-lhe as maiores felicidades. Um abraço.
0: Muito obrigado, senhor.

0: Chutos e Pontapés, Paulo de Carvalho e Censurados, a escolha musical do convidado. Longe de Casa, um programa e podcast que vai ao encontro dos portugueses e com as suas histórias pelo mundo. Com produção de Ana Jordão, eu sou José Candeias. Até ao próximo episódio.
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5: Continua desse lado, sintonizado à boa música portuguesa, tão só é do 7ª Legião e vamos ouvir agora juntos. Depois chegam os Dama e ainda vamos ter tempo de entrar na estrada de Maria Mendonça. Um ótimo fim de semana.

Chama-se Estrada e foi a canção que acabámos de aproveitar. É de Maria Mendonça, um ótimo sábado, último sábado de setembro. E que tal tratou setembro? Aproveitou? Foi um mês complicado de regresso ao trabalho, de miúdos de volta à escola? Conte-me tudo. Temos o número do WhatsApp, temos as nossas redes sociais, os endereços de e-mail e pode aceder a tudo, a todos estes contactos que estão guardados, disponíveis para aceder sempre que quiser no site da rádio RTP Mundo. É fácil de chegar até lá, o site mundo.rtp.pt. Até o finalzinho da hora, vamos embalados com a boa música portuguesa. Olha para mim, é João Só, depois Lena d'Água e há mais para aproveitar. Continua desse lado.

RTP Mundo. Quase quase a fechar esta hora e temos a atualização das notícias à hora certa e em simultâneo com a Antena 1. Até lá, leva-nos Miguel Gameiro com este É Preciso.

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0: conta da situação, certamente será também chamado a autoridade para as condições de trabalho para fazer a respectiva avaliação. As entidades responsáveis pela empreitada estão informadas e estiveram representantes no local.
1: Um morto, um trabalhador imigrante natural da Gâmbia, num acidente numa obra na antiga Feira Popular de Lisboa, um acidente que aconteceu este sábado por volta da 1 da tarde. O Livre acusa o governo de falta de respeito institucional depois de o ministro da Presidência, Leitão Amaro, ter avisado que a margem negocial no orçamento para 2027 é limitada. A porta-voz do Livre lembra que já tinha havido um aviso antes de serem apresentados o novo suplemento para os pensionistas e também o alívio fiscal no IRS. Isabel Mendes Lopes diz agora que o governo deveria ter esperado pelas reuniões com os partidos, que vão acontecer na próxima semana, antes de limitar o diálogo.

0: diálogo com a oposição.
1: Vamos esperar pela reunião de terça-feira para perceber, efetivamente, qual é que é o ponto de situação. Mas parece-me que é uma até falta de respeito institucional para com o Parlamento e para com o país, condicionar à partida todo o debate orçamental, sabendo que poderia haver uma folga, até por causa destas medidas, para ser discutida efetivamente no Parlamento. O Governo governa em minoria, não tem um apoio alargado do Parlamento e, portanto, ainda tem uma obrigatoriedade maior, porque foi esse o resultado das eleições, de discutir com o Parlamento este tipo de medidas estruturais, principalmente numa altura de crise como a que estamos a viver.
0: Isabel Mendes Lopes, porta-voz do LIVRE, garante que o partido não abdica de apresentar propostas como o passe da mobilidade nacional, o reforço do abono de família e uma rede pública de lares. Milhares de pessoas concentram-se esta hora nas ruas de Madrid num protesto contra a crise da habitação na capital espanhola. A manifestação foi convocada pelo Sindicato das Inquilinas de Madrid depois do despejo de Mari Carmen Abascal, uma mulher de 87 anos que vivia há 70 na mesma casa. A manifestação está a ser acompanhada pela correspondente da Antena 1, Ana Romeu, que conta o que vai acontecer esta tarde em Madrid.
2: O Sindicato de Inquilinas, que foi precisamente quem convocou esta manifestação para que não haja nem mais uma Mari Carmen, e este vai ser um percurso que, no fim de contas, serão três manifestações. Primeiro aqui no Sol, diante da Comunidade de Madrid, e depois seguem daqui também para a Câmara Municipal e termina esta manifestação diante do Parlamento. É importante porque na próxima terça-feira há o compromisso do Governo de Pedro Sánchez de aprovar em Conselho de Ministros um novo decreto que possa, de facto, proteger as pessoas mais vulneráveis de despejos, e são 25 mil que só no ano passado foram alvo de despejos.
0: O retrato de Ana Romeu, a correspondente da Antena 1, a acompanhar os protestos contra a crise na habitação na capital espanhola. O presidente dos Estados Unidos confirmou este sábado a rejeição do plano iraniano para abrir o Estreito de Hormuz. O plano previa essa reabertura em 7 dias, uma proposta que, na leitura de Donald Trump, revela que o Irão está a perder a guerra. À saída da Casa Branca, em declarações aos jornalistas, Donald Trump falou também sobre a situação em Cuba. Ele afastou para já uma ação militar nesse país. Ele diz que acredita num acordo com o governo cubano. O primeiro-ministro de Cabo Verde apelou hoje na Assembleia Geral das Nações Unidas, em Nova Iorque, à mobilização internacional contra as alterações climáticas. No primeiro discurso que fez na ONU, Francisco Carvalho defendeu que a cooperação nesta matéria é uma questão de justiça.
3: A crise climática é também uma questão de justiça, porque quem menos contribui para a crise não pode continuar a aguentar algumas das suas consequências mais graves. A ciência já mostrou o caminho. Temos de transformar esse conhecimento valioso em decisão e ação.
0: As palavras do primeiro-ministro cabo-verdiano no primeiro discurso das Nações Unidas em Nova Iorque. Francisco Carvalho falou na Assembleia Geral da ONU depois da passagem da tempestade tropical Gonzalo pelo arquipélago. O mau tempo provocou quedas de árvores, inundações e cortes de energia esta madrugada em várias ilhas de Cabo Verde. O treinador da seleção portuguesa de futebol não garante que Cristiano Ronaldo venha a ser titular no jogo de amanhã frente à Noruega, na segunda jornada da Liga das Nações. Jorge Jesus disse hoje, em conferência de imprensa, que já conversou com os jogadores. A decisão sobre a participação no jogo de amanhã será tomada depois do treino deste sábado.
4: Ele pode fazer melhor, como é óbvio, esteve perto de fazer um golo, mas acho que amanhã, eu vou vê-lo, hoje já falei com ele, ele jogou 65 minutos, e vou ver como é que ele está, se eu lanço do jogo de início, se vai para o banco, e aí tem mais tempo para estar no jogo da Noruega, porque nós queremos ou não, não é o João Neves. O João Neves tem 20 anos, pode jogar se calhar dois jogos seguidos, 3 em 3 dias. E temos que olhar por aí, mas vamos ver. Esse é um dos jogadores que o treino vai me dizer alguma coisa.
0: Uma baixa prevista neste frente a frente é de Bruno Fernandes. O médio não participou no treino da seleção portuguesa este sábado. Na seleção norueguesa, a expectativa em relação a este jogo. Kjeldrup, também jogador do Benfica, acredita que a equipa da casa tem possibilidades de ganhar.
5: Sinto que vamos jogar contra uma grande equipa como Portugal e temos de respeitar a história dos jogadores que têm. Mas em casa somos muito fortes e podemos bater qualquer equipa.
0: A seleção portuguesa de futebol joga amanhã em Oslo contra a Noruega, quando faltarem 15 minutos para as 8 da noite. O jogo vai ter relato em direto com o enviado especial José Pedro Pinto. E agora uma notícia sobre a rádio. Antena 1 venceu o prémio Verdade Animal da organização Frente Animal na categoria Melhor Trabalho Rádio ou Podcast, com o trabalho Abandono Animal, um crime difícil de provar, da jornalista Rita Fernandes.
6: O biscoito foi encontrado na rua. Não se ouve o miar deste gato, nem barulhos de patas, nem brincadeiras, porque o biscoito está a recuperar dos traumas que trouxe da rua.
7: Nós acreditamos que ele tinha tutor, depois alguém achou que já não tinha e meteram-no na rua.
6: Sandra faz-lhe festas e tenta convencê-lo a comer.
7: E ele está aqui a tentar combater as suas infecções, a gente tem que tentar equilibrar para depois fazermos aqui uma cirurgia porque ele tem a boca miserável.
6: Sandra Duarte Cardoso é a diretora da clínica veterinária da SOS Animal. O biscoito, que está internado na clínica veterinária, é um dos animais que podem ser apadrinhados. Isso significa que qualquer pessoa pode contribuir com um valor para ajudar a garantir que estes animais continuem a ter cuidados médicos.
0: Um certo da reportagem premiada da jornalista da Antena 1, Rita Fernandes, um trabalho que foi emitido no mês de fevereiro e que agora é premiado pela organização Frente Animal.
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4: E para já, com 13 minutos depois das 6, está na hora de Cinemax. A edição de Tiago Alves para acompanhar aqui na sua RTP Antena 1.
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0: O Natal é Amargo, no novo filme de Pedro Almodóvar. Um filme em diversas camadas narrativas.
1: Me quito el almuerzo.
2: Cuando quieras. Está todo casi listo.
1: Vale. ¿Y qué tengo que hacer?
2: ¿Qué significa lo del culto? Directora de culto. ¿Perteneces a alguna secta?
3: ¿Le has contado a Mónica algo con lo que pueda amenazarme?
1: ¿Yo? No. ¿Tú tienes algo que ocultar?
2: Me dejarás. Tarde o temprano. Más bien tarde.
0: Há muito a esconder e que Pedro Almodóvar revela num exercício de ficção biográfica, tal como sucedia em Dor e Glória, onde António Banderas interpretava um alter ego do realizador, propondo uma reflexão sobre memória e passado. Em Natal Amargo há um realizador bloqueado que procura uma narrativa na realidade que o rodeia, nas pessoas que ele conhece, encadeando exercícios de ficção do real e do pessoal. Falar de semelhanças entre estes dois filmes é olhar para um díptico, Pedro.
4: Sí, en efecto, Amarga Navidad y Dolor y Gloria pueden parecer un...
5: Sim, com efeito, Natal Amargo e Dor e Glória podem parecer um díptico em que nunca, como neste momento, eu falei sobre mim mesmo. Em Dor e Glória referia-me especificamente à paralisia que vive o criador por questões físicas. Foi operado às costas, tem muitas dores, isso incapacita-o e vive de um modo angustiado. Em Natal Amargo, a dor é uma dor moral, é uma dor psíquica que se vive do mesmo modo, com agonia, e eu reconheço-me absolutamente na personagem do filme. É uma dor que também é insuportável, uma consequência de estar atravessando uma crise criativa. Esta crise impede-o de encontrar inspiração e decide voltar-se para ele próprio, olhar para si mesmo e olhar em redor a partir de dentro. E isso transforma o filme num relato de autoficção. O problema, um dos temas importantes deste filme, é que o narrador é um ser muito egoísta. Quando tem uma ideia suscitada por alguém que conhece, não pergunta nada a essa pessoa, nem a tem em consideração, só considera a ideia que o leva a escrever. Pela parte que me diz respeito, uma vez terminado, espero não ter perdido ninguém. E se soubesse que fiz mal a alguém, tomando-o como referência para alguma personagem, não faria o filme. Mas a natureza do criador é egoísta e às vezes pode ser perigosa para quem o rodeia. Há um debate moral com limites que não estão definidos e dependem exclusivamente da sensibilidade ética do criador.
4: Da sensibilidade ética do criador.
0: O que nos leva à questão da culpa, que pode existir no processo criativo, na escrita de uma história real.
4: Existe a culpa, porque uno é consciente...
5: Existe a culpa porque há uma consciência da forma como o processo de escrita. Eu, em qualquer caso, quando me inspiro em algo que me rodeia, tento misturá-lo com muita ficção, de modo que a pessoa real ou outras pessoas nunca se identifiquem. Não faça um retrato como se faz, por exemplo, em França, na autoficção. Em França é um género grande, um género com grandes obras-primas, mas que retratam épocas e pessoas. Eu, no meu caso, inspiro-me em alguns detalhes e depois misturo com elementos de ficção. Mas, de qualquer forma, há uma responsabilidade. O que acontece é que a criação é muito misteriosa e muito poderosa. E quando sinto este impulso criativo, não consigo deixar de seguir este caminho sem saber onde vou chegar.
4: Dizer, não sigo este caminho. Sin saber exactamente a dónde voy a llegar.
0: Este é um filme de Pedro Almodóvar, pessoal, num tempo em que a realidade impõe desafios tremendos aos artistas. É imperativo assumir posições?
4: A mim, particularmente, sem querer julgar a nadie.
5: No meu caso particular, sem julgar ninguém, acho que o artista deve falar da situação em que vivemos. Parece-me um dever moral. Não julgo quem não o faz, mas o silêncio e o medo são sintomas muito ruins, são sintomas da desvalorização da democracia. Então, eu acredito que o criador, a partir da pequena tribuna, do lugar onde está, deve falar sem sinónimos do pior que nos acontece, e a cada dia acontecem coisas mais terríveis, que eu, particularmente, acho que somos obrigados a falar delas. E também, sobretudo, como europeus, estamos obrigados a transformar-nos numa espécie de escudo contra esses monstros como Trump, Netanyahu ou o russo. Estamos obrigados porque aqui, sim, obedecemos a leis internacionais. Na Europa, sim, há leis. E então, Trump deve saber que há um limite para todos os seus delírios e loucuras e que a Europa nunca vai prestar vassalagem com respeito às políticas de Trump.
0: Voltando ao filme, a banda sonora, novamente composta por Agustín Almodóvar, o irmão de Pedro, é acompanhada por temas de Chavela Vargas. As músicas da cantora e atriz mexicana reforçam a sensação de abandono.
4: Chavela era uma grande maestra do abandono.
5: Chavela era uma grande maestra do abandono. Dedicou-se a cantar a dor de ser abandonada e convertiu os espetáculos numa espécie de missa, onde, quando ele abriu os braços, realmente cabia todo o público e todo o cenário lá dentro. Então foi uma aprendizagem muito, muito emocionante e muito, muito singular, porque Chavela, que tem uma vida muito agitada e muito boémia, à qual afortunadamente sobreviveu. Falava disso em cada canção, cantava a dor e o abandono. Por isso coloco essa canção no momento da separação das personagens. Mas ao mesmo tempo havia algo muito positivo, porque ela dedica a canção, tal como no filme, parece que está a cantar ao teu ouvido, mas ao mesmo tempo está a transmitir que me enganaste e que fizeste algo errado numa relação. Mas isso merece ser vivido, há que viver essa dor. E depois também há um primeiro amor, mas também há um segundo amor que é tão importante quanto o primeiro. Então o facto de reconhecer os erros é algo muito, muito positivo. Além de ser uma artista descomunal e estar tão perto de alguém com esse poder, é sempre maravilhoso. É sempre algo que nutre a tua vida.
4: Algo que te nutre de por vida.
0: A cena que Pedro Almodóvar referiu é acompanhada pela Chorona, um clássico maravilhoso de Chavela Vargas.

0: A chorona de Chavela Vargas na banda sonora de Natal Amargo, o novo filme de Pedro Almodóvar, estreado no Festival de Cannes, onde ouvimos o realizador e agora em exibição nos cinemas nacionais.
1: Body Hackers é o novo filme futurista de Carlos Conceição. Um jornalista investiga a indústria da cosmética e da cirurgia estética que lucra com inseguranças e complexos que intencionalmente cultiva em cada um de nós.
2: What are you looking for at the clinic?
3: I'm interested in preventing orbital and perioral lines.
4: Recovery can take up to 3 months.
3: Are you a surgeon?
5: Whatever crap they're injecting people with, I'm going to expose it. It's going to be known.
1: Carlos Conceição é nosso convidado, está na rádio, no Cinemax, RTP Antena 1. Olá Carlos, bem-vindo.
6: Olá Tiago, muito obrigado.
1: Estamos a falar sobretudo de inseguranças que são, enfim, provocadas. Há uma base de inspiração real e concreta, até onde é que o filme reflete uma preocupação mais pessoal tua, Carlos?
6: Completamente. Eu vivo desde há muito tempo com essa opressão das imagens da publicidade, das imagens do entretenimento, de tudo aquilo que é, de certa forma, apresentado como ideal, como imagem perfeita, como ideal de perfeição em termos físicos, e acho que nós somos muito colonizáveis a esse nível, em termos de autoimagem, em relação à ilusão de que a nossa presença física, ou a nossa atitude, a nossa postura e a nossa genética podem eventualmente condicionar a nossa existência, para melhor ou para pior. Portanto, isto é quase uma superstição que as pessoas têm e que algumas, em algumas pode assumir contornos um bocadinho mais patológicos e noutras nem por isso. E no que me diz respeito, eu sempre achei que esta minha vulnerabilidade, que eu nunca deixei que me dominasse, porque de certa forma também tenho preconceitos, também acho que há problemas mais graves que outros, há questões mais prementes do que outras, e por isso nunca permiti que para mim fosse paralisante ter alguma insegurança em relação ao meu corpo, mas a verdade é que essa insegurança sempre lá esteve. E este filme surge da ironia, se calhar, de imaginar essa vertente das nossas vidas como um filme de género muito específico, estrangeiro, falado em inglês, com determinadas com determinados arquétipos que são reconhecíveis dentro desse subgénero. E creio que nesse sentido é muito mais um exercício experimental do que pode a partir de aparecer. É experimental em vários sentidos, é experimental na própria embalagem, e é experimental também de certa forma no argumento. Eu diria que talvez foi até hoje onde me permiti correr mais riscos, digamos assim.
1: Nesse sentido é também um filme libertador, inclusive em relação aos anteriores, onde esta questão também já tinha sido abordada nas curtas-metragens ou em longas-metragens, refletindo sobre a questão da identidade, uma transformação do corpo que tem uma motivação, eventualmente até uma urgência estética, mas que permite, que dá espaço para uma libertação individual. Nos tempos que correm, podemos considerar que há aqui um gesto de anarquia cinematográfica, Carlos?
6: Eu espero que sim. Esse foi o gesto com que eu fiz o filme. Se o espectador o compreende, eu fico muito contente. Mas é óbvio que a partir do momento em que um filme fica pronto e é partilhado com o mundo, passa a pertencer à interpretação das audiências, não é? Mas o filme, para mim, é um gesto punk, de certa forma, mas é um exercício de anarquia, não apenas em relação à opressão dessas imagens, mas também à contra-opressão que é feita pelas entidades científicas, provavelmente, pela autoridade científica, em relação àquilo que nós podemos ou não fazer com o nosso corpo, com aquilo que, em oposição àquilo que

0: o filme, no fundo, se tem, entre várias preocupações que aborda, uma preocupação principal é de nos dizer que devemos fazer com o nosso corpo o que nós bem entendermos, porque my body, my choice, não é?
1: Mesmo que o contexto, a sugestão seja violenta ou represente uma violência.
0: A violência é uma coisa da leitura moralista que nós fazemos. Uma vez perguntaram à Cher.
1: Queria ouvir o teu enquadramento sobre isso, porque pode nos levar, obviamente, para refletir sobre adições, questões de alimentação.
0: Essas coisas são dramáticas.
1: Justamente, sim. Queria no fundo, também refletir um pouco sobre isso, sobre a pressão que existe e até onde é que nós podemos ir.
0: É tudo a mesma pressão, na minha opinião.
1: É isso, queria a tua opinião, sim.
0: É óbvio que uma pessoa que sofre
1: de um distúrbio.
0: De um distúrbio alimentar.
1: Sim.
0: É uma pessoa que, quer dizer, os distúrbios alimentares surgem já na consequência de muitas etapas percorridas em relação à ideia da autoimagem e outras questões. Mas eu acho que todas essas questões partem do mesmo ponto, que é um ideal de pertença social que é inatingível, que está desenhado para ser inatingível. E quando eu digo que nós devemos fazer com o nosso corpo aquilo que quisermos, não é obviamente ceder a àquilo que um distúrbio alimentar nos causa, não é? Não quero sugerir que seja ok passarmos fome até morrer, por exemplo. O que eu quero dizer é que, cirurgicamente falando, cosmeticamente falando, como disse a Cher uma vez numa entrevista, se ela quiser pôr as mamas nas costas, ninguém lhe vai dizer que ela tem de pensar duas vezes, não é?
1: Bom, essa transformação também é profundamente cinematográfica e há uma reflexão breve que gostaria de fazer contigo sobre este subgénero. E no fundo também procurar as influências e perceber se o acompanhas, se tens interesse em vê-lo, em ver e descobrir outras propostas, porque a transformação do corpo é algo, em termos artísticos, muito interessante na história do cinema, com mais exemplos nos dias que correm e nos anos recentes do que em determinados momentos da criação cinematográfica. E em boa verdade, hoje, se calhar, já não deveríamos olhar para um body horror movie ou para um filme que observa a transformação do corpo de uma outra forma, os livros de Próspero, por exemplo, de Peter Greenaway, dentro deste subgénero. Provavelmente já não é um subgénero, porque há muita gente a fazê-lo. Como é que tu te enquadras enquanto cineasta, com um tempo, com um conhecimento, nessa narrativa, digamos assim?
0: Sinceramente, o meu esforço principal na minha carreira tem sido o de não me enquadrar, justamente, de não
1: Mas
0: me enquadrar.
1: Não és indiferente, não é? Outros
0: não
1: filmes,
0: sou indiferente, em particular neste
1: outras
0: filme.
1: Ou outras obras de arte, sim, em particular neste filme. Então.
0: Em particular neste filme, o exercício experimental de que eu falava passava por identificar muito concretamente os arquétipos deste subgénero e trabalhá-los quase como uma espécie de reconstituição a ideia era fazer uma simulação, que o filme fosse uma simulação, digamos assim. Eu sou muito mais sensível, por exemplo, ao Cronenberg do que sou ao The Substance da Corelli Farja.
1: É um bom exemplo, vimos-o recentemente e causou o seu impacto.
0: Sim, mas o Substance não foi um filme que me tivesse seduzido particularmente, embora reconheça todo o mérito.
1: Sim.
0: Acho que todos os filmes têm mérito. Não, não,

0: Eu não ser sensível a eles não significa que não sejam bons, nem sequer significa que eu não gosto, mas acho que, por exemplo, também em relação a outro filme recente que flerta com o body horror, que é o Titan, eu também acho que...
1: Da Julie do Corneau. Sim.
0: Exatamente, acho que de certa forma identifiquei-me um bocadinho mais com o filme seguinte dela, o Alpha, que tem uma ideia muito curiosa de uma virose ligada ao consumo de certas drogas que faz o corpo transformar-se em pedra. Ou pelo menos mineralizar-se, digamos. Eu sou um grande apreciador do David Cronenberg, mas acima de tudo os cineastas que eu mais aprecio são figuras que tiveram muito na periferia deste conceito enquanto noção pós-moderna. O Luís Buñuel, sem dúvida nenhuma, é uma influência muito consciente para mim. O Mario Bava, que é um cineasta italiano de série B, também. E o Michael Powell, enquanto realizador a solo, mas também na sua parceria com o Emmerich.
1: Emmerich Pressburger. Exato.
0: De qualquer forma, as influências mais concretas deste filme, embora muitas pessoas tenham encontrado uma rapidez muito, muito facilitista em trazer o Cronenberg à conversa, a grande, grande referência para mim era um contraponto entre o Hans Bellmer e a Orlan, que é uma performer, né, uma artista visual que usa o seu próprio corpo como matéria, e entre várias performances conceptuais que tem vindo a apresentar, houve várias em que ela era operada ao vivo, com público e com câmaras, e por vezes cantava durante a cirurgia, e essas cirurgias eram muito diferentes, desde um facelift até eventualmente um implante. Como é que se chamam aquelas peças que são subcutâneas? Como se fossem piercings, mas que na verdade são por baixo da
1: pele apenas.
0: Da pele, que não atravessam a pele, digamos. Ela também teve, durante uma fase, uns implantes na testa com essa... Que foram feitos ao vivo, e o que eu acho é que a dimensão performática da manifestação e da gestão da dor diz muito mais sobre o que nós vivemos atualmente, sobre o mundo ao qual pertencemos, do que a simples transformação e hipernormalização de coisas como, por exemplo, preenchimento labial.
1: Sim.
0: Ou botox, ou essas coisas. Ou seja, as pessoas fazem, tendem a fazê-lo com uma referência muito estanque, o que quer dizer que fazem, mas há uma tendência para que o resultado seja muito parecido, assim como aquelas serigrafias do Andy Warhol, não é? E por outro lado, o que acaba por transparecer muitas vezes na necessidade da repetição e da constância dessas intervenções é uma certa habituação e um certo afeto pela dor da convalescença, pelo constante estado de recuperação que o corpo é obrigado a atravessar. E nesse sentido, o meu filme também transforma toda esta questão numa espécie de receita para sentirmos mais profundamente o estado de alerta, para nos sentirmos mais vivos ou mais capazes de experienciar emoções. E, por outro lado, também apresenta uma forma criativa de resistir contra essa ditadura da perfeição, através de uma espécie de desconstrução cubista do corpo e da organização das feições.
1: Carlos, obrigado pela tua presença.
0: Ora, essa, eu é que agradeço.
1: Neste breve encontro radiofónico para sugerir a descoberta de Body Hackers, em boa verdade, um filme que tem um corpo próprio, e percebemos um pouco mais do desafio e da construção que tu propões em torno deste tema.
2: A indústria da estética, o aperfeiçoamento do corpo e os limites morais e éticos no primeiro filme em língua inglesa de Carlos Conceição.
1: Olá, boa noite, seja bem-vinda, bem-vindo à sessão de curtas do Cinemax em nova temporada, temporada 2026-27, assinalando, como de resto quem esteve connosco na sessão anterior já percebeu, os 10 anos de atividade criativa da RTP Lab, um laboratório de desenvolvimento de ficção para a plataforma, com os projetos exibidos e disponíveis para visualização na RTP Play, mas também em canal aberto, como sucede aqui esta noite, onde continuamos a desvendar, a partilhar com uma audiência mais alargada da RTP2, um projeto de ficção com 5 curtas-metragens, o Lugar 54. É um momento de reencontro com Rui Capitão, que é um dos responsáveis pelo laboratório criativo da RTP. Boa noite, Rui.
3: Muito obrigado. Muito obrigado.
1: Cinemax. E hoje o Rui traz um convidado, recebemos um convidado, que é, em boa verdade, olá José Pimentão, boa noite.
4: Olá, Tiago.
1: Viva. É, em boa verdade, um criador da Lab, Rui, podemos apresentá-lo assim.
3: É verdade, é acima de tudo, nós dizemos que quando existe um contacto com os criadores há uma energia muito própria. A verdade é que estes criadores tanto são os atores, como são as equipas técnicas, como são os argumentistas ou o realizador. Com o José nós sentimos que o projeto, que esta, digamos, curta, teve uma alma muito, muito específica, teve... não quero ser spoiler, como se costuma dizer, mas a verdade é que ele tem um desempenho que para nós, e provavelmente, e já percebemos isso até com a realização, obviamente, e com os argumentistas, de que foi para além daquilo que era esperado. E num projeto que se diz de obras e de criadores emergentes, o resultado é exatamente aquilo que nós pretendemos, que é superarem-se eles próprios. E muitas das vezes os atores são, para não dizer quase sempre, uma peça-chave. José Pimentão não só aceitou o desafio, como o fez num trabalho que desde o primeiro momento se sentia com a equipa de uma forma completamente livre, mas numa energia que nós podemos dizer muito própria ao nível da entrega, que aliás nestes projetos é estratégico, são projetos de baixo orçamento, e portanto só a mesma dedicação e entrega de todos, de toda a equipa, normalmente, mas melhor para falar do que eu
1: é o José.
3: É o José, obviamente.
1: Claro. José Pimentão é nosso convidado porque é ator, mas não é só ator na RTP Lab. Mas é por aí que começamos, José. Como é que, enfim, tu entras na RTP Lab e o que é que tu descobres a partir deste Lugar 54?
4: Bem, antes de mais, muito obrigado pelo convite, Tiago, e também Rui, para poder estar aqui a partilhar convosco aquilo que foi também a minha experiência com o Lab até agora, neste caso nestas duas vertentes. Falando do Lugar 54, foi um projeto que, neste caso, o episódio no qual eu participei...
1: É o que vamos ver dentro de instantes.
4: Exatamente. Tinha um carisma, uma natureza muito, muito pessoal e muito íntima. A própria forma como o Francisco e o Bernardo decidiram realizar, portanto, no fundo, uma conversa entre dois irmãos que decorre ao longo do episódio, também sem querer fazer muitos spoilers. Eu sinto que, pelo menos no exercício de ator, me permitiu chegar a lugares que eu acho que nunca tinha chegado, porque raras vezes temos a oportunidade de fazer uma cena desta natureza. E por isso, não só foi bom fazer parte realmente de um projeto que permite esta liberdade, como tu falaste há pouco e muito bem, Rui. Portanto, acho que a palavra livre representa muito bem aquilo que é também a natureza dos projetos do LEB, uhum. e que para mim, e julgo que para o João Nunes Monteiro também, nos colocou em lugares muito inesperados e acho que muito prazerosos também.
1: Tu estás a contracenar com o João Nunes Monteiro, que nós reconhecemos, sobretudo, desde que saiu da escola de cinema, de narrativas cinematográficas. O Lugar 54 é exibido nestas sessões programadas em conjunto com a LEB, porque tem também essa narrativa cinematográfica, ou seja, uhum. nós estamos a falar de um laboratório que serve primeiro, obviamente, os interesses de uma plataforma dentro do universo RTP, mas que também consegue ter uma dimensão cinematográfica mesmo filmando com poucos recursos. Uhum. E aqui é justo elogiar ou nomear, elogiando o Francisco Mira Godinho e o Bernardo Lopes, que são sobretudo realizadores de cinema. Uhum. Tu sentes que estás nesse lugar 54, num lugar de cinema?
4: Sim, talvez. Ou seja, eu também comecei a trabalhar com o Francisco e com o Bernardo também há muitos anos. Ou seja, somos companheiros também das andanças do cinema já de longa data. Pode-se dizer, talvez, embora me pareça que estes dois lugares se começam a fundir um pouco, não é? Ou seja, que existe neste momento, se pensarmos no audiovisual de plataforma, existe muita margem para as histórias serem contadas de uma forma um pouco diferente, ou de uma forma que vá beber mais àquilo que normalmente é a estrutura ou a dramaturgia do
1: possa
4: cinema.
1: Possa cruzar, porque no fundo o laboratório que procura é fazer esse cruzamento de suportes, o chamado cross-media, não é?
5: Sim, na verdade a estrutura multidisciplinar de géneros é mesmo aquilo que ambicionamos. Ou seja, na verdade, que géneros é que ainda estão para descobrir? Tudo aquilo que conhecemos até hoje na verdade, faz parte de uma fórmula que provavelmente no futuro nos vai dar um olhar não só para aquilo que possa ser os conteúdos do futuro, como aquilo que tem interesse para as audiências do futuro. E este cruzamento multidisciplinar, uhum. do ponto de vista da forma como se produz, como se pensa a ideia, e acima de tudo com uma liberdade criativa, assentam que nem uma luva naquilo, diria eu, que é o que é que vem a seguir. E portanto o que queremos é exatamente potenciar estes diálogos que existem multidisciplinares entre os vários géneros, as várias fórmulas de narrativas. Nós, e estava a ouvir a falar há pouco o Pimentão, e eu dizia assim, a densidade narrativa da escrita, que tem um arco e que tem um caminho que se pode dizer que pode ser clássico, de repente ganha uma vida quando existe este ambiente da energia da primeira obra, uhum. porque é muito mais experimental. Ora, a RTP Lab é isso que quer ser experimental, é um lugar onde podem vir tentar errar, onde uhum. se pode experimentar.
1: No lugar 54, nesta ficção que vamos exibir agora, neste capítulo, digamos assim, da série Lugar 54, estamos a imaginar uma narrativa de personagens com um passado de dependência, José.
4: Sim, portanto a série parte desse lugar, é uma conversa entre dois irmãos que se tentam encontrar um terreno qualquer comum naquilo que são as suas experiências com as dependências.
1: Uhum. E vamos ver então esta primeira proposta de ficção desta sessão, é o terceiro episódio que exibimos em contínuo na RTP2. Vamos ver esta ficção que é protagonizada pelo José Pimentão, nosso convidado, contracenando com João Nunes Monteiro.
6: Foda-se. Ainda carrão?
7: Mesmo. Achas que posso ficar? Oh, bora tirar fotos, filho.
1: Bora.
8: Pega a língua que este gajo fala. Mas diz pouco.
9: Doutor, liga-te.
8: Xiii!
9: Vambora, meu menino.
1: As ficções da RTP Lab neste início de temporada do Cinemax Curtas na RTP2, 10 anos de atividade, cerca de 30 narrativas imaginadas, mais de 80 colaboradores. José Pimentão é um dos autores associados à Lab que está connosco esta noite com Rui Capitão, que coordena o projeto, uma década de trabalho. E em boa verdade, Rui, a presença do José é interessante porque nos permite olhar para alguém que representa, que é ator no filme que acabamos de ver, mas que evolui e que ganha espaço como criador, autor de uma curta-metragem, de uma narrativa de ficção.
5: Deixa-me confessar-te, se há missão que esta equipa tem de prazer em desenvolver, por um lado há o prazer de ver ela na prática, portanto, este sonho de apoiarmos criadores emergentes, as primeiras obras, e de repente nós temos não só atores que participam nessas obras, como evoluem para a primeira obra como realizadores, só nos pode deixar felizes. E portanto dizer aqui que a equipa, de repente, quando valida, quando olhamos para uma ideia e um projeto e conseguimos apoiar e concretizar uma primeira obra como realizador, obviamente conhecendo até o José de outros projetos numa carreira diferente, isso quer dizer que estamos provavelmente a atingir aquilo que é o papel da Lab no seu expoente máximo, que é, ok, José, explica, foi libertário, foi uma liberdade total a partir do momento em que a tua ideia é aceita, concretizada, vens a pitching, portanto as ideias são colocadas, são submetidas na nossa consulta anual.
1: No fundo, José Pimentel, o que é que a Lab permitiu para concretizar, dar esse passo na realização, na estreia da realização?
4: O Lab permitiu-me eu contar a história que queria da forma que queria, acima de tudo, esta liberdade que voltamos a falar, que foi muito, não sei, que me preencheu de uma forma extraordinária e que também me providenciou as ferramentas para conseguir fazer isto, a nível da produção, a nível do apoio na fase de construção do guião. E portanto, no fundo, o lugar que eu encontrei foi o de uma equipa que me apoiou praticamente sem reservas e que, pronto, ajudou-nos a conseguir fazer chegar
1: isto. E o projeto é Três Tristes Tigres, é muito é desenvolvido em função das condições da Lab?
4: Sim e não. Era uma história que, quando eu a apresentei ao Bernardo,
1: Lopes.
4: Ao Bernardo Lopes, exatamente, que produziu o projeto, ele disse-me, olha, eu gosto muito da ideia, parece-me, inicialmente a minha ideia era fazer uma curta-metragem um pouco mais curta, e ele diz-me, acho uma excelente ideia, mas não me parece que nesse formato consigamos contar a história que tu queres contar. O que é que te parece fazer disto uma espécie de um tríptico em três momentos, e que pode ter esta plataforma, que vais encontrar um lugar de liberdade e de expressão? Porquê é que não experimentas o lado?
1: E aí há essa adaptação da tua ideia inicial de uma curta-metragem para um desenvolvimento em seriado, digamos assim, em minissérie. Podemos ver o trailer, até porque é um convite que fazemos aos espectadores nesta noite em que recebemos o José Pimentão. Podem ver os episódios, Três Tristes Tigres, dessa minissérie na RTP Play.
10: I'm Charlotte.
11: I'm Anna.
10: Nice to meet you, Anna.
11: How can you be so free?
10: It's about knowing what I want and need. Do you feel guilty about this?
11: Is it a fear of being alone?
10: Of course I'm afraid of being alone, yeah.
12: Cheers to that. Cheers to that. And you're amazing.
11: Eu ainda estou aqui a tentar que isto resulte.
13: Come on, we are just getting to know each other better, that's all.
10: No, we're not. You're getting to know me.
1: Esta série está neste momento disponível na RTP Play. A partir daqui, interessa-te mais realizar ou representar, José?
4: São dois lugares muito distintos. Realizar interessa-me se eu tiver histórias para contar. Se não as tiver para contar, não o vou fazer, não o quero fazer de uma forma gratuita. Foi um exercício do qual gostei muito, por isso vamos ver se as histórias chegarem. Espero conseguir encontrar forma também de as contar.
1: Mas para já ganhaste este espaço público e também de visibilidade, não é? para uma narrativa concretizada por ti no contexto da RTP Lab.
4: Sim, permitiu realmente, lá está, fazer este conteúdo chegar a um público que se não existisse esta plataforma de distribuição, a história não chegaria a ninguém, portanto, a função que tentei exercer acabaria por não se exercer. Não é?
5: Eu atrevo-me a contar um segredo, uma coisa muito rápida, que é, desde o primeiro dia vinha na ideia o seguinte: eu, enquanto ator, vou ser realizador e quero que os atores se explorem a si próprios. Uhum. Foi um chavão utilizado desde a ideia até à concretização do projeto. Eu atrevo-me a dizer que isso foi largamente conseguido e tornou este projeto especial. Por isso, parabéns.
4: Obrigado. Obrigado.
1: Rui, esta é uma forma também de olharmos para o presente da RTP Lab e, enfim, encerrando esta nossa partilha do trabalho criativo desenvolvido, vamos voltar ao lugar 54, que é também, obviamente, um lugar atual da Lab, com os episódios, lembrando, todos disponíveis na RTP Play, mas apresentando a curta-metragem que selecionamos e que falta, e que é um filme que levanta uma outra temática, que tem uma outra protagonista, um filme quase de uma atriz só, com Beatriz Godinho, desempenhando uma mulher num momento particularmente dramático.
5: Portanto, todas as ideias têm cabimento na Lab, todas as temáticas são aceites na Lab, e é transgeracional o resultado. O que nós temos percebido é que, por exemplo, este projeto fala de uma geração, provavelmente não a emergente, ao nível da emergente na criação, e para além de ter essa capacidade de ser transgeracional, a temática do divórcio, da guarda da filha,
1: no caso desta curta que vamos ver,
5: sobrepõe-se uma outra situação, que é a magia criada na tensão. Na tensão que foi, a realização desafiou-se a si própria, criando um momento de tensão num ambiente dentro de um carro, em que todos os sinais do que é o que essa geração, quando se perde um filho, se conquista um filho, as relações mudam, se alteram, está tudo ali, no, neste episódio.
1: Rui, muito obrigado.
5: Obrigado.
1: Foi um gosto receber-te na RTP2, José Pimentão. Ficamos a aguardar pelos próximos projetos.
4: Obrigado.
1: E obviamente que nas sessões de curtas podem caber as tuas curtas futuras. Até
4: obrigado.
1: Uma próxima. O lugar 54 espera por nós. É este o local onde acontece mais uma narrativa, a quarta que partilhamos, realizada por Bernardo Lopes, Francisco Mira Godinho, com Beatriz Godinho no principal papel, no papel de uma mãe que quer manter a guarda da filha num momento de divórcio.
14: Sim, está tudo pronto. Lorena Lidell, Alice Lidell, isso, exatamente.
15: Parece que ela nunca vai perguntar pelo pai.
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1: Naza é o filme, o documentário sobre o sistema de morte e destruição israelita que foi recentemente premiado no Festival de Veneza. Naza vai estar em destaque na próxima sessão, quando estrear nos cinemas nacionais. Até lá, fique bem. Saúde.
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16: 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Amanhã o dia vai trazer já alguma chuva, o tempo muda e essa chuva é fraca e praticamente em todo o território, excepto na Madeira.
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16: E são 7 horas no continente e na Madeira, são 6 nos Açores. Vamos para os destaques da informação a esta hora.
18: Vários representantes da extrema-direita europeia estão reunidos na Ericeira. Na primeira Patriots Academy, eles foram recebidos em protesto por um grupo de cidadãos contra o discurso de ódio destes partidos. André Ventura já comentou, diz que estes partidos querem defender os valores europeus. A Rússia acusa a Europa de impedir os planos de paz na Ucrânia.
16: A esta hora, Lisboa 26 graus, Porto com 24, Faro 23, Coimbra sobe aos 22, 21 em Ponta Delgada, 20 no Funchal. Vamos às notícias com Oriana Barcelos, edição das 7.
18: A extrema-direita europeia encontra-se este sábado na Ericeira, na primeira edição da Patriots Academy, que reúne, para além do Chega, os húngaros do Fidesz, de Viktor Orban, o FPÖ da Áustria e o Lega da Itália. Os representantes destes partidos da direita radical foram recebidos por um grupo de cidadãos descontentes com este encontro na Ericeira, um protesto que foi acompanhado pelo repórter João Alexandre.
19: Foi mais um protesto aqui na Ericeira, organizado pelo grupo de cidadãos da Ericeira e por muitas outras pessoas que de forma espontânea surgiram junto à unidade hoteleira que acolhe este encontro, onde marca presença André Ventura, mas onde marcam presença também muitas outras figuras de forças partidárias ligadas à direita mais populista. E ainda antes de André Ventura chegar, já largas dezenas de pessoas se juntavam aqui junto a esta unidade hoteleira. Manuel Rodrigues, um dos porta-vozes deste movimento, que se diz espontâneo, explica o que é que levou estas largas de dezenas de pessoas a estarem aqui em protesto.
20: Temos ideologias diferentes, pessoas do mundo inteiro, simplesmente locais da Ericeira que vivem aqui, têm aqui casa, não concordam com este discurso de ódio destes políticos que se vão juntar aqui, desta gente que vai juntar aqui, e estamos a utilizar a nossa liberdade de expressão para protestar de forma pacífica, de forma democrática e legal, tranquilamente, mostrar o nosso descontentamento com a presença destes indivíduos na nossa vila. Discursos que nós acreditamos não terem nada a ver com a vila, historicamente sempre aceitou pessoas do mundo inteiro e acreditamos que o futuro tem que ser assim, tem que ser multicultural, com tolerância, com democracia e com paz. É isso.
19: Contra o discurso de ódio, contra a xenofobia, contra o racismo, contra a homofobia e contra a discriminação, são algumas das mensagens destas largas dezenas de pessoas que aqui se concentram na Ericeira, contra este encontro que junta André Ventura e outras figuras da direita. Ora, este é um protesto que já tinha acontecido também durante o dia de ontem e hoje voltaram a juntar-se aqui nesta unidade hoteleira contra este Patriots Academy 2026, que junta elementos, por exemplo, do partido húngaro Fidesz, de Viktor Orban, também de partidos austríacos, da Itália, de França e também espanhóis ligados ao Vox, de Santiago Abascal. O discurso de encerramento é feito por André Ventura.
18: A reportagem de João Alexandre na Ericeira, onde estão reunidos vários membros de partidos da extrema-direita europeia. O líder do Chega, André Ventura, já comentou estes protestos. Ele diz que o encontro quer defender os valores da Europa e dá o exemplo de Ceuta.
21: Nós estamos aqui hoje porque há uma conjugação de forças que quer mudar a Europa. Nós não queremos que o que aconteceu em Ceuta possa acontecer no resto da Europa. Nós estamos contra isso. Nós não queremos que os Luís Neves desta vida continuem a ensombrar os governos e a credibilidade dos governos. Estamos aqui para isso. E não queremos o José Sócrates a passear-se livremente e a roubar livremente. Mas como dizia, em 2024, penso que foi 24, portanto há 2 anos, o José Sócrates esteve aqui no local onde estou hoje e aí ninguém se juntou.
18: O líder do Chega, André Ventura, à chegada ao encontro Patriots Academy na Ericeira. O PCP diz que ainda não decidiu o sentido de voto sobre o Orçamento de Estado para 2027. O secretário-geral comunista, Paulo Raimundo, diz que não pode decidir sobre um documento que ainda não conhece, mas garante que não vai apoiar medidas que mantenham o curso das políticas do governo.
22: Com rigor e com coerência, não posso dizer que nós vamos estar contra. Uma coisa que não conhecemos. Agora, há uma coisa que sabemos, é que se o Orçamento do Estado for mais um instrumento para dar andamento à política que está em curso, nós não nos podemos apoiar nisso.
18: Paulo Raimundo, secretário-geral do PCP. Já o Livre acusa o governo de falta de respeito institucional, depois do ministro da Presidência, Leitão Amaro, ter avisado que a margem negocial para o próximo orçamento é limitada. A porta-voz do partido lembra que já tinha havido um aviso, antes de serem apresentados um novo suplemento para os pensionistas e o alívio fiscal no IRS. Isabel Mendes Lopes diz agora que o governo deveria ter esperado pelas reuniões com os partidos na próxima semana, antes de limitar o diálogo com a oposição.
0: Vamos esperar pela reunião de terça-feira para perceber efetivamente qual é que é o ponto de situação, mas parece-me que é uma até falta de respeito institucional para com o Parlamento e para com o país, condicionar à partida todo o debate orçamental, sabendo que poderia haver uma folga, até por causa destas medidas, para ser discutida efetivamente no Parlamento. O Governo governa em minoria, não tem um apoio alargado do Parlamento e, portanto, ainda tem uma obrigatoriedade maior, porque foi esse o resultado das eleições, de discutir com o Parlamento este tipo de medidas estruturais, principalmente numa altura de crise como a que estamos a viver.
18: Isabel Mendes Lopes, porta-voz do Livre, garante que o partido não abdica de apresentar propostas como o passe da mobilidade nacional, o reforço do abono de família e uma rede pública de lares. Mais de 300 bombeiros ficaram feridos este ano no combate aos incêndios em Portugal. O número foi avançado pelo ministro da Administração Interna, à margem do funeral da bombeira que morreu esta semana no combate ao fogo em Rezende. De acordo com Luís Neves, o número de feridos revela a entrega dos bombeiros portugueses.
3: Temos 330 bombeiros feridos este ano. São muitos bombeiros, mas isso também revela a abnegação, a entrega destes bombeiros e destes soldados da paz que todos os anos, e este ano não foi exceção, combatem todos os riscos, todas as ameaças. Estamos a falar dos incêndios nesta altura do ano e a muito nós devemos a todos eles.
18: Luís Neves, o ministro da Administração Interna, este sábado à margem do funeral da bombeira de 24 anos que morreu no combate ao incêndio de Rezende, depois de ter sido atingida por uma árvore. Milhares de pessoas estão reunidas a esta hora em Madrid num protesto contra a crise habitacional em Espanha, depois do despejo de Mari Carmen Abascal, uma manifestação que está a ser acompanhada pela correspondente da Antena 1 em Espanha, Ana Romeu.
17: Milhares de pessoas continuam a marchar pelas ruas de Madrid nesta manifestação que foi convocada pelo Sindicato dos Inquilinos para fazer honrar Maria del Carmen, a mulher que foi despejada com 87 anos e que nesta altura não tem solução, encontra-se internada num hospital com um quadro clínico de esgotamento severo. Estas pessoas que aqui estão, na verdade, clamam por novos direitos que os protejam de situações parecidas, nomeadamente de despejos de pessoas vulneráveis que não têm qualquer solução, qualquer capacidade de habitar outra casa. Na verdade, é uma pressão feita nas ruas para que o governo de Pedro Sánchez avance com novas medidas. É verdade que estas situações de despejo das pessoas vulneráveis. Houve um decreto que acabou por ser chumbado em fevereiro, chumbado pelo PP, Vox e pelos Juntos pela Catalunha. Não houve qualquer possibilidade de fazer avançá-lo. E agora o governo de Pedro Sánchez promete que nesta terça-feira, em Conselho de Ministros, possa de facto avançar em medidas nesse sentido e também no que diz respeito ao congelamento do preço das rendas.
18: O retrato de Ana Romeu, a correspondente da Antena 1 em Madrid, a acompanhar a manifestação contra a crise na habitação que junta hoje milhares de pessoas na capital espanhola. A fechar, uma notícia sobre a rádio. A Antena 1 venceu o prémio Verdade Animal da Organização Frente Animal na categoria Melhor Trabalho Rádio ou Podcast, com o trabalho Abandono Animal, um crime difícil de provar, da jornalista Rita Fernandes.
23: O biscoito foi encontrado na rua. Não se ouve o miar deste gato, nem barulhos de patas, nem brincadeiras, porque o biscoito está a recuperar dos traumas que trouxe da rua.
24: Nós acreditamos que ele tinha tutor, depois alguém achou que já não tinha e meteram-no na rua.
23: Sandra faz-lhe festas e tenta convencê-lo a comer.
24: E ele está aqui a tentar combater as suas infecções, a gente tem que o tentar equilibrar para depois fazermos aqui uma cirurgia, porque ele tem a boca miserável.
23: Sandra Duarte Cardoso é a diretora da clínica veterinária da SOS Animal. O Biscoito, que está internado na clínica veterinária, é um dos animais que podem ser apadrinhados. Isso significa que qualquer pessoa pode contribuir com um valor para ajudar a garantir que estes animais continuem a ter cuidados médicos.
18: Um certo da reportagem premiada da jornalista da Antena 1, Rita Fernandes, um trabalho que foi para o ar no mês de fevereiro e que agora é premiado pela organização Frente Animal. A RTP também foi premiada com duas investigações de Emanuel Boavista, emitidas no programa Prova dos Factos. A reportagem sobre práticas ilegais em aviários portugueses venceu o grande prémio neste prémio Verdade Animal.
6: Oriana Barcelos. 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
6: Passam 12 minutos das 7 horas. A continuação de um bom sábado. Votos de um excelente fim de semana connosco.
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6: Sejam bem-vindos ao Inventário Pessoal.

0: Podia ter sido historiador, pintor, quem sabe até jardineiro. Escolheu a política ou foi a política que o escolheu a ele? Transformou-se numa das vozes mais independentes, contestatárias e mediáticas do Partido Socialista. Sérgio Sousa Pinto, é dele que falo, se calhar já adivinhou, nasceu em 1972 e era, nas suas palavras, um betinho de Lisboa. Cresceu politizado, chegou a pensar em inscrever-se na Juventude Comunista, mas acabou por escolher ainda embrionária Juventude Socialista. Com 22 anos é eleito líder da estrutura e aos 23 chega a deputado no Parlamento Nacional. 3 anos depois vai para o Parlamento Europeu. Pelo caminho termina o curso de Direito. Regressa de novo à Assembleia da República em 2011. Nunca teve funções governativas, é sobretudo um homem de convicções e de guerras, e comprou várias ao longo destes anos na política. Batalhou pela defesa do reconhecimento das uniões de facto entre pessoas do mesmo sexo e pela despenalização da interrupção voluntária da gravidez, em alta tensão com António Guterres. Em 2015 tem uma ruptura pública com António Costa e demite-se do Secretariado Nacional do Partido, depois de divergir com estrondo da opção da geringonça. 10 anos depois, retira a candidatura à Assembleia por divergências nas listas escolhidas por Pedro Nuno Santos. Mário Soares, com quem chegou a escrever um livro chamado Diálogo de Gerações, é a sua grande referência política. Já foi visto como um perigoso radical de esquerda e como um liberal progressista. Já foi criticado por ser conservador. Hoje está na ala direita da esquerda. Se é que, questionam alguns, ainda é mesmo de esquerda. Acima de tudo, Sérgio Sousa Pinto é mesmo um indomável livre pensador e um agent provocateur. Sérgio é também um homem com várias camadas. É um apaixonado por jardinagem, na verdade temos isso em comum, e o desenho, que chegou a estudar em várias escolas, em Bruxelas e em Lisboa, é o seu grande escape. Vamos saber mais sobre isso. Eu sou a Mafalda Anjos, sou jornalista e neste programa Inventário Pessoal, também disponível em antena1.rtp.pt e nas plataformas de podcast habituais, falo com pessoas notáveis, com muito para partilhar. Fiquem connosco. Bem-vindo, Sérgio. É um gosto enorme receber-te aqui na Antena 1.
1: Obrigado.
0: Este programa começa com um desafio aos nossos convidados, que nos tragam um objeto com significado especial. O que é que escolheste trazer-nos?
1: Uma sardinha. Uma vez que a Bordal Pinheiro teve a simpatia de se lembrar de mim e de me pedir para fazer uma sardinha.
0: Uma sardinha que tem o tema Enola Gay. Porquê que escolheste este tema para fazer o desenho desta sardinha de cerâmica da Bordal?
1: Porque as sardinhas são todas sempre, por regra, muito simpáticas. É um animal simpático, é um símbolo simpático. Praticamente substituiu o galo de Barcelos como símbolo nacional, é a sardinha. Não tem nada a ver nem com o galo gaulês, tem que ser agressivo, nem com a águia alemã, nem com nada disso. Pronto, a sardinha eu acho que é um símbolo excelente para o nosso país. E esta sardinha não encaixa no cardume, porque parece ser uma sardinha má. Tem o olho de ouro dos nossos barcos de pesca, mas má. Em vez de escamas tem uma fuselagem de avião. E dizem Enola Gay. Portanto, esta sardinha é uma sardinha atómica. É uma sardinha que vai em contramão em relação às outras sardinhas simpáticas. É uma sardinha satírica e irónica em relação ao nosso tempo. E pronto, é uma sardinha que não encaixa bem naquelas sardinhas tão
0: alinhadas.
1: Alinhadinhas.
0: Isso é uma boa metáfora para ti, na verdade. Não encaixas bem no cardume, ou pelo menos não segues sempre o cardume. Às vezes segues, mas nem sempre.
1: Bem, quer dizer, na vida fazemos parte de vários cardumes, não é? A família é um cardume, a política é outro cardume, os nossos amigos também são um cardume, portanto eu nunca tive a pretensão de me excluir de nenhum cardume. Nós somos animais sociais. Mas de facto a vida e a política, sobretudo, puseram-me muitas vezes em contramão. E é assim.
0: E chegaste àquela ideia que às vezes não sabes por onde vais, mas sabes só que não queres ir por ali.
1: Tenho tantas histórias, tantos episódios de andar em contramão, que eu nem sei qual é aquele que da tua preferência. Mas nos anos do guterrismo, o primeiro-ministro achou que era uma proposta que punha em causa o país conservador e que fez uma leitura errada do conservadorismo do país e arrastou o país para um referendo escusado que atrasou por 10 anos.
0: A década.
1: Porque a lei é importante e a saúde reprodutiva das mulheres tem muita importância, a dignidade das pessoas tem importância e por razões de tática política. perdemos essa causa. O reconhecimento dos casais homossexuais, que não era o casamento, na altura pensar o casamento era impossível. Lembrei-me das uniões de facto, o reconhecimento para que as pessoas que vivem casais homossexuais, para que, imagine-se, morrendo um membro do casal, o outro não ficasse completamente desprotegido, não tinha qualquer... não existia nenhuma previsão legal que garantisse os seus direitos, portanto, tudo. A ideia era apenas sistematizar a legislação que protegia as uniões de facto em Portugal e fazer com que os casais homossexuais coubessem nesse quadro jurídico. E também, por razões da tática política, lá se entendeu que a proposta era muito avançada para o país que éramos. Perdemos também 10 anos. E, curiosamente, o primeiro-ministro, enquanto secretário-geral das Nações Unidas, tem sido, um paladino e campeão da saúde reprodutiva, do reconhecimento dos direitos das minorias.
0: Mas ironia, não é? A vida dá muitas voltas também na política e as convicções também.
1: É certo que na altura alguém tinha razão e alguém não a tinha.
0: A propósito de, divergências públicas, vou-te fazer uma provocação, que é perguntar onde é que anda um famoso quadro do Che Guevara, do Vespeira, que te foi oferecido por António Costa na tua fase revolucionária. Conta-nos lá a história desse quadro.
1: No lugar, nem sei, né? Como é que descobriste essa história?
0: Tenho fontes muito bem informadas, não posso revelar.
1: Não foi na minha fase revolucionária. Eu gosto, não é um quadro, é uma serigrafia. É muito bonita, do Vespeira, que é um autor de quem também gosto muito. E não teve a ver com nenhuma fase revolucionária, teve apenas a ver com o facto de me interessar por arte e ter achado aquele um presente muito bonito e significativo de António Costa.
0: Ele está pendurado na parede ainda?
1: Claro.
0: Portanto, temos o hoje considerado liberal progressista, ou há quem questione-se esta esquerda, com um quadro Che Guevara pendurado na parede.
1: Claro, com certeza. Era o que faltava não pendurar uma belíssima serigrafia do Vespeira, que ainda por cima teve um significado especial, porque foi dada por um amigo.
0: E continua a ser amigo António Costa, apesar daquela divergência tão pública no que foi a opção da geringonça, mantiveram-se amigos, Sérgio?
1: Bem, eu não vou falar sobre esses aspectos demasiado pessoais, mas toda a gente sabe que a política é a arte de perder amigos, não é? Mas,
0: é verdade.
1: Mas eu tenho uma grande consideração pelo António Costa, como é evidente.
0: Sei que a dada altura da vossa vida vocês ficaram a viver todos no mesmo condomínio, não é? Mas o António Manuel Santos,
1: Cássio Monteiro, muito nosso amigo.
0: Ah, o Cássio Monteiro.
1: Almoçávamos em casa uns dos outros, víamos filmes à noite. Enfim, uma vida de vizinhos e amigos.
0: Muito bem.
1: Tenho muitas saudades do Cássio Monteiro.
0: É verdade, é um grande homem. E este gosto pelo desenho, como é que isso surgiu na tua vida desde sempre, de pequenino, que gostavas de desenhar, que pintavas? Como é que foi isso?
1: Bom, desde sempre. Andei numa escola, que era o Pastalozzi, e por razões misteriosas, a minha professora de arte, não sei como é que se chamava aquilo na altura, chamou os meus pais e disse-me: Sérgio, desenha muito bem, devia ter uma metodóloga.
0: Que é isso de uma metodóloga?
1: Precisava de uma metodóloga. Então,
0: alguém para te impor método?
1: Não sei, precisava desenvolver aquele talento.
0: Aquele talento.
1: Pronto, então fui parar a um ateliê, que era o ateliê da Cecilinha Menano, na Avenida Dom Carlos, e lá ia eu desde muito novo desenhar e pintar. Nunca fui grande pintor, pelo contrário. Mas acho que desenho razoavelmente, mas isso é uma coisa que vem desde sempre. Quase tudo se aprende sozinho, não é? Nós aprendemos a escrever sozinhos e a ler os grandes autores, não é? Se lemos os grandes autores, não estou a ver como é que se... E desenhar é desenhar compulsivamente. A aprendizagem é um exercício solitário, mas o que é preciso é uma comunidade de artistas. Isso é que é fundamental, ter amigos e companheiros. Eu hoje não desenho nada. Não desenho nada porque a minha vida não dá para isso.
0: Mas desenhaste muito quando estavas em Bruxelas,
1: muito,
0: no Parlamento
1: muito,
0: Europeu, muito. Mais, com mais tédio, se calhar, mas, mais pá, sozinho.
1: Não era com mais tédio. Eu hoje não desenho nada, mas ando sempre com um carnet de artístico, porque estou sempre com a expressa. Um dia vou abrir isto e vou começar outra vez a desenhar.
0: Essa escola de que falas era uma escola com ensino um bocado alternativo, não é? Meio experimental, estimulava. Sim. Mais do que aquele conhecimento escolástico, o pensamento crítico. Achas que isso acabou por te moldar também para a vida?
1: Bem, eu acho que a minha dívida principal é para com os meus pais, não é? Mas também tenho uma dívida para com o Pastalozzi. Era uma... praticava fazer parte de uma escola pedagógica chamada Pedagogia Ativa da Criança, que assentava na discussão, no espírito crítico, Já na altura não havia testes, nem exames, não havia nada disso.
0: Isso era muito à frente, sim.
1: Mas havia muita discussão, a arte era muito valorizada. Repara que estávamos nos anos 70, tudo era muito intenso e politizado, não é? E nós éramos miúdos, estávamos na primária. Uma vez fizemos greve às aulas, fizemos greve porque queríamos, exigíamos ter educação sexual.
0: Vê lá tu. Que extraordinário.
1: E, portanto, estávamos na primária e era assim, eram esses anos.
0: Portanto, foste um precoce grevista contestatário.
1: Foi um precoce grevista contestatário. E os meus colegas que andam todos aí. Conheces muitos deles, tu conheces certamente.
0: Por exemplo?
1: Olha, o Marco Martins, o Martim Avilés de Figueiredo.
0: Muito bem.
1: A Filipe Alonso Vicente. Eram todos da mesma classe. E muitos mais, enfim, alguns com os quais mantive contacto, outros menos, infelizmente.
0: Falaste dos teus pais e dessa dívida de gratidão para com eles. Como é que foi essa tua circunstância pessoal nascer nessa família? O que é que faziam os teus pais e o que é que eles te passaram?
1: É uma família sem história, ou seja, não éramos ricos, não éramos pobres. Éramos a celebrada classe média de que hoje tanto se fala, mas era uma família com grande preocupação obsessiva com a educação e com a formação dos miúdos, a minha e a do meu irmão, e portanto tivemos uma educação privilegiadíssima, porque os meus pais dedicaram a vida à educação dos filhos. E quando digo educação não é no sentido de convertê-los em escolásticos, eruditos, conhecedores das ciências exatas e das maravilhas do humanismo, não. Tínhamos livros e tínhamos exposições desde pequenos, éramos confrontados com o máximo de experiências culturais possíveis, tínhamos hábitos de leitura todos, toda a gente lia, não é?
0: Tua mãe era funcionária pública e o teu pai?
1: Era direção do património do Estado, o meu pai trabalhava numa farmacêutica. Uhum. E a nossa casa não era muito grande, porque nós nascemos tarde. E fomos parar à casa dos nossos avós. Uhum. E o nosso quarto, porque era partilhado com o meu irmão, era no que tinha sido antigamente uma sala. Portanto, estava cheio de livros que não eram para crianças, eram os livros, que lá estavam, não é? Uma parede imensa. E, portanto, eu passei a minha vida. Eram tempos diferentes, ainda havia empregadas internas, não é? Felizmente a sociedade evoluiu. A minha mãe dizia-me: tens que aprender a fazer tudo, porque quando vier o socialismo já não vai haver empregadas internas.
0: E tinha uma certa razão. Os teus pais de que orientação política que eram?
1: Eram progressistas. Uhum. À esquerda. Tinha uma grande admiração pelo Mário Soares e pelo Salgado Zenha. Aliás, votaram os dois na primeira eleição presidencial, votaram no Salgado Zenha, depois é que votaram no Mário Soares. E, portanto, a minha vida foi desde pequeno, que a empregada de manhã aparecia lá no quarto, vestia-me, não é? Comigo meio ensonado, a olhar para as lombadas. A minha vida.
0: Foi explorar aqueles livros todos que tinhas na biblioteca e que.
1: Primeiro foi durante anos olhar para as lombadas, não é? Não na pré-primária, mas quer dizer, li coisas muito cedo que ninguém ocorreria ler, não é? Mas que só as pessoas da nossa época, da nossa geração, é que podem perceber. Por exemplo, aos 12 anos meti na cabeça que era comunista. E então fui, nós íamos à feira do livro e a minha mãe dava-nos uns patacos para gastarmos em livros. O meu irmão inteligentemente comprava livros do Asterix, do Lucky Luke. E eu ia, eu adoro bananinha de mãe.
0: Tu compraste o Capital?
1: Eu ia para as edições da Avante e vinha cheio de tralha das edições da Avante. Eu li e sublinhei com 12 anos o Partido com Paredes de Vidro do Álvaro Cunhal. Fiquei muito indignado por causa da. Lembro-me, não, já me lembro muito pouco do livro, mas lembro-me da regradora. A regradora era a maioria operária em todos os órgãos do partido, não é? Eu pensava.
0: E isso indignou-te?
1: Indignou-me porque achei uma injustiça. Para já, porque eu, como aspirante a político, já me estava a imaginar num órgão do Partido Comunista e não vinha da maioria.
0: Não queria ser à praia.
1: Eu não vinha da maioria à praia, estava a ver que a minha vida andava para trás. Mas pronto, eu li coisas de ciência política muito cedo.
0: Também tinha a ver com aqueles longos verões que não tínhamos nada para fazer, tínhamos um tédio imenso, não é? Portanto, era preciso entretermos com qualquer coisa, sem ecrãs e sem questões permanentes. Líamos.
1: Sim, não foi só o tempo que encurtou e os verões ficaram mais pequenos. Esta coisa digital roubou-nos uma vida que as novas gerações já só podem imaginar, não é? Uma vida de desligamento e em que estamos voltados para nós próprios, como é que nós nos autorregulamos e gerimos o nosso tempo sem ir compulsivamente ver coisas para as redes sociais, que podem ser interessantes, como podem ser palermices,
0: claro,
1: que é um consumo improdutivo de tempo, na melhor das hipóteses, na pior um risco para a consciência cívica e política das pessoas. Mas pronto, naquele tempo não havia tempo para tudo. Eu fartava-me de desenhar, lembro-me nos verões desenhava muito. Depois fartava-me de desenhar e no mês de setembro ia para a praia. Pronto.
0: Falavas desse exercício de autorregulação e de desligamento, e a jardinagem também é muito isso, não é? De onde é que veio o gosto, se eras um menino da cidade, o gosto pela jardinagem e se calhar pelas hortas, pela agricultura, não sei.
1: Não, hortas não tenho, porque não tenho vida para ter hortas. Mas gosto muito de jardinagem e de paisagismo, porque eu tinha um pequeno jardim, uma casinha onde vivíamos todos, em uma espécie de um kibbutz, todos juntos, e todos tínhamos um jardim, não é? E a dada altura, quando veio aquela crise da dívida soberana e cortaram os salários e cortaram os subsídios de férias, eu descobri que um dos cortes que tinha que ser feito
0: era o jardineiro.
1: Era o jardineiro. Isso foi uma grande felicidade, porque descobri a jardinagem, não é? Depois, como também viajava muito, comecei a visitar os jardins ingleses e comecei a interrogar-me. Mas porquê que é possível fazer coisas tão extraordinárias, criativas, em todos os momentos da história, do paisagismo e da jardinagem,

0: de trabalhar enquanto jardino. Sou completamente dependente dos podcasts ingleses e americanos e dos debates e das conferências e tal. E, portanto, geralmente ando a jardinar com os auscultadores itens, não é? E estou sempre a ouvir coisas que me interessam. Portanto, são assim umas.
1: Os ingleses.
0: Passam-se uns dias maravilhosos no jardim.
1: Ouvi podcasts sobre jardinagem.
0: Não, qual jardinagem? Sobre a atualidade, ou mesmo sem ser sobre a atualidade, não é? Posso estar perfeitamente a estudar, sei lá, o cristianismo no século III. Aliás, agora que partilho contigo esta função de comentador, não é? Sinto, estou mais escravizado pela atualidade. Mas antigamente os meus gostos, um bocadinho diletantes e que se dispersam, faziam com que eu ouvisse as coisas mais improváveis, não é? No fundo, quase tudo me interessa um bocadinho, não é? Menos as ciências exatas para as quais nasci destituído de qualquer vocação.
1: E depois vais por ali obsessivamente, ou seja, quando te interessas por um tema qualquer, um bocado mais recôndito, depois não consegues sair dele e queres saber mais e mais e vais por aí afora.
0: Vou por aí fora. Depois de repente apareço, enfim, depois nas conversas com o meu círculo, realmente as pessoas ficam assim, mas como é que este tipo, cuja formação não tem nada a ver com isto, fala como um doutor sobre um tema que é completamente estranho ao curso de Direito, não é, que fez e tal. Mas na realidade se quer saber uma coisa sobre isso, tenho que estar lá a fundo. Por exemplo, ultimamente tenho andado sempre muito interessado pelos problemas do Médio Oriente e do Irão e da história do Irão. Tenho uma paixão pelo Irão, sempre tive. Que vem do tempo, do meu interesse também ilimitado pela Antiguidade Clássica, pelo Império Romano, porque a vida é assim, nós começamos a gostar do Asterix, depois gostamos dos legionários, depois gostamos do Império Romano, depois gostamos do Viriato, depois gostamos do Cerco de Numância, depois gostamos de Vercingetórix, depois gostamos já de César, por fim já gostamos de Cícero e por fim estamos a ler Horácio. É assim a vida, não é?
1: É assim para alguns, Sérgio, tens
0: E
1: noção que não é assim para toda a gente.
0: Depois lemos os pensamentos de Marco Aurélio, e no instante estamos mergulhados nos gregos. Passamos de um estoico romano para as origens do pensamento estoico, e depois do pensamento estoico percebemos que não podemos viver sem ler a Política do Aristóteles e a República do Platão, e depois do outro lado estão os partos. Os partos são os persas, não é? As guerras constantes entre os romanos e os persas, a facilidade com que o islamismo dominou todo aquele mundo por causa dos desgastes das guerras entre o Irão e Roma. Era como tu dizias. Quando os temas têm uma ponta para onde se lhe pega, depois não têm fim. Não é? A chatice é sermos forçados a perder tanto tempo com coisas que não têm ponta para onde se lhe pega.
1: Esse é que é o grande problema. Falaste, enfim, grandes homens, grandes estadistas. Remete-me para esta ideia dos políticos de outros tempos, na verdade, com muitos interesses, com muitas dimensões. Sei lá, Marco Aurélio, também era filósofo, Cícero era poeta, era tradutor, era filósofo, eram todos, não é?
0: Sobretudo jurista.
1: Grande jurista. Mesmo Churchill era um grande pintor e passou pela Madeira a pintar muitíssimo. Mário Soares era um homem super culto, que adorava a arte. Sabia imensa história, fartou-se de escrever livros. Faz-nos falta estes homens que, na verdade, eram grandes humanistas com várias dimensões, que não se dediquem apenas e exclusivamente a um tema ou às coisas mais superficiais e frívolas da atualidade, como dizias.
0: Eu acredito que alguém chegue a uma fase da vida e diga assim: olha, agora vou ser um grande humanista. Quer dizer, não é assim que as coisas
1: não é assim que
0: funcionam,
1: funciona.
0: não é?
1: Bom, vamos voltar à política. Eu gostava de perceber como é que se deu a aproximação a Soares, que foi a tua grande referência política. Tiveste o privilégio de privar com ele, de escrever um livro com ele neste diálogo de gerações, que imagino tenha sido uma coisa muito marcante.
0: Sim, o Parlamento Europeu criou essa oportunidade extraordinária, que foi a de conhecer e ficar amigo de Mário Soares. Eu acho que Mário Soares é um homem que certamente terá deixado uma marca em todos aqueles que o conheceram e que privaram com ele. Agora imagine-se a marca que um homem como Mário Soares não deixa
1: Um miúdo de 20 e tal
0: 20 e tal
1: anos.
0: anos, não é?
1: Claro.
0: Portanto, ele ficava impressionado espero que não me pareça mal dizer essas coisas. Mas ele achava, pronto, via que ele era um miúdo muito lido, muito mas depois achava que eu tinha lido pouco ali.

0: literatura. Chateava-me para ler o Thibault e para ler o Guerra e Paz, que eu não tinha lido na altura.
1: Fazia-te recomendações literárias?
0: Fazia-me, porque tinha razão. Quer dizer, é impossível perceber o que quer que seja. Isto é, alguém dizia que um médico só sabe medicina, não sabe coisa nenhuma. E eu mesmo se aplica a qualquer área. Então a política, que é uma arte humanista superior, exige essa diversidade e esse conhecimento da vida e da natureza humana.
1: Do homem, não é?
0: Como
1: do
0: é que
1: homem.
0: Se chega ao homem, para utilizar a tua expressão, como é que se chega à natureza humana sem a literatura? É impossível. E ainda aqui há tempo estava a pensar, eu vou passar o resto da minha vida a cruzar-me com as personagens do Em Busca do Tempo Perdido. Elas andam todas por aí, é uma coisa extraordinária.
1: Estava tudo ali.
0: Estava tudo ali. As pessoas, lá estão elas. Naquela corrida que termina no cemitério, como diria o Proust. Então o Soares dizia-me, a respeito do Guerra e Paz. E não tinha razão nenhuma, diga-se passagem. Mas dizia-me assim, tem que ler. Salta a parte das batalhas.
1: Aquilo é muito longo. Essa parte é muito longa.
0: Claro que não saltei a parte das batalhas. E depois com o tempo.
1: É mesmo Soares. Salta a parte das batalhas.
0: Eu realmente depois percebi que, na minha opinião, o essencial do pensamento filosófico e da espiritualidade do pensamento de Tolstói e da nossa a impotência diante de acontecimentos que se movem independentemente da nossa vontade, que nós não controlamos e que determinam tanto, e a tragédia, a ideia trágica da vida. Quer dizer, como é que se chegava lá sem as batalhas? Não era possível. Ainda bem que eu não saltei, doutor Mário Soares, não tinha razão. Ainda bem que eu não saltei as batalhas.
1: Mário Soares viu em ti um possível líder Partido Socialista. Como é que tu viste essa espécie de investidura simbólica? Foi um fardo? Foi um incentivo? Uma ilusão? Não ligaste?
0: Foi um fardo porque a partir desse momento esclareci logo que não tinha intenção de ser líder do Partido Socialista. E portanto fez-se uma coisa... Senti que estava a desapontá-lo. Portanto, sempre tenho um sentimento agridoce em relação a esses episódios em que eu sentia que ele esperava mais de mim, não é? Esperava mais de mim, de acordo com a hierarquia que ele tem das coisas importantes na vida, que não é forçosamente igual à minha, não é?
1: Claro.
0: Tínhamos muito parecidos em muitas coisas, mas não éramos iguais.
1: E isso não era um objetivo na tua vida, porquê?
0: Mas porque achas que toda a gente quer ser líder de partidos? Tu queres?
1: Eu não quero, certamente.
0: Então, pronto. É normal não querer. Achas que se eu fosse líder de um partido andava a fazer sardinhas para a Bordal Pinheiro, por exemplo? Foi uma coisa que me deu.
1: Ou jardins, se calhar também não andavas a fazer.
0: Ou a tentar
1: jardins.
0: Fazer com os meus filhos o que os meus pais fizeram comigo. Não se pode ter tudo.
1: E a política deu-te desilusões, Sérgio? Houve momentos em que pensaste, mas o que é que eu estou aqui a fazer? Porquê é que eu vim por aqui e não fui para outro lado?
0: Sim, deu. O meu primeiro mandato na Assembleia da República e os reveses e as lutas com o líder do partido e primeiro-ministro deixaram-me muito amargurado com a política e o Parlamento Europeu, eu confesso que cheguei lá um bocadinho com um espírito de exilado. Depois voltei a redescobrir a paixão política por influência do Mário Soares, não é?
1: Ele no fundo reconciliou-te.
0: Ele reconciliou-me. Porque, quer dizer, tive o privilégio de passar anos da minha vida a falar de política no plano em que ela importa. E eu vinha de um plano que eu já não suportava. E que só me tinha conduzido a sabores pessoais e políticos. Aliás, nós também não falávamos só de política. Geralmente era sempre, você não quer vir conspirar um bocadinho? Eu, sim, vou ter.
1: E depois acabavam a falar de guerra e paz e.
0: Sim, não se falava, não se conspirava nada. E fazia isto, não era só comigo. Quantas reuniões de conspiração acabavam sem uma mais pequena conspiração? Nem nisso havia disciplina.
1: Mas ele, o Soares tinha aquela teoria de que os políticos eram como o vinho, não é? E que havia anos bons e anos maus. Nós agora estamos numa má colheita.
0: Não, estava enganado sobre isso.
1: Então?
0: Não concordo com ele. A geração de Mário Soares construiu o regime. Tinha interesse em que o regime funcionasse. Eles tinham que mostrar que Salazar não tinha razão e que em Portugal a democracia era possível. Todos eles, Soares, Sá Carneiro, Todos
1: estavam comprometidos com a democracia.
0: Eles tinham que provar este país. É um país que pode ser um país europeu ocidental, com uma democracia pluralista, numa sociedade democrática e aberta, onde a liberdade não conduz à anarquia, onde a diferença não conduz ao caos e à violência. E, portanto, quando perdiam as eleições, ficavam naturalmente muito frustrados, mas ao mesmo tempo sentiam que a engrenagem está a funcionar. Agora, nós vamos sair voluntariamente do poder e vão dar entrada àqueles que o povo escolheu. Isto para nós parecem banalidades, mas não eram em 1976. Portanto, essa geração era uma geração especial, não é? Eu às vezes interrogo-me, será que eles não construíram um regime que era o regime ideal para pessoas com envergadura cívica e política que eles tinham? E se calhar não era o regime ideal. Eles sabiam operar. É como imagina, relojoeiros que fazem um aparelho muito sofisticado e depois deixam-no às gerações vindouras, que se apresentam com martelos e serrotes.
1: E quando tens um martelo na mão, tudo parece um prego, não é?
0: Quando tens um martelo na mão, tudo parece um prego. E se calhar o que nós verdadeiramente merecemos, aquilo que nós somos, é aquilo que nós temos, não é? Esta ideia de que os políticos são uma coisa distinta do país foi uma das coisas que a JS me ensinou, não é? Muito novinho. Arrancou-me de Lisboa, conheceu o país mal, e com 20 anos percorreu o país de cima a baixo como se fosse um daqueles vendedores ambulantes de sapatos de São João da Madeira, não é? Correu o país com as minhas amostras e falei com a gente de todo o lado, com a gente da minha idade, de todas as condições.
1: Isso é um banho de realidade muito importante.
0: Permitiu-me conhecer o país, não é? E acho que sou uma pessoa que conhece o país e conhecer o país é muito importante. E outra coisa que é importante para conhecer o país é lá para fora. É um exercício muito importante para conhecermos o país.
1: Sim, sim. Porque há coisas que nós só conseguimos perceber à distância.
0: Só à distância conseguimos perceber.
1: E por comparação. Sim.
0: Por exemplo, eu considero que politicamente nunca me movi muito. Quer dizer, as pessoas dizem, este tipo era um tipo de esquerda e agora é um tipo de direita. Mas de PDs não sou de direita, nunca fui de direita. Todos os meus instintos são de esquerda. Toda a minha filiação cultural, política e ética é de esquerda. Agora, eu não vou. Se olho para aquilo que se apresenta como uma versão calcificada, desatualizada, estéril, e que ainda por cima chamam esquerda àquela caricatura.
1: Então não é esquerda?
0: Obsoleta, eu fico indignado. Eu digo, a esquerda não é isto. Não é esquerda. A esquerda teve que se reinventar e teve gigantes que a reinventaram para ela cumprir a sua função para aqueles que precisam de decência, de justiça na vida, do mínimo de igualdade, de oportunidades. Não, esta, quando a esquerda me parece calcificada, me parece incapaz de compreender a urgência de certas realidades e as realidades novas que se impõem, e continua como um estribilho, como uma rima, sempre com a mesma conversa, uma conversa que já não tem significado. Uma vez o Vítor Constâncio escreveu um texto teórico importante sobre o futuro da esquerda e do socialismo. Ele dizia, a esquerda não tem uma crise de valores, mas tem uma crise de instrumentos. Quer dizer, no seu tempo, Vítor Constâncio percebeu a atualização que se impunha no Partido Socialista. E a atualização era limpar-se todo aquele palavreado que não queria, enfim, que vinha do ambiente revolucionário, não é? E de um país muito cheio de ideologia, e a necessidade de adaptar o Partido Socialista. Por isso é que o Partido Socialista participa naquelas grandes transformações constitucionais, não é? Acaba com o Conselho da Revolução, juntamente com o governo de Pinto Balsemão, depois acaba com a irreversibilidade das nacionalizações. Quer dizer, isto o Partido Socialista teve coragem de fazer tudo o que se impunha. E o Partido Socialista tem que continuar a ter coragem de fazer o que se impõe. E o que se impõe é reconhecer.
1: E continuar a limpar tralha, como dizias.
0: Claro, a tralha.
1: E que ainda lá está muita.
0: Separar o trigo do joio. Compreender a urgência do crescimento económico. Compreender que existe uma questão à qual não podemos ser indiferentes, que é o atraso português. Quais são as causas do atraso português? Como é que nós vencemos os fatores do nosso atraso histórico? Porque é que andamos sempre aqui nesta situação, cauda da Europa, que os países entram, né, ao fim de 10, 20 anos, evoluem e avançam. Quais são os fatores que nos condenam a que os nossos filhos não possam ter a expectativa e as esperanças e os desejos legítimos, as oportunidades dos outros miúdos europeus? E isso exige coragem de pôr as coisas em causa. Mas quando se fala só através de clichês e chavões, a direita, quer dizer, o problema de Portugal não é a direita. A direita representa determinados interesses, que são interesses legítimos, e representa uma mundividência, uma perspectiva do mundo diferente, igualmente legítima. Também tem os seus heróis históricos, assim como o socialismo também, que não lhe falta. Uma história cheia de momentos extraordinários de transformação da Europa, a vida depois da guerra, como é que foi possível pensar naqueles grandes gigantes do pós-guerra que construíram o Estado Social, que mudaram radicalmente as sociedades, que erradicaram o desemprego de massa, a miséria absoluta e abjeta. Quer dizer, nós vivemos num diálogo com a direita. Nós não vivemos aqui para exterminar a direita ou para impedir a direita de governar. Às vezes amigos meus e do Mário Soares, gente como, enfim, muito mais velha do que eu, da geração dele, ou mais próximos, dizia assim: nós estamos a dar cabo da direita. Temos tanto trabalho para construir uma direita democrática. Porque tinham consciência que o regime democrático...
1: Que é necessário alternância.
0: Como é que se fazia alternância? Como é que se trazia para dentro do regime o país salazarista? Quer dizer, ele tinha que ser reciclado. E tinha que participar lealmente e não ter sonhos golpistas. Ele tinha que sentir que a democracia portuguesa é uma casa comum onde está a esquerda e onde está a direita.
1: Onde estão as pessoas comprometidas com os valores democráticos e com a decência.
0: Era preciso a conversão da direita, que, como é evidente, ao fim de 40 anos de ditadura, e que considerava que Salazar era uma figura maior, que nos tinha salvo da Primeira República e do caos, da desordem, dos tiroteios e das revoluções, e os que achavam que a África era portuguesa, e os que achavam isto, e os que achavam aquilo outro. Quer dizer, era preciso que toda essa gente se sentisse confortável em democracia e aceitasse participar no jogo democrático e não vivesse com sonhos conspirativos, no sentido de retrocedermos ao antigamente. E a esquerda colaborou. Há uma história muito engraçada. O Soares, um dia, vira-se para o Sá Carneiro e diz: Ó Sá Carneiro, você tem que meter uma coisa na cabeça. Você nunca entrará para a Internacional Socialista. Porque nós fomos o partido, nós somos perseguidos, nós somos presos, nós somos proibidos, estamos que é um partido, criámos na clandestinidade, nós somos antifascistas. O doutor Sá Carneiro.
1: Pronto, também tinha lá a ala liberal e tal.
0: O doutor Sá Carneiro também não era fascista, também era um democrata, mas era um democrata liberal.
1: Claro.
0: Aceitou fazer parte das listas da Ação Nacional Popular, integrar o Parlamento, para formar uma ala liberal. Tudo, a nossa genealogia
1: é um bocadinho diferente do que estar não pode ser meses enfiado numa cela.
0: Depois o Soares dizia assim: o que o doutor Sá Carneiro podia fazer era ser o líder da direita, era ser o líder, por exemplo, da democracia cristã. Aliás, se precisar de ajuda, eu tenho os contactos na democracia cristã internacional.
1: Ou seja, ele queria mesmo construir uma alternativa democrática.
0: Ele queria construir um regime democrático, pluralista. E precisava de... Há uma frase famosa de Mário Soares, em que ele dizia o seguinte: é difícil construir uma democracia num país com tão poucos democratas. E essa frase, é uma daquelas frases que nos acompanham a vida toda, quando mas vemos outros... o que está a acontecer.
1: Olha, então, mas interessa-me voltar onde tu achas que falhou a esquerda. Falhou em não se preocupar com o crescimento económico, isso, e com as razões do nosso atraso. E falhou também por se ter entregue às lutas identitárias e é uma espécie de soberba intelectual para achar que está sempre do lado certo da história e por isso não precisar de pensar sobre ela.
0: Bem, em primeiro lugar, eu não acho que a esquerda tenha falhado. Eu acho que a esquerda foi bem sucedida. A esquerda está a lidar é com os limites do seu sucesso. Ou seja, o grande consenso que existe na sociedade portuguesa sobre os grandes subsistemas públicos, a escola pública, a saúde...
1: Isso são tudo conquistas da esquerda, claro.
0: Eu não estou a dizer que falhou nos últimos
1: anos.
0: Eu não estou a dizer que a direita não tinha colaborado, como é evidente, a alternância.
1: Claro.
0: O PSD não foi para o governo para destruir o Serviço de Saúde. Não é? Mas, quer dizer, do ponto de vista histórico, na Europa, todos estes modelos que nós copiámos, porque eles já existiam, foram feitos pelo Partido Trabalhista, pelos sociais-democratas.
1: Na Europa, claro.
0: Isso é um facto. Só que a esquerda, nós agora lidamos com situações novas. Não é? Os chineses têm uma compreensão da vida muito diferente da nossa.
1: Os chineses dizem que o período temporal é muito maior.
0: Talvez por isso, ou por outra razão qualquer, não sei. Os chineses acham que sempre que resolvemos um problema, vamos criar outro. E portanto isto é um processo infindável.
1: Não? Está.
0: Sempre que resolvemos um problema, vamos criar outro. E nós hoje em dia lidamos com problemas que os sociais-democratas dos anos 40 e 50 não tinham que lidar. Eles não tinham que lidar com uma coisa muito positiva, que é a esperança média de vida hoje, que cria um problema para a segurança social, não é? Quando o Bismarck, na Alemanha, no século XIX, cria aquele sistema de previdência bismarckiano e o primeiro sistema de pensões, um sistema de pensões em que quase ninguém se vivia até a altura em que podia receber.
1: Isso era fácil.
0: Tinha direito à sua pensão. Quer dizer, não foram os socialistas que inventaram a inversão da pirâmide demográfica, mas o que é certo é que a pirâmide demográfica está como está, e isto criou um problema para a sustentação do sistema. Quer dizer, e também cometeram muitos erros os socialistas, muitas nacionalizações. No caso português, os socialistas não tiveram grandes responsabilidades nas nacionalizações naquela altura, se não acompanharam, e o PSD também, todos acompanharam aquelas nacionalizações, porque senão ainda eram extintos, como foram muitos partidos pela chamada esquerda militar, que na altura era um grande centro de poder no país, não é? Claro. Por isso é que hoje, quando olhamos para o passado e lemos os textos de Mário Soares e os textos de Sá Carneiro, parece coisas de loucos marxistas, não é nada. Nós não podemos é fazer apreciações anacrónicas. O país estava muito à esquerda, existia um grande consenso nacional, como hoje temos a Europa, o desenvolvimento, não é? O país vai avançar e progredir em direção ao socialismo. Quem se afastasse deste modo estava condenado, entrava em divórcio com o sentimento nacional, não é? E depois havia a direita que na altura associava, tipo, eram os retornados, eram não sei o quê, eram os salazaristas, é aquilo, ai, foi o governador civil do tempo do Salazar, ah, não sei o quê, tal, tal, tal. A direita era assim uma coisa, por isso é que não há partidos com nomes de direita, não é? Até o CDS é o partido do centro.
1: E agora, mudando de assunto, como é que é trabalhar com Pedro Passos Coelho? Vocês fazem parte, coordenam os dois um grupo de trabalho para a reforma.
0: Nós dois e também no botelho da Associação Comercial do Porto. E desde logo envolve fundamentalmente o trabalho e a competência académica da Universidade Católica do Porto e da Faculdade de Economia do Porto, não é? Como é evidente.
1: E como é que é trabalhar com ele? Entendem-se?
0: Eu conheço o Pedro Passos Coelho há mais de 30 anos, não é? Eu fui líder da Juventude Socialista a seguir ao António José Seguro. E ainda coincidi nos meses com o Pedro Passos Coelho como líder da JSD, não é? Portanto, eu conheço desde aí, conheço da Assembleia e sempre tive um grande apreço pelo Pedro e amizade mesmo. Considero o meu amigo. E temos muitas diferenças, mas temos uma coisa importante em comum. Acho que fazemos parte, ambos, do partido dos não resignados, não é? Não resignados. O momento em que teremos estado mais claramente afastados terá sido durante o período da Troika, como é evidente. Mas eu sempre que critico esse período e as políticas que foram aplicadas ao país e infligidas ao país, eu nunca deixo de lembrar que foram políticas ditadas por uma situação excepcional e de emergência e por um governo patriótico, que esta é a minha opinião. Não fizeram o que eu...
1: Bem intencionado
0: e acho que Passos Coelho é um homem que já deu muito ao nosso país.
1: E achas que o PSD ficaria melhor se ele voltasse a dar mais ao país?
0: Agora não vou pronunciar-me sobre o PSD e sobre a vida interna do PSD. Isso excede as minhas competências e seria muito despropositado.
1: Muito bem. O que é que gostavas de fazer ainda na vida, Sérgio?
0: Às vezes atormenta-me a ideia de que a minha vida começou demasiado cedo.
1: E de facto começou muito cedo.
0: E que muitas etapas foram vencidas antes do tempo. E que depois fiquei assim numa espécie de purgatório, quer dizer, assim numa terra de ninguém. Não é? Fiquei numa terra de ninguém. Mas tenho esperança de que a vida me dê a oportunidade de fazer coisas satisfatórias e úteis aos outros, não é? Senão andava aqui só a ocupar espaço. apesar de tudo, não estou propriamente nos meus anos dourados. E, portanto,
1: tenho imensas esperanças. Mas hoje a esperança média de vida é muito maior, como acabávamos de dizer, portanto, ainda traz muitas décadas pela frente.
0: Mas para os espíritos melancólicos, como Marco Aurélio e segundo Soares, o Salgado Zelha, o problema da durabilidade neste planeta não é questão mais importante.
1: E portanto, tu és um espírito melancólico.
0: Eu sou, às vezes, você parece que carrega aos ombros o peso do mundo. Faz-me lembrar o Salgado Zenha. Eu não conheci o Salgado Zenha, mas uma das ideias que eu tenho do Salgado Zenha é esta. Salgado Zenha transportava aos ombros o peso do mundo.
1: Com que música é que nós vamos terminar este programa, Sérgio Sousa Pinto?
0: Vamos terminar com os Dead Souls de Joy Division. Aliás, é uma música melancólica.
1: Nem a propósito.
0: É uma das músicas fundadoras do punk, que eu gosto muito e espero que quem não conhece goste também.
1: É uma música também sobre lutas internas, sobre conflitos interiores, dualidades de personalidade. Ouvi muito esta música quando era miúda. Muito obrigada, Sérgio Sousa Pinto, por esta magnífica conversa que passou muito rápido. Este programa tem uma banda sonora original novíssima, de Márcia. Teve a produção de Rui Alves de Sousa, cuidados técnicos de João Carrasco, sonoplastia de César Martins, cobertura multimédia de Kenia Nunes e eu sou a Mafalda Anjo. Se gostou, não se esqueça de seguir o Inventário Pessoal na sua plataforma de podcast preferida. Para a semana, estamos de volta com mais um episódio e um convidado especial com muito para partilhar. Fiquem bem.

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1: Oito horas no continente e na Madeira, sete nos Açores. 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
2: 300 mil pessoas manifestaram-se esta tarde em Madrid contra a crise na habitação e os despejos forçados. André Ventura foi recebido com um protesto de populares antes do encerramento do encontro da extrema-direita que decorre na Ericeira. O Chapitou leva a palco o ensaio da cegueira do Nobel Saramago.
1: Estão 21 graus em Ponta Delgada e no Porto, Coimbra com 22, Funchal 24, 25 em Lisboa e 26 em Faro. 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Augusto Henriques.
2: 300 mil pessoas manifestaram-se esta tarde nas ruas de Madrid, em Espanha, num protesto contra a crise na habitação. O número foi adiantado nas últimas horas pelas autoridades espanholas. O problema da habitação nos últimos dias ganhou o rosto de Mari Carmen Abascal, uma idosa com mobilidade reduzida que foi despejada da casa onde vivia há 70 anos. A correspondente da Antena 1 em Madrid, Ana Romeu, contava há cerca de uma hora atrás como estava a decorrer este protesto nas ruas de Madrid.
3: Milhares de pessoas continuam a marchar pelas ruas de Madrid nesta manifestação que foi convocada pelo Sindicato dos Inquilinos para fazer honrar Maria del Carmen, a mulher que foi despejada com 87 anos e que nesta altura não tem solução, encontra-se internada num hospital com um quadro clínico de esgotamento severo. Estas pessoas que aqui estão, na verdade, clamam por novos direitos que os protejam de situações parecidas, nomeadamente de despejos de pessoas vulneráveis que não têm qualquer solução, qualquer capacidade de habitar outra casa. Na verdade, é uma pressão feita nas ruas para que o governo de Pedro Sánchez avance com novas medidas. É verdade que estas situações de despejo das pessoas vulneráveis, houve um decreto que acabou por ser chumbado em fevereiro, chumbado pelo PP, Vox e pelos Juntos pela Catalunha, não houve qualquer possibilidade de fazer avançá-lo. E agora o governo de Pedro Sánchez promete que nesta terça-feira, em Conselho de Ministros, possa, de facto, avançar em medidas nesse sentido e também no que diz respeito ao congelamento do preço das rendas.
2: Reportagem de Ana Romeu, a correspondente da Antena 1 em Madrid, que tem estado esta tarde a acompanhar esta manifestação que juntou já 300 mil pessoas na capital espanhola. Um protesto de cidadãos foi organizado esta tarde na Ericeira, onde estão reunidos vários dirigentes de partidos da extrema-direita europeia. O protesto começou antes de André Ventura, o presidente do Chega, chegar ao local deste encontro. Um protesto acompanhado pelo repórter João Alexandre.
4: Foi mais um protesto aqui na Ericeira, organizado pelo grupo de cidadãos da Ericeira e por muitas outras pessoas que de forma espontânea surgiram junto à unidade hoteleira que acolhe este encontro, onde marca presença André Ventura, mas onde marcam presença também muitas outras figuras de forças partidárias ligadas à direita mais populista. E ainda antes de André Ventura chegar, já largas dezenas de pessoas se juntavam aqui junto a esta unidade hoteleira. Manuel Rodrigues, um dos porta-voz deste movimento que se diz espontâneo, explica o que é que levou estas largas de dezenas de pessoas a estarem aqui em protesto.
5: Temos ideologias diferentes, pessoas do mundo inteiro, simplesmente locais da Ericeira que vivem aqui, têm aqui casa, não concordam com este discurso de ódio destes políticos que se vão juntar aqui, desta gente que vai juntar aqui, e estamos a utilizar a nossa liberdade de expressão para protestar de forma pacífica, de forma democrática e legal, tranquilamente, mostrar o nosso descontentamento com a presença destes indivíduos na nossa vila. Discursos que nós acreditamos não terem nada a ver com a vila, historicamente sempre aceitou pessoas do mundo inteiro e acreditamos que o futuro tem que ser assim, tem que ser multicultural, com tolerância, com democracia e com paz. É isso.
4: Contra o discurso de ódio, contra a xenofobia, contra o racismo, contra a homofobia e contra a discriminação, são algumas das mensagens destas largas dezenas de pessoas que aqui se concentram na Ericeira, contra este encontro que junta André Ventura e outras figuras da direita. Ora, este é um protesto que já tinha acontecido também durante o dia de ontem e hoje voltaram a juntar-se aqui nesta unidade hoteleira contra este Patriots Academy 2026, que junta elementos, por exemplo, do partido húngaro Fidesz, de Viktor Orban, também de partidos austríacos, da Itália, de França e também espanhóis ligados ao Vox, de Santiago Abascal. O discurso de encerramento é feito por André Ventura.
2: O líder do Chega acabou por reagir à manifestação que o aguardava e que deu conta o jornalista João Alexandre. André Ventura justificou este encontro na Ericeira com a necessidade de uma mudança política.
6: Nós estamos aqui hoje porque há uma conjugação de forças que quer mudar a Europa. Nós não queremos que o que aconteceu em Ceuta possa acontecer no resto da Europa. Nós estamos contra isso. Nós não queremos que os Luís Neves desta vida continuem a ensombrar os governos e a credibilidade dos governos. Estamos aqui para isso. E não queremos o José Sócrates a passear-se livremente e a roubar livremente. Mas, como dizia, em 2024, penso que foi 24, portanto há 2 anos, o José Sócrates esteve aqui no local onde estou hoje e aí ninguém se juntou.
2: O líder do Chega, que tem sido um apoiante de Donald Trump, questionado sobre as consequências da guerra em curso no Médio Oriente, admitiu, falando em inglês aos jornalistas, alguns erros por parte do presidente dos Estados Unidos.
7: I think there were a lot of mistakes that President Trump committed in the last
8: Acredito que houve muitos erros que o presidente Trump cometeu nos últimos meses. Mesmo a guerra no Irão, acredito que está a afetar toda a economia global. Queria que essa guerra não existisse, especialmente para Portugal, Espanha, França e Itália. Estamos a pagar mais do que os Estados Unidos o preço dessa guerra. Os líderes europeus devem defender o que acreditamos nessa questão. Não é justo que um país comece uma guerra e outros paguem o preço da guerra. Os países europeus agora estão a pagar o preço da guerra.
7: Are paying for the cost of the war.
2: Ainda nestas declarações aos jornalistas na Ericeira e já em português, André Ventura disse esperar que a Comissão Parlamentar de Inquérito aos mandatos de Luís Neves à frente da Polícia Judiciária possa vir a avançar em breve, embora ressalve que ainda não recebeu nenhuma comunicação por parte do Presidente do Parlamento.
6: O Presidente da Assembleia da República não solicitou ainda a entrega dos nomes constituintes da Comissão de Inquérito. Logo que isso seja feito, será tornada pública essa Constituição. Penso que não há. Foi dado até, se não me engano, dia 28 deste mês para se constituírem as diligências, digamos assim, de sustentação da Comissão. Penso que em relação à outra Comissão de Inquérito, isso sim, já estão a ser pedidos os nomes. Espero que na segunda-feira possa resolver essa questão juntamente com a liderança de bancada sobre Luís Neves. A minha esperança é que a Comissão de Inquérito possa iniciar-se nos próximos dias e consigamos ainda antes do Orçamento do Estado começar a fazer algum trabalho em relação a esta matéria.
2: Na semana passada, o Chega chegou a acordo com o Presidente da Assembleia da República sobre a constituição deste inquérito parlamentar putestativo, que foi requerido pelo partido de André Ventura, depois do Chega ter apresentado 2 requerimentos que foram chumbados pelo Presidente da Assembleia da República. O PCP ainda não decidiu o sentido de voto sobre o Orçamento de Estado para o próximo ano. Esta tarde, o secretário-geral comunista, Paulo Raimundo, explicou que só vai decidir o sentido de voto quando conhecer o documento, mas garantiu que não vai apoiar medidas que mantenham o atual curso da política do governo.
9: Com rigor e com coerência não posso dizer que nós vamos votar contra. Uma coisa que não conhecemos. Agora, uma coisa que sabemos é que se o Orçamento do Estado for mais um instrumento para dar andamento à política que está em curso, nós não nos podemos apoiar nisso.
2: Declarações de Paulo Raimundo, secretário-geral do PCP, esta tarde. A Companhia de Teatro Chapitou leva ao palco por estes dias o ensaio da lucidez do Prémio Nobel José Saramago. Trata-se de um espetáculo que reflete sobre o estado da democracia. A jornalista Sandy Gageiro foi assistir a esta peça, escolhida de propósito para assinalar os 30 anos da Companhia.
10: Não tem para votar! José Carlos Garcia nunca imaginou que em 2026 este texto fosse tão urgente. A completar 30 anos, esta é uma forma de a Companhia Chapitó falar de democracia e como pode ser frágil.
11: Estamos a mesma precisar de lucidez e de um povo lúcido, não é? Aquela ideia de que eu sou democrata, não é? Eu tenho o meu pensamento e a minha opinião, mas não impeço os outros de ter opinião e pensamento. Por isso é que é a democracia, não é? E acho que hoje em dia estamos aqui numa fase muito perigosa, até não sei muito bem o que é que diga.
10: Ideia partilhada pelo ator e co-criador Jorge Cruz.
12: A atravessar a fase da cegueira e nós anteciparmos já com o ensaio sobre a lucidez mesmo, a ver se isto chega mais rápido, quanto tempo é que vai chegar esta lucidez, porque estamos mesmo a atravessar agora a fase da cegueira.
11: O Saramago escreve tão bem, tão bem, tão bem, tão bem, que parece que tu vês as personagens, vês as situações, compreendes que, perfeitamente, com meia frase, a situação e mais o tema.
12: Não posso dizer nada. Aliás, estou à espera que me digam o que posso dizer.
10: José Saramago encarava esta obra como uma reflexão profunda e realista sobre o estado da democracia contemporânea e a atitude do poder político perante os cidadãos.
12: Não, eu não votei em branco.
2: O Chapitó, a peça, começa às 9 da noite, estreou ontem e pode ser vista até ao próximo dia 25 de outubro. A RTP, nas categorias de rádio e televisão, venceu os prémios Verdade Animal, da organização Frente Animal. 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A televisão também foi premiada com duas investigações de Emanuel Boa Vista, emitidas no programa Prova dos Factos.
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6: São 8 horas 13 minutos. A continuação de um bom sábado, um excelente fim de semana connosco.
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0: Foi em setembro que te conheci, trazias nos olhos a luz de maio, nas mãos o calor de agosto e um sorriso. Um sorriso tão grande que não cabia no tempo. Senhoras e senhores, é com muito prazer que hoje no Mesa para Dois recebo Vítor Espadinha. E é precisamente em setembro que eu conheço pessoalmente, Vítor. Setembro de 2026, passaram muitos anos desde que o ouvi pela primeira vez. E é de facto inevitável, mesmo passados todos estes anos, dissociar esta canção do seu nome. Não há como.
1: Nem eu consigo.
0: E quando cada vez pensamos ou falamos em Vítor Espadinha, vem logo este vem logo, recordar e viver, que uma grande maioria do país conhece como foi esse tempo que te conheci. Sim. Portanto, até o nome da canção ficou um bocadinho ofuscada.
1: Nem sabem como é que se chama.
0: Já agora começamos precisamente por aqui. Como é que foi lidar com este recordar e viver? Porque isto foi uma espécie, por um lado deve ter sido uma espécie de uma prenda, mas depois parecia um presente envenenado, não é? Porque não conseguia descolar-se desta canção.
1: Foi isso mesmo. Eu nunca pensei na minha vida profissional vir a cantar. Eu só estava habituado a cantar em musicais e na revista do Parque, nas revistas do Parque há muitos anos. Mas depois isto apareceu porque apareceu uma canção chamada Palhaço Até ao Fim. Que eu tinha um número teatral no ABC em que fazia um palhaço em palco, no camarim. Portanto, entrava de fato e gravata e transformava-me em palhaço. E eu já lidava com o Tozé Brito, éramos vizinhos e amigos e não sei o quê. E um dia fui fazer isto aqui à RTP, um programa do Raul Solnado, e o Tozé disse-me assim: epá, isso ficava bem, era com uma canção, a terminar uma canção já vestido de palhaço e não sei o quê. E foi aí que ele escreveu e compôs uma canção chamada Palhaço Até ao Fim. Já nasci palhaço assim. E esse disco não vendeu nada. Acho que vendeu 200 exemplares ou não sei o quê. Eu, graças a esse disco, fiz um contrato de 4 singles com a antigamente Polygram, que é hoje a Universal. E depois do palhaço, dizia-me então o Carlos Pinto, administrador: epá, isto não vendeu nada, mas eu tenho que cumprir com o contrato, o que é que a gente agora vai fazer a seguir? E então ele pediu para eu e o Tozé Brito lhe irmos mostrar a canção. Fomos ao gabinete dele e o Tozé com uma guitarra, uma viola. E eu, foi em setembro que te conheci, trazias nos olhos e depois de cantar aquilo para o administrador, ele disse, eu não posso dizer aqui ao microfone o que é que ele disse, mas vou tentar amenizar: isto é uma cagada, não vai vender nada, mas pronto, temos que cumprir com o contrato.
0: E foi o que foi.
1: Vendeu só mais de 1 milhão.
0: O seu recordar e viver foi uma espécie de Bohemian Rhapsody. Dos Queen também não ia vender nada, ninguém consumia aquilo e foi o que foi, não é? Há toda uma história muito extraordinária no Vítor Espadinha, ator, músico, empresário. E se calhar começo também por estes seus últimos anos ligados a um piano bar, não é?
1: Sim, já foi mais recente. Isso foi nos anos 90, parece-me.
0: Foi uma forma que encontrou aqui também de unir dois mundos.
1: Mas era um piano bar com músicos todos os dias, não é? Aquilo mal pagava a despesa. E o local era muito pequenino. Mas pronto, mas deu-me muita satisfação ter esse bar.
0: Mas isso de momentos que não chegaram para pagar a despesa, o Vítor viveu-os a vida inteira, não é? Portanto, ainda agora estávamos a falar do primeiro single que não vende, mas depois é o Recordar e Viver que ele vai buscar, e há uma série de outros momentos. Já aí vamos nesta conversa, mas o programa chama-se Mesa para Dois, passa à hora de jantar, portanto, obrigatoriamente nós vamos a falar sobre comida.
1: Mas não temos que comer, para não?
0: Não vamos comer a esta hora porque nós estamos a gravar ainda assim. Ou seja, mal acabámos de almoçar os dois. Mas, Vítor, se fôssemos agora jantar, iríamos onde? Qual é mais peixe, mais carne, vegetariano?
1: Eu sou 1000% sardinhas.
0: 1000% sardinhas.
1: 1000% sardinhas.
0: Então, uma esplanada.
1: E 990% peixe. Eu como pouca carne. sempre gostei de peixe.
0: Vamos aqui às sardinhas assadas. Ainda está calor.
1: Mas este ano que... não precisaram para nada. Não sei o que é que se passou com as sardinhas. Não há sardinhas.
0: Zangaram-se connosco. Mas também andamos lá aqui
1: a comê-las,
0: só...
1: não sei.
0: Exato, e só lhes ligamos assim numa pequena altura. Isto é tipo aqueles amigos a quem não se liga, depois eles desligam. Então, as sardinhas vingaram-se, decidiram, não, este ano não vamos com qualidade, que é para vocês aprenderem. Vamos também ter uma banda sonora para este programa. Vamos começar por que canção? Qual é a sugestão?
1: Ah, pode ser. Eu gosto muito da canção espanhola Canto Libre. Gosto muito. Não sei porquê. Gosto muito. E nos meus espetáculos canto-a sempre e o público gosta muito dessa canção. Canto Livre, pode ser.
0: Então vamos ouvir o Canto Livre aqui nesta versão na rádio. Já sabe que se estiver a ouvir em podcast fica também a sugestão para que vá à procura das canções que são sempre sugeridas pelos nossos convidados. E o convidado de hoje é o extraordinário Vítor Espadinha.

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0: Vítor Espadinha, ator, músico, empresário. Hoje, aqui no Mesa para Dois, o Vítor, que foi também locutor de rádio, já lá vão muitos anos.
1: Fui, e jornalista. Aliás, eu comecei no Rádio Clube Moçambique, na secção inglesa. Depois passei para a portuguesa. Eu domino o inglês já desde...
0: Sim, mas até eu já vivo em Londres e já lá vamos essa fase, essa história.
1: Não, e depois toda a minha vida tive filhos ingleses, mas os filhos ingleses. Não sei o que é a Inglaterra tem a ver comigo, mas eu estive sempre ligado à Inglaterra, não sei porquê. Comecei, portanto, a minha carreira no Rádio Clube Moçambique, e depois eu tinha saído da guerra. Eu queria era vir-me embora, porque eu não gosto da África. Nunca gostei da África. Gosto de alguns animais africanos. Gosto do leão, por exemplo. Mas não gosto de lá estar. E estreiei-me como ator. Estreiei um teatro. O Teatro Avenida em Lourenço Marques. Numa companhia daqui, chefiada pelo falecido já há muitos anos Henrique Santos. E fizemos um sarau vicentino.
0: Isso para 74, claro.
1: 64, mais ou menos. Já estava a trabalhar no Rádio Clube de Moçambique há muito tempo. E já estava como jornalista na Tribuna, que era um jornal de Lourenço Marques, que era do diretor da Flama aqui, do proprietário da Flama, não sei quantos reis. E depois de estrear no Teatro Avenida, fui para a Inglaterra. Fui para a Inglaterra e pronto. E depois lavei-me de prato. Trabalhei muito restaurante.
0: Mas, Vítor, um percurso absolutamente normal para quem chega, principalmente numa cidade como Londres. Eu tenho 90% da minha família está lá emigrada, portanto, desde sempre. E como nós costumamos brincar, não há, ou quase não há português, ou não havia nessa época em termos de imigração, que não fosse discos rock em Londres. Então chegava aí a lavar pratos. Era uma boa forma também de integrar-se na cidade, começar a lidar melhor com a linguagem, aqueles maneirismos
1: britânicos. E ganhava-se muito comparado com Portugal. Eu lembro-me de ganhar nos empregos que havia porta sim, porta não, washer up needed, nas montras, pretendemos lavador de pratos, e aquilo era sair de um, entrar no outro, não sei o que. Eu cheguei a estar meses no Chelsea Kitchen.
0: Nós fomos pelo mundo inteiro, os portugueses foram as máquinas de lavar louça mais eficientes que alguma vez existiram.
1: E ganhava-se meia libra à hora.
0: E não estragavam os copos.
1: Naquela altura a libra, nunca mais me esqueço, valia 56 escudos. E nós ganhávamos metade disso à hora.
0: O que era muito.
1: Era muito e só trabalhávamos 2 ou 3 horas por dia, nas horas das refeições. E ganhávamos mais do que um administrador aqui em Portugal, porque aquelas horas todas somadas, não é?
0: Ora, o Vítor falou aqui sobre a lavagem, estar a lavar pratos, não é? Mas em Londres volta um pouco à sua infância, não é? Porque acaba por trabalhar dentro de num casino, um dos sítios
1: pós
0: Fui
1: inspetor do Playboy. Fui.
0: Como é que se chama? Chega a inspetor, não sendo inglês?
1: Sim.
0: Como é que se chega a inspetor de um casino em Mayfair?
1: Porque o Playboy só tem inspetores. Porque os croupiers são mulheres, são as bunny girls.
0: Ah, pois, claro. Tínhamos esquecido desse aspecto.
1: Sim, as coelhinhas. E então nós tirávamos um curso de 6 meses e quem ficasse aprovado era inspetor. E eu fiquei aprovado e fui inspetor. Quase um ano no Playboy. Mas sempre à espreita do teatro, dos espetáculos. Sempre...
0: E também entra nesse mundo em Londres.
1: Entrei nesse mundo em Londres. E representei no West End, no Celebrity. Fiz lá o cabaré.
0: Maravilha. Há percursos de vida absolutamente incríveis. Porque até chegar a Londres, o Vítor, que nasce na Lapa, vive na Madragoa, tem uma fase ali de francas dificuldades, não é?
1: Sim, um miúdo
0: não abastado, embora viesse de uma família que até tinha tido muitas posses.
1: Sim.
0: Mas digamos que o Vítor chegou um pouco depois da conta bancária, não é?
1: Os ricos já tinham morrido todos quando eu nasci.
0: Chegou na altura errada.
1: Incluindo o avô meu, o pai do meu pai, que era rico. Mas
0: foi dono de um casino no Palácio Foz, ali nos restauradores.
1: Chamava-se Ritz, sim. Era dele aquilo. Aquele palácio, hoje que nós conhecemos
0: que é lindo,
1: como Palácio Foz, aquilo era dele. Veja lá, as voltas que o mundo dá. Eu não tinha dinheiro Pronto, mas você... é cantar no cego.
0: O Vitor ficou com a história do avô, se calhar com a questão casino ali montada, e acaba por ir também, anos mais tarde, trabalhar-se no Sim. Playboy em Londres. Há ali todo um percurso na Madrugoa, não é? Um percurso que com várias questões financeiras. E depois há também uma convocatória para a guerra.
1: Sim.
0: Com a qual o Vítor nunca se identificou.
1: Não, não. Eu até estive preso.
0: E teve preso por? Porque esse motivo é muito
1: Porque
0: é muito
1: neguei a matar gente. Isso é uma das coisas que eu não gosto muito de falar, porque foi uma má recordação que eu tive na minha vida.
0: É uma má recordação, mas por um bom princípio.
1: Sim. Mas eu depois mandaram-me para o norte de Moçambique, para o Zoboé, Francungo, para aquelas terras dos tiros. E eu não gostava daquilo e disse logo ao comandante: não contem comigo para nada, que eu não mato ninguém.
0: E foi preso.
1: Fui preso.
0: Durante quanto tempo?
1: Quase um ano. E sabe quem é que me tirou da prisão? Dr. Almeida Santos. Sem o conhecer de lado nenhum, eu mandei-lhe uma carta. Num dia, passado dois ou três dias, eu estava cá fora. Da tropa. Ele tinha um poder em Lourenço Marques de Almeida Santos, que era uma coisa.
0: Portanto, o Vítor, quando vai para Londres, não vai fugido como muitos jovens.

0: ali à volta. Entra o meio artístico aqui, vai para o teatro e representar no West End Vítor Espadinha.
1: Eu devo dizer que eu sempre quis ser ator, nunca quis ser outra coisa. Portanto, eu tinha essas profissões todas porque queria era ser ator.
0: Mas como é que se chega ao West End? Porque ainda hoje é muito difícil lá chegar.
1: Sim, mas eu fui para o West End já depois de ter feito muitos anos de Parque Mayer, atenção. Não foi logo a seguir. A seguir foi lavar pratos. Só que depois o Vasco Morgado foi, eu já tinha feito umas revistas cá, e o Vasco Morgado foi-me buscar a Londres 2 dias depois do 25 de Abril. E pediu-me para eu fazer uma peça que lá se chamava Pijama Tops e cá se chamou Mostra-me a Tua Piscina.
0: Eu comecei a rir, desculpe. Eu por acaso tinha sublinhado o nome desta peça.
1: Era eu, a Maria Dulce.
0: Em 2026 faria muito sentido novamente, dadas as notícias. Mas desviei-o aqui do seu raciocínio. Vasco Morgado vai buscar a Londres para vir fazer esta piscina.
1: E eu disse, eu vou, se levares o diretor, o mesmo encenador. E ele levou. E depois, mais tarde, é graças a esse encenador que eu vou para Londres fazer o cabaré. E quando eu vim fazer essa peça, eu estive 2 anos a fazer a peça no Teatro Capitólio. Todos os dias, nem folgas haviam nessa altura. Tive 2 anos, era o maior teatro do país, 1.200 lugares na altura, hoje já não. E aquilo foi um sucesso desgraçado. Foram 2 anos a fazer aquilo. Eu tinha visto com o Vasco Morgado a peça lá e eu calculei, isto agora depois do 25 de Abril, uma peça destas, isto tem que ser um estrondo, porque era um homossexual, uma bichona, no meio de mulheres nuas. Portanto, aquilo que tinha que dar em Portugal, nunca cá se tinha feito nada disso. Não?
0: Era impensável para este.
1: E uma piscina em palco, que o Vasco Morgado teve que mandar vir ingleses para construírem a piscina no palco. Depois a seguir eu vou para o ABC fazer o tal cabaré. No ABC fazia aquele número do Joel Grey. Eu até parece-me que fisicamente que éramos muito parecidos. Que é aquele money makes the world go round, the world go round, the world go round, it makes the world go round. Fui fazer isso. Depois há um empresário que vem-me ver, a pedido do encenador, que vem-me ver fazer depois isso. O encenador já se tinha ido embora. Vem-me ver fazer isso no Teatro ABC e levou-me para Londres.
0: E lá vai Vítor.
1: E pronto. E já não fui lavar pratos pela primeira vez.
0: O que, e digamos que é um percurso que poucas pessoas têm, não é? Portanto, já entra logo na zona mais procurada da cidade até hoje.
1: Sim.
0: Quando regressa efetivamente para Portugal, imagino que a trazia consigo também, não a luz de maio, mas um sonho de abril, de que o país tinha tudo para ser diferenciado, não é?
1: Exatamente.
0: Alguém que deixa o West End para vir para Portugal nessa altura tem que trazer na mala uma data de sonhos.
1: Trazia, e não foi só o sonho, é que o Vasco Morgado ofereceu-me na altura um ordenado de 40 contos por mês. E eu disse assim, pá, eu vou já, eu
0: Exato.
1: Vou já. Pronto, que era muito dinheiro naquela altura. Eu devo-lhe dizer que as rendas de casa era o 1110, era 1110 escudos. As rendas das casas boazinhas, o ordenado máximo que havia naquela altura era 1800 euros por mês. Eu vinha a ganhar 40 mil.
0: E facto é que fica por cá. Há muito teatro, muita televisão na sua carreira, muitos momentos. Há música, não é? Já aqui falámos sobre Recordar e Viver, aquela música que estará sempre associada ao nome Vítor Espadinha. E há também dois momentos que ligam também ao público de formas diferentes. Uma delas é a participação nos Parodiantes de Lisboa, daqueles momentos de rádio que acho que quem tem mais do que 30 anos tem memória.
1: Sim. Nessa altura eu estava no Rádio Clube Português como apresentador, como locutor.
0: Onde foi o primeiro disco jockey?
1: É verdade, é verdade.
0: Como assim primeiro disco jockey?
1: Essa história é uma história muito engraçada, porque eu conheci na secção inglesa da África do Sul, que tinha estúdios em Lourenço Marques. Eu conheci um

0: craque da rádio lá, já um homem com 80 anos ou 70, uma coisa qualquer assim, naquela altura era um miúdo, e ele era disc jockey. E então ele apresentava os programas mais ou menos assim: "Greetings, this is David Davis speaking to you all, and from now on until 3 o'clock in the morning, the best music in the world." Epa, e eu, quando depois vim para Portugal, lembrei-me desse tipo. Porque cá era ping-pong, são 10h30, vamos às notícias.
1: E todo aquele formalismo.
0: Aquela coisa toda, tudo muito lento. E eu vim imitar esse velho, mas em português. As pessoas não estavam habituadas àquilo. E o programa Europa. Eu estava nos noticiários do Rádio Clube Português e tinha um programa também meu em FM. Naquela altura o FM era a grande novidade. E pronto, e foi assim, e aquele Europa... O programa chamava-se Europa. Aquilo teve uma audição extraordinária e era à 1 da manhã. As pessoas juntavam-se na velha marginal, nos carros, paravam os carros para ouvir a Europa à 1 da manhã. Aquilo foi assim um estouro. Eu tenho tido sorte na vida. Só que eu tenho um problema.
1: Então?
0: O único problema que eu encontrei em toda a minha vida é o seguinte: eu faço uma peça de teatro, a primeira comédia que eu fiz em Portugal, Mostra-me a tua piscina, eu tive 2 anos a fazer. Depois, mais tarde, eu vou para os Malucos do Riso, muitos anos mais tarde. Eu tive 6 anos nos Malucos do Riso. Ultimamente, eu estou no Teatro Eunice Munhoz em Oeiras há 10 anos. Estamos agora à espera. O teatro está em obras, que aquilo esteja pronto para regressar. Eu, quando vou fazer qualquer coisa, fico 5 anos. Portanto, eu não posso fazer muita coisa, porque estou sempre a fazer a mesma coisa, não é?
1: Então, se calhar, e agora assim, em termos de provocação, terá sido por isso que manteve um relacionamento de 40 anos e só agora é que pensou em casar?
0: Ah! Resolvemos casar, porque, por ordem natural das coisas, eu tenho 87 anos. Ela tem menos 20 que eu. Eu sou o primeiro a morrer. E quando morrer... Se for aquela coisa da união de facto, aquilo é uma atrapalhada, tem que se meter testemunhas e os vizinhos. Sim. E não sei o quê. Pronto. E assim estamos casados.
1: Está resolvido o assunto.
0: E a gente, uma noite a falar nisto, e ela diz: "Mas porquê é que a gente não se casa, pá? Vamos em um registro qualquer e casamos."
1: E já casaram?
0: Não, vamos casar agora. É. Já fomos 2 vezes ao Registro Civil de Cascais e não conseguimos ser atendidos. Porque aquilo tem uma fila de mais de 1 quilómetro. Que é os tipos a pedirem
1: As certidões
0: de imigrantes. Só que agora descobrimos um local onde aquilo é no mesmo dia, que é em Mafra. Já me disseram: "Vais a Mafra, não tens ninguém à frente, chegas lá em casas."
1: Pronto. E é levam já que... as testemunhas, que é para apiar, para não haver confusões, não é?
0: E é isso que a gente vai fazer agora, um dia destes.
1: Olha, e não façam como alguns jovens que andam por aí, que são noivos durante 7 anos, casam e divorciam-se logo depois.
0: Não, eu vou morrer primeiro antes do divórcio.
1: Então, e agora deve estar um homem que vê sempre o copo meio cheio. Mas eu acho que nada aqui a mandar umas bocas pela internet.
0: Eu tenho 43 anos, não me divorciei, ia me divorciar agora.
1: Vítor, vamos a mais uma canção.
0: Pode ser a companheira.
1: A companheira, já que estamos a falar também de uma companheira
0: de
1: uma vida, não é?
0: É verdade,
1: que
0: é verdade.
1: Agora passará a ser a senhora Espadinha.
0: A senhora Espadinha.
1: Portanto, vamos ouvir esta canção.

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0: Mesa para dois, hoje com um convidado de luxo, com uma vida absolutamente extraordinária, Vítor Espadinha. Conhecemo-lo das canções, conhecemo-lo do teatro, conhecemo-lo da televisão. Oh, Vítor, uma pessoa que passou por tantos momentos e aqui abordámos muito em passa a tudo aquilo que foi sendo a sua vida, muito recheada. Mas esta é uma vida que dava um filme, efetivamente.
1: E já teve tudo combinado para fazer o filme, para começar as filmagens, e eles pararam.
0: Não sabia, este foi um tiro no escuro, não fazia.
1: Foi há muito pouco tempo, há 3, 4 meses, na Cinemate. Foi convidado o Joaquim Leitão, que aceitou. Foi convidado mais não sei quem, que aceitaram todos. E depois, acho que faltou o cacau.
0: Lá está, mais uma coisa que também...
1: Calculo que seja isso, nunca mais me disseram
0: desde
1: nada.
0: Desde o início da sua vida também tem sido uns problemas. Tudo fica mais difícil, porque vamos, não, estava a brincar, mas de facto, olhando para todo este percurso, eu consigo, todas as vidas podem ser romantizadas, não é? E levadas para livro ou para filme, mas a sua tem detalhes que são extraordinários e contados em modo ficção, acho que dá um filme incrível.
1: Acho que sim também. Pronto, mas estou à espera. Já teve tudo combinado com o realizador Joaquim Leitão, tudo acertado, e depois não fizeram nada. Calculo eu que estejam à espera de daquilo com que se comprou os milhões.
0: Olhando assim para trás, há um momento também, nós temos aqui falado mais dos momentos mais positivos, não é? Tirando a passagem pela guerra, que não foi nada agradável, não. Mas há também uma guerra, uma outra batalha na sua vida, que é um cancro.
1: Que também dois.
0: Um daqueles momentos.
1: Sim, foi muito difícil, mas levei isso sempre. Nunca pensei que ia morrer. Nunca pensei que ia morrer, é curioso. E apanhei grandes médicos num hospital de Santa Maria. Rui Esteves, um cirurgião fantástico. E pronto, depois mais tarde, anos mais tarde, foi a próstata, também foi curada com laser.
0: Sim.
1: Foi curada. E pronto, e estou vivo e estou sem problemas.
0: Olham sempre para o lado, para o copo meio cheio?
1: Sempre.
0: Mesmo quando dormia na rua? Mesmo quando houve problemas mais graves.
1: Sim, sim. Sempre vejo tudo, às vezes até a rir.
0: Incrível. É mesmo incrível olhar-se para si. Ora, e tirando esta questão deste filme que está em stand-by e que eu imagino que gostasse de acompanhar também com alguma proximidade,
1: sim,
0: não é?
1: Sim. Claro que tenho que arranjar outros atores para me fazer de mim. Para fazer o Vítor Espadinha com 10 anos, com 15, com 30, tem que ser outros atores, não é? E isso deve ser caro, não é?
0: Gostava de que fosse alguém específico ou é indiferente?
1: Alguém que?
0: O ator, para ser o Vítor ali, os loucos,
1: não,
0: 40,
1: não,
0: 30.
1: Não, nunca pensei nisso. Nunca pensei nisso. Eu tenho. Há momentos na minha vida que ficaram para sempre e que me regeram.
0: Que são?
1: Vou-lhe dar 3 ou 4 exemplos. São coisas que eu todos os dias me lembro disso, não é? E epá, não te esqueças. Um foi o primeiro livro que eu li na minha vida. Eu tinha 13 anos. Foi do filósofo Bertrand Russell. E há lá uma passagem que ele diz: eu compreendo que um homem goste de um homem, só não compreendo é que um homem não goste de uma mulher. Aquilo ficou para mim sempre gravado, não percebo porquê. Pronto, isto é um das coisas. O outro foi o Jean Gabin. Eu sou ator por causa do Jean Gabin, que eu com 10, 11, 12, 13 anos ia ver os filmes todos do João Gabin. E isso foi outro momento da minha vida, foi os primeiros filmes que eu vi do João Gabin. Outra coisa que me ficou gravada foi um casting que eu fiz em Londres. E quem é que estava a dirigir o casting? Um dos maiores atores do mundo, o Alan Bates. E ele disse para nós todos, estávamos todos assim num grupo, e ele disse para nós todos: aqui somos o personagem. O cidadão ficou em casa. E eu hoje, quando interpreto uma personagem, lembro-me sempre daquilo. Eu não posso ser o Vítor Espadinha. Eu tenho que ser este gajo que eu estou a representar. A força que uma frase pode ter na vida de uma pessoa
0: Principalmente quando essa pessoa está no início da sua carreira e ouve a frase certa, não é? Aquela que há de encaminhá-lo.
1: E dita por quem?
0: Muitas pessoas passaram pela sua vida muitos momentos absolutamente extraordinários, Vítor. Uma vida que começa na Lapa, passa pela Madragoa, por África, por Londres, pelo Estoril, não é? Nestes últimos anos.
1: Por Paris também.
0: Paris também entra aqui no cardápio. E em Paris esteve em que altura?
1: Anos 60.
0: 60 também.
1: Também. A minha vida em Inglaterra começou basicamente nos anos 60. E a minha passagem pelos outros países também. Aquilo andou tudo ali à volta. Onde eu ia sempre com a mãe da minha filha mais velha. Nós andávamos sempre a viajar. Sempre à boleia, com os camionistas, nas estradas. Passámos a vida nisso. E aprendi que os belgas são tramados para parar, não param. Os franceses não param. Os ingleses param sempre. Os suecos param sempre. E eu quando digo sempre, digo quase sempre.
0: Sim, sim, pronto, óbvio.
1: Claro. É uma coisa incrível. Pá, como as pessoas são. Os povos são todos diferentes uns dos outros, não é? E foi assim.
0: E nessas viagens a dois, à boleia, maioritariamente camionistas, não era?
1: Sim.
0: Em que fizeram várias viagens e visitaram vários países da Europa.
1: Sim.
0: Que histórias mais guarda? Quando volta atrás neste filme, quando conta histórias, alguma assim que se destaque?
1: Em Paris andei a vender quadros no Sena. Aquilo era uma bancada lá de um sujeito qualquer e ele foi almoçar e ia jantar e eu ia lá tomar o lugar dele. Em Paris encontrei. Como é que se chama o cantor do Deixa-me Rir?
0: O Jorge Palma.
1: Jorge Palma. Encontrei-o no metro, em Paris. Ainda ele não era o Jorge Palma. E fizemos também um filme junto, Hammerhead. Um filme em que fazíamos papéis pequeninos, daqueles quando a gente anda nos castings para entrar aqui, entrar ali.
0: Sim.
1: E ele entrou também, a tocar bateria, num filme. Jorge Palma.
0: As voltas que a vida dá.
1: É verdade.
0: Mas de facto há aqui uma grande diferença. E isso nota-se nas experiências de jovens dos anos 60.
1: É, era outra coisa. Era outra coisa.
0: O mundo ali parecia não ter limites.
1: Não.
0: Embora não tivesse mais fronteiras do que tem hoje, mas não tinha limites.
1: Não havia limites. E nós andávamos todos lá fora porque não se podia viver cá dentro, não?
0: Claro. Por motivos óbvios.
1: Ou motivos óbvios.
0: Mas se calhar era isso, ó Vítor, que vos dava maiores capacidades de exploradores. Não é à toa que temos tanta gente dedicada às artes. De repente era como se quisesse absorver o mundo inteiro durante os anos em que estava no exílio.
1: Sim, sim. Era. Eu agora estou-me a recordar de uma coisa. Eu estaria em Portugal com a Eunice Melhoso, numa peça chamada Deliciosamente Louca. Era Eunice Melhoso, Rui de Carvalho, Rogério Paulo, João Perri.
0: Ai, que horror, só gente desconhecida.
1: Todos.
0: São um elenco de luxo.
1: E eu fui substituir aquele que morreu, o Mata. Esquece-me o nome agora do homem, do meu colega. Eu fui substituí-lo porque ele foi fazer um Shakespeare qualquer. E a Eunice Melhoso escolheu-me. Sabia das minhas diatribes na rádio, das peças não sei o quê, não sei o quê, e foi a primeira comédia que eu fiz em Portugal, antes do Mostra-me a Tua Piscina.
0: Vítor, muito obrigada por ter vindo ao Mesa. Bom casamento, não é? Este agora que se abram as portas do cartório. Vítor Espadinha quer casar aos 87 anos, senhoras e senhores. Portanto, vamos lá agilizar este casamento. Que se faça também esse filme. Já agora, e a título de curiosidade, neste filme, se existir, de retrospectiva da sua vida, vai entrar também a parte daquele avô maroto que diz que pode ter morrido numas circunstâncias muito engraçadas. Dava um bom início de filme.
1: Se calhar. Sabe que eu tenho sorte, deve ser pelo meu passado, o meu currículo, acho que deve ser isso, não pode ser outra coisa. Mas os velhos atores velhos não têm trabalho em Portugal. 90% deles.
0: Mas aqui nesta história, se calhar, talvez para inserir uma série de gente, pessoas experientes.
1: É verdade. E eu agora vou fazer um filme com o Leonel Vieira. No fim do ano, ele convidou-me há 3 dias ou 4. E ele disse assim: eu preciso de um velho como tu, pá.
0: Medo, que características tem essa pessoa? Sabe, uma pessoa completamente deslocada, imagino. De uma forma ou de outra diz aquilo que pensa, nomeadamente nas redes sociais, Vítor Espadinha.
1: Ah, sim, eu não me calo, seja o que for.
0: Nós já percebemos.
1: Seja o que for.
0: Quem o segue não apenas já percebeu isso.
1: Custa, não sou capaz de me calar, não sou capaz.
0: Vítor, muito obrigada por ter vindo ao Mesa. Portanto, no final do ano temos uma participação num filme, não é? Fazemos aqui o apelo para que vá para a frente este filme com a história do Vítor Espadinha. Eu vou lá estar para ver. Acho absolutamente incrível. Acho que uma grande maioria das pessoas que já ouviu ou que já ouviu e já ouviu em vários papéis e em várias formas de estar, desconhecem todo este seu percurso. Contado em filme há de ser uma coisa absolutamente cativante.
1: Pois.
0: Como se chamaria o filme?
1: Ah, não faço a mínima ideia. Mas já viu uma cena do filme, o comandante a mandar-me ir com os soldados para o mato e eu dizer: vai tu, eu não vou. Já viu o que é isso no filme? Vai não. Tu, vai trabalhar, vai matá-los tu. Tudo, eu não mato ninguém.
0: Tudo isto há de... Ponham em filme. Será com certeza um grande momento de grande ecrã. Vítor, muito obrigada. Muitas felicidades para si e para a sua futura esposa.
1: Sim, senhora. Muito obrigado pela sua simpatia, o seu acolhimento e muita saúde e boa sorte também.
0: E uma coisa, e vamos fechar este Mesa com uma coisa que o Vítor fez e fez lindamente, e recordamo-lo também por isso, que é com breves palavras de amor. Obrigada.
1: Obrigado eu.
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0: 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São 9 horas no continente e na Madeira, são 8 nos Açores. Nas notícias.
1: O Chega espera que a Comissão Parlamentar de Inquérito a Luís Neves possa avançar antes da discussão sobre o orçamento do Estado. Mário Centeno, em entrevista à Antena 1, desafia o Primeiro-Ministro a dar a conhecer ao país o impacto projetado pela crise internacional. 300 mil pessoas marcharam pelas ruas de Madrid até ao Parlamento em defesa de medidas para o setor da habitação.
0: Esta hora, Ponta Delgada, Coimbra e Porto com 21 graus. Estão 23 no Funchal, 24 em Lisboa e 25 em Faro. Estas são as notícias às 9 com Augusto Henriques.
1: Centenas de pessoas manifestaram-se na Ericeira contra a realização de um encontro de dirigentes de extrema-direita que decorreu este fim de semana. O protesto surgiu de forma espontânea nas redes sociais em defesa de valores democráticos. O repórter João Alexandre esteve na Ericeira.
2: Começaram a juntar-se a poucos metros da unidade hoteleira que recebeu o encontro da direita radical e ainda antes da chegada de André Ventura. Vigiados pela polícia, os manifestantes, sobretudo habitantes da Ericeira, que se organizaram pelas redes sociais, quiseram demonstrar o desagrado para com o encontro que juntou, além de dirigentes

0: militantes do Chega, dirigentes húngaros do Fidesz, de Viktor Orban, bem como representantes de partidos da Áustria, de Itália, de França ou ainda de Espanha, como é o caso do Vox de Santiago Abascal. Manuel Rodrigues, um dos porta-vozes do movimento, deixou claros os objetivos do protesto.
1: Estamos a utilizar a nossa liberdade de expressão para protestar de forma pacífica, de forma democrática e legal, tranquilamente, mostrar o nosso descontentamento com a presença destes indivíduos na nossa vila, discursos que nós acreditamos não terem nada a ver com a vila, historicamente sempre aceitou pessoas do mundo inteiro e acreditamos que o futuro tem que ser assim, com tolerância, com democracia e com paz.
0: Protestos que endureceram à chegada de André Ventura ao hotel onde decorreu este Patriots Academy. Com o líder do Chega a responder.
2: O José Sócrates esteve aqui neste mesmo espaço onde eu estou a fazer conferências de imprensa e aí esses manifestantes não se juntaram. Não acharam importante juntarem-se contra o tipo que mais nos roubou nos últimos anos, mas acham importante juntar-se contra aqueles que querem controlar a imigração, lutar contra a corrupção.
0: No início de noite, onde largas dezenas se concentraram para afirmar que o ódio, a xenofobia, o racismo, a homofobia e a discriminação não representam os valores da localidade e do país.
3: Reportagem de João Alexandre, coube ao líder do Chega, André Ventura, encerrar este encontro de dirigentes de partidos de extrema-direita europeia que aconteceu na Ericeira. À margem desta iniciativa e em declarações aos jornalistas, André Ventura revelou que espera avançar em breve e antes da discussão sobre o orçamento do Estado com a Comissão Parlamentar de Inquérito aos mandatos de Luís Neves à frente da Polícia Judiciária. Mas até ao momento, explicou André Ventura, não recebeu qualquer indicação por parte de Aguiar Branco, o Presidente da Assembleia da República, para avançar com os trabalhos.
2: O Presidente da Assembleia da República não solicitou ainda a entrega dos nomes constituintes da Comissão de Inquérito. Logo que isso seja feito, será tornada pública essa constituição. Penso que não há. Foi dado até, se não me engano, dia 28 deste mês para se constituírem as diligências, digamos assim, de sustentação da Comissão. Penso que em relação à outra Comissão de Inquérito, isso sim, já estão a ser pedidos os nomes. Espero que na segunda-feira possa resolver essa questão juntamente com a liderança de bancada sobre Luís Neves. A minha esperança é que a Comissão de Inquérito possa iniciar-se nos próximos dias e que consigamos ainda antes do Orçamento do Estado começar a fazer algum trabalho em relação a esta matéria.
3: Na semana passada, ao fim de três propostas diferentes, o Chega chegou a acordo com o Presidente da Assembleia da República para avançar com a Comissão Parlamentar de Inquérito a Luís Neves, atual Ministro da Administração Interna. O PCP ainda não decidiu o sentido de voto sobre o Orçamento de Estado para o próximo ano. Esta tarde, o Secretário-Geral Comunista Paulo Raimundo explicou que quer conhecer primeiro o documento, mas garantiu que não vai apoiar medidas que mantenham a atual política.
4: Com rigor e com coerência não posso dizer que nós vamos estar contra. Uma coisa que não conhecemos. Agora, há uma coisa que sabemos, é que se o Orçamento do Estado for mais um instrumento para dar andamento à política que está em curso, nós não nos podemos apoiar nisso.
3: Declarações de Paulo Raimundo esta tarde, o secretário-geral do PCP. Mário Centeno desafia o primeiro-ministro a explicar ao país porque admitiu implicitamente um novo resgate financeiro ao responder às medidas propostas pela oposição para mitigar os efeitos do aumento do custo de vida. Luís Montenegro disse na altura que não quer voltar aos tempos da tragédia, nem ser o pai da austeridade. Em entrevista ao programa da Antena 1 e do Jornal de Negócios Conversa Capital, o ex-ministro das Finanças desafia Luís Montenegro a ser mais claro quando fala da situação económica do país e do mundo.
5: Não é de ânimo leve que um primeiro-ministro diz aquilo que o primeiro-ministro Luís Montenegro disse a semana passada. O que temos que pedir a seguir, e ele tem que estar disposto a conceder-nos, já agora responder a jornalistas não estaria mal, que é saber o que é que está por trás daquela frase. Aqueles dados que eu falei há pouco da situação financeira internacional são preocupantes. Se desenrolar a partir daqueles dados algo parecido com o que aconteceu em 2009, vou-lhe dizer, nós não estamos preparados. Ou seja, nós estamos-nos a expor mais durante estes últimos três anos do que nos estávamos a expor em 2006, 7, 8 e 9. E isso não é bom. Governar sob o medo é péssimo. E, portanto, quando o primeiro-ministro nos mete medo... Nós devemos perguntar-nos a nós próprios o que é que ele sabe que nós não sabemos.
3: Mário Centeno, ex-ministro das Finanças, que lançou um livro sobre as contas públicas, rejeita ainda que se fale de um excedente, tendo como base apenas os saldos da Segurança Social.
5: Eu sei que politicamente, e já foi ministro os anos suficientes para perceber o que é difícil argumentar este tipo de resultados, mas a verdade é que o dinheiro da Segurança Social só paga pensões, é um milheiro para o futuro em nome de todos aqueles que fazem descontos para a Segurança Social. O dinheiro da Segurança Social não paga despesa corrente do Estado, da Administração Central, o que significa que é claríssimo, do ponto de vista orgânico, funcional, o Estado está em déficit.
3: No programa Conversa Capital, Mário Centeno critica ainda as medidas do Governo de redução do IRS e da atribuição de um complemento aos pensionistas como forma de mitigar os impactos da crise dos combustíveis. O economista mostra-se também muito crítico das propostas do PS e do Chega sobre o IVA zero nos bens alimentares e na redução do IVA nos combustíveis. Defende, por exemplo, antes, como alternativa, os aumentos no abono de família. Ideias de Mário Centeno para ouvir no programa Conversa Capital, que pode ser escutado na Antena 1 amanhã, depois da 1 da tarde. 300 mil pessoas manifestaram-se esta tarde em Madrid num protesto contra a crise na habitação, um problema que nos últimos dias ganhou o rosto de Mari Carmen Abascal, uma idosa com mobilidade reduzida que foi despejada da casa onde vivia há 70 anos. A correspondente da Antena 1 em Madrid, Ana Romeu, acompanhou este protesto que acabou frente ao Parlamento.
6: Muitas pessoas, na realidade, saíram à rua mais uma vez para apoiar Mari Carmen. 300 mil pessoas acabaram por chegar até aqui ao Parlamento, onde supostamente esse novo decreto-lei que será aprovado em Conselho de Ministros na terça-feira terá que passar, obviamente, pelo crivo dos deputados. E dada a aritmética deste Parlamento espanhol, será sempre uma situação difícil. Essa história de Mari Carmen, na verdade, marca aqui em Espanha uma espécie de não retorno. Há uma grande indignação, não só pela história em si, pelo facto do proprietário, uma empresa imobiliária, ter declinado sempre qualquer negociação, ter declinado inclusive a oferta de um particular que se oferecia a pagar a renda, também de um outro que se oferecia a pagar, a comprar, aliás, o apartamento para que Mari Carmen pudesse passar o resto dos seus dias. Esta senhora de 87 anos, que hoje hospitalizada, voltou a pedir a Pedro Sánchez que ajudasse a solucionar a crise da habitação.
3: O primeiro-ministro espanhol não dispõe de maioria no Parlamento, mas vai apresentar na próxima terça-feira um conjunto de medidas aprovadas em Conselho de Ministros para limitar a possibilidade de despejos por parte dos senhorios em Espanha. Amanhã, depois das 7 da tarde, se estiver por Quarteira, no Algarve, ainda pode participar na Bienal de Teatro Comunitário. O jornalista Mário Antunes explica em que consiste este espaço de partilha e celebração de práticas artísticas.
7: É teatro feito por pessoas que querem expressar-se através da arte num coletivo que usa o palco como espaço de cidadania e reflexão crítica.
8: Aqui é algo que aconteceu a um grupo de pessoas, a um grupo coletivo. E é uma história épica que centra-se à volta daquilo que aconteceu a um grupo de pessoas.
7: Miguel Martins Pessoa é diretor da companhia Janela Aberta Teatro, que organiza pela segunda vez a Bienal de Teatro Comunitário de Quarteira. Este fim de semana, 4 grupos levam à cena temas tão diversos como as relações de vizinhança num bairro ou o funcionamento do Serviço Nacional de Saúde.
8: O teatro comunitário fala de território e são as próprias pessoas locais, o comum dos vizinhos, que se expressa através da arte e através destas histórias.
7: O projeto Somos Todos um Rio, de Rio Maior, abrange as 10 freguesias do concelho. Em Somos Todos São João, com a exceção de Rui Germano, traz as memórias que marcam a comunidade, como a fuga dos touros bravos, vindos da Lesíria, a fábrica de tomate e a tradicional matança do porco. O Grupo Teatro Comunitário do Campo, a céu aberto, sediado no Campo de Gerês, aborda questões como a mineração de lítio a céu aberto e os impactos ambientais. Já o Grupo Teatro Comunitário de Quarteira trabalha em palco a inquietação da população perante a sazonalidade turística. E finalmente, de Faro, Teatro de Vizinhas, o grupo explora as vicissitudes do Serviço Nacional de Saúde.
8: É a comunidade a protagonista da história.
7: A partir das 7 da tarde, este sábado e domingo, há teatro comunitário para ver gratuitamente na Avenida Marginal de Quarteira.
3: A Bienal, que decorre até domingo, para além do teatro, tem também workshops e conversas com os participantes. É a partir das 7 da tarde no Calçadão de Quarteira, no Algarve.
9: Augusto Henriques. 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Nove horas, 12 minutos. A continuação de um bom sábado, um ótimo fim de semana connosco.
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9: Primeira escolha desta hora na Antena 1, Áurea, Back into Love. Depois recordamos o projeto Humanos e um original de António Variações, a versão para A Culpa é da Vontade.

0: As primeiras duas nesta hora na Antena 1. A culpa é da vontade. Os humanos. Atrás ouvimos Áurea em Back into Love. E a seguir, um dos destaques desta hora na 1. Fala é como se chama o disco que marca o regresso de Rita Red Shoes, sob o mote das múltiplas facetas do universo feminino. O novo disco de Rita Red Shoes celebra, então, exclusivamente autoras nacionais. Fala é um disco RTP Antena 1 e chegou ontem, dia 25 de setembro.
1: A mesma solidão, uma canção escrita pela Joana Espadinha, foi uma das últimas canções a ser-me entregue para o disco, e a dada altura a Joana pediu-me, porque achava que a ajudava um bocadinho a concentrar-se melhor, perguntou-me se haveria algum tema que eu gostasse de abordar e que não tivesse sido ainda abordado no disco, e eu sugeri-lhe a questão da solidão nas relações. Às vezes acontece de vivermos na mesma casa, conversarmos sobre tudo e mais alguma coisa, e ainda assim haver bastante solidão pela incapacidade de falarmos sobre alguns afetos, sobre emoções, e o quão interessante isso também é, não é? Convivermos com isto. E será que as solidões se encontram, não é? E se pudessem conversar, quão próximas estariam? E é sobre isto.

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0: Espero que também tenham essa vontade de dançar num dia normal, mesmo que seja num fim de semana. Miguel Araújo na Antena 1. E agora vamos espreitar o que o tempo nos reserva para amanhã, domingo. No continente, períodos de céu muito nublado, tornando-se geralmente muito nublado nas regiões do norte e centro. A partir da manhã, possibilidade de ocorrência de precipitação fraca e dispersa no litoral a norte do Cabo Mondego. Madeira com céu em geral pouco nublado, aumentando temporariamente de nebulosidade por nuvens altas, também com possibilidade de poeiras em suspensão nas ilhas do Porto Santo e da Madeira. Nos Açores, o céu vai estar muito nublado, com algumas abertas no grupo oriental, possibilidade de ocorrência de aguaceiros. Nos grupos central e ocidental, condições favoráveis à ocorrência de trovoada. Temperaturas para amanhã: Ponta Delgada chega a um máximo de 23 graus, Porto 24, máxima de 26 para Faro, para o Funchal 28, Coimbra também com 28, máxima de 30 para Lisboa.
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0: Seguimos na música com Sérgio Godinho e Zé Cabaleiro. Este é o coro, este é Amor de Novo. A seguir é que vamos ter um coro das velhas com Sérgio Godinho e Zé Cabaleiro. Agora então, Napa e Jovem Dionísio. Amor de Novo.

0: O Cor das Velhas com Sérgio Godinho e Zé Cabaleiro. Mais atrás, o Genapa com Jovem Dionísio em Amor de Novo. Daqui a pouco temos Ed Sheeran na 1. Primeiro, algumas sugestões.
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Se dançar é só depois a Ana Lua Caiano, quase que nos levava até à hora das notícias, mas vai haver tempo para recordarmos um dos maiores êxitos da pop e dos sintetizadores dos anos 80. Martin Fry, os seus ABC neste The Look of Love. Bom fim de semana connosco.

The Look of Love, os ABC. Dentro de instantes vamos ter notícias com Augusto Henriques, que já aqui está. Depois temos mais música mais tarde, a Hora das Cigarras. A máquina faz-nos destas partidas. Não era aquela, era esta. Somos nós.

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1: Agora sim, prontos para fechar a hora?
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1: Dez horas no continente e na Madeira, 9 nos Açores. Esta hora nas notícias.
2: Mário Centeno desafia o primeiro-ministro a dar a conhecer ao país o impacto projetado pela crise internacional. O Chega espera que a Comissão Parlamentar de Inquérito, Luís Neves, possa avançar antes da discussão do orçamento. A portuguesa Inês Nunes ganhou uma residência artística no México com o filme que apresentou no Festival de Cinema de San Sebastián.
1: A esta hora, Coimbra está com 20 graus, estão 21 em Ponta Delgada e no Porto. Estão 23 no Funchal e em Lisboa 25 em Faro. Notícias na Antena 1, edição das 10, com Augusto Henriques.
2: Mário Centeno, em entrevista à Antena 1 e ao Jornal de Negócios, desafia o primeiro-ministro a explicar ao país porque deu a resposta que deu a semana passada às medidas propostas pela oposição para mitigar os efeitos do aumento do custo de vida. Luís Montenegro disse na altura que não quer entrar no leilão de medidas, nem voltar aos tempos da tragédia, nem ser o pai da austeridade. Nesta entrevista ao programa Conversa Capital, o antigo ministro das Finanças desafia agora o chefe do governo a ser mais claro quando fala da situação económica do país.
3: Não é de ânimo leve que um primeiro-ministro diz aquilo que o primeiro-ministro Luís Montenegro disse a semana passada. O que temos que pedir a seguir, e ele tem que estar disposto a conceder-nos, já agora responder a jornalistas não estaria mal, que é saber o que é que está por trás daquela frase. Aqueles dados que eu falei há pouco da situação financeira internacional são preocupantes. Se desenrolar a partir daqueles dados algo parecido com o que aconteceu em 2009, vou-lhe dizer, nós não estamos preparados. Ou seja, nós estamos-nos a expor mais durante estes últimos três anos do que nos estávamos a expor em 2006, 7, 8 e 9. E isso não é bom. Governar sob o medo é péssimo. E, portanto, quando o primeiro-ministro nos mete medo... Nós devemos perguntar-nos a nós próprios o que é que ele sabe que nós não sabemos.
2: Mário Centeno, que esta semana lançou o livro Contas Certas, rejeita ainda que se fale de um excedente nas contas públicas, tendo como base apenas os saldos da Segurança Social.
3: Eu sei que politicamente, e já fui ministro os anos suficientes para perceber o que é difícil argumentar este tipo de resultados. Mas a verdade é que o dinheiro da Segurança Social só paga pensões. É um milheiro para o futuro, em nome de todos aqueles que fazem descontos para a Segurança Social. O dinheiro da Segurança Social não paga despesa corrente do Estado, da Administração Central, o que significa que é claríssimo, que do ponto de vista orgânico, funcional, o Estado está em déficit.
2: Na conversa capital desta semana, Mário Centeno critica ainda as medidas do governo de redução dos escalões do IRS e de atribuição de um complemento aos pensionistas para mitigar os impactos da crise dos combustíveis. O economista e ex-ministro das Finanças mostra-se também muito crítico das propostas do PS e do Chega para o IVA zero nos bens alimentares e para a redução do IVA nos combustíveis. Defende, por exemplo, como alternativa aumentos no abono de família. Ideias de Mário Centeno para ouvir na Antena 1 depois da 1 da tarde deste domingo. O líder do Chega espera avançar em breve e antes da discussão sobre o orçamento do Estado com a Comissão Parlamentar de Inquérito aos mandatos de Luís Neves à frente da Polícia Judiciária. Até ao momento, explica André Ventura, não recebeu qualquer indicação por parte da Guiar Branco para começar a avançar com a Comissão de Inquérito.
4: O Presidente da Assembleia da República não solicitou ainda a entrega dos nomes constituintes da Comissão de Inquérito. Logo que isso seja feito, será tornada pública essa constituição. Penso que não há. Foi dado até, se não me engano, dia 28 deste mês para se constituírem as diligências, digamos assim, de sustentação da comissão. Penso que em relação à outra comissão de inquérito, isso sim, já estão a ser pedidos os nomes. Espero que na segunda-feira possa resolver essa questão juntamente com a liderança de bancada sobre Luís Neves. A minha esperança é que a comissão de inquérito possa iniciar-se nos próximos dias e que consigamos ainda, antes do Orçamento do Estado, começar a fazer algum trabalho em relação a esta matéria.
2: Recordo que na semana passada, ao fim de 3 propostas diferentes, o Chega chegou a acordo com o Presidente da Assembleia da República para avançar com a Comissão Parlamentar de Inquérito a Luís Neves, o atual Ministro da Administração Interna. O líder do Chega encerrou este sábado na Ericeira o encontro de dirigentes de partidos de extrema-direita. À frente do local onde se realizou esta convenção, centenas de pessoas manifestaram-se contra a presença dos dirigentes da extrema-direita em Portugal. O protesto surgiu de forma espontânea nas redes sociais e em defesa de valores democráticos. Reportagem do João Alexandre.
5: Começaram a juntar-se a poucos metros da unidade hoteleira que recebeu o encontro da direita radical e ainda antes da chegada de André Ventura. Vigiados pela polícia, os manifestantes, sobretudo habitantes da Ericeira, que se organizaram pelas redes sociais, quiseram demonstrar o desagrado para com o encontro que juntou, além de dirigentes e militantes do Chega, dirigentes húngaros do Fidesz, de Viktor Orban, bem como representantes de partidos da Áustria, de Itália, de França ou ainda de Espanha, como é o caso do Vox de Santiago Abascal. Manuel Rodrigues, um dos porta-vozes do movimento, deixou claros os objetivos do protesto.
6: Estamos a utilizar a nossa liberdade de expressão para protestar de forma pacífica, de forma democrática e legal, tranquilamente mostrar o nosso descontentamento com a presença destes indivíduos na nossa vila. Discursos que nós acreditamos não terem nada a ver com a vila. Historicamente sempre aceitou pessoas do mundo inteiro e acreditamos que o futuro tem que ser assim, com tolerância, com democracia e com paz.
5: Protestos que endureceram à chegada de André Ventura ao hotel onde decorreu este Patriots Academy. Com o líder do Chega a responder.
4: O José Sócrates esteve aqui neste mesmo espaço onde eu estou a fazer conferências de imprensa e aí esses manifestantes não se juntaram. Não acharam importante juntarem-se contra o tipo que mais nos roubou nos últimos anos, mas acham importante juntar-se contra aqueles que querem controlar a imigração, lutar contra a corrupção.
5: No início de noite, onde largas dezenas se concentraram para afirmar que o ódio, a xenofobia, o racismo, a homofobia e a discriminação não representam os valores da localidade e do país.
2: Reportagem de João Alexandre num protesto contra a presença de líderes e dirigentes de partidos de extrema-direita europeia em Portugal, na vila da Ericeira. Em Espanha, 300 mil pessoas saíram à rua este sábado em Madrid num protesto contra a crise na habitação, um problema que nos últimos dias ganhou o rosto de Mari Carmen Abascal, uma idosa com mobilidade reduzida que foi despejada da casa onde vivia há 70 anos. Ana Romeu, a correspondente da Antena 1 em Madrid, acompanhou este protesto que terminou frente ao Parlamento.
7: Muitas pessoas, na realidade, saíram à rua mais uma vez para apoiar Mari Carmen. 300 mil pessoas acabaram por chegar até aqui ao Parlamento, onde supostamente esse novo decreto-lei que será aprovado em Conselho de Ministros na terça-feira terá que passar, obviamente, pelo crivo dos deputados. E dada a aritmética deste Parlamento espanhol, será sempre uma situação difícil. Essa história de Mari Carmen, na verdade, marca aqui em Espanha uma espécie de não retorno. Há uma grande indignação, não só pela história em si, pelo facto do proprietário, uma empresa imobiliária, ter declinado sempre qualquer negociação, ter declinado inclusive a oferta de um particular que se oferecia a pagar a renda, também de um outro que se oferecia a pagar, a comprar, aliás, o apartamento para que Mari Carmen pudesse passar o resto dos seus dias. Esta senhora de 87 anos, que hoje hospitalizada, voltou a pedir a Pedro Sánchez que ajudasse a solucionar a crise da habitação.
2: E Pedro Sánchez, apesar de não dispor de maioria no Parlamento espanhol, vai apresentar na terça-feira um conjunto de medidas que será aprovada em Conselho de Ministros. Serão aprovadas em Conselho de Ministros medidas que visam limitar a possibilidade de despejos por parte dos senhorios. A Espanha ganhou esta noite a Inglaterra por 3-2 no jogo da Liga das Nações. Também este sábado a Croácia venceu por 2-1 a República Checa. Seca. A portuguesa Inês Nunes ganhou uma residência artística no México com o filme The Spirit Healer is Away for the Weekend. Venceu este prémio na edição deste ano do Festival de San Sebastián, que decorreu em Espanha. O prémio destina-se a realizadores que estejam a desenvolver a sua primeira ou segunda longa-metragem. Já o prémio máximo do Festival Basco foi para a longa-metragem Tender Loving Care, do realizador Mike Leigh, do Reino Unido. O filme La Gradiva, da realizadora francesa Marine Atlan, foi o grande vencedor do Festival de Cinema Queer Lisboa. Venceu o prémio de melhor longa-metragem e o prémio do público. Segundo o júri, La Gradiva é um filme sobre as intermitências da juventude, tocando a fragilidade da natureza humana. O atleta português José Carlos Pinto venceu esta tarde a prova de estrada de 10 km na Noruega. Ele é o recordista nacional dos 5 km e foi medalha de ouro dos 5 mil metros nos Jogos do Mediterrâneo. Esta tarde impôs-se por 5 segundos na prova dos 10 km de estrada.
1: Augusto Henriques. 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Dez horas onze minutos. A continuação de um bom sábado, um excelente fim de semana connosco.
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1: Começamos agora com Bruno Mars. Gostas de Bruno Mars? Também eu. Vá. Esta é uma das novas, chama-se Risk It All. Depois ficamos para ouvir o português Felipe Carlson, é ele que abre o concerto dos Duran Duran em Lisboa. Bom fim de semana.

0: Parece Filipe Carlson na Antena 1.
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0: Agora Rui Veloso. Beira é um dos clássicos da discografia do cantautor português.

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0: 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Cuca Roseta, também te amo. Antes, Olavo Bilac, em Conta-me Tudo. Antes ainda, o início desta sequência de três com I'll Be Lying, por Kelly Carlson. E agora, o tempo. Amanhã, no continente, é esperado um dia com muitas nuvens. Céu torna-se geralmente muito nublado nas regiões do norte e centro a partir da manhã, com possibilidade de ocorrência de precipitação fraca e dispersa na região do litoral a norte do Cabo Mondego. Madeira com céu em geral pouco nublado, aumentando temporariamente de nebulosidade por nuvens altas, e ainda na região do Funchal conta com poeiras em suspensão. Na Madeira, aliás, nos Açores, o céu vai estar também muito nublado, com algumas abertas nas ilhas de São Miguel e Santa Maria, possibilidade de ocorrência de aguaceiros ou chuva nos Açores. Nos grupos central e ocidental, condições favoráveis à ocorrência de trovoada. Nas máximas para este domingo, Ponta Delgada 23 graus, Porto 24, 26 para Faro, Funchal chega aos 28, Coimbra também aos 28 e Lisboa aos 30.
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0: Agora o Sal, a lei do compasso. Depois, os Coldplay. Bom fim de semana.

0: A Sky Full of Stars, Coldplay na Antena 1. Atrás ouvimos os portugueses Sal, A Lei do Compasso. Agora estamos mais perto das 11 e a seguir um inverno que não dura tanto quanto parece, é a nossa esperança, é aqui trazido hoje pela Mafalda Veia.
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0: Mafalda?

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ouvimos os vizinhos, estávamos tão embalados, quase distraídos, e já são quase 11 da noite, faltam 5 minutos, há tempo para ouvirmos este clássico que junta George Michael e Aretha Franklin. Chama-se I Knew You Were Waiting For Me.

0: I knew you were waiting for me. George Michael y Aretha Franklin. Bela memória a fechar esta hora na Antena 1. Antes das notícias, vamos saber como vai estar o do tempo este domingo no continente. O céu vai estar muito nublado. Vai tornar-se gradualmente mais nublado nas regiões do norte e centro a partir da manhã. Conte com possibilidade de ocorrência de precipitação fraca e dispersa nas regiões do litoral, a norte do Cabo Mondego. Madeira conta com céu em geral pouco nublado, aumentando temporariamente de nubosidade por nuvens altas, com poeiras em suspensão nas regiões da Ilha da Madeira e também da Ilha do Porto Santo. Os Açores têm céu com muitas nuvens, algumas abertas em São Miguel e Santa Maria, possibilidade de ocorrência de aguaceiros no grupo oriental. Nos grupos central e ocidental, condições favoráveis à ocorrência de trovoada. Máximas para amanhã, Ponta Delgada sobe aos 23 graus, Porto 24, máxima de 26 para Faro, 28 para o Funchal, Coimbra e Funchal vão então subir até aos 28 graus, Lisboa espera por uma máxima de 30 graus. Bem, e as notícias depois da hora das cigarras. Bom fim de semana connosco.
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0: Onze horas no continente e na Madeira, são 10 nos Açores. Nas notícias.
2: Mário Centeno desafia Luís Montenegro a explicar ao país os reais impactos esperados da crise internacional. O Irão já teve conhecimento da rejeição de Donald Trump à proposta de paz, mas vai aguardar pela resposta formal dos negociadores. Ursula von der Leyen anuncia nas Nações Unidas 700 milhões de euros para as populações africanas deslocadas.
0: Coimbra e Porto estão com 19 graus a esta hora, 21 em Ponta Delgada, 22 no Funchal e em Lisboa. Em Faro estão 24 graus. Notícias na Antena 1, edição das 11 é de Augusto Henriques.
2: Mário Centeno desafia o primeiro-ministro a explicar ao país os reais impactos esperados com a continuação da guerra no Médio Oriente. Em entrevista ao programa Conversa Capital da Antena 1 e do Jornal de Negócios, o ex-ministro das Finanças lembrou a resposta que Luís Montenegro deu às medidas propostas pela oposição para mitigar o aumento do custo de vida. Luís Montenegro disse na altura que não quer entrar no leilão de medidas, voltar aos tempos da tragédia, nem ser o pai da austeridade. Nesta entrevista no programa Conversa Capital, o ex-ministro das Finanças, Mário Centeno, desafia agora Luís Montenegro a ser mais claro quando fala da situação económica do país.
3: Não é de ânimo leve que um primeiro-ministro diz aquilo que o primeiro-ministro Luís Montenegro disse a semana passada. O que temos que pedir a seguir, e ele tem que estar disposto a conceder-nos, já agora responder a jornalistas não estaria mal, que é saber o que é que está por trás daquela frase. Aqueles dados que eu falei há pouco da situação financeira internacional são preocupantes. Se se desenrolar a partir daqueles dados algo parecido com o que aconteceu em 2009, vou-lhe dizer, nós não estamos preparados. Ou seja, nós estamos-nos a expor mais durante estes últimos três anos do que nos estávamos a expor em 2006, 7, 8 e 9. E isso não é bom. Governar sob o medo é péssimo. E, portanto, quando o primeiro-ministro nos mete medo... Nós devemos perguntar-nos a nós próprios o que é que ele sabe que nós não sabemos.
2: Mário Centeno rejeita ainda que se fale de um excedente nas contas públicas, tendo por base apenas os saldos da Segurança Social. Nesta entrevista ao programa Conversa Capital, o ex-ministro das Finanças deixa também críticas às medidas propostas pelo Governo para mitigar os impactos da crise dos combustíveis.
3: Porque ela é permanente, não é temporária, não é focada nos que mais precisam, e, portanto, eu não consigo entender, do ponto de vista de política pública, como é que, não tendo dinheiro, se faz uma coisa que é a antítese, que é o contrário daquilo que se deveria fazer. O bónus das pensões ainda é mais extraordinário. Não são os pensionistas os que são mais afetados pela crise energética. As pessoas que são mais afetadas pela crise energética são aquelas que têm que deslocar para o trabalho, para levar os filhos à escola... Mais uma vez, não quero criticar só por criticar. Estou só a dizer que, num momento de fragilidade, assumido inclusive pelo Sr. Primeiro-Ministro, não consigo entender como é que são estas as duas medidas que são postas em cima da mesa. É, para mim, um mistério.
2: As duas medidas são as alterações nas tabelas do IRS e a atribuição de um complemento aos pensionistas. Mário Centeno mostra-se também crítico das propostas do PS e do Chega, que têm a ver com a redução do IVA nos combustíveis e o IVA zero no cabaz de bens alimentares. O ex-ministro das Finanças defende, por exemplo, medidas de apoio mais direto às famílias.
3: Não acho que seja uma boa medida. Mas há boas medidas, por exemplo, o abono de família, para as tais famílias que têm filhos, que têm que os levar à escola, porque é a forma de compatibilizar o trabalho dos pais, que trabalhamos muitas horas em Portugal, muito mais do que na média europeia, e a escola dos miúdos. Esse era um apoio absolutamente óbvio num momento destes. É um exemplo só, eu estou só a dar um exemplo. Há outros apoios sociais a famílias que estão identificadas como sendo mais carenciadas.
2: Mário Centeno defende também apoios aos setores industriais, em especial com exposição ao gás, como a cerâmica. O ex-ministro das Finanças concorda também com a aplicação de uma sobretaxa extraordinária sobre os lucros do setor petrolífero, desde que seja temporária. Ideias de Mário Centeno, que esta semana lançou o livro Contas Certas e que é também o convidado do programa Conversa Capital, que pode ouvir depois da uma da tarde na Antena 1. O líder do Chega espera avançar em breve e antes da discussão sobre o orçamento com a Comissão Parlamentar de Inquérito aos mandatos de Luís Neves à frente da Polícia Judiciária, segundo André Ventura. O andamento da Comissão Parlamentar de Inquérito depende agora de Aguiar Branco e das suas indicações para formar a Comissão.
4: O Presidente da Assembleia da República não solicitou ainda a entrega dos nomes constituintes da Comissão de Inquérito. Logo que isso seja feito, será tornada pública essa constituição.
5: Para a constituição.
4: Penso que não. Penso que não há. Foi dado até, se não me engano, dia 28 deste mês para se constituírem as diligências, digamos assim, de sustentação da Comissão. Penso que em relação à outra Comissão de Inquérito, isso sim, já estão a ser pedidos os nomes. Espero que na segunda-feira possa resolver essa questão juntamente com a liderança de bancada sobre Luís Neves. A minha esperança é que a Comissão de Inquérito possa iniciar-se nos próximos dias e consigamos ainda antes do Orçamento do Estado começar a fazer algum trabalho em relação a esta matéria.
2: Na semana passada, recordo, ao fim de três propostas diferentes, o Chega chegou a acordo com o Presidente da Assembleia da República para avançar com a Comissão Parlamentar de Inquérito. André Ventura encerrou esta noite o encontro de dirigentes de extrema-direita que decorreu este fim de semana na Ericeira. O encontro que fica também marcado, João Alexandre, por um protesto que surgiu de forma espontânea nas redes sociais em defesa dos valores democráticos.
6: Começaram a juntar-se a poucos metros da unidade hoteleira que recebeu o encontro da direita radical e ainda antes da chegada de André Ventura. Vigiados pela polícia, os manifestantes, sobretudo habitantes da Ericeira, que se organizaram pelas redes sociais, quiseram demonstrar o desagrado para com o encontro que juntou, além de dirigentes e militantes do Chega, dirigentes húngaros do Fidesz, de Viktor Orban, bem como representantes de partidos da Áustria, de Itália, de França ou ainda de Espanha, como é o caso do Vox de Santiago Abascal. Manuel Rodrigues, um dos porta-vozes do movimento, deixou claros os objetivos do protesto.
7: Estamos a utilizar a nossa liberdade de expressão para protestar de forma pacífica, de forma democrática e legal, tranquilamente mostrar o nosso descontentamento com a presença destes indivíduos na nossa vila, discursos que nós acreditamos não terem nada a ver com a vila, historicamente sempre aceitou pessoas do mundo inteiro e acreditamos que o futuro tem que ser assim, com tolerância, com democracia e com paz.
6: Protestos que endureceram à chegada de André Ventura ao hotel onde decorreu este Patriots Academy. Com o líder do Chega a responder.
4: O José Sócrates esteve aqui neste mesmo espaço onde eu estou a fazer conferências de imprensa e aí esses manifestantes não se juntaram. Não acharam importante juntarem-se contra o tipo que mais nos roubou nos últimos anos. mas acham importante juntar-se contra aqueles que querem controlar a imigração, lutar contra a corrupção.
6: No início de noite, onde largas dezenas se concentraram para afirmar que o ódio, a xenofobia, o racismo, a homofobia e a discriminação não representam os valores da localidade e do país.
2: Reportagem de João Alexandre esta tarde na Ericeira. O Irão alega que ainda não recebeu qualquer comunicação formal por parte da equipa de negociadores sobre a resposta de Donald Trump à proposta de paz. O ministro iraniano dos Negócios Estrangeiros revelou esta tarde que soube, através das redes sociais, da rejeição do presidente norte-americano ao plano apresentado, que permitiria a reabertura do Estreito de Hormuz. Mas o chefe da diplomacia de Teherão afirma que vai esperar pela comunicação formal dos mediadores antes de se pronunciar. A União Europeia vai ajudar com 700 milhões de euros as populações afetadas pelas crises, catástrofes naturais ou conflitos, em especial em África. Falando na Assembleia Geral das Nações Unidas em Nova Iorque, a Presidente da Comissão Europeia explicou que esta verba vai permitir ajudar os deslocados e os países que os acolhem. A União Europeia traz ainda uma verba de 380 milhões de euros para a África subsaariana e a proteção dos migrantes.
0: Augusto Henriques. 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
0: Também ali estamos. Passam 11 minutos das 11 horas. A continuação de um bom fim de semana connosco.
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0: Está a começar mais uma A Hora das Cigarras.

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Boa noite. Nesta Hora das Cigarras, vamos ler versos do poeta angolano Zé do Cunha Gonçalves, homenageando as mulheres sentadas nas esquinas do tempo. Selecionámos 10 canções nas vozes de Rita Ribeiro, João Gil, Banda Maravilha, Os Quiesos, Catila Mingas e Filipe Mukenga, Paulo Flores, Meissa, Umu Diabaté e os African Salsa Orchestra. Canções que também elas celebram a mulher africana.

Mulheres sentadas nas esquinas do tempo, nos ternos recantos da idade. Mulheres submetidas à corrosão dos olhares cáusticos, das ameaças sussurradas. Mulheres de terra e água palpitantes.

mulheres de cânhamo e ervas loucas, submetidas e vencidas ao primeiro dia da criação. Mulheres de palmeiras e fontes, encurraladas nos golfos das conversas. Nos vossos olhos, tremula o fogo alimentado pelas contendas amorosas. Mulheres sentadas nos labirintos da paixão, colhidas pelos gritos do parto.

Mulheres soberanas dos tempos antigos e das conquistas futuras, sobre as ondas e os ventos, levadas pelos escaleres dos vossos corpos moídos. Um dia não restará nesta terra mais que um homem para vos adorar e amar. Será o guardião do paraíso. Eva mora na Palestina e no Saara, e as ondas detêm-se junto de uma mulher desnuda, armada de um sorriso para confundir os agentes da morte.

Em cada mulher começa o mundo, e o que dizeis tão serenamente no tom dos graves sussurros que recordo ter aprendido de minha mãe, os segredos da vossa indagação. Onde estáis então, mulheres dos meus desejos?

Onde estáis, mulheres dos meus desejos? Fragmentos de silêncio e de feridas abertas a meus olhos de menino, vestido apenas de vossas promessas. Nas folhas de cada árvore que cresce e no asfalto das cidades flageladas, haverá sempre um nome de mulher inscrito para não perder a esperança.

Ao longo da última hora, escutámos Rita Ribeiro, João Gil, Banda Maravilha, Os Quiesos, Catila Mingas e Filipe Muquenga, Paulo Flores, Meissa e o Modi Abaté, todos eles cantando A Mulher Africana. Lemos versos de Zeto Cunha Gonçalves. Este programa foi realizado por José Eduardo Bagualusa, sonorizado por Isabel Leonor e dito por Paulo Rocha. Boa noite, África.

últimos instantes de mais uma edição da Hora das Cigarras. Vamos ter notícias dentro de instantes na Antena 1, depois mais uma edição de Costa a Costa. Bom fim de semana.

0: 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Meia-noite no continente e na Madeira, são 11 horas nos Açores. Esta hora nas notícias.
1: Mário Centeno desafia Luís Montenegro a explicar o real impacto da crise internacional na economia. A OpenAI revela que os seus modelos de inteligência artificial interagiram em vários sites do governo norte-americano. A Polónia revalidou o título de campeã europeia de voleibol masculino.
0: Esta hora, Coimbra e Porto, com 19 graus, estão 20 em Ponta Delgada, 22 em Lisboa e no Funchal, estão 24 em Faro. 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
1: Mário Centeno quer que o primeiro-ministro explique ao país os reais impactos que a crise internacional está a ter na economia. O ex-ministro das Finanças, que esta semana lançou o livro Contas Certas, é também o convidado do programa Conversa Capital na Antena 1 e no Jornal de Negócios. Mário Centeno recorda que Luís Montenegro disse que não quer entrar no leilão de medidas, não quer voltar aos tempos da tragédia, nem ser o pai da austeridade. Mário Centeno gostava que o primeiro-ministro agora fosse mais claro sobre os riscos para a economia.
2: Não é de ânimo leve que um primeiro-ministro diz aquilo que o primeiro-ministro Luís Montenegro disse a semana passada. O que temos que pedir a seguir, e ele tem que estar disposto a conceder-nos, já agora responder a jornalistas não estaria mal, que é saber o que é que está por trás daquela frase. Aqueles dados que eu falei há pouco da situação financeira internacional são preocupantes. Se se desenrolar a partir daqueles dados algo parecido com o que aconteceu em 2009, vou-lhe dizer, nós não estamos preparados. Ou seja, nós estamos-nos a expor mais durante estes últimos três anos do que nos estávamos a expor em 2006, 7, 8 e 9. E isso não é bom. Governar sob o medo é péssimo. E, portanto, quando o primeiro-ministro nos mete medo... Nós vamos perguntar-nos a nós próprios o que é que ele sabe que nós não sabemos.
1: Nesta entrevista ao Jornal de Negócios e à Antena 1, Mário Centeno rejeita que se fale de um excedente nas contas públicas, tendo apenas por base os saldos da Segurança Social. Nesta entrevista ao programa Conversa Capital, o ex-ministro das Finanças critica as medidas anunciadas pelo governo para combater o custo de vida, a subida do custo de vida, como, por exemplo, o complemento para os pensionistas ou as alterações nos escalões do IRS.
2: Porque ela é permanente, não é temporária, não é focada nos que mais precisam e, portanto, eu não consigo entender do ponto de vista de política pública como é que, não tendo dinheiro, se faz uma coisa que é a antítese, que é o contrário daquilo que se deveria fazer. O bónus das pensões ainda é mais extraordinário. Não são os pensionistas os que são mais afetados pela crise energética. As pessoas que são mais afetadas pela crise energética são aquelas que têm que deslocar para o trabalho, para levar os filhos à escola. Mais uma vez, não quero criticar só para criticar. Estou só a dizer que no momento de fragilidade, assumido inclusive pelo Sr. Primeiro-Ministro, não consigo entender como é que são estas as duas medidas que são postas em cima da mesa. É, para mim, um mistério.
1: O economista mostra-se também crítico das propostas do PS e do Chega sobre o IVA zero nos bens alimentares ou a redução do IVA nos combustíveis. Mário Centeno defende, por exemplo, apoios mais

0: diretos para as famílias.
1: Não acho que seja uma boa medida, mas há boas medidas. Por exemplo, o abono de família, para as tais famílias que têm filhos, que têm que os levar à escola, porque é a forma de compatibilizar o trabalho dos pais, que trabalhamos muitas horas em Portugal, muito mais do que na média europeia, e a escola dos miúdos. Esse era um apoio absolutamente óbvio num momento destes. É um exemplo só, eu estou só a dar um exemplo. Há outros apoios sociais a famílias que são identificadas como sendo mais carenciadas.
0: Mário Centeno defende ainda apoios aos setores industriais, com maior exposição ao gás e ao preço da energia, como por exemplo a cerâmica. O ex-ministro das Finanças admite também concordar com a aplicação de uma sobretaxa extraordinária sobre os lucros do setor petrolífero, desde que seja temporária. Ideias de Mário Centeno no programa Conversa Capital, que pode ouvir depois da 1 da tarde deste domingo na Antena 1. O líder do Chega espera poder avançar com a Comissão Parlamentar de Inquérito aos mandatos de Luís Neves à frente da Polícia Judiciária antes da discussão do orçamento. Este é o calendário esperado por André Ventura, que esta tarde aos jornalistas explicou que ainda não recebeu qualquer indicação por parte do Presidente da Assembleia da República para avançar com a formação da Comissão Parlamentar de Inquérito.
2: O Presidente da Assembleia da República não solicitou ainda a entrega dos nomes constituintes da Comissão de Inquérito. Logo que isso seja feito, será tornada pública essa constituição. Penso que não há. Foi dado até, se não me engano, dia 28 deste mês para se constituírem as diligências, digamos assim, de sustentação da Comissão. Penso que em relação à outra Comissão de Inquérito, isso sim, já estão a ser pedidos os nomes. Espero que na segunda-feira possa resolver essa questão juntamente com a liderança de bancada sobre Luís Neves. A minha esperança é que a Comissão de Inquérito possa iniciar-se nos próximos dias e que consigamos ainda, antes do Orçamento do Estado, começar a fazer algum trabalho em relação a esta matéria.
0: Recordo que na semana passada, ao fim de 3 propostas diferentes, o Chega conseguiu aprovar na Assembleia da República a Comissão Parlamentar de Inquérito a Luís Neves, atual Ministro da Administração Interna, referente ao período em que foi diretor da Polícia Judiciária. Declarações de André Ventura aos jornalistas esta tarde, à margem do encontro de líderes e de dirigentes de partidos da extrema-direita europeia que aconteceu este fim de semana na Ericeira. Em Espanha, 300 mil pessoas manifestaram-se em defesa de mais habitação, um problema que nos últimos dias ganhou o rosto de Mary Carmen Abascal, uma idosa com mobilidade reduzida que foi despejada da casa onde vivia há 70 anos. A manifestação desta tarde exige mão mais firme para acabar com os despejos e também para mostrar solidariedade com os mais vulneráveis. A correspondente da Antena 1 em Madrid, Ana Romeu, acompanhou esta marcha pelas ruas de Madrid que acabou frente ao Parlamento.
3: Muitas pessoas, na realidade, saíram à rua mais uma vez para apoiar Mary Carmen. 300 mil pessoas acabaram por chegar até aqui ao Parlamento, onde supostamente esse novo decreto-lei que será aprovado em Conselho de Ministros na terça-feira terá que passar, obviamente, pelo crivo dos deputados. E dada a aritmética deste Parlamento espanhol, será sempre uma situação difícil. Essa história de Mary Carmen, na verdade, marca aqui em Espanha uma espécie de não retorno. Há uma grande indignação, não só pela história em si, pelo facto do proprietário, uma empresa imobiliária, ter declinado sempre qualquer negociação, ter declinado inclusive a oferta de um particular que se oferecia a pagar a renda, também de um outro que se oferecia a pagar, a comprar, aliás, o apartamento para que Mary Carmen pudesse passar o resto dos seus dias. Esta senhora de 87 anos, que hoje hospitalizada, voltou a pedir a Pedro Sánchez que ajudasse a solucionar a crise da habitação.
0: Pedro Sanches vai aprovar na próxima terça-feira em Conselho de Ministros um conjunto de medidas para limitar a possibilidade de despejo por parte dos senhorios, mas o Primeiro-Ministro espanhol não dispõe de maioria no Parlamento para garantir que a lei será aprovada. A empresa de inteligência artificial OpenAI revela que os seus modelos interagiram com vários sites do governo dos Estados Unidos de forma inesperada. Em causa estão acessos, por exemplo, a dados do Departamento de Censos dos Estados Unidos, dados que precisam de credenciais para ser acedidos, mas aos quais os modelos de inteligência artificial tiveram acesso sem passarem e sem utilizarem estas credenciais. Este caso foi detectado numa análise que está a ser promovida pela própria empresa sobre o comportamento dos modelos de inteligência artificial. O Irão alega que ainda não recebeu qualquer comunicação formal por parte da equipa de negociadores sobre a resposta de Donald Trump à proposta de paz. O ministro iraniano dos Negócios Estrangeiros revelou que soube, através das redes sociais, da rejeição do presidente norte-americano ao plano avançado que permitia a reabertura do Estreito de Hormuz, mas o chefe da diplomacia de Teherão afirma agora que vai esperar pela comunicação formal dos mediadores antes de se pronunciar. A Polónia é de novo campeã europeia de voleibol masculino, a seleção venceu na final a França por 3-1, uma final disputada em Milão, a Finlândia ficou em terceiro lugar, Portugal não foi além dos oitavos de final neste europeu de voleibol masculino.
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Costa Costa, RTP Antena 1, ainda nas sessões de verão, Jukebox Sessions, coleção setembro, com uma das duplas mais famosas de sempre, da história da música da América, Sills and Crofts, Jim Sills Dash Crofts, quinto álbum de 1973, Diamond Girl, já ouvimos Standing on a Mountaintop, e agora o tema título. Pedro Costa nas próximas duas horas, por aqui na Antena 1, Costa a Costa no 31, bem-vindos.

0: James Seale desapareceu em 2022 e Dashcroft, felizmente ainda vivo. Seals and Crofts, dupla texana, início da emissão Coleção Setembro de Costa a Costa, Antena 1. Dumb and Girl, 1973, quinto álbum, tema-título, e também o tema-título do álbum do ano anterior, 1972, Summer Breeze, o single chegou ao número 6 na tabela norte-americana.
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0: De sábado para domingo, entre a meia-noite e as duas. Tina Turns de Country On. Continuamos no 70s, 1974, com Bayou Song. Costa a Costa.

Antes do icónico SQN de 1975, oficialmente o primeiro álbum a solo de Tina Turner, em 1974, Tina Turns the Country On. Uma tentativa de expandir o público da artista com clássicos da country, agora com um original de Kris Kristofferson. Help Me Make It Through the Night. Tina Turner é inconfundível.

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1: Gravações no Bollick Sound, do estúdio caseiro do casal Ike e Tina Turner, em Inglewood, na Califórnia. O álbum de 74, o primeiro oficial a solo de Tina Turner, que nos deixou na primavera de há 3 anos, aos 83 de idade, Help Me Make It Through the Night, esse original de Kris Kristofferson, datado do ano de 1970.
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1: RTP Antena 1, de sábado para domingo entre a meia-noite e as duas, 1995-2026, 31 anos de viagens sonoras no Serviço Público de Rádio, agora com Nancy Sinatra.

0: Viagens de Costa a Costa, RTP Antena 1, com um dos mais mal amados álbuns de Bob Dylan, na altura, recebido pela crítica e pelo público, 10º álbum de 1970, Self-Portrait, duas canções, In Search of Little Sadie e também Early Morning Rain, numa sequência que tinha aberto com Nancy Sinatra, Sugar Town, época 1966-1967 do álbum Sugar, e depois talvez aquele que foi o maior hit de artista, diz Boots Are Made for Walking, uma canção escrita por Lee Hazlewood, do álbum Boots de 1966, teve versão single no final do ano de 1965, e esse single foi número 1, quer na tabela do Reino Unido, quer na tabela norte-americana. Pelo meio, de Bobby Fuller 4, e uma canção escrita por Sonny Curtis, um dos membros dos Crickets, a banda de Buddy Holly, canção de 1965, I Fought a Law, que teve também uma conhecida versão na década de 70 pelos Clash. Continuamos com Dylan, versão mono de Visions of Joanna, o álbum Blonde on Blonde de 66. 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
1: Versão original em mono, a norma da indústria na altura, na década de 60. Regressamos à caixa de 2010 de Original Mono Recordings, os 8 primeiros álbuns de Bob Dylan. No caso, o primeiro da história, o primeiro duplo álbum da história, Blonde on Blonde Visions of Johanna. Para o final da hora, Stuck Inside of Mobile with the Memphis Blues Again. Volto a seguir às notícias. Até já.

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1: Mário Centeno quer que o Primeiro-Ministro explique ao país os reais impactos que a crise internacional vai ter na economia. O ex-ministro das Finanças, que esta semana lançou o livro Contas Certas, veio também ao programa Conversa Capital, da Antena 1 e do Jornal de Negócios. Nesta entrevista, Mário Centeno recorda que Luís Montenegro disse que não quer entrar no leilão de medidas, voltar aos tempos da tragédia, nem ser o pai da austeridade. O economista gostava agora que o Primeiro-Ministro fosse mais claro sobre os riscos para a economia.
2: Não é de ânimo leve que um primeiro-ministro diz aquilo que o primeiro-ministro Luís Montenegro disse a semana passada. O que temos que pedir a seguir, e ele tem que estar disposto a conceder-nos, já agora responder a jornalistas não estaria mal, que é saber o que é que está por trás daquela frase. Aqueles dados que eu falei há pouco da situação financeira internacional são preocupantes. Se se desenrolar a partir daqueles dados algo parecido com o que aconteceu em 2009, vou-lhe dizer, nós não estamos preparados. Ou seja, nós estamos-nos a expor mais durante estes últimos 3 anos do que nos estávamos a expor em 2006, 7, 8 e 9. E isso não é bom. Governar sob o medo é péssimo. E, portanto, quando o Primeiro-Ministro nos mete medo... Nós devemos perguntar-nos a nós próprios o que é que ele sabe que nós não sabemos.
1: Mário Centeno rejeita que se fale de um excedente nas contas públicas, tendo como base apenas os saldos da Segurança Social.
2: Eu tenho chamado a atenção já há vários anos, há bastante tempo, para o facto de a conta da administração pública, neste momento, viver de um dividendo muito grande, que é o excedente da Segurança Social. Neste momento são quase 2 pontos percentuais do PIB, o que significa que o déficit das administrações centrais aproximam-se de 2 pontos percentuais do PIB. A administração central é o Estado, mais um conjunto de organismos, não tem nem as autarquias nem as regiões autónomas, vivem profundo déficit.
1: Nesta entrevista ao programa Conversa Capital, Mário Centeno defende apoios mais diretos às famílias para minimizar o impacto do aumento do custo de vida, em vez daquilo que o Governo propôs, como, por exemplo, as alterações nos escalões do IRS.
2: Não acho que seja uma boa medida, mas há boas medidas, por exemplo, o abono de família, para as tais famílias que têm filhos, que têm que os levar à escola, porque é a forma de compatibilizar o trabalho dos pais, que trabalhamos muitas horas em Portugal, muito mais do que na média europeia, e a escola dos miúdos. Esse era um apoio absolutamente óbvio num momento destes. É um exemplo só, eu estou só a dar um exemplo. Há outros apoios sociais a famílias que são identificadas como sendo mais carenciadas.
1: O economista mostra-se igualmente crítico das propostas do PS e do Chega, que passam pelo IVA zero nos bens alimentares e pela redução do IVA nos combustíveis, mas defende um apoio aos setores industriais com mais exposição ao preço da energia, como por exemplo a cerâmica, e concorda com a aplicação temporária de uma sobretaxa extraordinária sobre os lucros do setor petrolífero. Ideias de Mário Centeno para ouvir depois da 1 da tarde no programa Conversa Capital da Antena 1 e do Jornal de Negócios. São Tomé e Príncipe vai a votos este domingo. São eleições legislativas, locais e também uma votação regional na Ilha do Príncipe. Há mais de 146 mil eleitores inscritos. Os santomenses vão escolher 55 lugares na Assembleia Nacional. Concorrem 4 partidos que já têm assento parlamentar e outros 3 sem qualquer representação nesta altura. A União Europeia vai ajudar com 700 milhões de euros as populações afetadas pelas crises, catástrofes naturais ou conflitos, em especial em África. Falando na Assembleia Geral das Nações Unidas, em Nova Iorque, a Presidente da Comissão Europeia explicou que esta verba vai permitir ajudar os